0: Justiça Federal determinou medidas para a proteção de crianças e adolescentes na plataforma Discord.
1: O pedido foi feito em ação da Advocacia Geral da União, acatada pelo Judiciário.
0: A ferramenta de comunicação terá que adequar o monitoramento da plataforma, verificação de idade e de controle parental, entre outras medidas.
2: Na ação que foi acatada pela Justiça Federal, a Advocacia Geral da União sustenta que a plataforma Discord apresenta falhas nos mecanismos de verificação de idade e de proteção aos usuários contra riscos graves, como os que culminaram na morte de uma adolescente de 13 anos em julho deste ano. A ferramenta de mensagens instantâneas e comunicação deverá cumprir agora uma série de determinações judiciais, entre elas, adotar medidas para impedir a recriação de servidores, canais e comunidades removidos e o retorno de usuários banidos ou suspensos. O Procurador Nacional de Defesa e Democracia da Advocacia Geral da União, Rafael Ramos, ressaltou que as medidas estabelecidas pela Justiça estão previstas na legislação brasileira, com destaque para o Estatuto da Criança e do Adolescente Digital.
3: Esse quadro ele já vinha se agravando e o que acontece? O Brasil hoje ele tem uma legislação específica, né, para proteção de crianças e adolescentes no ambiente digital, chamado ECA Digital. Então, nós, essa foi a grande base, digamos, da nossa ação, foi exigir que fossem cumpridas determinações que já constam em lei, mas que infelizmente não estavam sendo observadas especificamente nessa plataforma.
2: De acordo com a decisão judicial, as contas de crianças e adolescentes até 16 anos devem estar vinculadas às contas de seus responsáveis legais. A plataforma de Discord também deverá adotar medidas de proteção e ferramentas de supervisão parental, incluindo o controle das interações. A decisão ainda determina que o Discord crie protocolo para situações de extorsão sexual envolvendo crianças ou adolescentes. Rafael Ramos, da Advocacia Geral da União, explicou que essas plataformas já têm ferramentas para coibir esses tipos de crimes.
3: Há mecanismos nas formas de detecção, seja por vídeo, seja por ícones, seja por textos, seja por chamados metadados, né, correlações de comportamento de determinados usuários conversando com outros, os chamados sinais, né, esses marcadores, as empresas têm condição de fazer esse acompanhamento e é uma avaliação de risco, né?
2: O Discord também deve comprovar a capacidade de operar em língua portuguesa para segurança, moderação e recebimento de denúncias no Brasil. Caso não cumpra a determinação judicial, a plataforma ficará sujeita a multa diária de R$100 mil. Reportagem Luana Karen.
1: O Google removeu do YouTube 46 canais e 11 vídeos criados por meio de inteligência artificial com falsos médicos para disseminar desinformação, promessas de curas e tratamentos sem comprovação científica.
0: Outros 32 canais e 4 vídeos já estavam disponíveis quando a notificação chegou à empresa. 2 canais foram desmonetizados.
1: Segundo o Google, os canais foram excluídos por violações às políticas da plataforma, fraude e roubo de identidade.
0: O pedido para retirada do conteúdo foi feito pela Advocacia Geral da União.
1: O Centro Nacional, que vai centralizar notificações sobre possíveis crimes cibernéticos contra crianças e adolescentes.
0: A estrutura ligada à Polícia Federal vai receber, analisar e encaminhar os casos às autoridades responsáveis.
1: Saiba mais com Graziela Mendonça.
4: O Ministério da Justiça e Segurança Pública publicou uma portaria que estabelece como serão recebidas e encaminhadas as notificações sobre possíveis crimes contra crianças e adolescentes no ambiente digital. A Polícia Federal vai centralizar esse trabalho por meio do Centro Nacional de Proteção à Criança e ao Adolescente. As empresas de tecnologia deverão comunicar situações de risco crível, iminente ou em andamento em até 12 horas. Casos onde há indícios de material de violência contra criança e adolescente terão prazo de 72 horas ou de até 7 dias, dependendo da ocorrência. A empresa também terá que retirar o conteúdo do ar imediatamente e guardar o material e os registros necessários para ajudar nas investigações. Os relatórios serão analisados e encaminhados às autoridades responsáveis, como as polícias, o Ministério Público e a Agência Nacional de Proteção de Dados. A portaria também autoriza a criação de uma força integrada para combater o crime organizado no ambiente cibernético, inclusive casos de violência sexual contra crianças e adolescentes. Graziela Mendonça, para a Voz do Brasil.
1: Autoridades brasileiras se reuniram hoje com o representante de comércio dos Estados Unidos para mais uma tentativa de diálogo sobre as tarifas impostas pelo governo norte-americano.
0: Com presença do ministro do Desenvolvimento, Indústria, Comércio e Serviços, Márcio Elias Rosa, e do ministro das Relações Exteriores, Mauro Vieira, o encontro ocorreu durante a reunião de ministros do Comércio do G20, grupo que reúne nações desenvolvidas e emergentes, e também a União Europeia e a União Africana.
1: Durante a reunião, os ministros reafirmaram a disposição do Brasil de avançar nas soluções que afetam o comércio bilateral.
0: O governo norte-americano deve encaminhar nas próximas semanas um documento com uma proposta para possível acordo, como explica o ministro do Desenvolvimento, Márcio Elias Rosa.
5: Apresentamos de novo para eles nossos argumentos. Quão injustas e indevidas são as tarifas que são impostas ao Brasil na atualidade e a necessidade de superá-las. Eles assumiram o compromisso de nos encaminhar nas próximas semanas um documento das discussões daqui para frente. Conseguimos alcançar um ponto de convergência. É necessário que tenhamos um escopo definido para aquilo que possa vir a ser, no futuro, um acordo comercial entre Brasil e Estados Unidos.
1: Mais de 3 mil moradias poderão ser construídas em 13 estados a partir da destinação de 28 imóveis da União para projetos habitacionais.
0: Os imóveis são prédios para serem revitalizados ou terrenos para construção de moradias, localizados em 12 estados e no Distrito Federal.
1: São Paulo é o estado com o maior número de concessões. São 7 para a construção de 1.325 unidades.
0: A ministra da Gestão e da Inovação e Serviços Públicos, Esther Dweck, que fez a entrega nesta quarta-feira, comentou a iniciativa.
6: A gente conseguiu mapear vários imóveis, terrenos ou prédios que tinham um potencial de habitação e colocamos à disposição a partir de um edital específico do Minha Casa Minha Vida Entidades com a oferta desses imóveis. E a partir disso houve todo o processo de seleção. São várias etapas, né? A seleção já foi anunciada alguns meses atrás, mas agora é uma etapa importantíssima que nesses 28 imóveis a gente faz a cessão do direito real de uso, que é justamente para começar agora o processo de, se for um prédio, de fazer o retrofit, se for um terreno, começar a construção.
1: Populações de comunidades quilombolas de todo o país passam a ter atendimento dentro do Sistema Único de Saúde com foco em necessidades específicas.
0: Já estão valendo as regras da nova Política Nacional de Saúde Integral da População Quilombola.
1: A medida tem o objetivo de combater as desigualdades históricas no acesso aos serviços e garantir direito à saúde nesses territórios.
4: Política de proteção à saúde da população quilombola avança com a assinatura da portaria que institui a Política Nacional de Saúde Integral da População Quilombola no último dia 15 de setembro. A norma é mais um passo na atenção integral e para o enfrentamento das desigualdades em saúde da população quilombola. Com a portaria publicada, a política de saúde será integrada ao SUS. Agora, ela será implementada nos territórios. Para isso, é preciso elaborar o Plano Operativo Nacional, que deverá detalhar prioridades, metas, indicadores, responsabilidades e mecanismos de acompanhamento e avaliação. A norma garante ainda que o reconhecimento da população quilombola para fins de atenção à saúde independe da situação de regularização fundiária ou de titulação do território. Daniele Popov, para a Voz do Brasil.
0: O subsistema de saúde indígena, responsável por atender os povos originários diretamente nas comunidades e aldeias, está completando 27 anos.
1: É por ele que são realizados, por exemplo, mutirões de atendimento para consultas e exames.
0: A experiência foi levada recentemente por uma comitiva brasileira ao México, país que pretende adotar modelo semelhante no Sistema Único de Saúde.
1: Nós conversamos sobre tudo isso com a secretária especial de saúde indígena, Lucinha Tremembé, hoje mais cedo. Acompanhe. Secretária, bem-vinda à Voz do Brasil. É um prazer ter a senhora conosco. A senhora participou, né, secretária, da comitiva brasileira que esteve no México apresentando o nosso modelo aí de saúde indígena. Conta pra gente, então, o que o Brasil mostrou aos mexicanos e por que esse encontro aconteceu?
7: Eu que agradeço o convite. Sim, estive compondo a comitiva do ministro na semana passada e a gente foi apresentar o SUS, o Sistema Único de Saúde. O México vai implantar, vai ser o segundo país que vai implantar um sistema único de saúde, né? Assim, a exemplo do nosso SUS. E a gente também apresentou o nosso SASE-SUS, que já é uma... O SIL-SUS já é uma iniciativa, algo que é único, imagina um subsistema específico para os povos indígenas. Então, a gente fez essa apresentação e saímos de lá com vários compromissos, inclusive de compartilhamento de mais informações, que o México ficou muito interessado de também implantar algo semelhante a um subsistema. Eles disseram que não do formato, porque realmente como vai ser um sistema único agora lá, seria... Eles disseram, não, a gente não vai fazer algo tão grande, mas ter uma secretaria, aliás, um departamento que vai tratar de todas as políticas e a saúde estará dentro.
0: Pois é, assim como o Brasil, o México é um país com uma população indígena grande e com grande influência em diversas áreas da sociedade, né? A troca de experiências com mexicanos pode nos ajudar? De que forma?
7: Pode sim. A gente até falou isso na nossa apresentação, que a gente tinha muitas... algo muito parecido, que era a população, evidentemente, né? A gente tem população indígena aqui, tem população indígena lá, e a gente tinha coisas distintas que a gente poderia se compartilhar. No caso do Brasil, a gente tem um subsistema específico hoje, que já atua com política específica para a assistência à saúde dos povos indígenas do Brasil. E o México, mesmo não tendo um subsistema, mesmo não tendo um sistema único, mas eles atuam com a medicina tradicional. Então, eles têm várias estratégias, várias expertises, experiência. Inclusive, eu tive a oportunidade de ir visitar um dos centros tradicionais, muito interessantes. Trabalham com parteiras tradicionais, trabalham com a medicina alternativa. Então, isso é que a gente quer agregar entre os dois países.
8: Vamos falar um pouquinho, secretária, dos mutirões de atendimento à saúde indígena. Então, a gente teve um agora sobre os Yanomami, né? Com consultas, exames especializados lá na terra indígena Yanomami. A CESAI tem feito ações assim em outras terras indígenas também. Como é que são os resultados desses mutirões?
7: Sim, sim. A CESAI tem feito, fez um cronograma para fazer mutirões em vários DICEIs de todas as regiões do Brasil.
8: DICEIs são os distritos de saúde indígena, né?
7: Isso, os distritos sanitários especiais indígenas. Nós temos 34 no Brasil. Então, a gente fez um cronograma que abrangesse aí todas as 5 regiões do Brasil, olhando principalmente para a fila de espera e para o que os mutirões iriam ofertar: saúde da mulher, a oftalmologia, exames. Então, a gente olha para essa fila e aí a gente organiza esse cronograma. A gente já fez em vários outros de 6. Agora a gente encerra amanhã. Hoje a gente está encerrando no Yanomami, trazendo aí várias estratégias para um território que a gente tem um primeiro centro de referência também, que inclusive a ação está sendo realizada nesse centro de referência no meio da Amazônia.
0: Como a senhora falou, né, tem ocorrido ações específicas para a saúde da mulher também, inclusive com rastreio de câncer de colo de útero. Essas ações costumam ser bem recebidas pelas indígenas? Os mutirões ajudam a prevenir e tratar doenças?
7: Muito bem recebido. Eu tenho participado, inclusive, de algumas ações, tenho ido lá, conversado com as lideranças, com os profissionais, e o quanto a gente sai satisfeito de ouvir dos usuários que estão lá, deles terem recebido o serviço, e isso mitiga realmente o tempo de espera, mas também deles estarem saindo de suas aldeias para poderem ir para a cidade grande, que é esse o propósito também da gente levar assistência para dentro desses territórios, para que eles se desloquem menos ainda para as cidades grandes.
8: Agora, o Sistema de Atenção à Saúde Indígena está completando 27 anos, né, secretária? Ao longo desse período, o que a senhora destacaria como as políticas mais importantes e os aprimoramentos que ocorreram aí nessas quase 3 décadas?
7: nosso subsistema de atenção à saúde indígena, 27 anos. A gente olha para trás e vê realmente que é muito tempo e que temos muitos avanços, né? O subsistema foi realmente um grande avanço de ter se criado um subsistema específico dentro do Sistema Único de Saúde, porque mesmo o nosso Sistema Único de Saúde, ele traz a integralidade, a universalidade, mas a gente olha para a questão da equidade. Então, por isso que foi pensado, trazido, né, ser criado um subsistema. E aí, esse subsistema, ele trouxe políticas específicas. Embora que a gente aplique os programas que usuais do Sistema Único de Saúde, mas quando eles são aplicados dentro dos territórios indígenas, eles trazem um outro formato.
8: Sofrem adaptações, né?
7: Adaptações, porque aí ele se adapta a questões territorial, a questão cultural, a forma de organização dessa população. Então, isso já é um diferencial muito grande. Não é à toa que é uma saúde diferenciada, que tem um subsistema específico para isso.
0: Muito bem, nós conversamos com a secretária de Saúde Indígena do Ministério da Saúde, Lucinha Tremembé. Muito obrigado por sua entrevista aqui à Voz do Brasil.
7: Eu que agradeço.
1: Receitas de medicamentos que até então eram emitidas apenas em papel, agora também poderão ser feitas de forma digital a partir desta quarta-feira.
0: A novidade faz parte de uma nova etapa do Sistema Nacional de Controle de Receituários da Anvisa, que passa a oferecer funcionalidades para a emissão e o controle digital das receitas.
1: A mudança amplia as opções de prescrição e mantém o controle sobre medicamentos sujeitos a regras especiais. Confira na reportagem.
9: Algumas receitas que antes eram feitas somente em papel, agora também poderão ser emitidas eletronicamente. A mudança não significa o fim das receitas físicas, nem torna obrigatória a versão digital. A nova etapa amplia as opções de prescrição nas farmácias e drogarias. Entre as principais novidades está a emissão eletrônica das notificações de receita, como as de cor azul e amarela, que eram emitidas somente em papel. O analista de pesquisa João Paulo Ribeiro conta que foi atendido em uma teleconsulta e recebeu uma receita eletrônica e fala sobre as vantagens desse tipo de prescrição.
10: No fim das contas, eu achei super prático, porque diminui a quantidade de papel para carregar depois da consulta, né? Diminui a quantidade de documento para guardar.
9: O novo Sistema Nacional de Controle de Receituários foi criado pela Agência Nacional de Vigilância Sanitária, Anvisa, para centralizar a gestão da numeração e ampliar o controle das receitas utilizadas na prescrição de medicamentos sujeito a controle especial, como explica o diretor da Anvisa, Tiago Campos.
11: Reúne a gestão da numeração dos receituários em uma base nacional única. Isso permite acompanhar o percurso da receita desde a sua emissão até o registro da utilização pela farmácia ou drogaria, com base padronização e rastreabilidade.
9: Para a coordenadora do Grupo Técnico de Vigilância do Conselho Federal de Farmácia, Luciana Calil, o novo sistema de prescrição vai ajudar a evitar a falsificação de receitas e melhorar o acesso das farmácias às informações.
12: Nós temos muitas receitas falsificadas que são feitas de forma ilegal. E de forma eletrônica, isso não vai ser possível, porque essa numeração, ela é controlada pela vigilância e ela é associada ao CPF e ao número de registro do prescritor.
9: É bom lembrar que as receitas em papel continuam válidas e podem ser utilizadas de acordo com as regras aplicáveis a cada tipo de medicamento. A implementação do Sistema Nacional de Controle de Receituários, o SNCR, acontece de forma gradual até 29 de outubro de 2026. Mais informações sobre o novo sistema de receituários podem ser obtidas em gov.br/Anvisa. Reportagem Cleide Lopes.
1: Neste mês, o Inmetro promoveu uma operação para a fiscalização de produtos infantis em lojas físicas e virtuais.
0: O objetivo é que a diversão seja segura e não acabe em acidente.
1: Conheça agora algumas dicas dos critérios que devem ser observados e o que fazer em caso de dúvidas ou denúncias.
13: Na hora de escolher um brinquedo, a segurança das crianças deve vir em primeiro lugar. Para prevenir riscos, o Inmetro, Instituto Nacional de Metrologia, Qualidade e Tecnologia, realizou durante o mês de setembro a Operação Criança Segura, que fiscaliza produtos infantis em lojas físicas e virtuais. O assessor da Diretoria de Avaliação da Conformidade do Inmetro, Leonardo Rocha, orienta os pais a verificarem a presença do selo de identificação da conformidade antes da compra.
14: Aquele selinho que tem a marca do Inmetro, junto com a marca do organismo de certificação responsável pela avaliação de conformidade daqueles brinquedos. Então, os pais, ao observarem a presença daquele selo, podem ter a tranquilidade de que aquele produto passou por um processo de avaliação com foco no cumprimento dos requisitos de segurança. Essa avaliação contempla auditoria da fábrica onde o produto foi produzido, bem como a realização de testes, realização de ensaios em laboratório para verificar o cumprimento dos requisitos de segurança.
13: Entre os itens verificados estão brinquedos, berços e bicicletas, entre outros produtos infantis. Mas a atenção não deve parar no selo. É importante observar também se as informações estão em português e a classificação etária indicada na embalagem. O assessor do Inmetro, Leonardo Rocha, alerta para a diferença entre a indicação e a restrição de idade.
14: A indicação, ela tem relação com aspectos cognitivos. A criança, ela tem uma idade que vai permitir a ela aproveitar ao máximo aquele brinquedo. É diferente da restrição, que tem relação com segurança da criança. Aquele brinquedo, ele é restrito, ele é proibido para criança naquela faixa etária.
13: Outra dica é dar preferência ao comércio formal. Nas compras pela internet, o consumidor pode solicitar imagens do produto ou da embalagem, bem como o número de registro, quando for o caso. Denúncias podem ser feitas ao Inmetro por meio da plataforma Fala BR ou pelo telefone 0800 285 1818. Já os acidentes de consumo podem ser registrados no endereço SIMAC, com S e C mudo no final, .inmetro.gov.br. Reportagem Pablo Mundim.
0: Até 18 de outubro é possível contribuir com as regras do programa Selo Verde, que certifica produtos e serviços quanto à sustentabilidade ambiental.
1: A iniciativa também ajuda a garantir a competitividade dos produtos brasileiros no mercado internacional.
0: Podem participar fabricantes, prestadores de serviços, entidades representativas, especialistas, consumidores, órgãos públicos e demais interessados.
1: As sugestões podem ser enviadas por meio da plataforma brasilparticipativo.presidência.gov.br.
0: E essas foram as notícias do governo federal.
1: Uma realização da Secretaria de Comunicação Social da Presidência da República.
0: Com produção da empresa Brasil de Comunicação.
1: Fique agora com o Minuto do TCU. Em seguida, as notícias do Poder Judiciário e do Congresso Nacional. Boa noite.
0: Boa noite para você. Até amanhã.
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17: O Tribunal de Contas da União analisou as medidas para melhorar o controle e o rastreamento de armas de fogo no Brasil. A auditoria monitorou ações do Ministério da Justiça, Polícia Federal, Exército e Secretaria Nacional de Segurança Pública. A fiscalização aponta problemas na integração dos sistemas e no acompanhamento de armas apreendidas, furtadas, roubadas ou extraviadas. O ministro relator do processo, Éder de Oliveira, falou sobre os resultados do trabalho.
18: A conclusão, senhor presidente, é que essa matéria de alta relevância ainda necessita de ações mais incisivas dos ministérios e órgãos correspondentes para melhorar o controle e a rastreabilidade das armas de fogo no Brasil.
17: O tribunal vai continuar acompanhando o cumprimento das medidas. Saiba mais em tcu.gov.br.
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19: Ministro Gilmar Mendes destaca imparcialidade do ministro Fachin no primeiro ano à frente do STF.
20: Justiça Eleitoral explica como consultar o local de votação para o pleito de domingo.
19: WhatsApp é citado como meio de assédio eleitoral em 37% das ações na Justiça do Trabalho.
20: Boa noite, eu sou Marcela Luiza.
19: E eu sou Walter Lima.
20: No início da sessão plenária de hoje, o ministro Gilmar Mendes, decano do Supremo Tribunal Federal, homenageou o ministro Edson Fachin pelo primeiro ano à frente da corte.
19: Gilmar Mendes destacou como marcas da gestão do ministro Fachin a imparcialidade, a serenidade e o compromisso com a preservação da estabilidade e da identidade institucional do tribunal. Vamos ouvir um trecho.
3: Em um ambiente de temperatura elevada, Vossa Excelência tem mantido o tom sóbrio, a palavra medida e o comprometimento integral com a manutenção da constância, da tranquilidade e do ethos decisório do Supremo Tribunal Federal.
19: O decano do STF também ressaltou que a gestão de Fachin tem se pautado pela Constituição e que essa diretriz tem orientado a atuação do ministro na condução da corte.
20: O plenário do Supremo decidiu hoje, por unanimidade, que servidores que assumem cargo público em outro ente federativo sem interrupção do vínculo com a administração têm direito de optar entre o regime de previdência complementar e o regime previdenciário anterior.
19: O tema servirá de parâmetro para casos semelhantes em todo o país. Marcelo Della Libera.
21: O caso concreto diz respeito a um servidor público municipal do Rio Grande do Sul. Ele questionava uma decisão da Justiça Federal que negou o direito de permanecer na sistemática previdenciária anterior à instituição do regime de previdência complementar dos servidores federais. O servidor alegava que deveria ter o direito de opção reconhecido porque já havia ingressado no serviço público municipal em fevereiro de 2008 e não houve interrupção do vínculo com o serviço público. O relator é o ministro Edson Fachin, que decidiu atender ao pedido feito pelo servidor. Os demais ministros seguiram o entendimento do relator. Assim, o plenário, por unanimidade, decidiu que servidores municipais, estaduais e distritais que ingressaram no Serviço Público Federal após a instituição da Previdência Complementar têm o direito de optar pelo regime anterior.
20: O primeiro turno das eleições 2026 é neste domingo. Você já sabe onde vai votar?
19: O repórter Fábio Ruas explica como consultar o local de votação.
22: Pode ser de forma presencial ou pela internet. Pela internet, dá para consultar pelo aplicativo e-título. É só acessar a opção Onde Votar. Vai aparecer o local de votação com endereço, zona e seção eleitoral. Também dá para acessar pelo computador, no site tse.jus.br ou na página do TRE do seu estado. Quem preferir, pode procurar cartórios eleitorais, centrais de atendimento ao eleitor e postos do Tribunal Regional Eleitoral de cada estado.
20: O WhatsApp aparece em 37% das ações sobre assédio eleitoral analisadas pela Justiça do Trabalho.
19: E com o uso das redes sociais, esse assédio não fica apenas no ambiente do trabalho. Samanta Flor.
23: A pesquisa analisou 138 processos de todo o país. Além do WhatsApp e das redes sociais, foram identificados outros aplicativos de mensagens e plataformas usadas pelas empresas. Entre as provas apresentadas à Justiça estão mensagens digitais, áudios, documentos e depoimentos de testemunhas. Desde maio de 2023, a Justiça do Trabalho já registrou mais de 800 processos relacionados a assédio eleitoral.
20: STJ decide que Justiça Brasileira não pode julgar pedido de indenização de ex-jogador de futebol argentino contra produtoras do jogo eletrônico FIFA Soccer.
19: O atleta alegava uso indevido da imagem dele no jogo, que também é vendido no Brasil. Fátima Uchoa.
24: Para o STJ, a simples comercialização do jogo no varejo brasileiro não torna o Judiciário Nacional competente para resolver o caso, já que o ex-jogador mora fora, nunca atuou por clubes brasileiros e as empresas que criaram o jogo eletrônico são sediadas na Holanda e no Reino Unido. A relatora foi a ministra Nancy Andrighi.
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20: Uma boa noite.
19: E até amanhã.
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26: Eu sou Humberto Pinheiro e estes são os destaques de hoje do Jornal do Senado, que começa agora. Medida provisória do Desenrola 3.0 começa a tramitar no Congresso. Senado pode votar confisco de bens usados em crimes sexuais e tráfico de menores. Estatuto do Ribeirinho será tema de debate na Comissão de Meio Ambiente. Boa noite. O Congresso Nacional vai analisar a medida provisória que criou o programa Desenrola 3.0. Serão beneficiados os brasileiros que tiverem dívida não paga com banco, órgão público, comércio ou prestador de serviço em geral. O programa vai durar até o dia 30 de junho de 2028 e tem como objetivo facilitar a quitação desses débitos e limpar o nome dos consumidores. Repórter Alexandre Campos.
2: De acordo com a MP, serão destinados 15 bilhões de reais para que a União compre a dívida dos credores originários com pelo menos 90% de desconto e renegocie diretamente com os devedores, repassando o mesmo abatimento recebido. O senador Oriovisto Guimarães, do PSDB do Paraná, lembrou que a medida vai ser boa para os credores, que irão receber um valor por uma dívida difícil de ser recuperada, e para os devedores, que ficarão com o nome limpo na praça.
4: É claro que isso vai atingir um número enorme de pessoas. Se estima que vai facilitar a vida em torno de 15 milhões de pessoas.
2: O texto editado também prevê medidas do Conselho Monetário Nacional para garantir a transparência de produtos financeiros ofertados no mercado e a melhor tomada de decisão pelos consumidores quando vão contratar algum empréstimo ou comprar um bem ou serviço, por exemplo.
26: A Comissão de Segurança Pública pode votar, após as eleições, o projeto de lei que autoriza o confisco e a destinação de bens móveis e imóveis utilizados na prática de crimes de tráfico e contra a dignidade sexual de crianças e adolescentes. A matéria também pune quem cede imóveis ou apoia esses abusos. A reportagem é de Bruno Lourenço.
5: A proposta diz que veículos, embarcações e imóveis de quem comete ou colabora com delitos de exploração sexual e tráfico infanto-juvenil poderão ser apreendidos, confiscados e revertidos para fundos públicos de assistência e proteção à infância. A senadora Damares Alves, do Republicanos do Distrito Federal, ressaltou durante a análise do projeto de lei na Comissão de Direitos Humanos a importância de agir contra o patrimônio de quem pratica ou contribui para a exploração de crianças e adolescentes.
6: A responsabilidade por esses crimes não recai somente nos atores, mas alcança os partícipes, como medida dissuasória, aqueles que prestam auxílio na prática delituosa. Por exemplo, aquele que empresta a casa para que uma criança seja explorada sexualmente, que empresta o hotel para que uma criança seja explorada sexualmente.
5: Depois da Comissão de Segurança Pública, a proposta, que surgiu da CPI dos Maus-Tratos, segue para a Comissão de Constituição e Justiça.
26: Já a Comissão de Meio Ambiente pode realizar um debate antes de votar o projeto que cria o Estatuto do Ribeirinho. O pedido do debate ainda precisa ser aprovado pelos senadores. Repórter César Mendes.
7: O Estatuto do Ribeirinho busca assegurar políticas públicas em áreas como saúde, infraestrutura e atividades produtivas para as comunidades tradicionais do Brasil que vivem às margens de rios, lagos e igarapés. Mas o senador Zequinha Marinho, do Podemos do Pará, pediu um debate antes da votação para analisar os critérios de identificação dessas áreas, a forma de comprovar o uso tradicional e os procedimentos de cadastro das comunidades. Para o senador Jaime Bagatoli, do PL de Rondônia, o debate pode reunir informações técnicas, jurídicas e administrativas para definir critérios mais claros, evitando futuros conflitos.
8: Nós temos diversos proprietários com documentos de área, nós temos que dar segurança jurídica também às pessoas, mas sabemos o direito que os nossos ribeirinhos têm.
7: O pedido do debate sobre a criação do Estatuto do Ribeirinho precisa ainda ser aprovado na Comissão de Meio Ambiente.
26: Um
1: novo projeto em análise no Senado propõe a criação do programa Jovem Aprendiz Digital. O texto prioriza estudantes da rede pública e jovens em situação de vulnerabilidade. Repórter Pedro Pincer.
9: A formação deverá abranger ferramentas de trabalho e comunicação, análise de dados, fundamentos de programação, segurança da informação, comércio digital e uso responsável da inteligência artificial. Os conteúdos serão adaptados às atividades e ao nível de desenvolvimento do aprendiz. Terão prioridade estudantes e ex-alunos de escolas públicas, jovens em situação de vulnerabilidade social ou de famílias inscritas no Cadastro Único, pessoas com deficiência e grupos com menor participação nas ocupações digitais. O projeto prevê o aproveitamento de laboratórios, unidades móveis, plataformas de ensino e instrutores do Sistema S, inclusive em municípios do interior. Os contratos do programa contarão para o cumprimento da cota de aprendizagem já prevista na CLT. Microempresas e empresas de pequeno porte poderão aderir voluntariamente.
1: E uma nova lei sancionada pelo presidente da República reduz os tributos das empresas que oferecem proteção às seguradoras. A primeira fase da implementação das regras será em 2027, com outra etapa prevista para 2030. Repórter Marcela Cunha.
24: As seguradoras podem contratar outras empresas para dividir os custos das indenizações que precisam pagar aos clientes. São as chamadas resseguradoras, que ajudam a cobrir esses gastos, por exemplo, quando uma enchente atinge muitos imóveis segurados ao mesmo tempo. Uma nova lei reduz a tributação das resseguradoras sediadas no Brasil. A intenção é melhorar as condições dessas empresas para competir com as estrangeiras e fortalecer o setor no país. A partir de janeiro de 2027, a contribuição social sobre o lucro líquido, a CSLL, cai de 15% para 9%. Relator do projeto no Senado, o senador Camilo Santana, do PT do Ceará, explicou que a diferença de tributação favorece a contratação de resseguradoras no exterior.
10: As resseguradoras estrangeiras muitas vezes operam em jurisdições com regimes tributários mais competitivos. Essa assimetria desestimula a manutenção do capital no Brasil e incentiva o envio de prêmios de resseguro para o exterior, gerando saída de divisas.
24: A partir de janeiro de 2030, as resseguradoras também deixarão de pagar o adicional de 10% do imposto de renda.
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1: A Justiça Eleitoral e a Polícia Civil de Santa Catarina tomaram uma iniciativa pioneira para garantir o voto livre e seguro das mulheres vítimas de violência doméstica. Nas eleições de 2026, quem tiver medida protetiva poderá votar numa sessão diferente da conhecida pelo agressor. Quem explica essa mudança é a repórter Raíssa Abreu.
14: O Tribunal Regional Eleitoral de Santa Catarina entendeu que a regra da transferência temporária de eleitores, o voto em trânsito, poderia valer para que mulheres com medida protetiva mudassem temporariamente seus locais de votação. É o que explica o coordenador de gestão do Cadastro Eleitoral, Carlos Gerber.
27: Houve uma interpretação que a mulher com medida protetiva, ela tem a sua liberdade, a sua acessibilidade, o seu acesso aos locais mais restritos, e isso poderia impedir por uma razão de segurança pessoal dela de deixar de votar.
14: De acordo com Gerber, a ideia está sendo levada ao Tribunal Superior Eleitoral, que pode estender a possibilidade a todo o país nas próximas eleições. Se você precisa de apoio ou orientação sobre medidas protetivas, a Central de Atendimento à Mulher funciona 24 horas pelo telefone 180. Em caso de emergência, ligue 190.
1: Com trabalhos técnicos de Eliseu Caires, o Jornal do Senado fica por aqui. Acompanhe agora as notícias da Câmara dos Deputados. Boa noite e até amanhã.
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3: Câmara aprova prioridade para mães solo no Sistema Nacional de Empregos.
15: Proposta institui política para ampliar ações de saúde nas escolas públicas.
17: Projeto de lei busca melhorar condições de emprego para jovens indígenas.
18: Boa noite. Avança na Câmara a proposta que visa aprimorar as condições de emprego para jovens indígenas. A repórter Maria Neves traz mais informações sobre a iniciativa.
21: A Comissão da Amazônia e dos Povos Originários e Tradicionais da Câmara aprovou o projeto do deputado defensor Estélio Denner, do União de Roraima, que institui programa de emprego e formação para jovens indígenas. Dentre as vantagens previstas para empresas que contratarem indígenas entre 19 e 29 anos, está a redução de 50% na contribuição para a Previdência Social sobre o salário do novo empregado. O benefício será concedido por até 36 meses. Empresas que aderirem ao programa terão outras vantagens, como prioridade na participação em programas e editais federais de inovação e desenvolvimento regional. A contratação de jovens indígenas também contará como critério de desempate em licitações públicas. O texto aprovado determina que o poder público deverá promover a qualificação técnica e profissional de jovens indígenas por meio de cursos gratuitos. Para isso, prevê parcerias com órgãos e entidades públicas de educação e com o chamado Sistema S, que inclui, por exemplo, SESI e SEBRAE. A execução do programa terá de contar com organizações indígenas registradas. O projeto também prevê que as empresas forneçam aos trabalhadores indígenas informações claras sobre seus direitos trabalhistas com respeito às suas especificidades culturais e linguísticas. Sempre que possível, o programa deverá utilizar materiais bilíngues. O projeto que institui o Programa de Emprego e Formação para Jovens Indígenas ainda será avaliado pelas Comissões de Finanças e Tributação e de Constituição e Justiça. Se aprovado, poderá seguir para o Senado. Da Rádio Câmara de Brasília, Maria Neves.
0: Direitos Humanos.
3: Jefferson Rodrigues, do PSDB de Goiás, defende a aprovação de proposta que reforça a proteção à liberdade religiosa e aos locais de culto. Autor da matéria, ele assinala que o objetivo é impedir interferências indevidas do poder público no funcionamento interno de igrejas.
18: Jefferson Rodrigues cita decisões judiciais recentes que teriam limitado o conteúdo de pregações, situação que o deputado caracteriza como censura prévia. Ele afirma que manifestações baseadas na doutrina de cada religião não podem ser consideradas ilegais sem análise de eventual abuso.
3: Doutor Ismael Alexandrino, do PSD de Goiás, é autor de projeto que cria classificação etária específica para desenhos animados e animações digitais para crianças. A proposta estabelece faixas para menores de 2 anos, de 2 a 4 anos e de 4 a 6 anos.
18: Segundo o doutor Ismael Alexandrino, o objetivo é proteger as crianças dos riscos de conteúdos inadequados e orientar pais irresponsáveis. O projeto também obriga plataformas digitais a verificar a idade dos usuários, auditar conteúdos infantis e ajustar os sistemas de recomendação.
3: Rui Falcão, do PT de São Paulo, sugere a realização de audiência pública para discutir relatos de perseguição a ativistas e dirigentes que defendem os direitos do povo palestino. O deputado é um dos autores de requerimento apresentado à Comissão de Direitos Humanos da Câmara.
18: Rui Falcão assinala que o encontro deve abordar denúncias de censura e intimidação contra pessoas que se manifestam sobre o conflito entre Israel e Palestina. Ele ressalta a importância da liberdade de expressão e da preservação do debate sobre violações de direitos humanos.
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4: Relações Exteriores.
3: Dani Cunha, do PL do Rio de Janeiro, destaca a importância da Frente Parlamentar Mista em apoio à integração União Europeia-Mercosul para o acompanhamento da implementação do acordo comercial entre os dois blocos. A deputada avalia que o grupo tem contribuído para o avanço do tratado.
18: Dani Cunha lembra que o acordo reduz tarifas de importação e amplia as oportunidades de comércio entre os países do Mercosul e da União Europeia. Ela defende que o Congresso siga de perto os efeitos das novas regras sobre os setores produtivos brasileiros.
3: Nicolette, do PL, pede ao governo melhorias na infraestrutura e na capacidade operacional dos postos de fronteira de Roraima. O deputado entende que a iniciativa vai melhorar o comércio exterior e ampliar a integração econômica.

0: Olá, a reportagem é de Emanuele Brasil.
1: A comissão mista que analisa a medida provisória que institui linha de financiamento para entregadores, motociclistas e ciclistas aprovou o relatório da deputada Amanda Gentil, do PP do Maranhão. A proposta alcança profissionais cadastrados em plataformas digitais há pelo menos 6 meses e que tenham feito no mínimo 100 corridas ou entregas. A linha de crédito também vale para motociclistas profissionais com vínculo empregatício formal e pelo menos 6 meses de exercício da atividade. O financiamento poderá ser usado para comprar motocicletas, motonetas, ciclomotores, flex e bicicletas elétricas produzidas no Brasil ou vinculadas a projetos de investimento produtivo nacional. Caberá ao Ministério do Desenvolvimento, Indústria, Comércio e Serviços definir os fabricantes e a lista de marcas e modelos. O texto aprovado autoriza o uso de recursos do Fundo de Investimento de Infraestrutura Social para financiar a renovação da frota e investimentos relacionados ao transporte urbano e para reduzir os riscos das operações e ampliar a oferta de crédito. O arranjo prevê a cobertura de garantia do Fundo Garantidor de Operações e do Fundo Garantidor para Investimentos. A relatora acolheu 6 das 14 emendas apresentadas ao projeto do Poder Executivo. Entre as alterações, está a que inclui os profissionais do transporte escolar entre os beneficiários da linha de crédito. O relatório também autoriza os bancos a adotarem sistema de pagamento flexível para as operações. A regra permite a cobrança de parcelas com valores diferentes no início e no final do financiamento, com o objetivo de facilitar o acesso ao crédito pelos trabalhadores. A deputada Amanda Gentil explicou o objetivo das alterações.
2: A gente tem um espaço para poder trazer uma análise de crédito um pouco mais sensível para o trabalhador que está ali na ponta e para que ele consiga fazer o uso desse financiamento.
1: O texto segue agora para análise dos plenários da Câmara dos Deputados e do Senado. Da Rádio Câmara de Brasília, Emanuele Brasil.
0: Milton Vieira, do Republicanos de São Paulo, pretende tornar obrigatório o uso de lacre físico de segurança nas placas de motocicletas, ciclomotores, triciclos e quadriciclos. Ele acredita que a medida dificulta a remoção e a clonagem das placas, facilitando a identificação dos veículos.
3: O projeto de Milton Vieira determina que o lacre seja inviolável, numerado e rastreável, sem substituir os mecanismos digitais de identificação já utilizados. A proposta também prevê multa e remoção do veículo que circular sem o dispositivo ou com lacre adulterado.
0: Fábio Chioquete, do União de Santa Catarina, propõe que motoristas flagrados dirigindo embriagados, mas sem causar acidentes com vítimas, não sejam presos em flagrante. A proposta permite que a polícia registre apenas um termo circunstanciado de ocorrência no local da abordagem.
3: De acordo com Fábio Chioquete, a medida busca desburocratizar a atuação do poder público e evitar prisões desnecessárias. Segundo o autor, a intenção é reduzir a sobrecarga do sistema carcerário e concentrar os esforços policiais e judiciais nas ocorrências mais graves.
4: Trabalho.
0: A Câmara aprovou um projeto que garante atenção especial à mãe solo no Sistema Nacional de Emprego. A repórter Paula Bittar acompanhou a votação.
5: A Comissão de Constituição e Justiça da Câmara dos Deputados aprovou um projeto que garante atenção especial às demandas das mães solo no Sistema Nacional de Emprego, SINE. O texto aprovado estabelece o atendimento especial para viabilizar a participação dessas mulheres em oportunidades de trabalho, emprego, renda e empreendedorismo. O projeto também define que, caso não sejam preenchidas as vagas reservadas a mulheres em situação de violência doméstica e familiar, o saldo deverá ser destinado sucessivamente a mães solo, mulheres em geral e público em geral. De acordo com a autora da proposta, a deputada Laura Carneiro, do PSD do Rio de Janeiro, as mães solo enfrentam dificuldades estruturais no mercado de trabalho e muitas acabam recorrendo à informalidade. A proposta que garante atenção especial às demandas das mães solo no Sistema Nacional de Emprego segue agora para análise do Senado. Da Rádio Câmara de Brasília, Paula Bittar.
4: Previdência.
3: Fábio Macedo, do Podemos do Maranhão, defende a aprovação de proposta que regulamenta a aposentadoria especial dos agentes comunitários de saúde e de combate às endemias. O texto estabelece idade mínima de 52 anos para homens e 50 para mulheres.

0: mulheres, com pelo menos 20 anos de atividade na função.
1: Fábio Macedo ressalta que a medida assegura a integralidade para que o benefício corresponda à remuneração recebida no momento da aposentadoria, além de paridade com os profissionais da ativa. A proposta também considera o período de readaptação funcional como tempo de efetivo exercício.
2: Consumidor.
0: Paulo Teixeira, do PT de São Paulo, pretende estabelecer novas regras para rótulos, embalagens e publicidade que façam referência a frutas para torná-los mais claros. Ele acredita que os produtos precisam indicar a quantidade de cada fruta efetivamente utilizada em sua composição.
1: Paulo Teixeira explica que quando a imagem ou a divulgação destacar uma fruta que não esteja presente no produto, deve haver um aviso informando essa ausência. A iniciativa pretende evitar que a apresentação dos alimentos crie uma percepção diferente de sua composição real.
2: Desenvolvimento regional.
0: Samuel Viana, do União de Minas Gerais, recomenda a aprovação do texto que aperfeiçoa a Política Nacional de Proteção e Defesa Civil. O projeto reforça o monitoramento de desastres, a integração de dados entre os entes da federação e a coordenação das ações de prevenção e resposta.
1: Relator da matéria, Samuel Viana, avalia que as mudanças devem ser incorporadas à legislação já existente para evitar a criação de normas com funções semelhantes. A matéria também prevê um cadastro nacional de voluntários para atuação em situações de desastre.
0: Júlio César, do PSD do Piauí, propõe proteger os incentivos fiscais do imposto de renda para empresas que investem nas regiões Norte e Nordeste. O texto busca garantir a continuidade dos projetos de desenvolvimento nas regiões da Sudã e da Sudene.
1: De acordo com Júlio César, os incentivos regionais são fundamentais para atrair novos investimentos, gerar empregos e reduzir as desigualdades no país. Para ele, o corte nesses benefícios compromete a segurança jurídica e a competitividade dessas regiões.
0: Carlos Chiodini, do MDB de Santa Catarina, apoia a criação de concursos especiais de loteria para ajudar municípios em estado de calamidade pública. Pela proposta, a maior parte da arrecadação seria destinada às cidades afetadas proporcionalmente à população atingida.
1: Carlos Chiodini argumenta que a medida pode acelerar a chegada de recursos às comunidades atingidas por desastres naturais. O projeto também prevê transparência e prestação de contas sobre a aplicação do dinheiro recebido pelos municípios.
2: Economia.
0: Yandra Moura, do União de Sergipe, é autora de projeto que visa combater o superendividamento no país. O projeto estabelece câmaras municipais de renegociação de dívidas e teto de 30% da renda familiar para novos empréstimos de consumo.
1: Yandra Moura argumenta que a medida restaura a dignidade financeira de milhões de brasileiros e contém os altos juros do cartão e do crédito rotativo. Ela acrescenta que a proposta prioriza famílias chefiadas por mulheres, idosos e pessoas com deficiência.
2: Educação.
0: Deu o primeiro passo na Câmara a proposta de uma política nacional para ampliar ações de saúde nas escolas. A repórter Kate Nayane tem mais detalhes.
3: A Comissão de Educação da Câmara dos Deputados aprovou o projeto que cria a Política Nacional de Saúde na Escola e transforma em lei as principais diretrizes do atual Programa de Saúde na Escola. A proposta consolida iniciativas desenvolvidas nas escolas públicas em parceria com o Sistema Único de Saúde, o SUS. Segundo a relatora da proposta, deputada Nelly Aquino, do Podemos de Minas Gerais, a criação deste programa deve ajudar na promoção da saúde e prevenção de doenças no ambiente escolar, além de estimular o protagonismo de crianças e adolescentes em ações de saúde. Outros objetivos são o enfrentamento de vulnerabilidades que possam comprometer o desenvolvimento escolar e fortalecer a participação da comunidade. A proposta que cria a Política Nacional de Saúde na Escola será analisada em seguida pela Comissão de Saúde. Da Rádio Câmara de Brasília, Kate Nayane.
1: Delegado Matheus Laiola, do União do Paraná, é autor de projeto que amplia os direitos das estagiárias gestantes. A proposta prevê 30 dias de licença maternidade com manutenção do vínculo e da bolsa auxílio, quando houver, além de indenização pelo recesso não usufruído.
0: O projeto de delegado Matheus Laiola também amplia de 2 para 3 anos o prazo máximo de estágio na mesma instituição. A proposta estabelece ainda prazo de 15 dias para que as instituições de ensino se manifestem sobre a renovação do estágio.
2: Saúde.
1: Euclides Petersen, do Republicanos de Minas Gerais, pede informações ao Ministério da Saúde sobre o uso do ácido folínico no tratamento de pessoas com transtorno do espectro autista. Ele quer saber se o governo estuda a possibilidade de oferecer o medicamento pelo SUS.
0: O deputado também questiona se existem estudos sobre os possíveis benefícios do ácido folínico para pessoas com TEA e se há pedidos para que o tratamento seja avaliado pelo SUS. Euclides Petersen pergunta ainda se o governo pretende criar projetos para testar o uso do medicamento em casos específicos.
2: Esporte.
1: Danley de Deus Hinterholtz, do PSD do Rio Grande do Sul, destaca o papel do esporte no desenvolvimento e na inclusão de pessoas com síndrome de Down e com autismo. O deputado reitera que a prática esportiva contribui para a saúde, a autonomia, a convivência e a participação social.
0: Danley de Deus Hinterholtz propõe um debate com especialistas, educadores, associações e familiares sobre os desafios e as experiências de inclusão por meio do esporte. Ele explica que o objetivo é fortalecer políticas públicas que integrem o esporte, a educação e os direitos dessas pessoas.
1: Helena Lima, do PSD de Roraima, defende proposta que inclui entidades esportivas sem fins lucrativos entre as instituições que podem ter imunidade de impostos. A medida abrange organizações certificadas dos movimentos olímpico, paralímpico, clubístico e educacional.
0: Na opinião de Helena Lima, a imunidade pode fortalecer projetos esportivos voltados à inclusão social, à educação e à formação de atletas. Ela argumenta que o alívio tributário ajuda a manter o funcionamento dessas entidades e a continuidade de ações de interesse público.
1: Termina agora o Jornal Câmara dos Deputados, produzido pela Rádio Câmara, com trabalhos técnicos de Wellington Teles e a apresentação de Val Monteiro e Luciana Vieira. Uma boa noite para você.
0: A Voz do Brasil volta amanhã. Boa noite.
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0: Opa, chegamos! Começando o pijama, e não só o pijama, como o mês de outubro. Chegamos no mês 10 de 2026. Estamos na quinta-feira, saudações, a identificação no primeiro momento, P-I-J-A-M-A, show, pijama show na Atlântida com Everton Cunha, your simple and the best, Mr. Piri Pijama. Estamos com uma seleção legal para hoje, porque é quinta-feira, o final de semana tá aí, o embalo já tem que começar a partir de agora. E se estamos falando em embalo, já partimos direto para ouvir KC and the Sunshine Band.
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0: Opa, primeira meia hora encerrando com Eminem. Antes tivemos Lighthouse Family, gosto demais. J Quest, Coldplay, Marvin Gaye, Steve Wonder e no começo KC. Amanhã, sexta-feira, eu vou discotecar em Floripa, no Centrinho, no Vudubá. Eu e meu caro ilustre Carlos Barbão, ainda DJ Isa, vamos fazer uma noite legal a partir das 20. A partir das 20, a Isa começa a discotecar, depois eu e o Barbão vamos chegar por ali e vamos ficar discotecando. Vudubá, no Centrinho de Floripa. E no sábado, convite para o meu stand-up no Porão Comedy, em Balneário Camboriú. Sábado agora, ok? Intervalo, já voltamos com o Pijama aqui na Atlântida.
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5: Sim, voltamos para uma nova sequência. Boa noite de quinta-feira. Agora vamos fazer uma mescla de anos 80 com algo atual. Vamos começar com The Kill.
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0: Hamşi'de Pijama Show. Ouvemos Depeche, conforme o prometido, anos 80, New Order, Cazuza, Morrison. Aí teve uma inserção atual, Imagine Dragons, e no começo, The Kill. Esse é o Pijama na Atlântida, encerramos aqui a primeira hora. Vamos para o intervalo, já estamos aí, né? 11 da noite e tal, aquela coisa. Vamos para o intervalo, voltamos em cima.
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0: Opa, e cá estamos nós com aspirações. Tem coisas que a gente não precisa explicar demais. A gente gosta e deu. Quer um exemplo disso? Recentemente surgiu Sabrina Carpenter. Primeira coisa que veio na minha cabeça foi lembrar de Carpenters, lá da década de 70. Mr. Postman era maravilhoso, mas não tem relação alguma. O que eu posso afirmar agora é que é bom demais. Aí eu repito, tem coisas que a gente não precisa ir lá vasculhar, querer saber se é bom realmente ou não a história, etc. Como, quando, onde, por quê, afinal de contas, toca. Toca. Quando toca uma música, toca na alma, a gente toca por aqui. Nesse momento, vamos ouvir este espetáculo, Sabrina Carpenter, maravilhosa aqui na Atlântida. Aí está.
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0: 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Sim. 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
4: Opa! A identificação, já que fechamos a primeira metade, partimos para a segunda. P-I-J-A-M-A Show, Pijama Show na Atlântida com Everton Cunha, Our Simple the Best, Mr. Piri Pijama. Eu aqui organizando o estúdio, barulhos e tal. Vira pra cá, vira pra lá. E nós vamos ouvir agora Simple Red para começar esta meia hora.
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Opa! Sim. 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
1: Outra sequência que encerra agora com Audioslave. Também tivemos, na voz de David Byrne, Talking Heads, Simple Mind, antes a clássica, né? Legião Urbana, Post Malone, New Two, e o começo foi com Simple Red. E agora encerramos. Para aí que tem um intervalo aqui na Atlântida e voltamos em seguida.
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12: Opa, então estamos mais uma vez com aspirações do Pi. O fato é que não necessariamente precisamos dar uma pirada. Podemos, às vezes, simplesmente, por exemplo, dar uma viajada precisa no tempo, específica. Resolvi eu voltar a 2015 e dar uma pesquisada, o que tocava, quais eram as músicas mais tocadas no ano de 2015, para que a gente pudesse exatamente ouvir uma dessas agora aqui na Atlântida. Aí, na lista consta: Nocaute, Jorge e Matheus; Aquele 1%, Matheus e Belucci; Camarote, Wesley Safadão. Enfim, ainda teríamos Cuida Bem Dela, Henrique e Julián; A Paz Desse Amor, Paula Fernandes. Ou seja, ficou difícil. Tive que pesquisar um pouco mais. E aí, finalmente, encontrei uma obra-prima, que ainda hoje a gente ouve constantemente. Aí fica bacana. Aí a gente vai lembrar bem de 2015 e vai ficar parceiro. Aí vai valer a pena aquele tempo, o tempo todo. E agora o tempo de recordar. Vamos ouvir Uptown Funk com Bruno Mars. Aí está, aqui na Atlântida.
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4: Sim. É o Pijama na Atlântida, Rádio das Nossas Vidas. Amanhã, o convite, discotecagem, a partir das 20 horas, portanto, 8 da noite, noite de sexta, no Centrinho de Boa, no Voodoo Bar. Eu, meu parceiro, DJ Carlos Babão, ainda DJ Isa, nós vamos discotecar ali no Voodoo Bar. Vai ser divertido. E no sábado, atenção para o convite, Balneário Camboriú, eu faço meu stand-up, A Vida de Pi, no Porão Comedy. Muito bem, nova sequência por aqui. New Radicals, que emplacou essa, mais uma e deu, né? Mas é maravilhosa essa.
0: Opa!
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1: Muito bom dia, esse é Atlântida, a melhor vibe do FM, todo mundo tá ouvindo, começando o cafezão de sexta-feira, 2 de outubro de 2026. 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Olha a hora, 7h11. Bom dia! Já começou ao vivo mais um cafezão. Coisa boa e vamos juntos. Seu horário tradicional, estamos de volta. De Blumenau para todo o Vale do Itajaí, Litoral Norte e Alto Vale, aqui na 102.7, e você também pode acompanhar através do nosso aplicativo Atlântida SC. Hoje saindo mais um kit completo do cafezão, é só mandar mensagem no nosso fone WhatsApp, que é o 47992497153. Então daqui a pouquinho já sai a nossa caneca da Amy Winehouse, que tem um oferecimento de Emusave em seu plano, nosso cuidado. 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Aguardo a tua participação a partir de agora. Como Ivanir, Poça Mike já tá mandando mensagem agora. Bom dia pra você também, viu como eu sou rápido? Acabou de mandar um bom dia, eu já te respondi. A Nath tá por aqui também, concorrendo ao kit completo do cafezão. Então vão chegando aos pouquinhos e eu vou lendo as mensagens de vocês até às 9 horas da manhã. Daqui a pouquinho já recebo os meus convidados especiais. Sextou e eu vou receber ao vivo nos estúdios da Atlântida a psicóloga Catarina Guevê. Hoje também vou receber o nosso querido, o pai do ano, Irineu Nicoletti. Ele prometeu que viria às sextas-feiras, então daqui a pouquinho ele tá de volta com a gente, vai participar da Batalha do Cafezão. Bora então para os destaques do NSC Total. 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Virou o mês, outubro, então aqui na Atlântida já tem a TL Fest todos os dias, né? A partir das 10 horas da manhã, comigo, Rafa Steinbach e Augusto Itner. No NSC Total também toda a cobertura da festa, inclusive o guia oficial do Oktoberfest 2026 já está disponível. 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E se planejar à vontade. Tem tudo lá! Destaque também! Cervejas e chopes da Oktoberfest Blumenau, um guia completo com todas as 100 opções. Uma lista completa com estilo, teor alcoólico, né? Detalhes dos rótulos que as 12 cervejarias levarão à festa, com direito a opções sem álcool e também sem glúten. Ontem também deu pontapé inicial para a Marejada, né? A 37ª edição da Marejada começou em Itajaí, Ela que é realizada há mais de 3 décadas na cidade e conquistou o carinho da população, que ano após ano espera ansiosa aí pelo evento. E é destaque da Luísa Gardini, né? Como foi criada toda a história da Marejada, né? Como foi criada uma das festas mais populares de Itajaí e o segredo que liga o evento também aos argentinos. Ela foi criada em 1987. A festa nasceu de uma estratégia para atrair os hermanos que estavam em Balneário Camboriú. Essas e outras curiosidades da Marejada também ali no NSC Total. Ó, teremos ainda os pedidos do cafezão, teremos as informações do tempo com a equipe da Defesa Civil. Ainda nesse bloco a gente já conversa com o Gabriel Cassol. Na segunda hora do cafezão, a gente bate um papo com Douglas Márcio, já atualizando as informações para o final de semana inteiro para todo o estado de Santa Catarina. Cola comigo por aqui que o cafezão já começou. 7 horas, 15 minutos. Muito bom dia, Blumenau e todo o Vale do Itajaí.
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2: Essa é Atlântida, a melhor vibe do FM, todo mundo tá ouvindo, começando muito bem o Cafezão, hein? Bon Jovi, It's My Life, teve ainda Skank, teve Jota Quest, teve Beatles. Aliás, um beijo, um abraço carinhoso pro nosso amigo Valtinho. Excepcionalmente, nesta sexta-feira, Valtinho não pôde estar com a gente aqui no Cafezão. Mas ele prometeu que na próxima sexta-feira ele tá de volta. Sabe aquele joguinho dele, né? Ah, eu vou deixar pra eles ganharem, na próxima sexta-feira eu volto. É, mas logo mais 15 pro meio-dia, tem Valtinho no Jornal do Almoço.
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2: Bora com as informações do tempo, então, agora aqui pra Blumenau. Nesse momento, 15 graus de temperatura em Blumenau, na região central. 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Gabriel, como é que fica a previsão então para essa sexta? Bom dia.
3: Bom dia, Rafa e todo o pessoal da Atlântida. Nesta sexta-feira, a atuação da circulação marítima vai seguir mantendo a condição do céu encoberto e possibilidade para chuvisco isolado no decorrer do dia. A temperatura máxima nesta sexta-feira em torno dos 18 graus. Amanhã, sábado, sem mudança nas condições do tempo. Vamos seguir com a nebulosidade, temperaturas variando em torno dos 14 graus no início do dia e máxima de 21 graus na tarde do sábado. Novamente, tem possibilidade para chuvisco isolado. No domingo, durante a madrugada, vamos ter a passagem de algumas perturbações na atmosfera que vão trazer condição para pancadas de chuva com trovoadas durante a madrugada do domingo. Essas instabilidades começam a se afastar da região do Médio Vale ao longo da manhã e o sol volta a aparecer aqui na nossa região entre o período da manhã e a tarde do domingo. Além disso, as temperaturas voltam a se elevar. As máximas na tarde do domingo variando na casa dos 25 graus. Com as informações do tempo, direto da Defesa Civil de Blumenau, meteorologista Gabriel Cassol.
2: Valeu, Gabriel. Muito obrigado pelas informações. A equipe da Defesa Civil também retorna logo mais no Vibe Atlântida, junto com a Edna Ferretti. Finalzinho de tarde aqui na Atlântida. 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Show do intervalo, daqui a pouquinho a gente já volta com a palavra amiga nas ondas da Atlântida. A Catarina Guerreiro vai estar ao vivo, instantes com a gente, né, para encerrar o assunto dessa semana que estamos falando sobre violências psicológicas. Então daqui a pouquinho tem a Cata por aqui, ainda tem Irineu Nicoletti e a Batalha do Cafezão. Olha a hora! 28 minutos faltando para as 8 horas da manhã, 7h32. 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
10: É impressionante como nossos sentimentos influenciam nossos pensamentos. Outro dia passei por uma situação bem complicada no trabalho, envolvendo pessoas e suas diferenças. Naquela ocasião eu senti várias coisas diferentes que só me afastavam da solução, né? Raiva, medo, angústia e uma solidão incrível. Sabendo que isso acontece, eu dei um tempo para que aquilo baixasse a temperatura e eu pudesse ter uma visão melhor sobre o assunto. Passaram-se alguns dias e tudo começou a se resolver naturalmente. No final, encontramos uma solução. Não era das melhores, mas a situação foi resolvida. O que ficou foi somente a ressaca da raiva, medo, angústia e solidão. Preste atenção!
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0: Bom dia, @ Rafa Steinbach.
2: Muito bom dia, essa é a Atlântida, a melhor vibe do FM, todo mundo tá ouvindo. Já estamos de volta ao vivo aqui com o Cafezão. 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
2: E começou a 37ª edição da Marejada, que já conquistou o carinho da população, que ano após ano espera ansiosa pelo evento. Extremamente popular na cidade, a festa guarda um segredo que poucos conhecem. Isso porque a comemoração, ligada aos costumes e tradições de Portugal, também tem conexão com outro país. A maior festa do pescado do Brasil, que teve início em 1987, teve aí um início curioso. A ideia foi do empresário Luiz Felipe Graff, que queria atrair para Itajaí os turistas argentinos que estavam em Balneário Camboriú. Uma história curiosa. Na época, Felipe, como era chamado, era um dos proprietários, né, de uma loja famosa, e para chamar a atenção dos turistas, ele mandou produzir um mapa dos principais pontos turísticos de Itajaí e organizou um ônibus para buscar essa galera em Balneário Camboriú e levar para a cidade. A estratégia deu certo, né? E Felipe percebeu que era possível fazer algo maior para atrair os turistas e ao mesmo tempo atrair, né, e apresentar Itajaí para quem vinha de fora. Foi então que surgiu a ideia de criar uma festa ligada à identidade da cidade, especialmente a relação com o mar, a pesca e a cultura local. Bom, essa é uma das histórias aí do início da Marejada, que já está aí na 37ª edição, criada em 1987. Mais informações ali no portal NSC Total com a Luísa Gardini. 17 para as 8. Ó, a gente já vai organizando tudo por aqui, que daqui a pouquinho começa mais uma Batalha do Cafezão. Ele prometeu que estaria com a gente todas as sextas-feiras e assim se faz. Só não veio numa semana porque quem não estava no estúdio era eu.
17: É.
2: Quem saiu fui eu. Fui pra Pomerode, foi bom também. Então ele tá de volta aqui comigo bem cedinho, acordou cedo, hein?
17: Cedo.
2: Bom dia, Irineu Nicoletti.
17: Bom dia, Rafa.
2: Como vai essa força matinal?
17: Certo.
2: Eu sei que tu já tens o hábito de acordar cedo muito tempo, né, já, Irineu?
17: Agora já tá um tempo já.
2: Tu não precisa acordar com despertador, né? É natural, tu, teu organismo já fala...
17: Com beijinhos.
2: Ah, tá.
17: Alguém desperta.
2: Ah, entendi. Tu acorda com os beijinhos ou tu acorda beijando?
17: com beijinhos.
2: Ai, a patroa acorda mais cedo que você.
17: Isto.
2: Entendi.
17: Ela que me fez acordar às 5h30. Acordava cedo, mas não tanto, né?
2: Entendi. Ela mudou esse hábito na tua vida.
17: Isso.
2: Que mudança de vida radical, né,
17: Juliana Colette? Muitas coisas.
2: Pra quem já tá acompanhando também aí o Mais Baita e as redes sociais da Atlântida e do Irineu Nicolette especialmente, pode perceber aí nas últimas semanas que você também deu um pontapé diferente na tua vida pessoal. Fala sobre isso.
17: Falo. Casei sábado, né?
2: Aê!
17: Falo sobre.
2: Fala sobre isso?
17: Falo.
2: Muito bem. Então, Irineu Nicolette, é uma mudança geral. Então, casado, ano que vem já pai.
17: Janeiro ou dezembro, né?
2: É.
17: Tamo na expectativa.
2: Deixa eu te perguntar, Irineu, isso de alguma forma já talvez vai alterar alguma coisa da tua programação para 2027? Imagino que a tua vida vai mudar, mas eu digo, tu imagina que isso vai interferir alguma coisa na tua carreira como comediante? Vai fazer menos shows, vai se dedicar mais à família, ou tu vai conseguir conciliar tudo isso? Já parou para pensar?
17: Cara, janeiro eu tô me programando para ficar o máximo off, né?
2: Uhum.
17: Viver aquilo ali intensamente. Mas depois, vida que segue. Vamos tentar adaptar para viajar menos ou com a família, né?
2: Uhum.
17: Mas temos que trazer o pão também.
2: É isso. Deixa eu colocar nessa conversa ela que já está aqui comigo também, com o Irineu Nicolette nos estúdios da Atlântida. É a psicóloga Catarina Guever. Bom dia, Cata.
18: Bom dia. O Irineu está falando e eu estou rindo e não é de graça, tá? Ele ainda não viu a cara desse cara que vai chegar. Eu acho que janeiro vai ser bom e fevereiro vai ser difícil, porque sair de perto dessas criaturinhas, tu vai ficar tão apaixonado que vai ser.
17: É o que os meus amigos comediantes estão falando. Quando viaja, sempre estão com saudade, né?
18: E é uma saudade doida, porque forma um vínculo. Eu sei que as pessoas, né, familiares, amigos, assim, quando aquelas criaturinhas nascem, nasce uma coisa em ti que não tem nome. Tu vai passar o resto da vida procurando botar nome, porque é único, é uma experiência. Agora sim, né? Como eu já vi o espetáculo do Irineu e sei o quanto a conexão dele com o público é intensa, eu sei que nisso vai dar um salto infinito, assim, porque tu vai ficar muito mais perceptível, tu vai ficar muito mais, né, pegando a sutileza da sutileza, e isso melhora o humor inteligente, né? Você não precisa usar um recurso que force o riso, porque o riso vem cada vez mais natural, porque tem uma via que é desbloqueada na pessoa quando ela se torna mãe, quando ela se torna pai. Eu acho que você tem que aproveitar bem essa via, mas o seu fevereiro será mais difícil que o seu janeiro, porque você vai ter muita saudade.
2: Muito bem. E a gente está conhecendo agora aos poucos um Irineu que vai se transformar, porque a partir de janeiro ele é o Irineu pai, né?
18: Mas ele já é pai. Tu já viu? Que ele acorda, não sei que horas esse menino sai da cama, aqueles cachorros acordam a vida, e aí vai cachorro e vai gato. E assim, ó, tá se preparando, é isso, né? A esposa gestando e ele preparando a paternidade. É um acontecimento de família, né? Nunca é só da mulher, nunca é só daquele núcleo familiar. Eu imagino os envoltas, né? Os avós, os tios, assim, deve estar. As famílias ficam geralmente numa muvuca nesse período, né?
17: Ansiosos.
18: Ansiedade é presença garantida.
2: Muito bom. Ó, delícia estar aqui com o Irineu Nicolette, Catarina Guever. Esse começo, esse primeiro momento bonitinho, fofinho dos dois, né? Mas daqui a pouquinho a gente começa mais uma batalha do cafezão. E Cata, eu imaginei que como ele mudou todas as nossas
18: regras,
2: né, rotinas, da batalha, eu achei que vocês não queriam mais fazer o programa.
18: Por quê?
2: Porque o Valtinho já mandou mensagem ontem à noite que não queria vir no programa.
17: Não vai vir?
18: Como assim?
2: Não. Tá. Aí eu pensei, bom, que motivo
17: tá fugindo?
2: Teria? Aí, Cata, eu imaginei que você não viria também, já tava jogando.
18: Não, eu estava no caminho, assim.
2: É, entendeu? Mas de boa com a regra que o Irineu mudou?
18: Eu não sei, mudou mais coisa
17: não,
18: depois?
17: Não.
18: Ai, meu Deus.
17: Foi só a sugestão de sorteio.
18: Sorteio do quê?
2: Não, é aquele lance da música misteriosa, né?
18: Ah, música misteriosa.
2: O público
18: misteriosa.
2: Vai ter que adivinhar quem
18: é
2: a
18: música.
2: Quem
18: eu
2: que
18: gostei,
2: é a música?
18: Eu gostei.
2: É?
18: Eu achei que foi uma solução boa para as sextas-feiras, porque senão ficava só o Walter brigando comigo. Agora tem outras novidades.
17: Tu é venenoso, né?
2: Não, não sou não.
18: Não, ele é, ele provoca, ele fica ali, ó.
2: Ah, é que vocês estão muito... Ai.
18: É que a gente tá good vibes.
2: É, pois é. Vou fazer um café gostoso pra vocês se acordarem. Então, ó, daqui a pouquinho tem Batalha do Cafezão, tem mais Irineu Nicoletti, mais Catarina Guevê. Cata, vamos encerrar o assunto da semana daqui a pouquinho?
18: Vamos sim, vamos falar um pouquinho mais sobre violência psicológica, seus malefícios e principalmente o que fazer para tentar evitar.
2: Exatamente. Então, durante essa semana, nós já falamos a situação que pode acontecer da violência psicológica em crianças.
18: Em crianças, em idosos, de maneira geral, na vida das mulheres, que são vítimas muito, infelizmente, marcadas por esse tipo de violência, por causa da nossa cultura, né? Mas hoje a ideia é a gente entender um pouquinho mais como ela prejudica e que coisas são possíveis de serem feitas. Como um protetor solar que a gente usa, tem coisas que podem nos proteger, sim, dessa condição de violência tão específica.
2: Certo. Daqui a pouquinho, no finalzinho desse bloco, com a Catarina Guevê. Vamos agora de Cássia Eller, Malandragem. Essa versão maravilhosa do Acústico MTV.
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0: Essa é a Atlântida, a melhor vibe da FM, todo mundo tá ouvindo. Malandragem com a maravilhosa eterna Cássia Eller. Eu adoro essa versão do Acústico MTV. Aliás, foi o único Acústico MTV que eu comprei o CD.
1: Esse
0: da Cássia Eller.
1: Foi um... Não era o DVD.
0: Tinha DVD também, tinha CD e DVD, mas eu só comprei o CD. Catarina Guibê. Ah, ele fica menino.
2: Faz parte.
0: É. Eu não tinha DVD naquela época.
1: Não?
0: Não. Pior que eu não tinha mesmo.
2: A gente assistia MTV.
0: É.
2: Aí a
1: Nossa, era bom, né?
2: Nossa. A gente ficava feliz com a MTV, assistia os clipes lá
0: era
2: e tava tudo certo,
0: bom, né? Cara? Era
2: uma pena isso de perder essa...
0: Sabe que muitas vezes eu descobria a importância musical dos artistas pelo Acústico MTV?
2: Aham.
0: Né? Assim, às vezes eram bandas que eu... Sei lá, não tinha grande interesse, não me importava.
2: A virada que os Titãs deram no Acústico MTV foi fabulosa, né?
0: Verdade. Meu Deus, aí lançavam o Acústico MTV e bombava tanto, porque a MTV daí ficava

mulher por questões que se relacionam à violência psicológica. E um ouvinte perguntou lá no arroba psicóloga Catarina Guever: Cata, é possível que uma pessoa desista da vida por causa desse tipo de violência? E aí, né, explicando para essa pessoa, inbox, mas explicando para toda a audiência, sim, a violência psicológica, ela tem, infelizmente, é uma condição de uma coisa que é o marcador lento. Ela não vem na explosão de violência, né, na agressão verbal, mas ela vem naquele contínuo de um aumento de tensão, de uma manifestação violenta que afeta principalmente o núcleo da autoestima da pessoa. Aí vem um nível de sofrimento muito alto, que seria um rompimento no processo de conexão dessas pessoas, e em seguida vem o cicatrizante, em seguida vem o me desculpe, eu nunca mais vou fazer, vem aquele vamos sair para jantar, vem um presente, vem flores com milhares de desculpas, até que depois de um certo tempo, e isso vai variar de relação para relação, esse ciclo volta a se repetir. E ele se repete, gente, por incrível que pareça, ano após ano. Quanto mais esse ciclo dura, mais difícil é que a vítima do circuito da violência psicológica, primeiro, consiga se dar conta do que está acontecendo, porque vai dizer, ah, ele é assim, ela é assim, e está se esforçando, tenta sair, mas quando vê, perde o controle. E aí a pessoa que é vítima entra no circuito de oferecer uma centena de desculpas para o ato de violência psíquica cometida pelo parceiro, pela parceira. A gente tem que cuidar muito, e aí vem essa ênfase sobre a qualidade dos relacionamentos. Se algo no seu relacionamento repetidamente te faz ficar triste, te faz ficar sem esperança, te faz se autodesqualificar, você está sim numa relação em que você vem sendo vítima de violência psicológica. Presta atenção nisso, naquilo que você sente e há quanto tempo isso está durando. Quando é uma questão episódica, é normal, gente, a gente perde o controle na vida, a gente zanga, às vezes a gente fala um pouco mais alto, briga, mas isso não é o tom do relacionamento. Quando entre adultos isso passa a ser o tom do relacionamento, isso tem que ser não um sinal amarelo, isso é sinal vermelho. Alguma coisa ali está funcionando tão mal que é preciso olhar de frente, se necessário, buscar ajuda e enfrentar. Porque se você permite que o outro continue sendo violento com você, o que que acontece? Ele nunca vai deixar, ou ela nunca vai deixar, pensando a pessoa, esse comportamento ruim de lado, e não vai fazer mal só para a sua vítima, faz mal para a própria pessoa. Então, quando você, vítima de uma condição de violência psicológica, diz, basta, agora eu não quero mais esse tipo de relação, não só você se protege, como de alguma forma você também está protegendo aquela pessoa, porque ela vai ficar impedida de te causar prejuízo. E só registrando aqui, nós falávamos da violência, e é uma coisa que também a gente precisa evitar contra as pessoas idosas. Muitas vezes existe violência psicológica por uma necessidade absoluta de oferecer cuidado. Então, o cuidado é criar a essa pessoa idosa um nível de autocontrole que já não está mais dentro da capacidade de processamento dessa pessoa. Então, se você tem a responsabilidade de cuidar de uma pessoa mais velha, tente não impor, tente construir comportamentos e soluções que a pessoa veja de maneira quase natural ou muito fluida. Então, cuida de dizer, você tem que parar com isso, você está ficando irritante. Se você xingar uma pessoa idosa, se você disser que tudo que ela faz não tem validade, sem mesmo, assim, você não quer ser violento com essa pessoa, você está brutalizando a vida de uma pessoa que tem uma condição de existir, que está limitado pelas condições da própria velhice. Então é preciso cuidado, e quando você não sabe cuidar sozinho, procura ajuda de um profissional. E aí eu digo, no sistema público de saúde nós temos profissionais, né, médicos, enfermeiros, psicólogos, assistentes sociais, que podem te orientar nesse cuidado menos agressivo e menos violento. E também no serviço privado, bons profissionais fazendo isso. E de maneira geral, para todo mundo que está aí ouvindo a gente, desconfia. Se por muito tempo pessoas da tua convivência não validam coisas que para você são conquistas, que para você são vitórias pessoais,

0: e que todo mundo em volta consegue reconhecer, mas aquela uma ou aquelas duas ou três pessoas não conseguem, toma uma distância, vai fazer bem, porque você vai ver como essa pessoa lida com você cotidianamente e você vai começar a fazer escolhas de não permitir que essa pessoa invada a coisa mais fundamental na sua vida, que é a capacidade que você tem de se amar e de se respeitar e criar uma barreira para que esses invasores não, como a gente dizia na infância, nem relem você, nem cheguem perto de você. E você tem o direito, e mais que o direito, você tem a obrigação de se proteger, porque a sua vida é muito importante para outras vidas. Então deixa de lado quem não tem a capacidade de te apoiar nessa jornada.
1: Perfeito. Cata, e a importância de falar sobre a violência psicológica, o quanto que a violência psicológica machuca, porque tem gente que só considera violência a violência física,
0: aquilo,
1: né?
0: Que te deixa uma marca física que os outros possam perceber. Por isso que a violência psicológica é difícil de ser lidada, porque a pessoa tem umas 10 ou 12 sequências de resposta para dizer, porque a pessoa é tadinha, porque é o jeito dela, porque não teve amor na infância, porque o mingau não estava no ponto. Não é sobre dar desculpas a essa pessoa. É sobre entender o quanto aquilo te fere. E quando você se dá conta que aquele ferimento é uma lesão profunda, às vezes o reparo é muito mais difícil. Então, assim, ó, se só ardeu na pele, pula fora. Pula fora que você vai ficar mais saudável e vai promover saúde mental para os outros. Pula fora que eu digo não aceite, se é um casamento, por exemplo, oriente o parceiro ou a parceira a fazer terapia, orienta a mudança no estilo de vida, diminui o estresse, porque às vezes pode ser uma condução mais simples de ser feita quando nós entendemos que é uma condição pontual, é um problema no trabalho. Uma vez superado isso, agora quando isso se mantém ao longo do tempo, quando isso é como uma birra, assim, eu não vou sair com você enquanto você não botar uma saia mais comprida. Eu não vou sair com você se você não se arrumar como um homem de respeito. Assim, tem mulheres que implicam, né, que o cara não põe uma camisa e tal. Assim, vamos mais leve. Se aquilo está consumindo a tua paz de espírito, não vale a pena guardar, tá? A chance de recuperação disso, infelizmente, é muito pequena.
1: E dá para quebrar esses ciclos, Cata?
0: As pessoas...
1: De comportamento, porque a pessoa fala assim, mas é o jeito dele, né?
0: É o jeito dele, aham.
1: E como é que faz?
0: E quem diz que o jeito dele sempre foi esse e precisa para sempre? O jeito dele para ficar comigo tem que mudar. O jeito dele para ser meu parceiro, minha parceira, vamos pensar numa questão de relação amorosa, ele vai ter que aprender a conceder. Mas não é só conceder e não implicar. É capaz de, uma coisa das mais difíceis, reconhecer quem eu sou. Porque às vezes fica procurando, quem você é na fila do pão? Cara, você não é ninguém na fila do pão, você é a dona da padaria, você é o dono da padaria, você está na cabeça do processo. Então não fica se diminuindo para caber na vida pequena de uma outra pessoa. Dê-se o direito de viver a grandeza que você tem, a grandeza que você é e o bem que você pode fazer para o mundo se você não tiver reduzido por essa falta de autorregulação da outra pessoa.
1: Importante também para quebrar esse ciclo, né? Que também acabam replicando, né?
0: Comportamento
1: dentro de casa, porque daí se torna um clima dentro da casa, que daí replica para os filhos, para
0: os colegas de trabalho, fica um discurso interno muito desconstruído, muito bagunçado, e você acaba levando isso para os seus chefiados, para suas chefias, você acaba, por exemplo, no ambiente de trabalho, tendo relações profundamente comprometidas. Então é bem aquele ditado popular, lata vazia faz barulho, né? Então é bom que você se preencha, não do vazio que o outro te oferece, mas das grandezas que existem em você e que você é capaz de multiplicar. Então você não faz barulho, você só passa lindamente pela vida.
1: Muito bem, Catarina Guerreiro, maravilhosa. Ah, tá vendo, Irineu, como é gostoso fazer o cafezão, umas aulas assim que a gente umas pauladas assim logo cedo, né?
2: Eu fico bem quietinho aqui.
1: É bom pra aprender, né?
2: Já para não atrapalhar.
1: O Catarina Guerreiro e o Nicoletti, que tá fazendo também um trabalho maravilhoso no YouTube, no Cito Diz, que tu já participou ali também,
0: lá,
1: né?
0: E que tem alguns retornos que são muito legais.
1: É mesmo.
2: Que eu acho, inclusive, que eu te mandei a mensagem.
0: Ah, eu vi aqui.
1: O que vocês estão
0: pediu...
1: cochichando?
2: Não, é que um telespectador lá do episódio da Cata perguntou o nome de um livro que ela citou lá.
0: Do Mia Couto.
2: Eles querem saber tudo, né?
0: É.
2: Não dá pra soltar assim e sair correndo.
0: Daqui a pouquinho a gente vai contar o nome do livro.
1: Tá bom. Tá bom. Tá, vamos fazer o seguinte agora. Irineu Nicoletti, tá preparado pra batalha do cafezão de hoje?
2: Sempre.
1: Tá, eu não recebi a tua música ainda, me manda aí.
0: Já mandei agora.
1: Catarina Guevara acabou de me mandar. E sabe que a gente trabalha muito com uma parte de sinergia? Que existem milhões, bilhões de músicas no mundo.
0: E às vezes a gente escolhe a mesma.
1: E acontece da Cata me mandar a música e depois os outros vão lá e alguém me manda a mesma música.
2: É. Sério?
1: Eu tô aguardando a tua.
0: Na Carta do Prime, várias vezes. Já aconteceu, né?
2: Já mandei.
1: Transmissão de pensamento, uma coisa...
2: Mas daí o que faz? Quem manda o primeiro fica?
1: Quem manda primeiro que é o dono dela. É. Então a Cata já manda pra dizer, essa é minha.
0: Essa é minha.
1: Mas eu acho que ele não vai pedir essa daqui.
0: Não, né?
1: Não. Não, ele não vai pedir. Eu tenho certeza disso.
2: Por quê?
1: Ah, não sei se ele só se for pra ele me irritar. Aí ele pediria essa.
2: Ah, então acho que eu sei qual é.
1: Vamos pro show do intervalo. Daqui a pouquinho a gente já volta. Raulzinho, bom dia.
2: Bom dia.
1: Ô Raulzinho, o Valtinho não veio hoje no cafezão.
2: Posso escolher uma música no lugar dele?
1: Então... Não, não pode.
2: Por quê?
1: Porque só pode dois hoje.
2: Ah, é?
1: É. Ô Raulzinho.
2: Mas... Se ele não vê, tem vaga, né?
1: Eu acho que eu vou colocar o Daniel daí. Daniel
2: Scheffer. Ah, tá bom.
1: Tá bom? Ô, Raulzinho, eu tô te chamando agora porque tem um momento que é só do Valtinho.
2: É.
1: Eu gostaria que fosse com você, pode ser?
2: Lógico.
1: Eu queria o tostão da tua voz, maravilhosa voz, logo cedo. Sabe que o Raulzinho tá voltando cada vez mais forte. Mas baita, ele ganhou até um quadro, não sei se ele vai se manter.
2: É. Me colocaram ali.
1: O Baita, né? News, né?
2: Era pra...
1: Então, convido o pessoal. Pensado. Convido o pessoal aqui do Cafezão pra acompanhar a tua participação.
2: O programa Mais Baita, às 11h08, né?
1: Uhum.
2: 11h06, 11h12. Nunca é 11 horas.
1: A gente tá começando às 11 horas?
2: É, tem que arrumar isso aí.
1: 11 horas!
2: Mas fica o convite.
1: Mas olha o que acontece. Por coisas como essa que atrasa o Mais Baita. Qual é a hora agora pra segunda hora?
2: 8h07.
1: É, olha ali, ó. 8h07, bicho.
2: Bicho, é. Louco. Grande falso.
1: Já voltamos. 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Eu já volto.
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1: Muito bom dia, essa é a Atlântida, a melhor vibe do FM, todo mundo tá ouvindo, já de volta ao vivo para a segunda hora do cafezão. 8h15, oferecimento de Bistec Supermercados, você vai se surpreender. 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Então tá, ó, a gente já vai começar daqui a pouquinho mais uma batalha do cafezão. Tenho aqui comigo nos estúdios da Atlântida a psicóloga Catarina Guever. Bom dia mais uma vez, Cata.
0: Bom dia, bom dia.
1: E ele, Irineu Nicoletti. Bom dia, Irineuzinho.
2: Bom dia.
1: Ô, Irineu, antes de começar a batalha do cafezão, eu sei que outubro é um mês que tu vai estar numa correria louca.
2: Sim.
1: Tua agenda de shows, quer mandar?
2: Posso?
1: Por favor.
2: Dia 9 agora estou em Biguaçu, dia 10 em Tubarão, dia 11 Criciúma.
1: Olha que legal.
2: Dia 16 eu estou em São Chico, São Francisco do Sul, um dos pôr do sol mais bonito do Brasil,
1: é
2: né?
1: É mesmo?
2: Nossa, é muito lindo. Já viu?
1: Nunca vi.
2: Precisas. E é aqui pertinho.
1: Vamos lá.
2: E Blumenau, dia 17. Então, ó, a galera de Blumenau, compra o meu ingresso. Vou sortear um par de ingressos pro pessoal do cafezão.
1: Vou botar junto com o kit de hoje, pode ser?
2: Pode ser.
1: Então,
2: nossa,
1: fechou, ó.
2: Porque
1: kit terminado.
2: É uma audiência diferente.
1: Uhum.
2: Merece também.
1: Então, ó, tem par de ingressos pro show do Irineu, dia 17.
2: Isso.
1: Blumenau,
2: 17,
1: Porão.
2: Sabadão, aqui no Porão Comedy.
1: Ah, maravilha. Então vai junto ainda a caneca do cafezão, mais voucher com vale avental, mais travesseiro Altenburg, numa linda embalagem da Serivale.
2: Nossa, 47. Falei de um travesseiro Altenburg, daqueles compridão pra grávida.
0: Aqui, nossa, ó. Aquilo é uma maravilha.
1: A Cata pegou quando a gente foi fazer o programa lá na Altenburg.
0: A gente foi lá, gente,
2: minha mulher tá
0: é
2: pedindo.
0: Maravilhoso.
1: Como é que é o nome? É Pio...
0: Pio...
2: Ah, eu tinha visto o nome.
0: Mas
2: difícil,
0: olha,
2: né?
0: Pillow, não sei o que lá.
1: Pillow alguma coisa. Altenburg,
2: me ensina a falar esse nome aí.
0: Mas olha, é um travesseiro bom, gente. As costas, tem que... Meu, relaxa
2: cara,
0: o joelho, relaxa...
2: Não tem mais posição que fique que...
0: Ah, apoia a barriga, vai ser bem bom pra ela. Eu sou encantada com esse travesseiro.
2: Vou lá.
0: É um travesseiro bom, viu?
1: Muito bem. Então, ó... Tem ingresso pro Irineu, tem caneca, tem travesseiro, tem voucher com Vale Avental e tem a tua participação para ganhar. Então tem que mandar mensagem no nosso fone WhatsApp. Irineu, já que tu tá aqui, qual é o número do nosso WhatsApp?
2: 47992497153.
1: Ok. E polêmica já da nossa audiência?
2: Body Pillow.
1: Ah, isso.
2: Super Body Pillow.
1: Catá. Nossa audiência aqui tá com uma denúncia. E aqui é um programa democrático e eu falo tudo, tá? É, participação aqui do nosso ouvinte, Sidney Campestrini.
2: Ah, esse aí.
1: Ele botou essa impressão minha, o Irineu tá comprando voto com ingresso pro Porão.
0: Não tá, sabe?
2: Nada a ver.
0: Até eu que tô na oponência aqui.
1: Catarina, ela não tem maldade.
0: Não tem problema, né? não.
2: Esse cine é um lixo.
0: Porque assim, ó. Quem maldade faz, a maldade estará aberta.
1: Aí, ó, pronto.
0: Então,
2: exato.
0: Assim, não tem nada que venha, que não volte.
2: Tá vendo?
1: Tá certo.
0: Porque vai encontrar caminho.
1: Começou! Essa é a batalha do cafezão.
2: Caramba,
1: senhoras e senhores.
2: Conseguisse, né?
1: Consegui, era essa a intenção.
2: Tá louco?
1: 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Seguinte, vamos lá. O Irineu mudou as regras da Batalha do Cafezão e a gente vai explicar pra vocês agora, pra quem perdeu dois programas atrás. Seguinte, eu vou tocar duas músicas. Uma é da Cata, outra é do Irineu, mas vocês não vão saber de quem é.
2: Isso.
1: Então vocês vão votar na música e depois a gente vai descobrir quem é o vencedor, né? Só que como eu sei de quem é a música de quem, vocês fazem um par ou ímpar, pelo menos só pra eu largar numa ordem aqui,
0: ah,
1: tá?
0: Ah, tá.
1: Faz o par ou ímpar aí que eu sei quem pediu o quê. Irineu ganhou?
2: Isso.
1: Ok, então eu vou largar a primeira.
2: Não. Como assim?
0: Não, mas não vai dizer que a tua é a primeira.
1: Ah,
0: é verdade. O Irineu ganhou.
2: Não.
1: Mas... eu não posso trocar a ordem. Então eu não vou trocar a minha ordem aqui.
0: Não, tu não vai trocar a tua ordem.
1: Verdade.
0: É só saber que
2: hoje é em dois, né? Hoje é em dois. Se fosse três, ia...
0: É
1: verdade. Vai ficar muito na cara. Tá certo.
0: Tá, mas não necessariamente a primeira música vai ser a do Irineu.
2: Eu acho que tu deveria...
1: Eu nem vou mexer nessa ordem.
2: Deveria colocar uma música aleatória, como se alguém tivesse escolhido, pra agora não...
1: Ah, pra dar um...
0: Não, mas agora...
2: Já sei três.
1: E eu já sei até o que eu vou tocar.
2: Ficar três. Uma tu escolheu, mas não...
1: Tá. Não, eu vou... Mas ninguém pode saber que é a minha escolha, né?
2: Não, ninguém pode saber.
1: Ah,
0: São três músicas e ninguém pode saber
2: isso,
0: qual é.
2: São três músicas, independente.
1: Tá, não, peraí. Então eu vou entrar nessa batalha junto, pode
0: gente,
1: ser?
0: Gente, olha
1: ser,
0: que legal, ser. A gente muda as regras durante a evolução.
1: Tem que ser uma que não fique muito na cara que é minha. Então, por exemplo, eu não vou, se eu botar um Rolling Stones, todo mundo já vai saber que sou eu.
0: Pode ser que não, pode ser que eu tenha pedido Rolling Stones.
1: Ó, tu já quebrou o caminho.
2: Baralhou.
0: Baralhou a cabeça, quem tá ouvindo disse, por favor, para e toca a música.
1: Isso. Eu vou largar um aqui, pronto, já tem aqui a ordem.
0: Valendo pra contar o seu voto.
1: Fechou. Vamos lá?
2: Vamos.
1: Começando então a partir de agora, três músicas. E aí vocês vão votar.
2: E uma vencedora.
1: E uma será vencedora.
0: Isso.
1: Vamos lá, fechou?

0: Essa é a Atlântida, a melhor vibe do FM, todo mundo tá ouvindo. Who's there? De quem será essa, hein? É, essa foi a primeira, pronto. Vamos já largar a segunda?
1: Vamos, direto.
0: Vai, nem pela cara de vocês eu consigo imaginar quem é que pediu essa. É que eles não podem ver a cara. Como é bom não ter câmera ao vivo aqui no YouTube, né?
1: Eu sei quem pediu.

0: Que coisa boa, que sonsaço bom também. Mas...
1: E?
0: O quê?
1: Como assim?
0: Eu tô adorando a trilha sonora. Sou fã do Michael Jackson. Todas? Sou fã do Michael Jackson.
1: Ah, tá.
0: Pai, vou largar mais uma aqui que eu sou muito fã. Minha infância, né? Falei agora há pouco de acústico. Esse aqui é um dos acústicos que eu mais gostei também.
1: Tá bom.
0: Que é isso, Cata?
2: Tá parecendo uma defesa.
1: Pois é, tô achando meio...
0: Eu vou largar
2: defendido, né?
0: Bom, mas você que tá ouvindo a gente aí agora, que vai votar. Vai votar na música. Eles nem sabem quem tá pedindo. Vamos pra próxima, pra fechar?
1: Vamos lá.

0: É, senhoras e senhores. Bela, maravilhosa canção. Adorei. E agora? Qual canção vai levar melhor? O público do Cafezão que vai votar. Sem saber quem pediu. Então nós tivemos lá no começo Michael Jackson, Bad. Depois Cranberries com Zombie. E fechamos Charlie Brown Jr., Lugar ao Sol. Pra facilitar o voto, porque tem gente que tá escrevendo o nome da música, tem gente que tá colocando números. E isso tá me confundindo a cabeça, porque daí eu tenho que ficar lembrando o que, que é o 1, o que, que é o 2, o que, que é o 3. Vamos colocar número aqui? Ou a gente deixa o nome do artista?
1: Deixa o nome
0: do artista. Só pra facilitar, né? Ah, então, gente, tira o número, tá? Vamos se ligar aqui.
2: É
0: Michael, Cranberries ou Charlie Brown, tá? Michael Jackson, Cranberries ou Charlie Brown Jr.
2: Escreve errado, né? Cranberries. É. Escreve Barry.
0: E, não, e geralmente o que gostou do Cranberries tá botando 2, que foi a segunda, né?
2: Ah, sim.
0: É o que mais tem 2 aqui.
2: Entendi.
0: Vamos lá. Os votos vão chegando. Ah, tá difícil, hein?
2: Tá empatando?
0: Não, é que tá difícil de contabilizar. Tem muita gente votando e é um voto em cima do outro.
2: É audiência, né?
0: É, e daí tem uns que daí prejudicam ainda mais, que daí coloca assim, Dolores, maravilhosa. Que daí é o quê? Cranberries? Daí já tá vocalista. Aí fica mais difícil, é.
2: Nossa, ainda bem que tu sabe, né?
0: Bom, enquanto eu vou contando aqui os votos...
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0: Vou chamar o Douglas Mars pra me ajudar. Assim eu ganho tempo pra ir contabilizando. Douglas, conta pra gente, já que terminou aí o Bom Dia Santa Catarina, partiu Cafezão. Quais são as informações do tempo para essa sexta-feira e final de semana? Bom dia, Douglas.
4: Bom dia, audiência do Cafezão. A sexta que está começando vai ser de sol entre nuvens em áreas do oeste, tempo mais seco. Já nas regiões norte e sul, as regiões de Joinville, Criciúma, respectivamente, no Vale do Itajaí, alô Blumenau, na região de Itajaí, litoral norte, minha terra, e também por aqui nos arredores de Floripa, maior nebulosidade. Momentos de céu mais nublado e aí o sol aparece por meio de aberturas, ou seja, de forma tímida, e tem condição de chuva fraca ou chuvisco nos extremos do dia, portanto agora de manhã e também no fim da tarde. Mas é coisa pouca, não tem risco de ocorrências. Durante a tarde, as temperaturas para todo mundo vão ficar entre 18 e 23 graus. E aí no litoral, o sol aparece, eu reforço, dessa forma tímida, com maior nebulosidade em vários momentos. Para amanhã, a previsão aponta uma madrugada, uma manhã e a tarde de amanhã, com tempo seco em todas as regiões. Obviamente o sol aparece só de manhã e ao longo da tarde com variação de nuvens, mas a previsão não aponta chuva significativa ao longo do dia, tá? As temperaturas amanhã em áreas do oeste e na região de Criciúma sobem um pouco mais, entre 24 e 27 graus. No restante do estado, destacando aqui Blumenau, Itajaí, Floripa, Joinville e Lages, termômetros marcando entre 18 e 23 graus. Uma tarde mais amena, mais fresquinha. Por que eu comento com vocês que o dia fica com tempo seco? Porque a noite muda. Teremos a aproximação de uma frente fria, ela se forma no Rio Grande do Sul, vem em direção a Santa Catarina, então amanhã à noite o tempo já não fica mais seco em áreas do oeste, que é a porta de entrada dessa frente. Então amanhã, nos arredores de Chapecó, já podemos ter pancadas de chuva à noite. E aí, essa frente, ouvintes, passa pelo nosso estado no domingo, dia de eleição. Então, a votação do primeiro turno em Santa Catarina vai ser com chuva. E nos maiores colégios eleitorais, Chapecó, né, já chove desde a noite de sábado, Criciúma, Floripa, Blumenau, Itajaí, Joinville, todo o nosso estado, eu reforço, com céu encoberto no dia da eleição e condição de chuva a qualquer hora, chuva que pode ser pontualmente forte, pode chegar com raios, trovoadas, granizo e rajadas de vento, um risco moderado a alto para alagamentos, inclusive. Então é um domingo delicado em relação à previsão do tempo, vamos ter que ficar atentos. Então, além do lembrete, a famosa colinha, é importante você levar um guarda-chuva e principalmente colocar a chuva no seu tempo de deslocamento até o local de votação. tá bom? A tendência é que a gente tenha uma tarde amena, termômetros marcando entre 18 e 23 graus, e que essa diminuição da chuva só aconteça na reta final da tarde para a noite. Então é muito provável que a gente tenha a apuração dos votos e as festas, né, de vitória de alguns candidatos já com tempo mais seco no domingo à noite. É esse, então, o resumo da previsão para o fim de semana, tá bom? Um excelente fim de semana, aliás, para todos vocês. Bom voto e segunda a gente volta a conversar aqui no Cafezão.
0: Maravilha. Tchau, tchau. Valeu. Tchau, tchau. Valeu. Bom final de semana. Obrigado pelas informações, Douglas Márcio. Foi bom esse tempo para contabilizar os votos e já temos aqui um resultado. Diria mais, temos aqui um pódio. Aí, Irineu Nicoletti, já que você é o criador desse formato, como é que a gente divide o pódio? A gente já coloca a música dando os créditos à pessoa? Por exemplo, se eu for anunciar agora o terceiro lugar, eu já digo quem é o terceiro lugar?
2: Não. Vai falando não. Música por música e depois
0: a gente descobre quem que é.
5: Aí eu faço
2: tudo faz também.
0: Então tá bom.
2: Dá o suspense.
0: E quem ficou? Então vocês não podem...
2: Seu Silvalta já ia se entregar, já.
0: E o terceiro lugar de hoje ficou... para... o lugar mais baixo do pódio.
2: Caramba.
0: É do Michael Jackson. E o lugar mais alto do pódio... primeiro lugar da audiência do Cafezão é Cranberry. Zombie! Gente, já pode revelar?
2: Pode.
0: Quem tá no lugar mais alto?
2: Tu, né?
0: Eu! Aê, cadê?
5: Ele organiza, ele conta os votos, ele anuncia, eu penso.
2: Isso tá me lembrando alguma coisa.
0: Pode olhar aqui, hein?
2: Tá louco, bicho.
0: Ah, eu adoro que as pessoas escreveram Cranberries das maneiras mais
2: complicadas. Tu pediu, né?
0: É, mas enfim, importa que veio. Bom, vamos lá, vamos revelar. Então, o Cranberries que ficou em primeiro lugar foi meu pedido musical.
2: Ah, tu conhece a audiência melhor que ninguém, né?
0: Charlie Brown Jr., quem foi que pediu?
2: Mas eu achei...
0: Lugar ao Sol.
2: Fui eu.
0: Foi o Irineu.
2: Mas eu achei que eu ia perder pro Michael Jackson.
0: Michael hoje. Jackson. E muita gente achou que o Michael Jackson era meu pedido.
2: Sim.
0: Então tu vê como eles não estão indo na onda de ah, eu vou votar porque é do Rafa.
2: É.
0: Porque eles achavam que era minha música.
5: Mas eu já pedi Cranberries aqui e não ganhei com Cranberries.
2: Pois é,
5: com
2: né?
5: Com essa mesma música.
0: É, não sei. Talvez é porque eu, talvez essa do Michael não seja a melhor. Opa!
5: É, eu acho que sim.
2: Qual que tu acha que ganharia do Michael?
0: Do Michael, Thriller.
5: Thriller.
0: Não, Bad é legal. Bad. Não, eu gosto.
2: Todos tu gosta?
0: Mas não, mas entre... por exemplo, eu não votaria hoje no Charlie Brown Jr. Essa tua que tu pediu eu já cansei, já enjoei um pouquinho.
2: Sim.
0: De tanto que a gente ouve, chega uma hora que dá uma cansada.
2: Eu não acordei criativo, desculpa.
0: Mas não, ficou em segundo lugar. Parabéns, Irineu Nicoletti. E Bad, Michael Jackson foi pedido de som da Catarina Guever, que foi em terceiro lugar hoje, tá, Cata? Aqui, ó, tem uma pessoa dizendo, eu acertei a sequência. Verdade. Mas votou no Irineu e perdeu. Então, calma. Nem tudo você ganhou.
5: Acertei a sequência, mas não ganhei.
0: É. Mas tá isso. Tá aí. Não aceitei a vencedora, mas a ordem do pedido, sim. Meu pedido foi, Rafa, foi um Cata, dois Rafa, Irineu, três. Caramba, errou tudo, né?
2: Tudo.
0: Não, Cata foi Charlie Brown. Não, desculpa.
5: Nossa.
0: Não. Primeiro foi Bad, Michael Jackson.
2: Calma.
0: Não, então tá certo, foi Cata. Não, ela acertou tudo. Na verdade, desculpa, você acertou tudo. Perdão, tô confuso.
2: Meu Deus.
0: Nossa, realmente fizeram uma confusão na nossa cabeça e na minha também. Eu vou pro show do intervalo que eu
2: preciso... Tu não ganhei?
0: Não, tu não ganhou. Tu ficou em segundo lugar.
2: Ah, achei que tava fazendo recontagem.
0: Não. Eu pedi... A gente tá ficando louco,
5: né? Gente, não tomaram café ainda. Calma, daqui a pouco eu fiz a justa.
0: É. Ô, Cata, posso fazer contigo agora
5: Vamos
0: a regressiva?
5: Lá.
0: Olha a hora! 17 minutos, soltando para as 9 horas da manhã, Catarina Guever.
5: 8 horas e 43 minutos. Bom dia.
0: Bom dia. Já voltamos. 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Sim, esse é um cafezão caótico pra vocês. Porque já não dizia, como é que dizia o Chacrinha? Catarina Guevê.
5: Pois olha.
0: Eu não vim pra explicar.
5: Eu vim pra confundir.
0: Eu vim pra confundir. E não era um dos maiores comunicadores.
2: Eu vim pra distribuir. É outra,
0: né? Essa dali é a Bruna Suficiente.
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0: Muito bom dia, essa é a Atlântida, a melhor vibe do FM, todo mundo tá ouvindo. Cafezão já de volta. Comigo, vencedor da batalha de hoje. Quero agradecer demais a audiência aqui do Cafezão, que votou aí no Cranberries. Foi o meu pedido musical, que eu nem ia participar, caí de paraquedas aí nessa batalha. Valeu todo mundo que curtiu a minha música. É isso.
2: Eu fiquei curioso de qual que o Walter pediria hoje.
0: Ah, eu acho que talvez um Beatles ou Biquíni de Bolinha Amarelinha.
5: O Biquíni de Bolinha Amarelinha é o sucesso do Walter. Nossa.
2: Que eu já sempre tinha... pede.
0: É, não, mas eu já travei agora, né?
5: Ele é.
0: Ele tá proibido de tocar.
2: Não pode pedir mais?
0: Não pode mais.
2: Ah, tem isso?
0: É, porque é fora do padrão Atlântida, né?
2: Ah!
0: É, eu já falei pra ele, é pop rock, Valtinho.
5: Não é rock anos 50.
0: Isso, não 1900.
2: É, senão eu ia poder pedir outras coisas, né?
0: Exatamente. E ele, aqui ó, já estão lembrando, ele já ganhou com Biquíni de Bolinha Amarela.
2: Sério?
5: Foi uma vitória.
0: Foi.
2: Caramba.
0: Foi.
2: Mas fora. É aquela aguenta
0: coisa,
2: daí,
0: mas
2: né?
0: Daí é aquela coisa, ele vence e a rádio sai do ar, né? Daí eu...
2: É.
0: Aí o meu contrato também vai.
2: Prioridades, né?
0: Prioridades. Então é melhor ver ele chorando do que eu.
5: Ai, Walter, olha só.
0: Saudades, Valtinho. Oh. Um beijo, querido.
2: Beijo.
0: Mas ele tá de volta daqui a pouquinho, tá? 15 pro meio-dia no Jornal do Almoço, ele tá lá. Ele só não quis acordar cedo pra estar aqui com a gente hoje.
2: Ah, ele vai vir trabalhar.
0: Ele vem trabalhar hoje. Só não quis perder pra mim, né, hoje.
5: Enfim.
0: A gente já fez batalha com 4 integrantes?
5: Já.
0: É?
5: Já. Eu acho que foi eu, tu, Walter e o Felipe.
0: É mesmo?
5: É, eu lembro que tinha uma galera, uma...
2: Caramba.
5: Uma turma,
0: boa. Então tá bom. Ó, galera, seguinte, quero fazer um convite, tá? Daqui a pouquinho, a partir das 10 horas da manhã, começa mais uma edição do nosso ATL Fest. Irineu, tu topa participar?
2: Sim.
0: Já que tu tá aí?
2: Ah, não, 10?
0: 10, tu vai sair?
2: Vou sair.
0: Tu vai sair? Tu não vai ficar aqui até o horário do Major?
2: Eu volto no Mais Baita.
0: Ah, tu volta no Mais Baita.
2: Isto.
0: Tá, não sabia.
2: Só hoje, só hoje.
0: Tá bom. Mas vem qualquer dia desse pra fazer o... Venho. Vem mais cedinho daí.
2: Agora é direto, né?
0: É direto. Até dia 26. Então, outubro vai até o dia 25. Mas aí a gente faz o último programa numa segunda-feira. Porque domingo é eleita a nova realeza. Ah. E daí a gente já conversa com as meninas na segunda-feira. E daí a gente encerra redondinho, né?
2: Domingo é eleição da realeza?
0: No último dia da festa,
2: no
0: é?
2: Ah, no último dia pra pro ano que vem.
0: É.
2: Uhum.
5: Mas devia ter uma eleição dos realezos também.
0: Tu quer?
5: Ah, gente, só
0: tu não se contenta com o sargento?
5: Não.
0: É nosso rei momo, né?
5: Mas que a gente merecia, assim, um desfile de realezos.
0: Ah, tu queria um príncipe, um rei e dois príncipes?
5: É, eu acho que... Vale a ideia.
0: Tu acha que vale? Vamos jogar pra organização, quem sabe
5: né,
0: algum...
5: É, gente, só esse negócio, assim... É legal, mas podia ser mais legal.
0: Entendi. Tá aí a opinião da Catarina Guevara.
2: Crítica à festa.
0: Isso.
5: Um pedidinho. Nunca pedi nada, mas...
2: A 41ª, talvez eles mudem.
0: Mas essa é agora.
2: É, né?
0: Essa é a 41ª.
2: É, não. Então agora é capaz deles começar a mudar.
0: Isso. Vamos pensar aí no concurso do...
2: Atualizar.
0: É, mas eu acho que o Vovô Chopão e o Sargento já estão cumprindo bem esse papel.
2: De muso, não quer sabe? Ser príncipe, Rafa?
0: Não. O já rei? Sou, né?
2: Rainho. Rei.
5: Rainho.
2: Rainho.
0: Rainho. Tá, ó, seguinte, 5 minutinhos para as 9 horas da manhã. Daqui a pouquinho a gente já volta para encerrar o nosso cafezão, que hoje tá bem caótico. Vou botar aqui um Nando Reis All Star só para dar uma aliviada, lindo, uma respirada. Lindo. E alguém vai ganhar logo na sequência o kit do cafezão.
2: Boa,
0: essa é muito boa.
2: Essa sabe
0: é
2: cantar? Boa,
0: sabe cantar essa? No violão?
2: Sei.
0: Qualquer dia a gente vai fazer um acústico.
2: Vou trazer.
0: Irineu Nicoletti, New Rock.
2: Quando Deus te desenhou, né?
0: Não.

0: Certo, Atlântida, a melhor vibe do FM, todo mundo tá ouvindo, cafezão. Nando Reis, All Star, fechando muito bem o programa de hoje. Aliás, que baita programa tivemos nessa sexta-feira. Quero agradecer demais a presença da Catarina Guever, do Irineu Nicoletti.
1: Obrigado.
0: Irineu, tu vai ficar a temporada 2026 até o final?
1: Vindo é dezembro. Sexta?
0: Tu vai vir mesmo?
1: Vou.
0: Ótimo.
1: Vai até quando, cafezão?
0: Até Feliz Ano Novo.
1: Não, né?
2: Jingle Bell e Feliz
1: mas
2: Ano Novo.
1: Mas daí é gravado.
0: Não.
2: Não, mas tudo ao vivo.
0: É, então isso aqui é o mais baita.
1: Da onde?
0: Que é previsão do tempo.
2: É como é que é?
1: Mas tu consegue
2: factual,
1: achar,
2: é factual. Né? É factual.
1: Vai vir dia 25?
0: Não, 25 não.
1: É, então. É uma sexta?
0: Não, 24, 25 não. Mas
1: 23. Dia 18.
0: 18, sim.
1: Tá, eu venho até dia 18, então.
0: Tá bom. Pronto, não, já tá bom, tá bom, tá bacana, tá bacanudo. Catarina Guever, segunda-feira estaremos de volta, já sabemos o tema ou tu quer a sugestão
2: Sim,
0: da audiência?
2: A gente aceita sempre as sugestões, mas como nós estamos falando da violência psicológica, eu penso que a gente precisa equilibrar também, porque se eu trouxer aqui muitos temas que são muito pesados, aí fica bem tenso. Aí nós vamos falar de uma coisa que faz um papel super importante para a saúde mental, que são os pets. A gente já falou de pets aqui uma vez, e o cuidado com uma outra vida não humana é tão interessante porque tem sutilezas de contato que só acontece na relação com o pet. Eu trago isso porque anteontem eu estava no meu trabalho lá na universidade e tem um programa agora que eles passam com um Golden Retriever que foi reprovado para ser condutor de pessoas cegas, né? Uhum. Ele não passou na prova.
0: Tá.
2: Por quê? Porque ele corria atrás de passarinhos.
0: Querido!
2: Pensa num cachorro fofo, lindo, gentil. E aí as alunas do curso de medicina veterinária com a prof, elas vão passando nos setores e as pessoas vão brincando com aquele cachorro. Assim, ó, foi 2 minutos do

0: nosso setor, o cão foi embora, parece que alguém tinha limpado tudo, assim. Foi um contato super agradável e acho que a gente pode falar assim, ó, são recursos importantes que implicam cuidado e durante a semana a gente vai estar falando, se o pessoal quiser mandar as fotos dos seus fofos pets.
1: Legal, Cata.
0: Né, eu acho que vai ser bem gostoso da gente pensar que às vezes as soluções para problemas importantes da vida estão em coisas muito simples, que exigem bastante cuidado, que dão trabalho, mas que o contato compensa tudo. Então, semana que vem, pet no cafezão.
1: Ah, que legal, Cata. Adorei o tema. Não percam, a partir de segunda-feira, de segunda a sexta, então, a Catarina Guever, sempre no finalzinho da primeira hora, tem a Catarina com a palavra amiga. Irineu Nicoletti volta comigo às 11, né, Irineu?
2: Exato, 11 horas estamos aí com o programa As Baita. Sextou, convidado especial, hein?
1: Tem?
2: Tem, Rafael Aragão.
1: Ah, maravilhoso.
2: Rei do espião.
1: Ô, saudade dele, faz muito tempo que eu não vejo. É. Tá cada vez mais magro, mais bombado, né?
2: Tá forte. Parece um viking.
1: É verdade.
2: Hoje ele tá no teatro aqui em Blumenau. Maravilhoso. Ainda, quem quiser assistir também. Tá convidadíssimo.
1: Rafael Aragão, então, com a gente logo mais no programa Mais Baita. Isso. Irineu vai se apresentar em Blumenau dia 17.
2: 17 de Blumenau, sabadão, 7 da noite. Cedinho aí, ó, pra tia Célia aproveitar bem, né?
1: Legal.
2: Se a Célia adora ir mais cedo, então, 7 da noite, tamo lá.
1: Maravilha. E o Irineu colocou ingressos, então, um par de ingressos no kit do cafezão de hoje. Vai voucher com vale avental da Uniblu Uniformes, travesseiro Altenburg e caneca. Quem levou... Foi o final do telefone, 9575, Michael, parabéns, querido. Uau. Obrigado pela tua participação, muito bom, gostei. Deixa eu só conferir uma coisa, o que que ele votou? Zombie The Cranberries, ok.
0: Ah.
1: É que ele foi com a maioria, né? Ele e a galera toda. Então,
0: mas
1: valeu, obrigado,
0: Michael.
1: Mas
0: o nome
1: dele é? Michael.
0: Michael.
2: Ah! Aí não tá mais funcionando comprar votos, então. Não tá.
1: E, meuzinho, vamos fazer uma olha a hora?
2: Vamos.
1: Hora certa.
2: Hora certa? 9:03.
1: 9:03. Segunda-feira estaremos de volta com mais um cafezão. Bom final de semana pra vocês. Depois do show do intervalo, chega a Edna Ferretti em mais uma edição do Cashback.
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12: Novas músicas do Stevie Wonder. O cantor lançou recentemente um EP comemorativo com músicas inéditas de Songs in the Key of Life. O álbum original foi lançado em 1976 e completa 50 anos neste ano. O lançamento comemorativo possui 4 faixas inéditas, gravadas na época de produção do disco histórico. As músicas foram selecionadas pelo cantor e mixadas pelos mesmos engenheiros de gravação e mixagem do álbum original. O lançamento apenas inaugura as comemorações de 50 anos do álbum. Como sequência, o Wonder fará uma turnê pelos Estados Unidos e Europa. 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

E essa é a Atlântida, a melhor vibe da FM, a rádio das nossas vidas. Um bom dia pra vocês. Depois de um cafezão de respeito com os gênios Irineu Nicoletti, Rafa Steinbach e Catarina Guever, bora agora relaxar um pouquinho mais, brincar muito e quem sabe levar um baita presente nessa sexta-feira, porque de ontem acumulou. Se você não tava ligado no cashback ontem, vou te contar daqui a pouco o que você pode levar nessa manhã de sexta-feira. Falando nisso, 2 de outubro de 2026, 9 horas e 12 minutos, 15 graus por aqui, num oferecimento de relogiaria ótica universal, onde o seu sonho torna-se realidade. 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Hoje vocês podem levar 20 litros de gasolina diretamente da Box Vale Auto Center. Coisa linda demais! E para isso, é claro que vai ter um game. O game de hoje é o nosso Sequência Premiada. Simplesmente você vai ouvir 3 sons, vai ter que prestar atenção, pode pedir ajuda. E se você acertar, você leva 20 litros de gasolina para dar o seu rolê no final de semana. Enfim, vai estar presente. Salve, salve para a galera da Box Vale Auto Center. Sempre trazendo pra gente o melhor da vida. Vai poder passear, vai poder rever quem você quer ver. E por aqui é só se inscrever no 479-9249-7153. Mandar eu quero meu cashback e na hora que eu te ligar você atende assim também. Bora curtir um som agora com Tame Impala num remix Maravigold que chegou aqui na Atlântida. Drácula, depois tem Armandinho, Linkin Park, aquele misturadão, né, pra você ficar de boa e ao mesmo tempo dar uma acordada, porque sextou. Eu sou a Edna Ferretti, a gente fica juntos até as 10 horas da manhã.

0: 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Sonzeira, hein? Na voz de Jota Quest. Mas olha, você sabia que essa música é um clássico da música popular brasileira? E ela foi composta, na verdade, por Roberto Carlos e Erasmo Carlos. Lançada originalmente no ano de 1975, no álbum homônimo de Roberto Carlos. Aí passou um tempinho e Jota Quest resolveu fazer um projeto muito legal. A ideia surgiu quando os integrantes da banda se reuniram para ouvir um disco de vinil original do Roberto Carlos, lançado no ano de 75. Inicialmente, eles cogitaram regravar várias músicas da obra aí, da dupla Roberto e Erasmo. E aí, eles ouviram Além do Horizonte e perceberam que a letra funcionava como um verdadeiro hino de otimismo, da busca pela paz, e que se encaixava realmente aí no conceito que eles queriam para o novo álbum. Por aqui no nosso cashback, você também já curtiu Technology do Baraka Palmer, Linkin Park com In The End, Armandinho, Amor Vem Cá e Tame Impala com Drácula. Agora bora, gente, bora pro show do intervalo, não é agora não, hein, o desafio valendo 20 litros de gasolina. E me conta, que eu gosto de ter informações privilegiadas, pra onde que você vai com 20 litros de gasolina da Box Vale Auto Center? Tá liberado sonhar, tá? Vai mandando aí no nosso WhatsApp 479-9249-7153. O porquê que você merece ganhar esse presente, pra onde é que você vai. E fica ligado, porque pra ganhar tem que jogar. Desafio sequência premiada, você ouve 3 sons, me atende bonitinho, falando eu quero meu cashback. E se você acertar, o presente é todo seu. Bora nessa?
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0: 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Estamos de volta, galera. Agora 9h43, solzinho começando a querer aparecer aqui por Blumenau. E a gente volta com tudo, volta com artistas locais e com presentes, tá? Se você chegou agora, essa é a última chamada para garantir 20 litros de gasolina na faixa num oferecimento de Box Vale Auto Center. O desafio vai acontecer depois do paredão, dessa vez já entreguei, então realmente é a última chamada. Se inscreve aí no nosso WhatsApp 47992497153. Manda eu quero meu cashback, essa é a frase que você vai usar pra me atender, nada de alô, senão já era, tá? Se não é tristeza, vai de arrasta pra baixo, tá? Manda aí pra gente no 47992497153 e boa sorte! A agora, bora descobrir quem é que vai dominar o palco do nosso paredão.
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0: Chega junto com Yuri K. Yuri K aqui de Blumenau faz altos shows legais e também agora vem para dominar o nosso palco do Paredão. Se você também é artista, quer viver essa experiência, quer se ouvir aqui na rádio, vem com a gente através do e-mail paredãobnu@nsc.com.br. É só mandar tua música no formato MP3, mais algumas informações e pronto. Por aqui, Me Jogar de Cabeça, depois também tem Mr. Jones.

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1: 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Chegou a hora, meus queridos, meus caros consagrados. A hora do desafio, aquela hora que a gente conversa com a audiência. Agora bora ver se vai atender certinho. Vem aí. Expectativas criadas aqui nesse momento. Um silêncio. Eu acho que a nossa primeira tentativa... Ó... Caiu a ligação. Bora tentar de novo, porque a gente é brasileiro, não desiste. Vamos nessa. Vamos para a próxima pessoa sortuda que acabou sendo, de certa maneira, beneficiada pelo problema técnico do celular do ouvinte anterior. Então, bora digitar mais uma vez por aqui. Valendo 20 litros de gasolina, presente belíssimo, muito útil. Eu queria estar na sua pele hoje, tá? Bora liberar isso, porque é sexta-feira. Sexta-feira é dia de dar rolê com a Box Vale Auto Center, com a Atlântida, numa boa, na faixa. Três musiquinhas e pronto. Três musiquinhas tranquilamente, você ouve, pede ajuda. É, assim, ó, gente, não contem pra ninguém, tá? Mas vocês podem pedir ajuda para os universitários ao lado de vocês, tá? Bora digitar mais uma vez. Depois a gente curte um som, se não rolar agora. Bora ver. São tantas mensagens, muito feliz. Se você quiser se inscrever, aproveita que eu tô escolhendo. É no 479-9249-7153. Pra levar simplesmente 20 litros de gasolina. Dá pra você ir pra Floripa, dá pra você ir pra Itajaí, dá pra dar um rolê na casa dos amores aí da sua vida. Enfim, bora tentar mais uma vez, digitando aqui rapidão. Desafio de hoje, sequência premiada, de boinhas. Você que é ouvinte Atlântida vai saber com certeza quem é que vai estar por trás dos sons dessa manhã. Terminei de digitar, agora bora ver se vai realmente atender. Tá chamando, coisa linda, coisa linda, coisa linda.
2: Eu quero meu cashback.
1: Eu gostei dessa animação. Você tava assim, esperando a ligação, amigo?
2: Tô esperando, deixa eu parar o carro que eu tô dirigindo.
1: Então você para. E depois a gente
2: já
1: fala.
2: Já tô parado e pronto.
1: Ah, beleza. Tá pronto, tá querendo, tá disposto, né?
2: Sim, senhora, tamo pronto.
1: Meu amigo, você tá com o rádio ligado aí, né?
2: Tô com o rádio ligado. Deixa eu diminuir.
1: Diminui aí pra gente conseguir conversar numa boa. Você tá indo pra onde?
2: Eu tô trabalhando, eu trabalho com indústria têxtil, então estamos indo de uma facção pra outra levando costura.
1: E não para nunca, né, o homem? Qual é o seu nome, amigo?
2: Não dá pra parar. É Humphrey.
1: Humphrey, é importado esse nome, né? Ô, Humphrey,
2: é
1: seguinte...
2: diferente. Quem me conhece sabe quem é.
1: Ah, é, não tem como, né? Não dá pra fazer nada escondido, a galera sabe quem tu é. Um nome diferente desses, mas não tem problema, não. A gente segue por aqui, né? Bora, então, pro desafio. Desejo aí que você acerte tudo. É só prestar atenção, combinado? Gente, ele sumiu. Alô? Cadê o cara? O Humphrey foi de... Ô, Humphrey, hello, cadê você, cara? Tá me ouvindo?
2: Alô?
1: Oi?
2: Alô? Tá ouvindo? Oi?
1: Agora
2: voltei?
1: Sim. Voltou com tudo. Foi pro Vale da Sombra e voltou com tudo.
2: Tá meio ruim de área, tô pra central, sabe como é?
1: Ó, sabe como é, né? Blumenau, hein? Sabe como é. Bora curtir o som, então, aproveitar que agora você tá com o sinal. Boa sorte!

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1: Humphrey, depois da nossa sequência, eu quero a tua resposta. Qual é a sequência premiada dessa sexta-feira, valendo 20 litros de gasolina na Box Vale Auto Center? Boa sorte, 30 segundos a partir de agora.
2: Ah, e aí me ferrei, a primeira, eu acho que é John Lennon, não vou lembrar o nome da música. A segunda já me fugiu da cabeça, o nome do homem e a terceira...
1: O Humphrey, assim, ó, ele veio querendo vencer o desafio, mas não foi o dia de sorte dele. Agora já são 9h53, obrigado pela participação, Humphrey. Eu sei que tu tentou, mas a vida é assim mesmo, não era pra ser. Agora bora jogar pra nossa audiência. Pra ser justo para todo mundo, eu vou colocar uma sequência nova agora e a primeira mensagem que chegar no 479-9249-7153 falando o nome dos artistas corretamente, vai levar 20 litros de gasolina. Vocês estão preparados? Porque eu tô. Eu estou super preparada. Bora colocar aqui no nosso sistema e vamos ouvir a sequência surpresa.
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1: Gente, aconteceu. Aconteceu a sequência surpresa. Já temos um resultado. A galera se puxou. E também, assim, eu dei algumas risadas no caminho. Teve uma diva aqui que mandou sua lupa. Eu acho que ela foi escrever Dua Lipa. E saiu sua lupa. O corretor, ele é uma coisa que ele humilha a gente às vezes, né? Não tem problema. Mas já temos a resposta aqui da ouvinte que tá levando 20 litros de gasolina. Porque respondeu tudo muito rápido e tá aí. Tá aí a resposta. É o final do telefone. 1437. A Gabriele Moser. Uhul, Grazi! Parabéns! Gabi, perdão. Parabéns, parabéns. Você acertou tudo, foi muito rápida. E se você, ouvinte Atlântida, não levou hoje, relaxa, semana que vem tem mais. Eu quero vocês aqui, ó, de corpo e alma comigo, tá? Combinado? Por aqui, ainda restam alguns minutinhos. Faltam 4 minutinhos pro final do nosso cashback. Então,

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0: Essa é Atlântida, a melhor vibe do FM, todo mundo tá ouvindo, começando mais uma edição do nosso maravilhoso ATL Fest, aqui nas ondas da Atlântida. Muito bom, muito bom, muito bom. 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E estaremos de volta aqui com vocês lá na, já na segunda-feira, apresentando para vocês a nova realeza. Mas isso é já pós Oktoberfest 2026. Calma, voltamos para pré-October, que é onde a gente está agora, nos preparativos do que vem por aí, até porque a partir da próxima quarta-feira teremos aí o primeiro desfile oficial do Oktoberfest, que São Pedro nos ajude, e lá estará ele, que está aqui na minha frente no ATL Fest. Bom dia, Augusto Wittner!
1: Bom dia, Rafa Steinbach, bom dia para todo mundo que acompanha o ATL Fest. E eu ontem estava dando uma fuxicada nas condições do tempo, porque eu tô focadaço no tal do Indiguru. Já ouviu falar do Indiguru?
0: O que é o Indiguru?
1: Ah, é o Patrick Rodrigues, que é o nosso fotógrafo aqui na NSC. Ele voa de parapente, né? E aí ele tem que acompanhar as condições do tempo para saber quando é que ele pode voar. Uhum. E aí esse Indiguru, ele dá um contexto legal assim. E o Indiguru tá dizendo que não vai chover na quarta-feira.
0: Ah, ótimo.
1: O tempo vai estar zoado, assim como tá hoje.
0: Fechado.
1: Carracudo, feio, cinza. Provavelmente sim. Mas chover, aparentemente não.
0: Ah, isso é até bom para nós que estaremos ali no desfile. Exatamente. Porque daí não fica aquele sol quente batendo na cabeça da gente.
1: É, no desfile noturno...
0: Ah, porque quarta-feira é de noite.
1: É, vai ser um pouquinho mais tranquilo.
0: Ah, é verdade, que horas é o desfile
1: na quarta-feira? O sol se põe 18h31, tá? Eu já olhei também.
0: Tá, tu tá bem preparado. Que horas começa oficialmente o desfile?
1: O desfile de quarta é o único desfile noturno que começa às 7 da noite.
0: Tá.
1: Os outros desfiles noturnos, eles começam às 7h30. Uhum. Aí no sábado, aí sim às 4 da tarde, tá?
0: Tá bom.
1: Aí sim. Inclusive, ó, vou até olhar aqui agora nesse momento, não vou nem entrar no Indiguru, vou ver aqui no que o smartphone mesmo nos oferece, ó.
0: E o que ele tá te oferecendo?
1: Ele tá nos dizendo... que a previsão aqui acaba dia 6, então não mostra nada. Mas, em princípio, não era pra chover. E isso eu fico muito feliz.
0: Ó, eu acessei hoje de manhã, enquanto eu apresentava o cafezão, o NSC Total, e algo me chamou muito a atenção, que quem quer ter acesso ao guia oficial da Oktoberfest tem uma versão PDF.
1: Tem, pode baixar o PDF. O tradicional guia que a gente falou ontem, 48 páginas, serviço completo e todas as informações sobre a festa estão lá no nsctotal.com.br/Oktoberfest. Entra lá, o primeiro ou o segundo, provavelmente o primeiro conteúdo já vai ser o guia em PDF, então você já pode baixar. Eu já recebi mensagem de gente hoje de manhã dizendo, meu, vou conseguir me programar, porque, assim, ó, eu gosto muito de me planejar com o que eu vou beber e com o que eu vou comer.
0: Tá.
1: E aí já tô, obviamente, vendendo o peixe da produção do guia, né? Mas é que, cara, quando tu vai lá e tu já decide que tu vai comer uma bratwurst, tomando um chopp lá, o Fast Beer da Spaten, por exemplo, ou qualquer outra coisa, qualquer outra opção, já dá uma paz, tu já vai preparado e tu não fica perdido nos pavilhões, porque assim, a gente tem setores... Os mais antigos lembram do pavilhão A, B, C, não sei. Hoje a gente vai ter o 1, o 2, o 3, o 4, que é o Spatenplatz, o Boulevard Spatengarten, que é a Praça de Alimentação, o Galegão, o Festzelt, que é o da Hofbräuhaus, da cervejaria que vai abrir ali na... Né? E o Schützenplatz, que é aquele dos clubes de caça e tiro que vai ficar do lado do Galegão. Então, assim, tem muito, muito setor, né? Tem muito setor.
0: Tá.
1: A festa ganhou 5 mil metros quadrados em relação ao ano passado. Isso é bastante coisa. E o mais legal é que aumentou 5 mil metros quadrados sem aumentar o limite de ocupação ao mesmo tempo no Parque Vila Germânica. Então continua sendo aqueles 4.700 e uns quebrados. Simultâneos, né? Então aumenta o espaço, mas sem aumentar o potencial de pessoas lá dentro. Então a tendência é que tenha mais conforto nos dias de muito movimento, né? Aquele sabadão à noite, sim, o domingo à tarde ali, que normalmente dá muita gente, tá dando muita gente domingo à tarde e tal. Abri todo esse aposto pra dizer que com isso tu consegue se planejar pra onde tu vai tentar comer, beber e tudo mais. E tem algumas opções gastronômicas que não estão especificamente no Boulevard, na praça de alimentação. Então lá no setor 1 vai ter a Flammkuchen, o pessoal gosta muito, a pizza alemã, né? O Doner Kebab e tudo mais. Então ajuda a se organizar. Então tá lá, o PDF tá à disposição, você pode fazer o download, experiência de leitura tranquila no smartphone. Então vai lá e já se organiza pra curtir a festa também. E se você quiser, a qualquer momento eu posso dar um pitaco já sobre um spoiler do que tenha lá, sobre os chopes da Oktoberfest que a gente publicou em primeira mão no NSC Total.
0: Ah, então daqui a pouquinho tu traz esse spoiler pra gente aqui no ATL Fest. Quero convidar a galera que tá ouvindo a gente na Atlântida também pra acessar o NSC Total, porque tem mais informações também da marejada que começou ontem e tem curiosidades que a Luísa Gardini traz por ali, como foi criada essa que é uma das festas mais populares aqui de Santa Catarina, a mais popular de Itajaí, e o segredo que liga a marejada ao evento. Liga a marejada aos argentinos. Sabia disso?
1: Eu não sabia.
0: Eu não sabia disso também. A festa foi criada em 1987 e nasceu de uma estratégia para atrair Los Hermanos, que estavam em Balneário Camboriú. Então essa foi a jogadinha. Então começaram a trazer o pessoal de Balneário Camboriú, pessoal, os Los Hermanos que estavam para lá, vem para Itajaí e lá se criou aí a marejada e desde 1987 assim se fez e é sucesso até hoje. E já estão aí na 37ª edição da marejada, há mais de 3 décadas então aí fazendo sucesso no nosso litoral.
1: Uma das festas mais tradicionais de outubro e com entrada gratuita, né?
0: Entrada gratuita.
1: Todos os dias lá, isso é mais legal.
0: Muito bom.
1: E reforçando, né? No dia 8... começa a Fenarreco. Uhum. E no dia 9 começa a Festa do Imigrante. A Fenarreco, numa pegada muito gastronômica também, né? Se diz a festa mais gostosa do Brasil. Em Brusque. E a Festa do Imigrante mescla com a imigração italiana também. Então não é. A Fenarreco lembra muito Oktober. Uhum. E a Festa do Imigrante, ela tem também uma pegada mais italiana. Então tem os dois, digamos assim. Eu nunca fui na Fenarreco. Mas já fui algumas vezes na Festa do Imigrante. Eu gosto muito da Festa do Imigrante em Timbó. Porque é uma pegada muito de domingos de outubro. Isso eu gosto, sabe? Uma pegada mais familiar, gastronômica. Então eu recomendo também para quem quiser ir.
0: Muito bem. Ó, daqui a pouquinho então a gente vai falar sobre as cervejas.
1: Vamos.
0: Mas antes, podemos já largar um momento a Improser?
1: Taca a ficha.
0: Aê, vamos!
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0: Improser! Saúde! Momento a Improser, Augusto Hittner. Recebi a tua mensagem aqui.
1: É o segundo.
0: Ah, é o segundo?
1: É o segundo, por favor. Daí vai precisar de um tempo pra reorganizar as coisas.
0: Vou precisar de um tempo, então tu vai enrolar aí.
1: Não, sem problema. Eu já vou trazer as informações do Shopee. Porque esse ano são 100 opções de chopp que vão ter, 100 rótulos que vão ter no Oktoberfest.
0: Tá.
1: E eles vão ser de 12 cervejarias, sendo algumas micro cervejarias. Tem desde estilos tradicionais até alguns mais alternativos e tudo mais. Eu vou trazer pelo menos um estilo de cada uma das cervejarias, porque tá bem divertido de novo esse ano. Cerveja mais alcoólica, sabe quanto tem?
0: Quanto?
1: Chuta.
0: Ah, não sei. Tu sabe, Irineu?
3: 17.
0: A mais alcoólica.
1: Não, passou um pouco da conta.
3: É porque eu acho que era uns 14, talvez.
1: É 11.8 esse ano.
3: 11.8,
1: que é basicamente um teor alcoólico de um vinho, né? Se for pensar friamente. Então.
0: Tá, e quanto que é o normal?
1: Cara, 5. Uma Pilsen 5, 4,5, uma IPA 6, 6,5. Aí tu não, vai com uma Imperial IPA pra uns 8, 9. Aí tu vai subindo nesse... E aí essa é uma Russian Imperial Stout, tá, que é um estilo preto, né? Uma cerveja preta opaca.
0: Russa, pelo nome?
1: O estilo leva o nome Russian Imperial Stout porque era uma cerveja que era levada da Inglaterra para o Império Russo. Caramba. No passado. ela não é feita na Rússia, ela só leva esse nome mesmo. E aí, como ela tinha que fazer esse trajeto, ela tinha que ser uma cerveja com muito lúpulo para preservar a cerveja, porque o lúpulo ele serve também como um conservante para cerveja numa época que não tinham conservantes de hoje em dia. Então ela serve para isso também, então ela tinha que ser muito forte e com muito malte preto, né, escuro, torrado, para preservar ainda mais. Então, por isso, essa Rússia Imperial Stout tende a ser uma cerveja sempre muito mais alcoólica. Certo. Mas aí, essa cervejaria específica, que é a Balbúrdia, ela se aproveita disso para fazer uma cerveja ainda mais forte. E aí, com 11,8% de teor alcoólico, o nome da cerveja é Diabo É Isso.
0: Diabo É Isso?
1: Diabo É Isso.
3: Ah, o nome já veio forte também, né?
0: Diabo É Isso. Quando quiser, então, ir pegar uma mais forte... Diabo É Isso?
1: Ano passado...
0: Na Balbúrdia.
1: Eu vou até relembrar uma entrevista que eu fiz com o pessoal da Balbúrdia no passado, porque eles recomendaram um momento certo pra tomar ela na festa.
0: Ah, qual que é?
1: Então, eu preciso relembrar.
0: Tá. Tu traz essa informação
1: depois
0: que agora fiquei curioso.
1: Depois do eu faço isso.
0: Tá, tu trouxe então o assunto da cerveja porque tu vai fazer ligação com o teu pedido musical?
1: Não,
0: ou não tem nada a ver?
1: Só porque pra tu te preparar.
0: Ah, porque eu já tô com ela na ponta da agulha.
1: Então, naquela pegada que eu falei ontem, que a gente não vai só ouvir bandinhas típicas, só músicas clássicas de Oktober, a gente vai ouvir um rockzinho germânico de uma banda chamada Matzen. A música é Du Schreibst Geschichte.
0: Ah, o Irineu gosta dessa.
3: Gosta?
0: Como é que é o nome da banda, da música?
1: Du Schreibst Geschichte.
0: Consegue falar isso?
3: Dos Hypes Geschippa.
0: De Schippa? Segundo ali.
3: Dos Hypes Geschippa. Foi quase
1: chegou
3: isso.
1: Perto, chegou perto. Perto?
3: Uhum. É que é difícil, né?
0: Pá. Então vamos ouvir. Como é que é o nome da banda?
1: Matzen.
0: Matzen. No momento Ein Prosit do Atelfest.

0: Augusto Itner. Vamos falar o que daqui a pouco?
1: Vamos falar sobre cervejas e chopes, preços, opções e todos os detalhes sobre os rótulos que estarão neste ano.
0: Maravilha.
1: E... sabia que vai ter cerveja low carb?
0: Low carb! Mas, mas a galera tá pedindo, né?
1: É essa vibe aí.
0: Não é? Tu não gosta?
1: Não, acho. Minha mãe, por exemplo, tá nessa, de cerveja low carb.
0: Tu não tomaria uma cerveja low carb?
1: Não.
0: Pai, eu ia ficar super feliz.
1: Meu amigo.
0: Se ela for gostosa e ainda low carb, top! Sim.
1: Meu amigo, bora?
0: Bora!
1: É cerveja? Não
0: é
1: vou,
0: isso.
1: Não vou recusar,
2: eu prefiro louco.
1: Eu não vou beber na Oktoberfest, com certeza. Chope de vinho.
0: Tá.
1: E cerveja sem álcool.
0: Cerveja sem álcool tá fora.
1: O restante, eu estou à disposição.
2: Tu tá ansioso? Pra virar o primeiro.
1: Tô. Não, o primeiro ele é sempre muito.
2: Tu vira o primeiro caneco no, na quarta do desfile ou tipo ontem que começou outubro?
1: Não, quarta às 8. Não. Umas 9h25, assim, lá no Parque Vila Germânica.
2: Ah, tu é, nossa, tu é bem profissional então.
1: É. Não, porque tem que fazer o desfile bonitinho, né? Primeiro?
2: Sim.
1: É, e como o desfile ele tá cada vez repercutindo mais, a gente tem que estar 100% são. E aí,
0: muita gente fazer o pós-desfile,
1: isso, né? Aí 9h25, que é quando eu chego. Isso, o sargento também vai são. 9h25, quando eu chego lá, aí a gente abre uma. Se pudesse ser aquela Fast Beer de novo.
0: Fast
1: aquela,
0: Beer?
1: Aquela da Spaten.
2: É boa, hein?
1: Se não, a gente ataca uma das cervejas artesanais também.
0: E aquela do capeta ali, do capiroto que tu falou?
1: É o diabo. Ah, eu fiquei de descobrir. Eu vou trazer no próximo bloco.
0: Então tá bom.
1: Que é o momento certo pra tomar a cerveja de 11,8% de teor alcoólico.
0: Eu quero saber. Então a gente vai pro intervalo comercial. Na sequência já voltamos com mais Augusto Itner, Irineu Nicoletti e comigo, Rafa Steinbach. Esse é o ATL Fest, no clima já das festas de outubro, nas ondas da Atlântida.
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8: 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Nutri Camila Passolt, eu ouvi falar que a velocidade da mastigação influencia na saúde. Isso é fato ou é fake?
9: É fato. A mastigação faz parte da digestão dos alimentos. E para que possamos ter um processo digestivo adequado e uma boa absorção dos nutrientes, que são importantes para a nossa saúde, precisamos ficar atentos a isso. As refeições principais, em média, duram no mínimo 20 minutos e os lanches intermediários 10 minutos. Faça o teste. Cronometre hoje o seu almoço ou jantar e avalie como está a sua digestão. Se estiver abaixo desse tempo, coloque como meta aumentar um minuto a cada dia, até chegar no máximo 20 minutos. Você vai perceber que com o tempo vai se sentir melhor e possivelmente vai diminuir a quantidade de alimentos ingeridos. Se o seu objetivo é controlar ou diminuir o peso, essa atitude pode te ajudar em muito.
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14: Pedalar é uma atividade que exige bastante do corpo, então cuidar da hidratação é fundamental em qualquer trajeto. O ideal é começar a se hidratar antes mesmo de você sair de casa, tá? Durante o pedal também, leva sempre uma garrafinha de água, viu? Vai bebendo aos poucos, mesmo que não esteja com sede. Isso ajuda a manter o rendimento e evita cansaço precoce. Outro ponto muito importante é respeitar o seu ritmo. Não adianta querer acelerar demais ou tentar acompanhar ciclistas mais experientes logo de início. O ideal é manter uma velocidade confortável, tá? Que permita controlar bem a respiração e aproveitar o percurso. Com o tempo, o seu condicionamento melhora naturalmente. O segredo tá na constância mesmo, sem exageros. Assim o ciclismo se torna um hábito fácil de manter.
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19: A melhor turnê pop do ano é a da Hilary Duff. A cantora vai receber o prêmio de melhor turnê pop do ano da Billboard, pela Lucky Me Tour. O reconhecimento será entregue durante o Billboard Live Summit 2026, em novembro. A turnê marcou o retorno da cantora aos palcos após quase 20 anos longe das grandes turnês. E a agenda, que começou em junho, foi recentemente ampliada com mais de 32 shows. Agora a Lucky Me Tour segue até novembro de 2027, passando por cidades da Europa e dos Estados Unidos. Além do prêmio, Hilary também participa de uma conversa especial sobre música ao vivo durante o evento. 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

0: piarem ali no arroba AtlântidaBNU, arroba Programa Mais Baita, é, a nossa conexão Blumenau-Alemanha, nosso querido Sargento Junks, que está lá, seus últimos momentos na Alemanha, né? Já tá voltando pro Brasil, Irineu?
1: Sim.
0: Quando é que ele volta?
1: Eu acho, né? Esperamos. É pra voltar amanhã?
0: Cara, eu fiz uma pergunta pra ele no inbox, um direct. Se ele já não enjoou, se ele não tá cansado, porque meio tantos dias
1: acho
0: lá,
1: que
0: né?
1: Não.
0: Sabe o que, que ele me respondeu? O Messi não enjoa do futebol.
1: Caramba! Tá fazendo o que ama, né?
0: É, isso aí.
1: Mas o aeroporto lá é... Sabe o nome, não?
0: Do quê?
1: Franz Josef Strauss, aeroporto de Munique.
0: Entendi.
1: Vai ser... É esse aeroporto aí, quero, quero. Direto, voo direto, chega de madrugada.
2: Pior que agora nós temos voos regionais, né? Tá vendo? Quero, quero, isso então. Há jornalismo na frase de Irineu Nicolet.
1: Não tô dando informação.
0: Tu tem mais. Tu quer se aprofundar um pouquinho mais nessa
2: Não, não, é porque tem um programa do governo do estado que daí se tornou o Azul Conecta, porque a Azul ganhou a licitação. E aí vai ter voos regionais aqui por R$315. Então tu podes pegar um voo Blumenau, quero, quero, né? Quero, quero, Floripa.
1: Uhum.
2: Floripa, São Paulo, São Paulo, Munique.
1: Ah, isso é ótimo.
2: Então você tem ligação.
0: Olha que
2: do quero, quero.
1: Uhum. Pra São Paulo.
2: Não, pra Munique.
0: É, pra Munique.
1: Pra Munique.
2: Com 35 conexões?
0: Sim. Muito bem, mas dá pra chegar lá.
2: Mas dá pra chegar. É. Saindo do quero, quero.
0: Ué, que loucura. Ó, oh, tá, vamos lá. A audiência da Atlântida e nós mesmos estamos curiosos aí. Porque, vamos lá, pra quem tá ligando o rádio agora.
2: Tá.
0: Teremos na edição do Oktoberfest uma cerveja com teor alcoólico elevadíssimo.
2: Já. Yeah.
0: Mais que o normal.
2: Já. Yeah.
0: Qual é o teor?
2: 11,8%.
0: Esse é um recorde da Oktoberfest.
2: Não, ano passado tinha uma cerveja com mais.
0: Sério?
2: Sim, tinha uma cerveja, o Irineu tava certo, tinha uma de 14 ano passado.
1: Eu sabia que eu não tava louco.
2: Mas aí esse ano...
0: Tu enlouqueceu no ano passado porque marcou, né?
1: Que isso. Não,
0: tu tomou? Não.
1: Você pai, cara.
0: Mas ano passado tu era outra vida. Ano passado tu tomou?
1: Tomei, tomei. Por isso que eu lembrei. Ah, deu pra você, pô, nas contas aumentou, né? Agora, essa é a maior.
2: É, a de 11,8%, que é a diabetes. É
1: diabetes.
2: É a mais alcoólica. E eu tinha ouvido o Rafael Margotti, que é um sócio fundador da Balbúrdia, no ano retrasado, e ele me disse que a recomendação, entendeu, é tomar essa cerveja não no início da festa,
1: tá,
2: para não estragar, digamos assim, o sabor dos outros rótulos mais leves. A aspa dele foi a seguinte para mim, tá? Isso aqui é muito divertido, ó. O sabor é muito forte e marcante. Recomendamos que não seja uma cerveja de entrada. Alguns costumam até beber ela como se fosse uma sobremesa. Por ela ser espessa, de corpo alto. É uma cerveja de inverno, como a gente chama. Então o que a gente sugere é beber no máximo um copo e deixar para o final, justamente para não comprometer a apreciação das cervejas mais leves.
1: Mas aí eu tenho um ponto. Depende o final, né?
2: É. O final é dormindo na graminha?
1: No ônibus,
2: Na graminha ali? Não, não pode, né?
1: Daí tu não vai sentir o gosto de qualquer forma.
2: Exatamente.
1: Então tu tem que saber o teu final do... Ah, agora eu quero experimentar outra.
2: Isso.
1: Tô sentindo o gosto ainda. Vai na diaba aí.
0: Tô. Oh, deixa eu te perguntar, já que tu montou o guia oficial do Oktober, tu recorda de cabeça qual o horário que a festa tá acabando normalmente, pelo menos um final de semana?
2: É.
0: Vai até as 2, 3 da manhã?
2: 4.
0: Ah, vai até as 4?
2: 4.
0: Tá.
2: E aí, claro, domingo é até a 1, enfim, é isso.
0: Então pode ser que o teu horário, se for até a 1, 11 horas é um bom horário.
2: 11 horas é um bom horário.
0: Né?
2: Ou se quiser, como a sugestão ali do Rafael, faz na hora das sobremesas. Ah, comeu, tá afim agora de pegar um bretzel de chocolate. Essa cerveja, ela tende a harmonizar com uma coisa de chocolate, entendeu?
0: Entendi.
2: Então pode ser. E aí
0: vai
2: tu
0: lá,
2: pode dividir.
0: Pilsen, artesanais, IPA. Aí vai lá comer um negocinho. Aí manda o...
1: Diabetes.
0: O diabá.
2: Diabetes. Exatamente. Ou outras cervejas nessa pegada, né? Porque eu separei aqui. Uma de cada.
1: Ah, tem outras?
0: Vai. Várias. Quer falar?
2: Ó, o chopp na Oktoberfest Blumenau e as cervejas. Eles vão custar R$17 o Pilsen ou Spaten. 400ml, R$30 o copo de 700ml. O combo com 4 copos de 400ml, 66.
1: Bom.
2: Especial, cervejas especiais, chopp especiais, R$19 o copo de 400, R$33 o copo de 700 e R$74 o combo com 4, do especial. E o super especial a partir de R$21, só no copo de 400ml. Sem álcool, R$15, 400ml.
1: Bora.
2: Sem glúten, R$16, 400ml.
1: Ah, tem sem glúten.
2: Aham. Uhum.
1: Essa eu gosto.
2: E no Galegão... E no Festzelt, daí no Galegão é Schoppspaten, R$21, meio litro, aí é no caneco de vidro, né?
1: Ah, só
2: no
1: sim, uh-huh.
2: R$21, meio litro ou R$41 o litro. E no Festzelt, que é o da Hofbräuhaus, que vai estrear na Oktoberfest, é só no caneco de um litro. Então se vai, quer ir, vai pra matar já, né?
0: E daí eu posso levar um caneco de vidro dessa cervejaria?
2: Não, tu recebes na hora, né?
0: Tu compra e já vem com...
2: É, tu compra o R$41, vem o litro, obviamente que o caneco fica, né?
1: É, não leva embora.
2: Não leva embora.
1: Calma, Rafa.
2: Imagino que talvez eles tenham opções para vender lá. Imagino que sim. Talvez eles tenham, porque é até um souvenir da festa.
1: Mas é chopp, né, cara? Para dar uma matada assim, né?
2: É, dar uma matada. Exatamente.
1: Tu gosta?
2: Um litro? A última vez não deu certo. E sabe quem tava comigo a última vez que isso aconteceu?
0: Quem?
2: Não, Sueli Petri.
0: Olha só,
2: professora Sueli Petri.
0: Maravilhosa.
2: É, Fruc e Betânia.
0: Na Alemanha.
2: Isso foi em Erfurt.
1: A Maria Betânia?
2: É, foi em Erfurt, na Alemanha. Uhum. Quando a gente tava fazendo aquele especial do Dr. Blumenau, certo. Foi no último dia, a gente tinha terminado de gravar tudo e decidiu celebrar a vida. Eu talvez tenha celebrado demais.
0: Entendi. Marcante.
2: Ó, olha só. Separei uma de cada pra já falar o nome de cada cervejaria e dizer o que eu vou beber, porque eu já estou me planejando, porque eu já acessei o guia oficial da Oktoberfest Blumenau.
1: Então, você... influencer, né? De chopp, cerveja, né?
2: Não.
1: É, a pessoa vai te ouvir, ela vai se influenciar.
2: É mesmo?
1: Ah, agora eu quero sim. Beber o que o Augusto então... vai.
2: Olha aqui.
1: Ó.
2: Aí, ó. Tu me chamou de influencer, eu já me arrepio.
0: Ó, e tu pode baixar o PDF desse guia. Pode. Que o Guto vai falar agora.
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0: Vai.
2: Olha só, da Spaten eu vou tomar o Fast Beer, que eu achei bem agradável ano passado.
0: Certo.
2: Da Alice Blau eu vou tomar uma Black IPA. Uhum. Ou como diriam os mais... Enfim. Black IPA.
1: IPA.
2: Isso, mas Black IPA.
1: É, eu mesmo o cara que fala o carro elétrico, né? Aquele. Nós não vamos falar porque ninguém pagou.
0: Isso.
1: IPA.
2: Da Balbúrdia, eu vou tomar a Beuzebu.
1: Beuzebu é um bom nome.
2: É a Strong Golden Ale de 9,5% de álcool.
1: Também é forte, né?
2: Da Blumenau, eu vou tomar uma Xingu, que é uma American Dark Lager. Eu gosto de Dark Lager. Das microcervejarias, atenção, tem as microcervejarias que ficam lá no setor 3, tá? Cacau Red Ale da Kevitz.
1: Uhum.
2: Cervejas com cacau bem divertidas. Tem uma cervejaria de Curitiba que faz bastante isso também. Dona Cevada, eu vou tomar uma Black IPA também, porque eu tô focado na Black IPA.
1: Focado, né?
2: Tô focado na Black IPA, que é pra dar o rebuliço. Da Segredos do Malte, eu vou tomar a Oatmeal Stout com coco queimado. Essa é legal pra sobremesa junto com o Bretzel de chocolate branco, que eu sou entusiasta de chocolate branco também, tá?
1: Curiosa, hein?
2: Só pra constar.
1: Coco queimado.
2: Coco queimado. Da Omas, eu vou botar pra dentro a Triple.
0: Triple.
2: 8,8% de álcool, é um estilo belga. Eu vou matar esse. Da Holtzbier, eu decidi que eu vou tomar a Double IPA de 9,5% de álcool.
1: Caramba.
2: 9,5%. Tá. Óbvio que não vai ser tudo num dia só isso aqui.
1: É, né? Isso que eu ia perguntar.
2: Não vai dar certo. E da Wunderbier, eu tava falando do Bento agora, viu? A Baltic Porter de café de 7,9% de álcool. E esses vão ser os meus focos nos primeiros dias de Oktoberfest, Rafa.
0: Muito hora, bem.
1: Né? Eu gosto de café.
0: Tu gosta?
1: Uhum.
0: Ó, tem ouvinte nosso aqui, o Diego Martins, que já baixou o guia oficial da Oktoberfest, o PDF, já garantiu o guia. Mandou, inclusive, o link do guia pra mostrar que ele já tem. E ele pode compartilhar com quem ele quiser, porque pelo visto
1: mandando
0: ele já mandou aqui pra nós.
1: Pode, toca
0: e ele ficha. Falou que tá na página 42 dos shops, porque ele tá acompanhando lá.
2: Aí, ó. Olha, cara, que maravilhoso. Não,
1: esses ouvintes são top.
0: Eles são os melhores das galáxias. Queridos, precisamos fechar o nosso ATL Fest, mas voltaremos segunda-feira.
2: Mas não sem antes eu dizer que... Porque eu prometi, né? Que a gente tem algumas cervejas de baixa caloria, né? Tendência, né? Então, essa tendência também vem para a Oktoberfest esse ano. Vão ter aí opções como a Stella Purgold da Ambev, Ultra Light Lager da Alice Blau, a Holzbier vai trazer uma Low Carb também, a Segredos do Mar Malte vai levar uma cerveja chamada Low Low.
0: Low Low?
2: Que low, é bem low. É, super low. Enfim, e várias opções sem álcool também nos setores da... nos stands das cervejarias. E a Catarina Sauer, de novo esse ano, passa a ser um dos estilos mais levados pela cervejaria. São dezenas de opções de Catarina Sauer para quem curte. Cerveja ácida, frutada, leve. Então vai ter Catarina Sauer também por lá.
1: Aí eu não consigo, sabia? A frutada ácida.
2: É mesmo?
1: Já me dá eu tenho alguma intolerância. Que entendi. Eu não descobri, não quero descobrir também.
2: É, eu não sou entusiasta. Não sou. Tanto é que eu falei, minha lista agora não tinha nenhuma Catarina Sauer.
1: Tu é mais as dark ali, ó.
0: Dark, IPA. Forte. Mas eu gosto. Gostosinho na praia, vai.
2: Bom.
0: Verão.
2: Sim, né?
0: Sim.
1: Também.
0: Uma Catarina Sauer.
1: Sim. Dia de calor não vai faltar também, né?
0: Exatamente. Queridos, voltaremos então segunda-feira com mais um ATL Fest, das 10 às 11 horas, entregando para o programa Mais Baita. Quem sabe o Nino não participe mais vezes com a gente.
1: Vou tentar, hein?
0: É aquela coisa, chega mais cedo, aí ATL Fest até Mais Baita.
1: Eu tenho chegado mais cedo também.
0: Hoje tu chegou bem cedo, ele fez o cafezão hoje comigo.
2: É mesmo?
0: Tá de casa. Então tá, a gente vai encerrar aqui o ATL Fest. Daqui a pouquinho tem programa Mais Baita. Obrigado, Augusto Wittner. Convido o pessoal então para baixar o PDF e acompanhar também toda a cobertura no NSC Total.
2: Tudo tá por lá, nsctotal.com.br/Oktoberfest, o guia oficial, toda a gastronomia, lista completa com o cardápio da festa, tá tudo por lá. Um abraço, Rafa, até segunda-feira.
0: Até segunda, até daqui a pouquinho, Irineu Nicoletti.
1: Até, na rabeira, né?
0: Isso. Na rabeira? Na rabeira?
1: É, já estamos na rabeira, já. Já pulei do skate, colei no ônibus, não pode fazer.

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Hanson Boone, Beautiful Things.

0: Sabrina Carpenter, Espresso. 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
6: Vamos falar de alongamento. É importante? Precisa antes de uma corrida? Essa é uma discussão que não tem certo nem errado. O ideal mesmo é sempre seguir a orientação de educador físico de acordo com o perfil de cada corredor. Mas na grande maioria das vezes, o aquecimento tradicional que a gente conhece, aquele de esticar as pernas parado, por exemplo, tem o melhor efeito no pós-corrida. Para uma pré-corrida, alguns artigos indicam que o alongamento dinâmico se faz mais eficaz para uma corrida de 5 ou 10 quilômetros. Alongamento dinâmico, como o nome sugere, é aquele que o corredor alonga em movimento, com um balanço de coordenado de pernas de um lado para outro, mobilização de tornozelos e panturrilhas. Portanto, mexa-se, alongue-se e faça o aquecimento antes de qualquer exercício. Fechou?
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7: Vamos, querido.
9: Programa não recomendado para menores de 14 anos.
10: Começou com acusação seríssima.
11: Não tem como. Não. O cara escolhe a música, ele julga quem tá votando.
10: Ah, é?
11: Isso me lembra outra coisa aí que tá acontecendo.
7: Que isso?
11: Ah, louco.
10: Cuidado.
11: Alô, ah, cara. É.
10: Mas quem ganhou hoje?
7: O quê?
10: A batalha do cafezão.
11: O Rabastado?
7: Aí eu ganhei.
11: Ele entrou na disputa, é isso que eu tô dizendo, não faz sentido.
7: Vocês me convidaram.
11: Não.
10: Não houve um motim contra?
7: Eu não ia participar. Vocês falaram assim, ah, por que tu não toca mais uma
11: não,
7: e participa?
11: Não, tu não ia participar, tu fica cagada, né, cara? Olha o que ele perguntou.
10: Ah.
11: A gente tinha escolhido as músicas, aquela nova dinâmica pra galera escolher a música,
7: como é que
11: não
7: é
11: a
7: dinâmica?
11: Pessoa. Conta. Aí ele me mete. Ótimo. Tira a Paiaro ímpar, tu e a Catarina, pra ver quem começa, então. E aí a gente ia saber qual que era.
7: Tá, ó, vamos explicar pro pessoal do Mais Baita que não ouviu o cafezão.
11: Quem que não ouve?
7: Tem uma batalha. Tá, mas é que tem gente que vem de outros estados, estão escutando agora pelo YouTube.
10: É, eu acordei um pouco sim. Mais tarde, hoje eu não ouvi.
11: Tu não botou no YouTube aí, né?
7: Não tá no YouTube. Ó, o programa Cafezão, programa que acontece de manhã aqui em Blumenau. E daí tem a batalha do cafezão, das 7 às 9.
11: Tá.
7: E daí, nesse momento, tem 3 concorrentes. Normalmente disputam o melhor pedido musical.
10: Certo.
7: Aí, o Irineu criou uma nova dinâmica, que seria: cada um toca uma música, mas a gente não revela quem que escolheu a música.
11: Sim.
10: Certo. Pra não ter aquele conchavo.
7: Isso, é no escuro. Então entendi. Ninguém sabe quem que pediu a música.
10: Claro.
7: E eu me equivoquei e pedi pra fazer um par ou ímpar pra definir a ordem.
11: Foi exato. Ah, foi cagadinha.
10: Se equivocou. E daí você entrou na brincadeira por quê?
7: Porque o Irineu pediu pra eu colocar. Ele assim, agora vai lá e pede uma terceira música.
11: Daí é porque daí brigou, o pessoal não ia saber, entendeu? Quem escolheu as músicas, senão ia saber.
7: Enfim, ganhei, aceite e muito obrigado pela galera.
11: A música bem nada a ver.
7: Cranberry Zombie.
11: O pessoal não sabia nem escrever no chat como é que ganhou a votação.
10: Tá.
7: Cara, é que se... se a pessoa escrever cranberry, eu já vou saber que é cranberry.
11: O certo seria
7: não é Charlie Brown Jr., que foi o que tu pediu.
11: O certo seria não contabilizar. Eu errei a música.
10: É uma música boa pra ouvir uma vez.
7: Exatamente.
10: É, ficou chata rápido.
11: E também tem um... Eu acho que semana passada eu exagerei um pouco. Fui desumilde.
7: Pode ser.
11: E aí pode ser que tenha...
10: Botou o pezinho
11: no chão. Pegou mal. A galera não gosta disso.
7: É, a gente não gosta de pessoas desumildes. Ninguém gosta, né?
11: Não.
7: Gente escrota.
11: Não, mas calma. Você já foi pra outro nível. Não sou escroto.
7: Não,
11: tô escroto. Só comemorei demais e fiquei zoando o Walter.
7: Vamos começar o programa?
11: Vamos.
7: Vamos lá. Deixa que o cafezão a gente apresenta, então, sempre das 7 às 9. Agora mais baita. De Blumenau pra todo o Vale do Itajaí, pro mundo, em youtube.com/programamaMaisBaita. Casa cheia. Ele chegou de mansinho, né?
11: Chegou.
7: Nada fosse.
11: Cheiroso. Forte, né?
7: É.
11: Forte, não? Cheiroso.
7: Ô, tá cheirão. Cheiroso. Ah, que perfumado.
11: Antes ele não era assim.
7: Caramba.
11: Ele não fedia, ele sempre foi cheiroso.
7: Tá. Isso daí.
11: Mais forte, assim.
7: É que isso aqui parece, sabe, é perfume daqueles...
11: É caro.
7: É?
11: É caro.
10: É do Celso Portioli pra cima.
7: Aquele que tem uma embalagem bonita, né?
10: Parece um sapato.
11: Do Caneta Azul.
7: Entendi.
11: Tem o do Manuel Gomes.
10: Do Cebolinha.
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11: Sim.
7: Que tá aí na contagem.
11: Testando o chip internacional, né?
7: Exatamente. Sim. Inclusive, semana que vem, sargento Junks já de volta por aqui.
11: Será?
7: Tem a nossa conexão Brasil-Alemanha no @programamaisbaita e @AtlântidaBNU. Participação do sargento ali nas nossas redes. 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Bom dia, Irineu Nicoletti.
11: Bom dia.
7: Cara, não aguento mais falar bom dia pra ti hoje.
11: Pois é, né?
7: Porra, já fez o cafezão, já fez a Telefest, agora programa Mais Baita.
11: Eu, por isso que tu ganha bem, Rafa.
7: Fechou? Tá cansado?
11: Tá louco. 7:30.
10: Chega.
7: Chega. Pedro Lemos, bom dia, Pedrão.
10: Bom dia, Rafa.
7: Como é que vai?
10: Eu estou ótimo. E você,
11: como é que foi treinar?
10: Hoje não, acordei tarde hoje.
11: 8:30
10: hoje. Hoje me permiti dormir mais um pouquinho.
11: Mas vai amanhã, então. Ah, tu vai hoje?
10: Boa noite. Certo. Rafa tá bem vestido, porque hoje tem...
7: Hoje tem Jornal do Almoço. Aí eu coloco a roupa de missa pra fazer o jornal.
11: Exato. Cabelinho bonito.
10: Isso, abarreto.
11: Tem um viúvo.
7: Tem um viúvo aqui, ó.
11: Tá vindo? Aqui. Não, mas não vai aparecer.
7: Não. Tomara que não.
11: De hoje mas quem assistir, foca no viúvo.
10: Olhinho esquerdo, dá zoom.
7: E o cara mais cheiroso desse estúdio hoje, né, cara?
11: Mais cheiroso, mais forte, mais rico.
7: É. Meu xará...
11: Teu
7: Rafael
11: xará.
7: Aragão!
12: Olha aí! Tamo aí, gurizada! Tudo bem? Faz tempo não vim aqui, cara.
7: Cara, faz saudade,
12: né? Nossa senhora, saudade mesmo, faz hora mesmo.
7: Que eu acho que mais de um ano, hein?
11: Eu vou puxar a informação.
10: Ia falar, no shape novo já tinha vindo, não?
12: Não, ainda não.
11: Tava em construção,
12: Tava em construção ainda.
10: É bom pegar o corte do antes.
12: Tinha perdido 2,5 kg só.
11: Vou pegar o episódio.
10: Foi só uma cagada.
12: Foi só tinha ido no banheiro e mais nada.
7: Cara, que legal. Ô, mas que sucesso mesmo, né?
12: Ô, tá legal, cara.
7: Tá bom, né?
12: Nossa, tá gostoso, cara. Não dá pra reclamar, não.
11: Não, cara, tava gigante ainda, hein?
12: Tava gordão, né?
11: Tava gigante.
10: Que data que era?
7: Tu tens aí?
11: Um ano atrás.
12: Um ano? 98. 1998,
11: hein? Isso. Ele veio da camisa da Drop Dead.
12: Nossa, você faz
11: bicicleta,
12: tempo.
11: Lembra?
12: Nossa,
11: faz tempo. Faz tempinho já.
12: Faz tempo pra caramba.
11: 7 de fevereiro de 2025. Aí, vou te mandar o episódio e depois no YouTube a gente reage ali como que ele tava. É. Quantos quilos a mais? Todo mundo vai chutar.
7: É. Tá bom. Tá, o que que mudou na tua vida?
11: Porra.
7: Fisicamente.
12: Fisicamente?
11: É. Eu sou o Marcelo
7: Tais. Shapeou?
12: 40 quilos a menos.
7: 40? Ah,
11: 40?
12: 40. 40 quilão aí, bicho.
11: 40 de gordura. E daí veio
12: gordura,
11: massa.
12: Gordura, é. Daí agora tá vindo massa.
11: Ganhou 800 quilos de massa.
12: Tamo brigando por isso. Ah, como é difícil essa vida desses caras aí, velho.
11: Manter, né, Aragão?
12: Ah, meu Deus do céu. É desesperador, cara. Tá, eu falava pra vocês quando eu tava gordão que a vida do magro, ele é muito preocupado, cara. E é verdade mesmo, sabe assim? Putz, você come um doce, você tá muito ferrado, velho. Corrida, é treino, é desespero, sabe? tem os magos que falam, não, eu não sou assim,
11: Não, é difícil, cara.
12: Tá louco, mas...
11: Manter. Mas tá conseguindo.
12: Não, tô.
11: É que tu gosta da academia agora.
12: Agora eu peguei gosto. Agora
7: pois é, esse é o segredo. Como é que deu essa virada de chave? Porque tu não fazia... Tu fazia alguma coisa antes ou menos?
12: Nada.
7: Nada?
12: Nada, zero. Pá, tu
11: foi Aragão, a gente chegava pra fazer show no lugar. Era almoço, churrascaria.
12: Isso aí.
11: Aí deitava à tarde no hotel.
12: Dormia, né?
11: 5 da tarde, uma tortinha de limão e um cafezinho. Padaria próxima.
12: É,
11: show.
12: É isso aí, cara.
11: Isso que ele não bebia, né?
12: É, não era. Não, tomava uma, mas bem
11: de boa. É, mas bem de boa.
12: Bem de boa, não era de beber. Nunca fui de beber.
11: Mas daí tinha comida do show também.
10: É, a diferença é que agora, depois do almoço, tinha o cochilo, agora tem a academia.
12: Academia.
10: A churrascaria segue ainda.
12: Segue? Lógico. Nós temos que viver também. Tá lá.
7: Não, e proteína tá tudo certo.
12: Proteína tá lá e já era. Proteína e salada, aí você foi, já era.
11: Salada não comia, né?
12: Não, salada... Eu comia, mas assim, só pra... Ah, tem aí, vou pegar, né?
11: Verdinho.
12: É, e ainda aquela salada, assim, não tem lá em casa. Aí eu pego, sabe?
10: Não me vem com alface.
12: É, porque é assim que eu seleciono as coisas no buffet, sabe? Eu vou no... Tem lá em casa? Tem lá em casa? Aí eu deixo.
10: É de palmito pra cima.
12: É, arroz. O que não tem lá, daí nós derrete.
10: Tomate, cereja.
11: Salmão.
12: É, que o cara fala, ah, é muita coisa, eu não sei o que pegar, eu pego a mesma coisa. Eu falo, não, eu nunca pego a mesma coisa, eu pego só o que eu não tenho em casa. Aí já era. É assim que funciona.
7: E esse teu novo estilo de vida, Rafael, mudou alguma coisa no teu texto também, na tua comédia, no teu trabalho?
12: Cara, mudou, mas não porque eu falei, ah, agora eu vou fazer coisa sobre estar mais magro. É que eu tive que explicar porque que eu emagreci, né?
11: Dá um choque, né?
12: É, porque na verdade, assim, não foi nada de tipo assim, não, agora eu quero ser saudável, né? Eu não sou aquele gordão que assim, ah, eu estou me sentindo mal sendo gordo, eu estou triste sendo gordo, estou depressivo gordo. Não, eu era o gordo mais feliz do mundo.
11: Verdade, cara.
12: Eu vou te falar, e eu digo, cara, você que tá gordão, fica aí, irmão.
10: Tá ligado? Você tá feliz?
12: É, você tá feliz, continua. Eu parei porque o médico me ameaçou de morte.
7: Ah, então, eu ia perguntar.
11: Deu um susto.
7: O que que fez tu mudar de... Que virar essa chave?
12: O meu fígado desistiu de mim. Ah. Meu fígado deu problema grave.
11: Acho que o fígado assim. É a primeira coisa que o pessoal, né? Leva um cagaço, né? Gordura no fígado. Sim.
12: Então, e eu nunca gostei muito de amarelo. Ah. Daí eu falei, o fígado amarelo, a gente. Eu não quero ficar amarelo. Aí eu fui no médico, fiz uns exames de sangue lá e tal. Minha mulher falou, vamos fazer uns exames, ver se tá bem, né? Fazia acho que uns 10, 12 anos que eu não fazia exame de nada. Só Dorflex e remédio pra dormir, né?
10: Nem Corsa leva tanto tempo pra fazer revisão.
12: É, não. Não, eu, cara, eu com um pouquinho de óleo eu vou longe, cara, né? Então assim, aí fui e fiz, só que aí também, aí veio a conta, né? Tudo ferrado, tudo destruído por dentro. Os caras falam, nossa senhora, teu fígado já era. Se você não mudar de vida hoje, talvez se mudar de vida agora, já não dê mais pra reverter. Era quase isso. Caramba. E aí eu fiquei com medo, daí comecei a ir atrás de nutricionista, e aí emagrecer, academia, e levava 2 horas e meia pra fazer uma caminhada de 5 km no começo. Poxa. Cara, um desafio absurdo, assim. Mas eu falei, não, fiquei com medo, agora que ficou legal a vida.
7: Pois é, o auge da...
12: Eu tinha que ter morrido quando era peão da Ambev, sabe assim? Acordava bravo, vou ter que trampar.
10: Agora vai até o 100.
12: Porra, agora eu quero
7: tá
12: existir.
7: Ficando bom, cara. Né? Vamos segurar.
12: Cara, e aí, sabe o que mudou também? Que eu falava assim, mano, antes quando eu tava na peãozão de fábrica, eu queria pular de... Como é que é o nome que é o negócio? Que vai amarrado?
7: Bungee jump?
12: Isso, esse aí. Ah, paraquedas. Sim. Queria fazer uns... eu não fazia porque o meu peso era muito alto, não tinha corda pra aquilo, né? Aí eu falo assim, eu vou fazer, quando eu tiver condição, eu vou fazer. Agora eu tenho condição, eu falo assim, não vou fazer. Não, pra quê? Eu quero existir, sabe?
7: Ah, que legal.
12: Porque os guris dos canais agora começaram com uns papos que nós temos que gravar conteúdo pra TV canalha, né? No canal no YouTube. Nossa, mas TV, né? Daí, esse mas o que é os conteúdos? Não, nós vamos pular de paraquedas. Eu falei assim, não, vai vocês, eu filmo lá de baixo. Lá. Pra quê, tá
11: não
12: louco?
11: Tem porquê.
12: Me deixa existir agora, só isso que eu quero.
7: Muito bom. Ó, deixa eu agradecer aqui a galera que já tá mandando mensagem no nosso WhatsApp. Lógico. Qual é o número?
11: 47992497153. Estamos aqui com o Rafael Aragão, que vai estar no teatro hoje, hein?
7: Opa, tem ingresso, ainda?
12: Tem ingresso pra caramba, cara. Meu Deus do céu, Erramos a data? Os caras querem vir de quinta-feira pra casa dos outros, né? É triste, né?
11: Não, mas não, vai. Compra aí que vale a pena.
12: Aí que vem. Vai ser massa.
11: É no Simpla?
12: No Simpla.
11: Entra vai lá.
7: Aí deve ter link também lá no teu Instagram, né?
12: Tem lá nos meus stories, tem lá link. Dá pra você entrar na bio do Instagram ali, você entra no meu site, compra aí também e já é.
11: Vai que vale a pena. Histórias novas, hein? Ó, tem gente que já foi no teu show e mandou mensagem pra gente aqui agora, ó.
12: Olha aí,
11: meu Lissandra Deus. Falou o seguinte: bom dia, baitas. Fui no show do Aragão em Brusque no mês passado e foi foda. Ficamos alguns dias repetindo e rindo das piadas. Aí, legal, Lissandra. Então, ó, tem essa experiência da Lissandra, você também é hoje aqui em Blumenau. Tem alguém aqui dessa bancada que não falou ainda?
13: Interrompemos a nossa programação para o Mais Baita News.
11: Vai eu de novo?
12: É,
11: Aldinho. Bom dia, Aldinho.
12: Obrigado, né, o Rafael?
11: Até tu acordou cedo hoje para fazer a programação comigo,
12: Eu sempre acordo cedo, venho, trago o Walter de carona, né?
11: É, hoje ele não veio, tu
12: substituiu. Eu vim. Tomei um café aqui na 15, comi um pastelzinho.
11: Legal.
10: Cuidar com a gordura nessa idade, né?
11: Tu escutou aqui a experiência
12: do Aragão? Não tem mais o que cuidar agora.
10: Não?
12: Não. 87, tá, tamo no lucro.
11: É?
10: Agora é vida
12: Caminhar
10: louca.
12: Caminhar de manhã, respirar e esperar.
10: Esperar o beijo da morte.
12: Era vir, né? Já era.
11: Ô, Raulzinho, tu conhece o Aragão?
12: Conheço. Eu assisto ele no TikTok.
11: No TikTok.
12: Comecei com ele, né?
11: Mas tu tá moderno, tu tá no TikTok. Tu tem TikTok aí no teu celular?
12: Tenho.
11: Quem que instalou pra ti?
12: O meu neto?
11: É?
12: O Edivan.
11: Ah, legal. Edivan é o neto.
12: Foi homenagem ao meu irmão, né?
11: Legal.
12: Vamos de notícia?
11: Vamos, Raulzinho.
12: Cachorro da... Tu tem um desse, né?
11: Não sei qual que é.
12: Cachorro da raça Lulu da Pomerânia.
11: Eu tenho, a Sofia.
12: Que pode custar cerca de 5 mil reais.
11: Eu ganhei, que fique bem claro.
12: Ganhou, né? É furtado e quase acaba sendo vendido em Joinville.
11: Olha isso.
12: Quase. Tá quanto teu no Pix?
11: Não sei, eu ganhei. Porque ela era muito braba, vender? Ninguém queria ela.
12: Pra negociar agora.
11: Ela tava num canil, ninguém queria ela, daí me deram. Dela teve que socializar.
12: Agora ficou tranquila?
11: Agora tá tranquila.
12: Tu dá aquelas coisas que tu toma pra ela também, não?
11: Ração e um limpador de dente.
10: Limpador de dente?
11: É, tem que dar, senão fica cheio de tártaro e fica um mau hálito do caramba, tem que dar. Ela come ração de gato, às vezes. É, não pode deixar ela perto do onde areia dos gatinhos, porque senão ela vai lá e come cocô.
10: Ela lambe tua cara?
12: Tem que dar mais ração, talvez. Faz um zoológico a casa dele. Né? Tudo que é tia do bicho.
11: Mas enfim, Raulzinho, para de me expor e vai, continua com
12: a Satélites de alunos brasileiros irão ao espaço em missão da SpaceX.
11: Viu? Não tinha
10: satélite visto. Brasileiro.
12: Pix de R$3.800 ajudou a identificar hóspede suspeita de vender televisão, sofá e até geladeira de Airbnb.
11: Olha só.
12: Fez a limpa.
11: Que safada.
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11: Muito bem, Raulzinho. Tô gostando demais de você nesse quadro novo.
12: Gostou?
11: Pra ti, né? É, posso aproveitar a tua presença?
12: Sim.
11: Tu topa fazer um merchanzinho comigo?
12: Lógico.
11: Então vamos nessa? 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
11: 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Sabe quem tá chegando aqui também? Eu acredito. É um lixo, né?
10: Quem?
11: Esquece.
12: Apagou?
11: Apagou. Era internacional?
7: Ah, desgraçado, é. Internacional. Já tava aqui engatilhado, já tinha preparado. Putz.
11: Se arrependeu?
10: Quando mandar deve coisa, tá encaminha.
7: Tem que encaminhar.
10: Daí você não perde.
11: 5h22 da tarde, tá
7: chapado. Oi, tava bom, cara.
11: Sexta-feira, já era. Já
7: era, né? E era um áudio bom, porque tinha um tempo legal aqui. Ah, ele deve ter se arrependido.
11: Vai refazer.
10: Tomara.
11: Vai refazer.
7: Aqui, ó, cara, é muito bom ouvir Raulzinho e Irineu interagindo. Dá pra jurar que são...
11: É?
7: É isso mesmo.
10: Ué? Jurar o quê?
7: Não sei.
11: Eu respeito os idosos.
7: Tá claro certo. Que sim, claro
14: é,
7: que sim.
14: É. É bom mesmo, porque, né? O Rafael é etarista.
7: Não, sou não, cara. Ah, é? Para com essas coisas aí, ó. Meu Deus. Me comprometa. Pô, sou amigo do Raul e do Valtinho.
14: Sim.
7: Tá, vamos lá que ele voltou. Ele mandou outro. Nosso correspondente internacional, diretamente de Munique, Alemanha, Sargento Junks. Bom dia, Sargento.
15: E aí, minha comitiva do Mais Baita, como é que vocês estão? Lembro de mim ainda não? Sargento Junks aqui, cara. Sou ouvinte de vocês. Todo dia, minha companhia. E tô com muita saudade, inclusive. Mas hoje, vocês estão com uma presença ilustríssima. Depois da girafa maior, né? Com esse aí eu faço safari a pé. Imagina ele dando de porrada em tudo, tá doido? O cara mais forte do mundo. Lindo, lindo, lindo, Rafael Aragão. Tamo junto, tô com saudade de vocês, tá? Segunda-feira eu tô de volta, saio amanhã, daqui às 6 da manhã, 1 da manhã pelo horário de vocês aí, chego 00h de sábado pra domingo. Vamos direto pra urna. Nossa, vamos direto senhora. Matar a saudade do colégio onde eu estudava. Valeu, gente. Segunda-feira eu conto a sua faca. Vamos ter que almoçar um mês junto pra eu contar tudo o que aconteceu. Um abraço, saudade. Valeu.
7: Que medo. Valeu, Sargento Junks. Cara, vai ter história, né?
11: Tá louco.
10: Nossa senhora.
11: Um mês fora, assim, imagina. Só vídeo, viu, única.
12: Mas tá
11: só áudio,
12: só os que dá B.O., né?
11: Só os que não pode mandar no grupo.
7: Ali. Ah, que maravilha.
11: E aí, Aragão, como é que tá?
12: Cara, tamo...
11: Correria, agora, final de ano, muito corporativo?
12: Bastante corporativo, né? O meu grande problema hoje é meu empresário.
11: Ah, é?
12: Paulo Santiago.
11: Tá outra pessoa também, tá, né? Será que tem imagens do Paulo naquele vídeo ali? Depois a gente vai puxar.
12: O Paulo perdeu 45 quilos.
11: Meu, vocês estão numa disputa.
12: Tá, não, eu já perdi faz hora, não
10: largou
12: dá pra...
10: Largou uma criança na rua.
12: Não, é, o Paulo 45. Olha lá, ó.
10: Ó, o bandido aí, ó. Lá.
11: Não, mas ele fez tá uma bonito, tá harmonização, bonito. Né?
12: Não, ele tá ver. Metendo Botox
11: ah, agora. Ah, sim, eu vi que ele tá diferente, cara.
12: Na verdade, perdeu 50 quilos. 5 de Botox que tá ali agora. Olha a testa dele, ó. Ele sorrindo. Tá sem expressão, ele não consegue mais... Olha lá.
10: Olha lá.
12: O bicho esticou tudo, cara. Né? Mas o problema do Paulo, sabe qual é, cara? Extremamente bom de venda. É um cara incrível pra vender.
11: Ele é muito
12: bom. O que você colocar na mão desse bichão, ele vende. Ele é fera mesmo. Uhum. Mas é péssimo de geografia.
11: Ah, tava em Rondônia ontem, né?
12: É, tipo isso, cara.
10: Amanhã
12: é
10: Amapá.
12: Tava em Foz com a minha esposa, né? Foi, tirou a folguinha lá. E aí lá em Foz ele disse, hein, amanhã nós vamos pro Mato Grosso, beleza? Aí do Mato Grosso do Sul, né? Aí ele falou, eu falei, beleza, Paulo, mas e aí como é que faz? Ele disse, não, que daí no outro dia daí nós vamos pra Itajaí. Eu falei, cara, mas Itajaí, Mato Grosso do Sul, nada a ver. Daí ele disse, não, é Sul, cara, Sul é tudo igual. Mano, tudo perto. Puta que
11: Feitou
12: bem, merda. É, e aí é loucura de estrada, mas graças a Deus, né? Estamos na loucura, tá bom, estamos
11: tá
12: trabalhando,
11: bom, né?
12: É isso aí, tem que ser assim. Tem que ser assim.
11: Ó, pessoal de coisa empresa boa. Também quiser contratar o show do Aragão.
12: Ó, cara,
11: é Paulo.
12: Pô, não é por nada, bicho. É ruim a gente falar da gente, né? Mas eu sou. O melhor cara que faz CIPAT hoje em dia, assim, CIPAT, festa de confraternização, tudo que é relacionado a corporativa, indústria, principalmente, que é o meu nicho de trampo, assim, não tem pra bater eu, cara, sério mesmo, porque a galera, além de ser fã do meu trampo, quando eu chego a uma surpresa boa, que geralmente pro comediante é ruim, né?
11: Sim.
12: Pra mim é maravilhoso, cara, sabe? E eu sei o que falar, porque eu vivi aquilo por 17 anos, né? Uhum. Então eu acerto onde tem que acertar e os caras me escutam, assim. Então, quando eu faço as piadas, vai brincando, mas vai falando do dia a dia do cara. Ao mesmo tempo, você também está falando sobre segurança no trabalho, sobre saúde mental.
11: Que é o que a empresa precisa, né?
12: Isso, sobre o cara cuidar dele mesmo e tal. Então, assim, eu sou um exemplo de um cara que, graças a Deus, está dando certo na vida, né? Então, a Pionzada abraçou por esse lado. Então, quando eu vou nas empresas, é sensacional. Aí, a simpatia do cara acaba que se torna que entra para a história da empresa como a melhor que já tiveram. E aí, o problema do cara vira o próximo ano, né?
10: Que daí o Aragão cobra o
12: Não, não é nem pra eu cobrar o dobro, porque daí se ele não levar eu de volta, né, cara? Ele tá muito ferrado.
11: O cara
12: vai levar.
11: Expectativa, né?
12: É, que a expectativa vai lá em cima.
11: Ano passado eu fui fazer um show pra peãozada aí. Uhum. E aí me avisaram na hora que era surpresa. Depois, me fudi. Eu entrei, deu pra ver na cara de cada um assim que eles esperavam o Aragão.
12: Eles assim. Gira, tá louco?
10: Sabia, surpresa, Maranta! Sabia! Avisei! Não tem dia!
11: Foi no pau, surpresa. Aí eu liguei pro Aragão e ele fez show comigo no.
10: FaceTime.
11: Você me liga, eu gravei um vídeo pra cada um.
12: É. Cara, mas eu vou te falar, não é nem um show, cara. Pra mim, hoje é um desabafo, sabe? Uhum. Que eu posso falar tudo que eu não podia quando eu trampava na fábrica.
11: Sim, tu representa isso. Essa galera e outra, tu bate nos caras maior, né? Tipo assim, do jeito.
12: Do jeito que ele fala, tranquilo, assim. Né? Mas é legal, cara, sabe? É legal pra caramba, porque a galera acaba que se identifica muito, né?
11: Sim.
12: E eu sou o cara mais realizado do planeta, né? Porque eu brinco com o supervisor, com o diretor, com o técnico de segurança, com o pessoal do RH, e no final do dia eles me pagam ainda, olha. maravilhoso.
11: Maravilhoso.
7: Ô, queridos, a gente precisa preparar aqui o cambinho pra fazer um rápido show do intervalo.
11: Certo.
7: Mas aqui, ó, muita mensagem, muito carinho aqui pro Aragão, o pessoal que tava com saudade dele aqui no Mais Baita. Nós também estávamos, mas é aquela correria, né? E eu acho que teve alguma vez que ele tava por aqui, mas eu acho que os horários não bateram.
11: Ele chegou depois, não ia rolar.
12: O BO é a logística, né? A logística pra chegar nos lugares, né? Mas quando é mais cedo assim, daí é BO.
11: Tem áudio aí?
7: Tem áudio? Vou
11: soltar esse aí pra
7: nós. Opa, vamos lá então. Vamos.
12: Oi.
7: Vai. Opa, calma. Para de falar aqui, cara.
11: Que deu?
7: Ah, não sei, fico repetindo.
16: Ô, rapaziada!
7: Não.
16: Esse negócio de política aí tá complicado, tá?
7: Ué?
16: Meu vizinho, Claudinho. Passou uma pessoa na frente da casa dele com uma capa vermelha e ele pegou uma pedra e jogou. Você sabe o que é isso? Que aqui é Bolsonaro!
7: Ah, eu tô com medo porque eu tô no período eleitoral. E ele tá cagando porque não é ele que responde pra mim, né?
11: Deu medo.
7: Então, desculpa, fingi que vocês não escutaram nada.
11: Verdade.
17: Bom dia, eu por aqui de novo. Eu só queria falar aí pro Aragão que eu sou analista de dados, tá?
11: Ó.
7: Oh,
11: ah!
12: E ó. Chacoalha aqui, joga o dadinho. E só fica a mãozinha.
11: Estourou o vídeo assim.
7: Ó, o pessoal tá aqui falando que o perfume do Aragão deve ser um perfume árabe.
12: Não é.
11: Por quê?
7: Porque árabe. Porque são os melhores e mais fortes.
11: Ah, né? Não, francês.
7: Não, mas parece que o árabe tem um negócio assim de fixação, né?
12: Cheiro de xixi. É, tem uns bem... Camelo. Não, os árabes é bom mesmo, né, cara? Mas não, o que eu uso é outro, é mais simplesão, assim, é de boa.
11: Natura.
12: Vocês querem saber o nome do perfume?
11: Lógico.
12: Fala, sério mesmo?
7: Não é que tá bom?
12: Cara, é Invictus.
11: Invictus.
12: Parfum.
11: Nossa, agora vai todo mundo ver o preço.
12: Invictus. É um pobre que é foda, o vidrinho, né? Parece a taça da Champions, assim.
11: Aí, ó.
12: E ele é preto fosco. Preto fosco. Esse tem a maior fixação.
7: E ele é parfum mesmo, né?
12: Parfum.
7: Mas é bonito,
11: hein? É bonito, né?
12: É bonitinho.
11: Uma taçona mesmo.
12: Porra. É bonitinho.
10: Já imagina o Aragão no banheiro, assim, levantando a mini taça da Champions.
7: Peladão, né? Caraca,
11: toca a trilha.
7: Pô, mas é muito bonito esse
12: perfume. Aí, ó. Aqui, só que o que eu uso é o preto fosco. O vidrinho.
10: É a cara dele.
7: Esse aqui? Esse aqui?
12: É, ele é preto fosco. Isso aí é show bonito, de bola. Hein?
10: Parece um copo Stanley.
12: Isso tem uma fixação maior. Aí é.
7: Legal. Tem esse outro aqui, ó. Mama, tem várias.
11: Tem várias edições.
12: Esse aí, ó. Esse bichinho.
7: Esse aqui?
12: Esse aí, ó.
7: Ó.
12: Esse é o show de bola.
7: Tá bom.
11: Lindo.
7: Vamos atrás dele. É. Vamos atrás do nosso.
10: Qual que você usava?
7: Ah, eu uso vários.
11: Tu tem cada um lado do closet só perfumes?
7: Não é pra tanto, mas eu tenho pelo menos quatro. Que eu dou uma revezadinha ali.
10: Você bota aí depois pra gente ver também a cara dele.
7: Não, os meus são.
10: Não, bota.
7: É que depois.
10: Não é porque ele parece um salto alto que você não vai. Bota aí.
11: A Penélope.
12: Salto alto.
10: Não é? Sem preconceito nenhum aqui.
7: Que lixo, cara.
12: Uma bolsinha.
11: Hoje veio com a taça da Champions.
12: Um peitinho.
10: Orelhinha de gato, assim, que você tira e bota aqui, ó.
12: Ah, não, aí.
7: Com pelucinha.
12: Põe com as cordas, hein, Rafa?
11: Com pelucinha.
7: E daí aquele que ele vai assim, ó.
10: Isso!
12: Aí.
10: A bombinha de medir pressão.
7: Entendeu? Uma bombinha. Muito bem. Ah, antes de ir pro intervalo, vai. Ô, Pedro Lemos, eu não esqueci, vai. Não. Vamos trazer, ô, Irineu. Mais uma.
11: Baita curiosidade.
10: Eu tinha programado pro programa 1000, né?
11: E a gente...
10: Ah, sim. Foi passando muita coisa. Foi. Mas eu fiz um paralelo, assim, de que 1000 é um número muito emblemático. Uhum. Como era o mundo 1000 anos atrás? Era uma loucura.
11: Acho que era ruim, né?
10: Os países que existem hoje não existiam. França, Inglaterra, não tinha. Eram Brasil. Só reinos.
11: Brasil
10: era só as tribos. Não tinha o país, né? Existiam reis, imperadores, grandes impérios. Então, é verdade. As maiores cidades do mundo, Constantinopla, Bagdá e a cidade do Cairo.
11: Pra lá de Bagdá.
10: Existiam livros e bibliotecas, mas a maioria da população não sabia nem ler e nem escrever. Não existia imprensa, jornal, rádio, obviamente.
11: Ah, que tristeza.
10: As viagens demoravam muitos tempos. Talvez do Vilela tinha começado.
12: É.
10: E aí, tá
12: acabando assim... agora o episódio.
10: Noé, o primeiro. E aí a economia que dominava era a agricultura. E aí eu pedi pro ChatGPT fazer uma simulação de como será o ano 3026, daqui a 1000 anos.
11: Deus. Opa! Que loucura!
10: Falou que talvez a geografia dos países seja diferente, países surjam.
11: Vai derreter tudo.
10: Os governos vão continuar existindo,
11: isso é mentira, isso aí.
10: Mas com menos controle sobre a vida cotidiana. Os sistemas automatizados e inteligências artificiais vão administrar parte das estruturas.
11: Tá se achando esse chat?
12: Skynet.
10: Então. As cidades serão muito maiores, com dezenas de milhões de habitantes, cada uma. Os livros podem existir, mas vai ser só uma pequena parte do conhecimento. Tudo vai ser IA.
11: Putz,
10: não existirão jornais e redes sociais como conhecemos hoje. Viajar vai ser muito mais rápido, viagens vão durar apenas minutos ou horas, coisa muito pouquinha.
11: Isso é bom.
10: Ele jogou aqui que as guerras vão continuar existindo,
11: sim,
10: mas algo muito mais tático, com drones, ataques cibernéticos.
11: Mundo triste.
10: Muito triste.
11: Ah, vão derrubar as empresas tudo só com hacker.
10: Só que você clicou no link, perdeu.
11: E os milhões só somem ali da...
10: Só somem.
12: Já era.
10: E aí, né, a agricultura falou que vai existir, mas vai estar tudo automatizado. E uma coisa que me chamou a atenção, que ele falou que a comida vai ser uma coisa, assim, produzida sob demanda. Você quer aquele negocinho? Você vai ter aquele negocinho que você quer ali, ó. Tum! Não vai ter muito
11: pílula.
10: Mercado. Não vai ter, tipo, mercado que você vai lá e escolhe assim, ó. É a porçãozinha tua, tum, você pede, tudo automatizado.
11: Ah, mas já tá quase isso, né?
10: Então, é o caminho daqui 1000 anos.
11: É muito tempo.
12: E as pessoas vão voltar a não saber ler e nem escrever, por causa da IA vai fazer
11: tudo. É verdade. Já tá acontecendo.
10: Bem
11: já. Quem que faz um cálculo hoje em dia? Tu vai lá e pede.
10: Eu faço. Fazer a divisão assim, com aquele negócio da divisão,
11: eu faço,
10: assim?
11: Eu tento fazer, juro.
12: Engenheiro.
11: Eu fiquei com trauma da tabuada da quarta série, que meu pai me deu com o caderno na orelha. Aí hoje eu tento fazer a conta.
12: Triste.
11: Depois vou no chat, vejo que eu errei, mas pelo menos... Eu tentei.
10: E às vezes o chat erra também.
11: Muito.
10: E aí você vai pelo erro do chat, né?
11: Isso, mas aí eu boto a culpa nele.
10: Claro.
12: É. O importante é você não ser culpado.
11: Exato. O importante é ter alguém pra botar a culpa.
12: É isso aí.
11: O Bueno botou aqui, ó, sushi de esteira. Isso já tem.
10: Sushi de esteira tem. É verdade.
11: Sushi
10: de esteira
11: é muito legal. Muito bom. Fechou? Tem mais
10: alguma coisa? Não, isso aí.
11: Não, agora tristeza, fica a reflexão, né?
10: É, essa é a intenção.
11: Emagrecer, por exemplo. Ninguém mais vai pra academia, porque já tem agora, já toma um...
10: Dizem que daqui a 20 anos não vai ter gordo mais no mundo.
11: Mas já tá subindo todo mundo vendo? Agora.
12: O mundo vai ficar triste.
11: É, Maiara e Maraísa já estão ali, ó.
10: Restaurante vão falir.
11: Cuida. De magríssimas... Assim. Não, de gordinhas elas ficaram muito magras.
12: Fala assim, né? Muito magras.
11: Ah. Ataque as mulheres sertanejas. Cara, esse daí, ele tá... Cara, tu tá tentando... Pior, ele tá querendo meu cancelamento
10: mulheres, qualquer dia. Mulheres, veganos, não, idosos...
11: Ó, os veganos, os idosos e agora as mulheres vão ficar com raiva de mim nesse programa. Isso, legal. Vou pro intervalo antes que eu me complique.
10: Até o final de Destroyer.
11: Hoje tem Aragão no teatro.
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11: Vou ter que voltar, pera aí, galera.
10: Oi?
11: Voltou. Ah, eu vou voltar, calma aí.
10: Volta.
11: Para.
10: Voltou.
11: Para.
10: O que que deu?
11: Calma. Ah, calma. É que eu esqueci de montar o bloco aqui, ainda tá ATL Pop Rock.
10: Ah, não.
11: Ai, conta a piada do galo enquanto isso.
10: A piada do galo?
11: É,
10: vocês vão deixar eu falar hoje?
11: Vai.
10: Eu tô há dias tentando contar essa piada.
11: Conta.
10: Galo é o seguinte.
11: Eu tô aqui preparando aqui o bloco.
10: Tinha dois caras que eles estavam num... Não sei como é que chama o lugar que tem a rinha de galo.
11: Octógono.
10: Galotógono. É que não tem oito lados, né? Mas enfim, acho que não tem um ringue também. É só um.
11: Chama na mensagem do meu pai.
10: Talvez saiba. E aí tinha dois caras ali falando assim: eu quero. Pergunta
11: pro teu pai como é que é o nome do...
10: Deixa ele...
11: O
10: Rafa.
11: Ela, cara. Caramba, bicho.
10: Faz o negócio aí, Rafa.
11: Eu consegui montar aqui.
12: É, deixa ele montar.
10: Ah, vamos tá, mas eu não vou conseguir contar a piada isso.
12: Não, como que eu vou?
10: Tá, vai.
11: Calma que ele conta a piada do meu.
12: Baita, vamos, querido.
11: Agora foi.
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21: E olha só a pergunta da Luli. Doutor, é possível a gente ter uma infecção transmitida pelo sexo sem saber? E olha só, Luli, sim, é possível você ter uma IST, uma infecção sexualmente transmissível, sem saber. E essa é uma das armadilhas das ISTs. Muitas podem não provocar sintomas, principalmente no início. A pessoa pode se sentir completamente saudável e ainda assim ter uma infecção e pode também transmitir essa infecção para outra pessoa. Por isso, a prevenção não deve depender apenas da presença de sintomas. Camisinha é uma forma importante de proteção. Vacinação, como contra o vírus HPV e o vírus da hepatite B. Testagens periódicas, quando indicadas. Uso de PrEP, de PEP. Tudo isso são ferramentas importantes para a prevenção de uma IST. PrEP significa profilaxia pré-exposição ao vírus HIV e PEP, profilaxia pós-exposição ao vírus HIV. Então, se houve uma situação de risco, sexo sem proteção, não é preciso esperar aparecer algum sintoma para procurar orientação do médico, tá bom? Dúvidas? @ Jairo Bauer Oficial.
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6: Essa é a Atlântida, a melhor vibe da FM, todo mundo tá ouvindo. Já de volta por aqui ao vivo com o programa mais baita. Qual é a hora, Irineu?
7: 11h46.
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7: Muito bom demais.
6: Ô, pessoal que tá aqui, gosta de vinho? Gosta de vinho?
7: Eu amo vinho.
6: Gosta de vinho? Aragão, é gosta de tomar um vinhozinho?
7: Vinho, tá tomando vinhozinho, né? Cara, eu tomava muito, velho. Deu uma parada, mas vinho é sensacional, né? Vinho é bom, um caminho, né? Sem volta, né?
6: É bom demais. E tu, Pedro, gosta de beber
8: lógico,
6: um vinho?
8: Lógico, de vez em quando, né?
6: É, e tem gente que aos poucos vai aprendendo a beber vinho. Porque também tem um lance de aprender a tomar vinho, né? Apreciar o cheirinho, né?
7: Porque quando o cara é peão, o cara toma tinto suave, é. Com coca.
9: 5 litros que vem uma
7: redinha aberta, isso aí.
9: Redinha de melissa ao redor.
8: Isso aí, exatamente.
6: Pô, a gente tá feliz pra caramba, né, Irineu?
7: Demais.
6: Receber mais uma vez o Duca aqui no Mais Baita. Aê, Duca!
10: Aê, bom. Galera!
6: Quando o Duca aparece por aqui, porque coisa boa vai acontecer.
10: Yes. Coisa boa, coisa boa.
6: O que vai rolar por aí, Duca?
10: É amanhã, sabadão.
6: Opa!
10: Plan B Festival.
6: Opa, Plan B.
10: Deixa eu dar um folderzinho aí, pra vocês e pra mostrar.
6: Aí, Plan B Festival. É bom quando tem um Plan B.
10: E claro, tem um vinhozinho de presente pra vocês também. Posso pegar aqui também?
6: Pode, aí que a gente quer.
7: Que absurdo.
6: Plan B, já vi que tem atrações, Dolomite Wine. Aí, ó.
8: Commit to Wine.
7: Pô, cara. Nem tava contando comigo.
9: Tá vendo? Aí, tava sim, tava. Tava sim,
6: sim. 3 de outubro, Alameda Rio Branco, Plan B Festival. Ingressos disponíveis já pra você. Que, pelo que eu já ouvi falar, Duca, já é o último lote dos ingressos, né? Então, quem não comprou, meio que tem que dar uma agilizada, né? Senão vai ficar de fora.
10: Último lote, a gente tem um limite de público ali, né? Então, pode dar sold out aí, pode ficar com a casa cheia aí, graças a Deus.
9: O lugar é sensacional, né? A gente já sabe, já.
10: Exatamente. É ali no mesmo lugar onde a gente faz o Vinho na Calçada, né? Um evento já conhecido e consolidado. O Plano B Festival é a segunda edição. E já devemos chegar a 1.500 pessoas, então, ali na Alameda.
9: Pô, muita gente, cara. Começa que hora, Duca?
10: Começa às 13 horas. Aí, Gabila e banda iniciam às 14. Uhum. Aí, o Sem Abuso, famosos aí, o pessoal do Sem Abuso aí, pagodão, a partir das 16 horas. Depois vem o Alex William, pela primeira vez, né? A gente vai estar com o Sem Abuso, primeira vez o Alex William também. Aí é a primeira vez que vai ter sertanejo também aí.
6: Bom, pra todos os estilos, né?
9: Verdade,
6: Gabila, exatamente. Uma coisa mais surf music, aí o Sem Abuso, pagodinho.
10: Exatamente.
6: E daí depois fecha aqui com o Alex William. Pá, que legal.
10: Aí, lindo, pô, lindo. Uma coisa que eu tava pensando aqui, da outra vez eu vim aqui, falei um pouco do vinho, né? Falei um pouco do desempenho dele. A gente já vendeu, até falar pro Aragão aí, só no ano passado foram aproximadamente 200 mil garrafas aqui em Blumenau e região, cara, desse vinho. Pra supermercado e tudo mais, né?
9: Muito bom.
10: E aí, da outra vez, eu trouxe a cerveja e vocês experimentaram. Uhum. Né? Todo mundo muito tomou, bom. A gente gostou bastante e tudo mais. Então, eu queria tomar a liberdade aí de oferecer, né? Já que é sexta-feira, se vocês me permitem, eu abri aqui rapidinho.
9: Vamos,
10: vamos, né? Servir uma tacinha.
6: Eu não tô pedindo,
10: tipo, o pessoal provar
6: e aparecer aí. Do nada surgiu. E desfeita também é muito chato.
9: Não,
6: é chato.
9: Não dá,
6: não. Exatamente. A visita chega, oferece um presente.
9: Ô, Rafa, e como estamos na vibe de presente, aí o Paulo acabou de me mandar um cupom de desconto pra hoje pro show do Aragão.
6: Mais baita.
9: Opa! Mais baita. Tu vai lá no Simpla, procura Rafael Aragão, vai estar hoje em Blumenau no Teatro Michelangelo e coloca mais baita que tu vai ter um baita desconto aí.
6: Mas escreve, mas mais baita ou não?
9: Mais baita junto. Mais baita, do programa Mais Baita.
6: M-A-S-H baita.
9: Isso.
6: Né? Não vai botar mais.
9: Isso.
6: Daí tu vai perder o teu cupom.
9: Exato.
6: Te liga, né?
9: Vai lá.
10: Coisa espera. Linda. E pessoal, tem uns ingressos aí pros ouvintes.
6: Ah, tem mais presente?
9: Opa!
6: Tá, vamos lá. Como é que faz pra faturar esse? O que que tu tens aí de presente pra nós?
10: Então, eu tenho uns 3 vinhos pro pessoal da audiência.
6: Ótimo!
10: E o ingresso hoje, ele já tá no quarto lote, tá R$110.
6: Opa!
10: Então, a partir de amanhã, meio-dia, se não esgotar, né, ele vai pra R$130. Mas aí o pessoal, o ouvinte, acho que pensei, pra quem ganhar, ganha pelo menos 2. Aí vocês decidem, dá pra fazer
6: Barzinho?
10: Uns... Tá, pra fazer uns 10.
6: Quantos pares?
10: Tenho 20 entradas.
6: 10 pares?
10: Fazer.
6: Fechou. Então, ó, manda agora pra gente no 47992497153. Pra concorrer, tem que colocar: eu quero um plano B.
9: Isso.
6: Eu quero um plano B. Manda aqui no nosso WhatsApp, que daí tá concorrendo então aí a pares de ingressos pra estar no Plan B Festival. Ali que será na Alameda Rio Branco.
9: Chique demais.
6: Dia 3 de outubro, amanhã.
8: Aproveita, hein?
6: Aproveita.
7: Pega a taça e passa pro colega.
9: Tem que brindar, hein?
6: Sextou.
9: Acho que só o sargento que bebe, né?
7: Deu gatilho aqui, né?
6: Pô, só aperta no cancel ali que vai cair café. Cancel.
7: Vai, gurizão.
9: Quer café, Paulo?
7: O bigodinho vai querer?
6: Não, acho que foi na emoção.
9: Foi na emoção. Apertou sem querer?
6: Foi sem querer.
9: Ó, vamos brindar.
6: Vamos brindar.
9: Sexta-feira.
6: Eu tô longe, mas eu vou fazer aqui, ó.
7: Sextou. Aê.
9: A noite tá indo, vinho.
7: Valeu, Johnny Bravo.
6: Valeu.
10: E só.
6: Só mais um. Pegou.
9: Cabelão de John Bravo, meu
10: irmão. É pra tapar a careca, que é a parte de trás.
7: Já
10: fiz o transplante.
9: Tem que assinar o sargento. Daqui a pouco ele vai precisar.
6: Já passa o contato, né? Boa. Tá, coisa boa. Então, ó, já participa com a gente no finalzinho do programa. Aliás, como vai ser 10... A gente entra em contato ali pelo WhatsApp.
9: Ele chama aí, ó. Plan B Festival, nesse sábado, atrações aí, ó, maravilhosas.
6: Isso.
9: Garante teu ingresso. Ingressos é?
10: Estão na Nitil.
9: Nitil.
10: Uma plataforma aí. Inclusive, a Nitil ali tem uma rede social. Então, se tu quiser saber quem é que tá no evento, Agora nós, eu e você, legal, mesmo, agora nós somos casados, né? Sim. Agora é outra realidade, né? Mas o pessoal que
9: não, tá não, solteiro... Não, não,
7: ah,
9: não.
7: Tá.
9: Falei, faz tempo que eu não vejo, meu.
11: O vinho é bom, hein?
9: Nossa, ah, não, é por isso que largou a galega.
10: Tá certo, sério. Pô, a gente tomou um café antes ali, nós estávamos conversando. Ele falou, pô, acabei de casar. Ele falou, acabei de casar também.
9: Verdade.
10: Né? Ficou nesse bonito, papo bonito. Aí, desculpa aí. Enfim, o pessoal que tá solteiro, a gente tava até com uma dificuldade ali, porque a gente tem os dados ali do pessoal que tá indo no evento. Uhum. E, gente, 80% do público feminino.
9: Nossa!
10: Tava, agora deu uma melhorada, tá? Até ontem eu olhei, ele tava em 69, deu uma melhoradinha assim. Mas a gente precisa convocar pra que vá mais homens.
9: Uma chalhada aí, ó. Tá?
11: Cadê tem vocês?
10: Mulher, né? E a mulherada se antecipa, né? Sabe? A mulherada compra antecipado, se organiza mais, assim. Os caras deixam mais pra última hora.
9: Mas agora é uma boa pedida também, sim, pai. Gurizada solteira aí, eu já tá sabendo que...
10: E aí tem a rede social do evento. Quem comprou o ingresso faz uma rede social e tu consegue ver quem é que tá no evento. Tem a fotinho lá. Pode dar uma flechada na pessoa.
9: Olha o cardápio.
10: Ter uma interação.
11: Vai dar um match.
10: É legal, então ainda mais assim, pô, vê se conseguimos convocar os homens para que eles, né, entrem ali no e dê uma olhadinha ali na rede social.
9: Legal.
10: E
9: evento, ótimo. Né? Muito bom, muito legal. Bom. Ó, fica com a gente, Duca, mais um pouquinho, que a gente já tá quase encerrando aqui o Mais Baita. Mas antes eu quero jogar também algumas participações da nossa audiência,
7: vai.
9: Tá? 47992497153. Bom dia.
12: Bom dia, meninos. Tudo bem? Sextamos. Eu ando afastada por motivos de maiores, forças maiores.
9: Bom dia.
12: Estou gripada. Melhor. De novo.
7: Olá.
12: Oi, mas bem gripada, né? Mesmo. Nossa. Mas estou participando dia, sempre pedidos. Aqui. Quero dizer pro Rafa aí que alguns dos meus trabalhos eu me inspiro nele. Tem alguns que me inspiraram a fazer o povo rir. E é isso, vamos que vamos. Bom fim de semana pra todos.
9: Valeu, obrigado. Melhoras, hein, querida? Valeu.
7: Melhoras.
9: Vitamina C, né? E cama.
7: Bastante.
9: E cama.
13: E aí, galera, bom dia. Opa. Pô, vocês têm razão, mano. Aragão ali, o Rafa, academia é trimassa, tá ligado? Tipo, eu também peguei como se fosse um trabalho, tá ligado, meu? E, cara, eu fiquei um dia sem ir e eu senti falta, na verdade, na realidade, assim, tá ligado? O corpo tá doído e pá, tá ligado? Mas é que a gente busca pra frente, né? Uma melhora de vida e pá, tá ligado? Trimassa mesmo. Boa, boa sexta-feira, nós começou o final de semana da comitiva.
9: Valeu, querido.
7: Beijo,
9: bora,
7: Daniel.
9: Bora. Maravilho. Vamos lá, mais um.
14: Fala, Rafa, galera do Mais Baita. Bom dia aí, José dia. De Balneário Camboriú.
9: Boa.
14: José da Estrada.
7: Tá voando, hein?
14: Ô, Rafa, deixa eu falar aí pro Aragão aí. Aragão, a empresa onde eu trabalho, trabalho há 11 anos na empresa, sou motorista da empresa.
7: Não, o bar tá certo.
14: E teve uma festa fantasia, e aí todo mundo elaborando a sua fantasia, e eu não sabia o que ia se fantasiar.
7: Lá vem.
14: Tive uma ideia meia louca.
9: Vai.
14: Minha patroa, ela é rígida, né? Mas é uma mãezona. E ela é uma loira, assim, cabelo comprido. Eu fui fantasiada da minha patroa, cara.
9: Ah.
14: Fui de saia, de salto, com a peruca loira. Foi a atração da festa.
9: Não tenho dúvida.
14: Valeu, galera do Mais Baita. Valeu, Aragão. É nóis.
9: Eu achei que o cara vinha com uma piada.

0: Só aqui em Blumenau do Show, porque eu vou gravar o especial no próximo mês, no Rio Grande do Sul. Boa. E aí vamos mudar o texto e vem com outras loucuras e tal. Então venha, venha, você vai pegar meio que uma fase de transição, vai ver um show misturado com novo e loucura. Então venha, venha que vai ser massa.
1: Show de bola.
2: Bom demais.
1: Duca, convido o pessoal pro plano B, que eu tô vendo aqui que o nosso WhatsApp tá aqui, ó. Pessoal, pra faturar os ingressos. É.
3: Da hora, cara.
1: Pede pessoal,
3: então amanhã vamos lá, Plano B Festival. Aragão, já, amanhã já.
0: Ah, amanhã vamos pra Joinville.
2: Tá Joinville. Cheguei na Maceió.
3: Começa cedo, hein? Começa uma aí, como se quiser.
0: Claro, mas deve
3: passadinha. Dá pra dar uma passadinha ali, né?
0: Lá,
3: pessoal, independente de resultados, independente de qualquer outra coisa, a gente tá sempre brincando ali, ó. Sempre tem um plano B.
1: Isso. Muito bom. Obrigado, Duca. Até a próxima, tá?
4: Lindo, lindo, lindo.
1: Valeu, Irineu Nicoletti, bom final de semana.
4: Valeu, estarei dia 9 em Biguaçu, 10 Tubarão, 11 Criciúma, 16 em São Chico e 17 aqui em Blumenau. Então garante teu ingresso aí.
2: Bom demais.
4: Maravilha. 17, estou aqui no porão.
1: Pedro Lemos.
2: Agradecer, segunda-feira estamos de volta, né?
1: Tu vem? Tu vai estar aqui?
2: Não sei.
1: Estaremos
2: final de semana volta? Ele é... muito, são muitos dias, né?
4: Cara? A gente precisa estar aqui para recepcionar o sargento.
1: Ah. Tu não vai estar aqui?
4: A gente vai dar um carpano para ele.
2: Carpano?
1: Tenta vir. Não sei.
2: Vou tentar.
1: Se tu sentir saudade, coração. Quiser ver ele, tu vem.
2: Não, mas não adianta, esse joguinho nada. Não funciona comigo. Isso aí você faz com ele, meu.
1: Cara.
2: Comigo não funciona.
1: Cara. Bom,
4: comigo funciona.
1: Beijo pra nossa audiência maravilhosa. Vocês são maravilhosos, a gente adora vocês. Segunda-feira estaremos de volta por aqui. Eu tô me despedindo da rádio agora, 102.7. A gente vai ficar mais um pouquinho aqui no YouTube, né? youtube.com/programa mais baita. É claro que a gente vai aproveitar mais também, né? Sempre que o Aragão tá por aqui. A gente tem que espremer esse limão o máximo, né?
0: Olha lá.
2: Cuidado, hein?
0: Vamos usar.
1: Vamos já louco. Fazer uma caipirinha aí agora.
2: Porra,
1: misturar com plano B. Dá pra fazer algum. Tem alguma. Um drink de limão com vinho?
3: Tem, dá pra fazer sim.
4: Dá pra fazer tudo.
1: E ele bota açúcar ou não?
3: Daí vai ter que botar, né?
1: Vinho. Tem que botar, né? Senão não funciona, né? Então tá, tô enrolando porque não dispararam o break aí.
4: Saber se o Aragão veio de moto.
0: Não, eu vim de carro, carro.
1: Vai pro YouTube que a gente vai descobrir. Beijo, tchau.
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musicaço por uma vibe de sexta-feira, início de fim de semana. Música de 2003, Linkin Park, do álbum Meteora. Baita som chamado Numb. E antes a gente ouviu também um pedacinho de Numb Encore, que tem a produção do Jay-Z. Meio-dia e 11 minutos, é o Discorama tocando na Atlântida, pro Sicredi. 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Acessa no Insta, @realfeter, chama ali, pede teu som, vamos ouvir junto, vamos nos emocionar com a música.

de 1996. Entre outros grandes hits como A Feira, como Miséria S.A., Quero Ver Gol. Tem esse clássico da música brasileira, Vapor Barato. A gravação desse som pela Gal Costa também é uma coisa absurda.

Programa mais ouvido no FM no sul do Brasil. Muito obrigado por isso. Você que entende toda a galinhagem que a gente faz aqui nas 2 horas do dia em que ele é apresentado.

Charlie Brown Jr. Te levar, fechando o primeiro bloco do Discorama Viagem da Atlântida, o Senhor Planeta Atlântida. Por falar em Senhor Planeta Atlântida, hoje cargo ocupado pelo nosso querido irmão, amigo, parceiro Armandinho. Ontem o Planeta Atlântida ganhou um prêmio, o prêmio ADVB RS 2026, na categoria... Ah, que arrepio que dá essa trilha! Na categoria Estratégia de Comunicação Integrada do evento Planeta Atlântida. Não tem quem não saiba que o planeta existe. Não tem quem não veja a mídia sobre o planeta na hora do planeta, no mês do planeta. A partir de novembro, tudo vira planeta aqui no sul do Brasil e não tem quem não veja isso em algum lugar. Isso é Estratégia de Comunicação. E por isso, fomos premiados na noite de ontem com essa baita marca, a marca de todos os gaúchos e muitos brasileiros.

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10: 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Discorama, todo mundo tá ouvindo o Discorama. E é no mundo inteiro. Segue a viagem. 25 minutos para uma da tarde. A uma tem o Pretinho Básico. Até lá é o Discorama que tá no rádio. 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

programa do Outcast. O nome desse show é Miss Jackson. 16 minutos para uma da tarde. Tá rolando o Discorama nessa sexta-feira. Véspera das eleições. Na verdade, as eleições rolam no domingo. Mas já dá para dizer, até pelo clima que tá no ar, que é véspera de eleição. E aí a gente ganhou uma horinha de Discorama, porque a

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Vai chegar de qualquer jeito, um minuto a mais ou a menos não vai fazer a diferença. Não xinga o cara do lado, o cara não tem nada a ver com teus problemas. É pra isso que estamos aqui, pra facilitar tua vida com música no Discorama. Todo dia ao meio-dia, agora 13 minutos pra uma.

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5: 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Olá, Alexandre Fetter.
8: Olá, olá, boa tarde, amigo e amiga ligados na Atlântida. Estamos chegando aqui na caixinha mágica das nossas vidas para mais um Pretinho Básico. O Pretinho Básico da 1 da tarde, do dia 2 de outubro de 2026. 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Muito boa tarde, Rodaica de Rabicó hoje. Tudo bem? Boa tarde.
9: De Rabicó. É, não é
8: Rabicó,
9: bom.
8: Isso aí?
9: É, pode chamar de Rabicó. É um cabelo preso aqui de qualquer jeito,
8: cabelo,
9: né?
8: Cabelo preso, coque. Coque.
9: É.
8: Coque, aí é. Coque tá legal. Stock bom. Center, preço baixo, com um toque a mais, Léo Oliveira. Boa tarde.
10: Tudo bem, Alexandre?
8: Tudo maravilhoso. 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Por falar em back, Rafinha Menegas.
11: Acho uma grosseria boa absurda. Tarde. Boa tarde, né?
8: 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Porã com camisa de trair na sexta-feira, Porã.
12: Camisa sim de trair, não, né,
8: tá
12: Alexandre?
8: Certo,
12: já fui
8: porão.
12: Bom nisso, mas tô aposentado. Boa tarde a todos, amigos da mesa.
8: Boa
12: e a Rodaica.
8: Tarde. Boa tarde.
9: Mas
8: a Rodaica.
9: Motivo de orgulho, né, Porã?
8: A Rodaica não é amiga da mesa?
9: Acho que é. Não é motivo de orgulho,
12: é uma
9: né?
12: Amiga da mesa, mas
11: não, Porã tem orgulho. De trair.
9: Não, eu
11: de
9: tenho
11: ter certeza. Traído, desculpa.
9: Eu não, acho que eu espero.
8: Sabe onde é que reside o orgulho? Desculpa interromper você. Sabe onde é que reside o orgulho? No não trair mais. No ter tomado consciência da vida. Entender que passou aquela época e hoje tu é outra pessoa.
12: Eu acho que
9: mas
12: é uma questão.
8: Pode aplaudir.
11: Quem
8: pode
11: isso?
8: Aplaudir? Mereço. Pode aplaudir todos
11: não,
8: nós.
11: Todos nós. Ainda bem.
8: Quer
11: ainda
8: dizer,
11: bem.
8: Os mais eu velhos,
11: acho,
8: né?
11: Assim, eu sou um dos mais velhos.
12: É que vocês me perguntam as coisas e eu não posso me
9: é
12: defender.
9: Verdade.
8: Esse é o Pretinho Básico.
12: Vocês jogam pra mim e eu não posso
11: mas
12: falar,
11: tu vê,
12: me
11: ontem tu tava tri bem.
12: O Fetter falou por mim, o Rafinha quer falar por mim, a Rodaica me falou.
11: Eu vou falar, tu fala por mim.
12: Me direcionou uma questão. E sim, a maturidade te leva a escolhas melhores, né, Rodaica? E hoje eu tenho certeza que sim, me separaria se me interessasse por alguém.
11: Bah, que baita clima, que bom, Porã.
8: Demais, Porã, parabéns.
12: Né? É verdade.
9: É, mas é o certo,
8: isso aí,
9: né?
11: Baita
8: é sexta
11: pra nós.
12: Muitas vezes tu passa a te interessar por alguém também, porque a tua relação tá uma merda.
8: Também.
12: Aí tu, pô, e tu começa a olhar assim pros lados, né?
8: Aliás, é quando traído, tu tá mais vulnerável, né, Porã, na verdade.
12: E isso vale para todos nós, seres humanos.
8: É verdade. Independente de onde estejam os seres
12: então,
8: humanos.
12: Então, boa tarde, Alexandre.
8: Boa tarde, Rafael Gomes.
13: Fala, Alexandre, boa tarde.
8: Tudo bem contigo, garotão?
13: 100% contigo.
8: Tudo ótimo. 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
12: Hoje veio, hein? Com vontade.
8: Como é que é, da pena?
14: Ótimo.
8: Tu tá bem? Gostei dessa toca da planta e raiz aí.
14: Cara, a banda do meu coração, né?
8: É, quando é que vai ser o show deles em Porto Alegre?
14: Já teve, já passou. Já eles e Bato Seco, hoje eu vou no ponto.
7: ponto de equilíbrio, meu amor. Vem até aqui na rádio.
12: Hoje tem que comprar a touca do ponto.
7: Vou comprar do ponto. Hoje, 4,5.
8: Vai ter um merchan na frente lá, certamente, pra vender, certamente.
7: Né? Do que, meu?
8: Não, da banda.
7: Não, ponto. Ah, possível, bicho.
11: Tu tá vendendo o quê?
7: Ponto. Eu não vendo nada, eu tô tranquilo, graças a Deus.
12: O Joia Rara não vai ter um merchan alternativo na frente do evento?
11: Joia Rara não tá no programa. Tomou
8: cara, o Joia Rara, aconteceu alguma coisa com o Joia Rara não apareceu hoje aqui.
7: Não, quem foi? Cana.
11: Fazenda.
8: Não sabemos o que está acontecendo com o Joia Rara.
9: Será que foi preso?
11: Não, fazenda.
8: Olha, é possível. Conduta do Joia Rara, ela não é exatamente ilibada.
12: Duvidosa. Conduta duvidosa.
8: Ó, vamos lá com o 2 de 10 e os destaques aí, meu irmão. Hoje é dia do Anjo da Guarda. Ó, que bonitinho, legal. Que lúdico.
12: A Rodaica falou recentemente sobre um livro do Anjo da Guarda aqui, né, Rodaica?
9: Isso, que é incrível o livro, eu recomendo a leitura. Eu sei que o pessoal da mesa tira onda, mas alguém em casa...
11: Não. Ontem eu vi que meu Anjo da Guarda tava bom.
9: Alguém,
11: quando eu saí de casa.
9: Alguém que está nos ouvindo aí vai ter algumas referências para entender sobre o que eu tô falando. Tá. Todo certo. Mundo tem o seu anjo da guarda.
11: E principalmente as crianças!
9: Ele tá ali do nosso lado, entendeu? E a gente, obviamente, né, não o vê, mas algumas pessoas mais evoluídas espiritualmente conseguem, inclusive, fazer contato.
12: O
9: assim,
12: meu
9: né?
12: se
9: ter
12: cansou muito.
9: Uma relação com isso.
12: Boa. O meu se cansou muito, principalmente num período que foi de 1990 até 2010.
8: Nossa, 20 anos, coitado.
12: Durante esse tempo, o meu anjo da guarda, depois de 2010, eu comecei a dar uma folga pra ele.
9: Mas tu sabe que tem uma coisa sobre o anjo da guarda, que ele, de fato, ele nos protege, né? Já diz o nome, ele nos guarda.
8: Sim.
9: Mas aí a gente poderia perguntar assim, nossa, e na hora que eu morri, o meu anjo falhou? Não, é o momento mais importante dele estar do teu lado, porque ele que te conduz.
12: Te ajuda a fazer a passagem.
9: Nessa hora, entendeu? Certo. Então ele te protege o tempo inteiro,
11: puxa
9: mas
11: vida.
9: A tua hora, ela tá... Ela
12: a
9: vem.
12: Tua hora é a tua hora, a tua hora vai chegar.
9: E aí ele vai estar ali contigo, entendeu? Então, na verdade, ele te protege em todos os momentos, não só o da vida como da morte. Lembrando que a gente só morre um dia, tá? Todos os outros dia. A gente vive.
12: Parabéns, verdade. Parabéns,
9: pra ganhou acalmar meu voto. Teu coraçãozinho.
8: Essa conta aí, essa conta me pegou, porque tu fez uma conta, né?
11: Eu fico
9: mal. Mas é uma conta real.
12: Conta bem real.
9: A gente
12: absurda.
9: Sofre pela morte, mas a real é que a gente só morre um dia.
8: É verdade. E ficar se preocupando com a morte é uma bobagem.
9: É isso nem aí. Adianta nada.
11: Vamos
9: nem
11: pular de algum nada. Lugar, então.
8: Vamos pular, então. Vamos pular. Hoje também é Dia Internacional da Não Violência.
12: Por causa do Gandhi.
8: Nós somos a favor do Dia Internacional da Não Violência, somos contra a violência, inclusive, porém, se houver necessidade. Aí, cara, nós somos muito a favor da violência.
10: É isso aí, Alejandro, boa tarde. Isso
8: aí, boa tarde, Ivan.
10: Tudo bem?
8: Tudo bem, e tu tá bem?
10: Tô bem, eu sou a favor da violência, sou que nem tu.
8: Tá bem hoje, tá bem hoje.
10: Tô a favor da violência.
8: Não, eu não sou a favor da violência. Não,
13: claro que a gente é.
8: Não, só se for necessário.
13: Grave Magá.
10: Eu tenho uma mancha louco que eu carrego.
8: Necessário. Necessário, vamos dar-lhe.
10: Isso, dá-lhe, mas dá-lhe pro cara não ter que pagar mais ônibus.
8: Isso, mas se for necessária a violência.
9: Você tem que fazer um manual igual da traição, então, para as pessoas entenderem.
13: Manual
9: o que
13: da
9: que
13: violência.
9: É, o que, que é aceitável e não aceitável, mexeu, o que merece violência.
10: Mexer com criança, mulher e idoso, tem que dar-lhe
8: violência, boa, violência.
13: Com
8: direto.
13: Mãe e pai, violência.
8: Direto.
13: Violência.
9: Entre as crianças.
8: Ó,
12: oh, é
8: aniversariante de hoje. Não, antes do aniversariante, o Petinho Básico e a Joana.
9: Ah,
8: Joana é uma gatinha vira-lata de 5 aninhos, do tutor João Maro Júnior.
11: Chegou pelo Sedex, ela.
8: Que bonita essa gata, olha.
9: Muito fofa.
8: Joana.
12: Muito linda, muito linda.
8: Chegou pelo Sedex.
11: Tá numa caixinha.
8: Tá numa caixinha.
13: É que gato gosta dessas coisas que não é brinquedo.
8: Isso.
13: Gato gosta de sacola, de caixa.
8: Não, sofá,
9: igual cortina. Criança, né? Criança é assim também.
11: Chegou
9: o pacote do presente, eles gostam mais do pacote.
8: É. 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Nosso ouvinte aniversariante, Alessandro Pereira Bueno, auxiliar de tráfego.
9: Parabéns.
8: De Passo Fundo, fazendo 27 anos.
10: Pô, tem que parar com isso aí.
8: Hoje de manhã tinha uma...
11: Não é tráfico, mano.
8: Tinha um radar móvel na Ipiranga, cedinho da manhã, dia de sol, estão cedinho da manhã ali, dia de chuva nem vê.
11: Nem tem,
8: mas 15 para as 8 estavam ali, e aí eu, radarzinho de 60, né, 60 por hora na Ipiranga, eu a 66, cravadinho no 10% de tolerância,
14: E passei buzinando pra eles. Né? Claro,
12: essa era a minha velocidade sempre em Porto Alegre, 66.
14: Clavadinho
9: não é
14: na 8
9: a tolerância?
14: Não, é 10%.
9: Achei que era 8%.
12: Acho que tu tem que dar uma conferida, Alexandre.
14: Vou dar uma conferida.
11: Vai chegar 8, aquela correspondente.
12: E aí tu passou buzinando. Não, tipo assim, chupa 8, radarzinho.
14: Não, eu passei buzinando pra eles, cara.
12: Chupa radarzinho e te pegaram.
9: Não dá trabalho nenhum na identificação, né? Ah,
13: são 7 quilômetros da velocidade medida.
14: Então, se eu tava a 66, a velocidade é 60, 67, eu estou dentro da lei. Passei a 66.
12: Tá bem.
10: Ali.
14: Conhecendo ali. A lei, jogando com o regulamento debaixo do braço.
11: Tava muito devagar.
12: Jogando, contando com o gol fora na Copa do Brasil. Não tem mais, né?
14: Aniversariantes famosos, nosso querido Alisson Becker. Eterno goleiro colorado, goleiro da seleção brasileira. Lindo, fazendo 34 anos hoje.
13: Tá voltando,
12: eu acredito que o Alisson seja aquele caso de uma pessoa linda que tenta ficar feio.
14: Por que, que ele tenta ficar
12: porque
14: feio?
12: Esse último visual do Alisson, cabeludo e barbudo, não tá legal. Ele era mais legal, mais bonito.
14: Pô, eu acho legal esse visual aí.
12: Sem a barba e com cabelinho arrumado.
14: Acho legal, não, legal. Não,
11: é bonito, só uma áspora, tem razão.
9: Eu vi um close do rosto dele na Copa e eu achei que a pele dele tava
14: muito... Claro, ele tem um problema de inflamação.
13: Ele tem dermatite e psoríase que nem eu.
9: Ah, então
12: tem psoríase também.
13: Ah, não sei, é o meu palpite porque é igual a mim.
12: Então é um palpite.
11: Não, é um palpite, não é
12: uma informação. Jornalismo.
13: Palpite,
12: não é
13: palpite,
12: jornalismo.
13: Palpite. Pô, não tem essa intimidade.
11: Cara tem psoríase que nem tu,
9: não,
11: não
9: parece
11: sabe.
9: Uma rosácea. Assim,
14: não, mas ele tem. Isso é dado. Tem. É informação. Ele tem. Não sei se é esse nome. Mas ele tem. Eu li sobre isso.
11: Achei que ele tinha comido muito chocolate.
14: Por isso que eventualmente ele fica muito vermelho na volta do nariz.
9: É uma alergia, uma inflamação.
14: Isso. Cara, e o mais louco de tudo, cara, o Alisson tá fazendo 34 anos. Cara, é muito jovem. Deus. Muito jovem. Parabéns, saúde, Alisson.
9: Uma vez eu fui na casa do Alisson e ele era criança.
14: Irmão do Muriel.
9: Eu fui gravar com o irmão dele, o Patrola. A gente fazia o negócio de levar os jogadores pra cozinha, pra fazer comida e tal. E aí eu fui na casa. Acho que eles moravam com a mãe ainda, porque ela tava junto. E o Alisson, ele já era jogador.
13: Aham.
9: Mas, na base, ele... adolescente, sabe? Tava ali junto, correndo,
13: brincando.
9: O sobrinho
13: dele virou goleiro agora também, que é o filho do Muriel.
14: Pode fardar já contra o Corinthians.
13: Então. Eu acho bem possível.
14: Cléo Pires está de aniversário hoje, fazendo 44.
9: Maravilhoso.
12: 44.
14: 44 anos a Cléo Pires.
12: Parabéns, Cléo. Beijo.
14: O humorista. Como assim, Porã? Tu acha que esse
9: vai
14: beijo
9: que ela tá ouvindo.
14: Vai chegar na Cléo Pires, Porã?
12: A gente precisa fazer chegar.
14: Isso. A gente precisa.
11: Não, e começou com aquele discurso ali no programa.
14: Exatamente.
11: Não, parabéns, Porã.
12: Não, só um pouquinho.
11: É do zero, do oi, dois.
14: Porã, uma pergunta.
12: Tô sendo mal interpretado. É apenas uma.
11: Tu te expressou mal.
12: Pela artista Cléo Pires. Né,
14: já perdeu o fim de semana, Porã. Deixa eu te fazer uma pergunta.
11: Cagou uma tese e meteu essa aí.
14: Deixa eu fazer uma pergunta, Porã.
12: Ah,
14: suponhamos, Porã.
12: Que chegue.
14: Não, já passamos dessa fase. Chegou, ela recebeu e ela foi a Florianópolis, passar o final de semana em Florianópolis.
12: Tá.
14: E casualmente, Porã, tu cruzou com a Cléo Pires lá no restaurante do Alisson, do nosso amigo
12: lá no Rosso.
14: Isso, lá no Rosso. Cruzou com ela lá. E aí a Cléo Pires deu uma vazada pra ti, Porã. Deu uma vazada, uma olhada mais demorada pra ti, assim, Porã.
12: Tá.
14: Tu estarias, Porã, é a pergunta que eu te faço. Suscetível, Porã.
12: De forma alguma, Alexandre, porque se eu estivesse no Rosto, estaria com a minha esposa. Entendeu?
14: Tá.
12: E eu ia dizer pra Ana assim, tu viu só? A Cléo Pires também.
14: Tu ia valorizar, né? Tu ia dar uma valorizada, né, Porã?
12: O que tu tem?
11: Compra uma camiseta, né?
9: A tua pergunta caberia pra qualquer um aqui. A gente,
14: mas é óbvio.
9: A resposta pode ser hipócrita ou pode ser verdadeira.
14: Hipócrita como a do Porão ou verdadeira
9: não,
14: como a do Porão?
9: Não, hipócrita de dizer que não iam querer nada. Ah, para.
10: Agora que
9: por coisa muito menos.
10: É.
9: Ah, para.
14: Que isso, Rodaica?
11: Ah, é verdade.
9: Por favor.
10: A Rodaica tem muita razão. Muita razão.
9: Porque quando se trata de uma estrela midiática, assim, que obviamente, ainda por cima, é uma mulher interessante e bonita,
14: sim,
9: vocês não vão ter nenhum desejo, nenhuma vontade de ficar com a mulher.
12: Eu já entreguei ela no planeta.
9: A mulher querendo ficar com vocês.
10: Nenhum!
9: Sendo que em outras circunstâncias, com mulheres também legais, porém que não são midiáticas, assim, daí aí vocês ficaram.
11: E agora? Quem é que responde primeiro?
14: Tu que tá assumindo que ficaram.
12: digamos. Eu tento não me
9: engordar. Não ficaram com ninguém na vida.
11: Ficaram, sim.
9: Vocês não só ficaram muito, como orgulhosamente contabilizam esse feito na vida.
11: Tinha gente que ficava com mais de uma no mesmo dia.
12: Isso aí, porã, é outra coisa que a maturidade...
9: É muito fácil depois chegar aos 50 anos, da maturidade,
12: na maturidade,
9: entender
12: que não era. Esse tipo de coisa.
9: Mas não te deixa perder o histórico, né, do
12: não, realmente,
9: do rapaz garanhão. Não. Que eu paguei, pegava muitas não, e que não. Por conta disso era também um cara muito
11: momento
9: desejado.
11: Triste,
12: eu apaguei todo o meu histórico, entendeu? No YouTube.
9: Não, mas tu apagou, mas ele tá vivo,
13: tô
9: né?
13: Tô traindo no YouTube?
12: Nunca tive YouTube, cara.
14: Vamos em frente com os aniversariantes famosos. O humorista Rodrigo Scarpa, o Vesgo do Pânico, tá de
9: nunca
14: aniversário hoje.
9: Vi.
14: Fazendo 46, tá morando em Orlando,
13: letreiro,
14: Rodrigo Scarpa.
13: Milionário.
11: Lida com finanças.
13: É muito rico ele agora.
14: Ele trabalha com venda de casas em Orlando. O músico Sting, ex-Police, tá fazendo 75 anos hoje. Pô, tá bem o Sting.
12: Crescemos
14: com 75.
12: Porra! Tá legal. O botoquinho na testa ali funcionando bem, ó. Não, botox bom, né, Rodaica? Botox bom do Sting.
9: Ele tá sem nenhuma expressão nesse momento.
11: É, mas é que ele
9: tá muito bem, mas acho que deve ter, com certeza.
12: Já apareceria.
9: Eu não sei se essa foto é de 75 anos. Mas
11: não, acho que não é recente essa foto, não.
13: Mas é foto estúdio lá.
11: E aí, eu te olhei aqui, Porã, parece que fez botox também. Tua testa tá lisa e brilhosa.
13: O Porã fez.
9: Não, Porã mas o Porã tem mais é que fazer. Aliás, vocês todos tinham.
11: Não, eu não vou fazer.
13: Não, eu sou guri.
11: Eu não vou fazer. Não, tu não é guri.
13: Sou o mais novo da mesa, cara.
11: Tá, mas não interessa, tu tem cara de velho.
14: Vamos
13: essa
14: em frente
13: foto é tratada
14: com os
13: no Instagram dele,
14: tem... do Pretinho.
12: Que falou que o teu colega tem cara de velho.
14: O cantor Vando.
13: Aí sim!
9: Zé Luiz!
11: Erra a estrela!
14: O Vando!
13: Não é de sol!
14: O Vando faria 81 anos, pereceu em 2012, o Vando. Tu deve gostar do Vando,
9: jovem,
14: né, Ivan?
9: Hein?
14: Muito jovem. Tu deve gostar, né, Ivan?
13: Eu amo o Vando.
14: É.
13: Que baita foto.
14: Olha, eu baita foto.
13: O Vando
9: tem... ele tinha negócio das calcinhas.
14: Ele colecionava calcinhas e por isso as moças que iam ao show do Vando acabavam levando calcinhas extra nas bolsas para jogarem as calcinhas no
12: às
14: palco.
12: Às vezes tirando a própria, né?
14: Às vezes as que esqueciam acabavam tirando a própria.
13: Ah, isso aí fez mais mal pra véia que catarata. Olha, o Vando pegou gente.
11: Fez bem, então.
13: Fez, boy, pegou gente, o Vando.
14: Mahatma Gandhi. O Mahatma Gandhi não faria hoje 157 anos, pereceu em 1948, é contemporâneo do mestre,
9: que
14: né, mestre?
9: Que saudade, deixem os mestres em paz e cuidem das crianças. E o Porã meteu aquela pela lista do programa, né, Porã? Eu te conheço das antigas, o mestre.
14: É, mas ele trouxe a informação.
12: Que
14: por que,
12: que
14: hoje é Dia Internacional da Não Violência, por Rafael Gomes?
13: Porque hoje é aniversário do Gandhi.
14: Aí, ó.
13: Como o Porã deu ontem os aniversariantes do Desprogramado, ele já sabia.
12: Uhum. É porque o Gandhi pregava a não violência. Ele, inclusive, foi assassinado, né?
9: Errou,
12: mas
9: né?
12: Ele
9: errou,
12: pregava a não violência.
9: É necessário dar uns tapas, às vezes.
12: A revolução através da paz.
13: Assassinaram o Gandhi?
12: É, mataram o Gandhi.
13: Eu não sabia. Achei que podia ser tipo, fome, tudo. Não.
14: Não, não.
13: Fome? Como é que o Gandhi
12: não,
13: vai morrer de fome?
12: Ele fez uma grande greve de fome.
14: Cara, o Gandhi era rico, inclusive.
11: Aí fica abaixo, abaixa a imunidade. O
13: isso.
11: Cara
13: é que nem tem que tomar suco de laranja. O Vita sai.
11: É, não tô.
14: Destaques do Pretinho aqui, meu irmão. Ó, estudo diz que a voz do ser humano pode revelar a rapidez do envelhecimento. Na foto temos o Cortella.
13: Uma revista científica começou a avaliar o tom de voz das pessoas junto com um equipamento que deveria adivinhar qual era a idade daquela pessoa. Por quê? De acordo com esse equipamento, a velocidade da voz, a quantidade e duração das pausas que tu faz quando fala, o teu tom de voz e outros aspectos mais complexos, como vocabulário, emoção, precisão semântica e maneira com que tu coloca as palavras numa frase, dizem a tua idade aproximada.
12: Olha só.
13: Então, de acordo com esse equipamento, essa inteligência artificial criada na revista científica, eles faziam um paralelo da idade que tu deveria ter com a tua idade. E se descobria que as pessoas que estavam mais próximas a velhice genética, no caso, de saúde, de estar, elas tinham a voz pior.
14: Idade biológica ou genética, chama?
13: Isso. A idade biológica, ela tava mais... Quanto pior a pessoa tava de saúde, a inteligência artificial dizia que ela tinha mais idade.
9: Uhum.
13: Porque era possível identificar isso através da voz.
9: Na voz. É interessante, né?
12: Olha só.
14: Sabe que eu fiz esse teste de idade biológica? Tem um teste que tu faz.
9: Mas não inclui... é o da voz que tu fez.
14: Não, da voz não, mas eu inclui velocidade, tirocínio e algumas questões físicas e tudo mais. A minha idade biológica deu 37 anos.
11: Não mete essa pra nós. Não mete essa aí pra nós.
14: Porra, fazer o quê?
11: Não. Eu não preciso atestar.
9: Tá, mas é um teste cognitivo, então.
14: Também, é físico. Ou ele é físico? É físico.
9: Ah, é físico também.
13: Que ano tu fez?
14: Eu fiz quando eu tinha 39.
11: É, entendeu?
14: Palhaço.
13: Quando eu tinha 15.
9: Isso. Tava bem maduro.
14: E fumava e bebia. Isso. Jennifer Aniston.
10: Olha só.
14: A ex do Brad Pitt. Rebaixa.
9: Ela é bem mais do que isso, né?
12: Ela é muito do mais
9: Fred, do que isso. Não. A essa altura do campeonato, eu botaria isso no currículo do Brad Pitt, mas não precisaria
14: entendo,
9: botar no dela.
14: Eu entendo o teu posicionamento, Rodaica, mas é que a notícia fala sobre o Brad Pitt.
9: Lá tu abre, daí.
14: Jennifer Aniston rebaixa Brad Pitt ao elogiar habilidades entre quatro paredes do novo namorado.
11: Mas também não precisa.
13: Esse site, né, de fofocas de Hollywood, ele publicou o seguinte: a Jennifer Aniston vai casar novamente com o Jim Curtis, que é um coach, um novo noivo da Jennifer Aniston. Eles têm um relacionamento quase secreto, assim, eles assumiram bem há pouquíssimo discreto. Tempo, é. Mas eles estão há mais de ano já juntos, etc. E de acordo com este site, a Jennifer Aniston ainda está em lua de mel, porque está impressionado com o fato do Jim Curtis se dedicar a ela. Coisa que não acontecia na época do Brad Pitt, onde ela tinha que se dedicar a ele.
10: Tem explicação.
12: Olha só.
13: Então,
12: mas isso é uma coisa que também a experiência traz.
14: Ah, cara. Eu ia dizer isso, cara. Ela era casada com o Brad Pitt quando o Brad Pitt tinha entre 30 e 35, 37 isso. anos.
9: Depois ele casou com a Angelina e daí ele batia nela.
14: Cara, né? Olha só.
9: Olha que bacana.
14: Não estamos avaliando legal. Isso. É execrável isso. Mas eu estou falando que é o que falou o Porã. Quando o Brad Pitt tinha 36 anos e agora esse cara aí tem mais de 50, certamente tem no mínimo 50 anos, é outra história. Tu, mulher, independente da idade, te relacionar com um cara de 30 é uma coisa, com um cara de 50 é outra.
10: Eu acho que é diferente.
14: É outro, o cara é outro, o cara tem bagagem, o cara sabe como tratar uma mulher.
9: Mas é que daí parece
14: cara...
9: super confortável para um não cara é de 30 anos achar que só porque ele é jovem, que no caso não é mais, porque
14: não
9: ele
14: é
9: já tem 30, ele pode tratar a mulher de qualquer jeito ou esperar que a mulher trate ele bem e ele, tudo bem, tô aqui fazendo meu papelzinho de homem. Porque, afinal de contas, eu só tenho 30 anos, eu sou muito jovem ainda para ter qualquer tipo de experiência para agradar uma mulher.
14: É um argumento irrefutável, o cara é inexperiente.
13: A Jennifer Aniston
9: também é.
13: Tem 57, o Jim Curtis tem 50 e o Brad Pitt hoje tem 62.
9: Então, na época, números dizem tudo.
13: Então, na época, não, o Brad Pitt era mais velho que ela.
14: Ele não tinha 62 na época.
9: Mas ele era muito mais velho do que ela.
14: Ok, mas ele era inexperiente. Ele era um cara que não tinha manha, que tem hoje com 60.
12: É isso aí. É que, na verdade, Rodaica, eu e o Alexandre estamos querendo jogar a lenha pro nosso assado.
14: Não, Porã, eu não tô, Porã.
13: Já jogou dizendo que a Cleo Pires te olharia,
11: Porã. Tu é casado, muito bem casado, Porã. Tu não tem que chamar o holofote pra ti.
14: É óbvio, é óbvio. O cara mais imaturo, ele vai dar menos atenção pra uma mulher. O cara mais maduro vai dar mais.
11: Brad Pitt era que nem Porã numa época muito maconha.
13: Sogro do Porã não tá ouvindo hoje.
10: Eu acho que não é por aí.
14: O que que tu acha, Ivan?
10: Eu acho que é o seguinte. O Jim Curtis aí, o veterano aí.
11: Tá. O coach esse.
10: É feio. O homem feio se dedica mais.
14: Não é feio. Aliás, eu achei ele ótimo.
10: Ele não é mais bonito. É que o Brad Pitt é muito bonito.
14: E vou além.
10: O cara bonito
14: a foto,
10: não se entrega.
14: A foto que a Jennifer Aniston tá aí na esquerda com o Brad Pitt, eles são jovens demais. Olha a Jennifer Aniston hoje, como tá muito mais bonita, inclusive, na foto.
12: É outro tipo de sexo.
10: O pobre tem fome.
13: Que isso, porra?
10: O pobre tem fome.
12: Mas ela não tá falando que ele é melhor nas quatro paredes do que o Brad Pitt.
9: Mas não foi isso que ela disse.
12: Que ela
9: não estava acostumada com o relacionamento, isso. Que ela recebia atenção. E aí, não, quando ela era casada...
12: Não,
9: ela
12: falou
10: quatro paredes, na
14: notícia. É habilidades...
9: Mas, gente, quatro paredes é na tua intimidade. Tu não precisa estar na cama transando.
14: Isso é verdade.
9: Quatro paredes é a tua intimidade. Ela era mais jovem do que o Brad e ela tinha maturidade suficiente pra dar atenção a ele.
14: Agora tu vê.
9: Ele não tinha na mesma idade.
12: Nós somos o pretinho baixo.
11: Mas eu tô com o Rodaik, ele pode levar o café da manhã pra ela, coisa que o Brad Pitt não fazia.
9: E não precisa de maturidade.
11: Exato,
9: precisa de noção.
11: O Porão e Peter são muito imaturos nesse ponto.
14: Certo, muito bem.
12: Mas agora, cara, eu fiquei pensando numa coisa aqui que eu tenho que avisar o Luciano Calheiros. Tem que avisar o Luciano Calheiros, nosso amigo, que ele mandou uma DM pra Jennifer Aniston e ela nunca respondeu.
14: E agora mesmo é que não vai, né?
12: Agora não vai rolar.
9: Não, e eu não sei como é que ele mandou, porque ela não tinha rede social também pouco tempo atrás.
12: Não, mas ela trocou, inclusive ela trocou. Ele disse pra mim que ela trocou. Ele já sabe de tudo.
14: UB29, motorista confunde o freio com o acelerador. Eita. E danifica moto e pamonharia.
12: Já que o problema é a pamonharia, né?
13: Um motorista de 34 anos estava dirigindo um carro e confundiu o pedal do freio com um acelerador.
11: Meu Deus.
13: Acabou derrubando parte de uma pamonharia e também uma moto que estava próxima, estacionada perto da calçada, lá no na cidade de Patos de Minas, que fica onde...
11: Minas?
13: Exatamente. Então, durante a manobra, como ele perdeu o controle do veículo e tiveram que chamar a SAMU, chamar a polícia, etc.
14: Deu uma rasteira na moto.
13: Descobriram que um rapaz de 34 anos não tinha carteira de habilitação.
11: Ah, inadmissível isso.
13: Mas não é que ele não tinha de ter perdido. Ele nunca teve.
14: É, diferente.
11: Então ele não sabe dirigir.
13: Era inabilitado.
11: Não é que nem nós que não temos carteira, mas
14: soubemos dirigir. Nós quem, Rafinha?
11: Nós é genérico, joguei, né?
14: Bah, que coisa, hein?
9: Mas a pamonharia saiu ilesa, pegou as cadeiras.
14: É, quase que pegou os caras ali que estavam ali comendo a pamonha.
9: Graças a Deus, ele não foi nos caras, ele foi na cadeira vazia, né?
13: Os caras não desviaram, eles foram meio pamonha.
11: Essas cadeiras aí é a marca que bota ali vai repor, né?
14: Vai, repõe.
11: As cadeirinhas dos botecos, legal.
13: Mas e a moto?
11: A moto só quebrou o espelhinho, ali, né?
10: Mas isso é só de meio de tarde aí. É meio vagal. Tu tá numa pamonharia 3 da tarde numa terça.
11: Não, os caras não podem comer, então.
10: Não.
11: 3 da tarde. Podia trabalhando na rua.
13: Lanchinho.
11: Não pode fazer lanche.
13: Intervalos.
14: Então. Muito bem, foram estes os destaques de hoje do nosso querido Pretinho Básico. Muito obrigado pela sua audiência. Você que nos escuta ao vivo e ainda depois nos streama em todas as plataformas de áudio e vídeo. Deixa eu mandar um abraço pra galera que esteve ontem no evento da ADVB, o Planeta Atlântida é pela quarta vez top de marketing ADVB. Estratégia integrada de comunicação, que é o quê? Quando chega novembro, todo mundo no planeta sabe que em janeiro ou fevereiro vai ter Planeta Atlântida no Rio Grande do Sul. E o nome disso é Estratégia Integrada de Comunicação. Então, parabéns para nós, que pela quarta vez levantamos aí o caneco do Top de Marketing ADVB com o Planeta Atlântida.
11: Obrigado.
14: Bota aí, Rodaica, uma para nós, então.
9: Fala, pretinhos. Escrevo para dizer o quanto vocês salvam o meu dia. Nos últimos meses, escutar o programa tem sido puramente terapêutico. Os únicos momentos que eu realmente consigo me desligar da rotina. Eu sou o Theo, tenho 27 anos, sou de Palhoça e trabalho com TI numa Big Tech, o que sempre foi o meu grande sonho. O problema é que eu tô há 2 anos lá e só tomo naba. Meus colegas são totalmente descompromissados e o meu chefe atola tudo nas minhas costas porque sabe que eu entrego. Resultado, fico direto, das 7 da manhã às 11 da noite na frente da tela. Para completar, no feedback ainda tenho que ouvir que preciso aparecer mais e falar mais nas reuniões. Ou seja, quem só enrola e faz média se destaca e quem trabalha de verdade vira a bucha de canhão. Eu tô gostando das expressões.
11: É, ele tá desabafando mesmo.
9: O estresse foi tanto que desenvolvi psoríase.
14: Puta!
9: E cheguei ao ponto de ficar com bolhas nos braços.
10: Que triste.
9: Queria muito a opinião de vocês, em especial do cosplay de adolescente dos anos 90. Rachei o bico com essa no e-mail dessa semana. Alguém te chamou disso.
11: De cosplay?
9: Cosplay de adolescente dos anos 90.
11: Mas acho que é o Feta.
9: Ah, é tu?
12: Não sei.
9: Foi. Não, eu sei, achei que era o Rafinha, porque o Rafinha ganha esses apelidos.
11: É, não. Verdade. Eu sofro bullying do programa e quando eu rebato, eu sou grosseiro.
12: Não, era pra mim.
13: Mas era o e-mail, acho que segunda ou semana passada.
9: Ele disse que rachou o bico ouvindo o e-mail.
12: Eu não era adolescente nos anos 90, eu era adolescente nos anos 80.
11: Mas é, 90
9: não pegou
11: dizer,
9: um pouquinho? Pegou.
12: Não,
9: claro que pegou, 90 gente.
12: 90 já tinha mais.
9: 90 20. Pegou. Imagina, a finaleira.
12: 79, eu tinha 12.
9: Então?
12: Porra!
9: Não, 90, não, não,
12: mais
9: não, não, 10, não, 7, não,
12: 9,
9: não,
12: eu tenho 12.
9: Não, não, não,
13: tem
9: 10
13: mais que eu. Nasceu, é mais
12: 67.
13: Fácil. É isso. Então,
9: 77 tu tinha 10. E 87
12: eu tinha 20.
9: É, então já não era.
12: Tá certo. Desse. Como eu disse, eu era adolescente.
11: Já
12: porque
11: tava
12: eu vivi,
11: dando cavalinho de pau.
12: Né? Eu vivi e sei que eu era adolescente.
13: E tu te lembra, né?
12: O legal é que
9: às vezes a pessoa esquece. Às vezes a pessoa esquece.
10: Hora que o
9: Mas
10: cara
9: continuando
10: não
9: é. O problema aqui do rapaz, ele diz o seguinte: a minha dúvida é. Largo o emprego que me paga muito bem, mas que está acabando com a minha saúde e a minha vida, ou aguento o tranco apostando no futuro? Tenho um cagaço gigante de pedir demissão e me sentir um fracassado.
10: Taurino.
9: É isso, eu sou o público de todos vocês, valeu, um abraço. Ele pede uma ajuda.
12: Eu tenho uma pergunta para ajudar o nosso ouvinte.
13: Pergunta.
12: Em algum momento ele escreveu que ele ama o que ele faz?
10: Ah, muito bem,
9: Alexandre. Eu acho que sim.
12: Ele ama o que ele faz?
9: Eu acho que ele não escreveu com essas palavras, mas ele deu a entender que ele ama tanto que o grande sonho da vida dele era trabalhar no lugar que ele trabalha hoje.
12: Então eu vou dizer uma coisa para ele, cara. Quando o cara ama o que ele faz... mas não ama mais o lugar onde ele faz, ele tem que sair.
10: É, concordo.
12: Aí ele tem que sair. Não dá mais para ficar.
10: E tem
12: porque
10: outra,
12: daí ele vai se desapaixonar pelo que ele faz.
10: Ah, muito...
12: Entende?
10: Parabéns, isso, Alexandre. Parabéns, muito bem.
11: Mas
10: e assim, complementando, o cara trabalha na área da tecnologia, tem muito mercado para quem trabalha nessa
12: claro
10: área.
12: Claro que sim.
9: É.
12: Claro
9: que
11: sim. Mas ele disse que ganha bem, né, Rodaico?
9: Ganha bem.
11: Faz um pezinho de meio e depois dá o vazar.
10: É isso que eu ia dizer.
11: Guarda uma grana e depois manda currículo.
12: Aguenta um pouquinho. Surta um dia, não surta outro.
10: Não mete o louco.
13: Vai procurando emprego quietinho.
10: Isso.
13: Vai largando o currículo.
11: Mete um atestado, uma semaninha na praia.
12: Pode até deixar demonstrar de vez em quando que tu tá insatisfeito, até pode demonstrar que tá insatisfeito, mas não chuta o balde.
11: Não, atestadinho, uma semaninha pra dar uma repaginada.
12: Só
10: aí. Estrutura pra sair, burnout.
11: Conta o Porã, surfa na barra, usa os produtos naturais.
10: É verdade,
11: sândalo,
10: cara.
11: Sândalo, açaí, granola.
10: Né? Eu tenho muito pra conquistar essa qualidade de vida, né, Rafael?
12: Isso aí, Porãzinho.
11: E eu te elogio por causa disso.
12: Falávamos, aliás, ontem sobre isso, Porãzinho. Alguém me perguntou assim, se o Porã voltaria pra Porto Alegre se tal coisa assim acontecesse, ele voltasse, não sei o que. Eu falei, o Rafinha e eu, inclusive, te dissemos que tu jamais voltarias a Porto Alegre, Porã.
10: Depende
12: e agora que tu chegou...
10: do tamanho do dinheiro.
13: Meu...
10: Depende do tamanho
12: então,
10: do dinheiro.
12: Então eu vou voltar. Mas não ia ser um dinheiro.
11: Ou de um ex-amor, porra.
12: Não ia ser um dinheirão que te tirasse daí, porra. Não ia ser.
11: Não sei.
10: Mas eu estou aberto a proposta.
12: Olha
10: mercado, aqui.
12: O mercado paga 10, pouco, porra.
13: 10 na garrucha, porra.
10: Mas cara. E Alexandre falando sobre isso, eu recebi uma foto do meu grande amigo DJ Cafu, uma foto minha nos anos 90 em
13: DJ
10: Porto
13: Cafu,
10: Alegre.
13: Capuzinho, cara.
10: Cafu, né? O grande mestre Cafu, não é o Capu, é o DJ
13: Cafu, cara.
10: E, cara, eu não sei como que eu pareço outra pessoa, cara.
12: Nós somos
10: não
12: outra
10: sei como
12: pessoa,
10: é que eu sobrevivi aquilo tudo que eu fazia, Alexandre.
11: Coisa boa, né?
12: Sei, porra. Te salvei várias vezes, né, porra?
10: É verdade, me trocou de horário. Inclusive,
12: verdade.
10: Salvou minha carreira.
12: Verdade.
10: Quando tu me trocou pra noite da Atlântida.
12: Salvei relacionamento.
10: E depois pra amanhã da Atlântida.
12: Só não salvei de apanhar uma vez, né, porra? Mas eu me diverti, velho.
10: Mas eu merecia.
12: Sério? Sim, não podia intervir. Era uma moça batendo nele.
11: Ah, mas apanhar de mulher é um currículo
12: não,
11: bom.
12: É um
10: eu
12: currículo
10: tomei um tapão.
9: Tá vendo como vocês gostam de currículo? Olha aí, ó.
10: Se eu apanhei é porque eu merecia.
12: É verdade,
11: é legal.
12: É verdade. Bota uma pra nós então, Rafinha.
11: Bom dia. Rafinha não pode ser preso. O Rafinha apenas ligou para o telefone particular do Fetter. Ele, por sua vez, colocou a ligação no Viva Voz para todo o Brasil ouvir. Então, quem divulgou a informação sobre a Brits foi o Fetter.
12: Tá certo.
11: Abraço, Rafinha. Você
12: tu
11: deu
12: que
11: público.
12: Vai preso. Eu que vou preso.
11: Adilson de Santa Catarina.
12: Tá certo, mas eu não falei nada. Quem falou foi ele.
11: Era no particular a minha ligação.
12: E aí, Ivan?
10: E aí, Alejandro, como
14: tudo
10: é que tu tá?
14: Tô ótimo. Tô incrível. Bota porama pra nós.
10: Ah, eu... Não, não, que bom que...
11: Ronaldinho Gaúcho.
10: Olha pra mim, que bom que tu fez isso. Que eu não tinha nada aqui.
12: Eu sei, por isso que eu fiz isso. Então tu te prepara que ele vai voltar.
10: É, Gabriel.
12: Pretins, meu nome é Júnior, sou aqui do Morro dos Conventos.
11: É, um programa catarino hoje, né?
12: É, um ouvinte assíduo de vocês. Mesmo morando longe, eu sigo acompanhando o programa e às vezes eu dou uma volta pelos cortes nas redes sociais. Hoje eu voltei a um corte em que o Fetter dá a informação de que o Oasis ultrapassou os Beatles no número de ouvintes no Spotify. Isso gera todo aquele aglomero e o Fetter complementa, dizendo que foi pesquisar os números das duas bandas na plataforma e o Oasis tem 46 milhões de ouvintes mensais, enquanto os Beatles têm 37 milhões. Nisso, diz aqui as palavras do ouvinte, não sou eu que estou dizendo, o insuportável do Rafinha... Viu? Entra com aquele rompante chato de sempre e diz que o Fetter errou tudo ao afirmar que o Oasis tem 40 milhões de ouvintes. Por isso, eu venho aqui avisar, além de o Fetter não estar errado, ainda teve que ouvir o Rafinha torrando a paciência, sendo que quem estava errado era o próprio Rafinha. Abraços a todos, gurizada do Júnior de Morro dos Conventos.
14: É, Júnior, essa é a minha vida. É, fala, pretinhos Morro e Lelê.
11: Tá sim.
14: Sou de Jaraguá do Sul, Santa Catarina, e escuto o Pretinho Básico há muito tempo. Tenho quatro animais em casa. Dois cachorros e dois gatos, todos eles resgatados da rua. O mais recente resgatado é o Benedito. Um cachorro de uns dois anos, ou três no máximo, que antes morava com alguns amigos do Ivan.
10: Ah, acontece.
14: Na hora da refeição deles é aquela zona, latido, miado, pulo, tudo aquilo que eles fazem de melhor e que nos alegra tanto. Mas o Benedito, o mais velho da turma, ele é diferente. Ele simplesmente senta, fica calmo, esperando todo mundo ali naquele fuzuê, esperando a vez de comer. E então, em determinado momento, eu, com os potes de comida nas mãos, olho para todos, olho para o Benedito, e largo a frase parafraseando o Midas do rádio. Eu refuto este adjetivo.
12: Agora tu é o GOAT do rádio.
14: Parafraseando o Midas do rádio. Observem Benedito. Ele diz pros bichos dele. E Fetter, com os meus animais funciona. Eles param na mesma hora. Parece que todo mundo entende que é hora de ficar quieto e esperar a refeição. Ou seja, o Pretinho Básico educa os meus animais, mas não os integrantes. Rafinha e Léo, eu sou o público de vocês.
15: Muito obrigado!
14: Vida longa ao Pretinho, beijo. Abraço. Desde já agradeço ao Flávio da Silva, que manda pra gente aqui de Jaraguá do Sul.
11: Né? Um cara de Jaraguá que me acha que gosta da gente, o outro de Morro do Sul Convento que diz que eu sou insuportável. Não temos como agradar a todos.
14: Não temos como agradar a todos.
13: Que nem quem?
14: Mas estaremos agradando a todos que estiverem conosco no sábado, sem ser este o próximo vindouro.
11: Só aqui.
14: Na noite de 10 de outubro, no Fuga Bar em Porto Alegre, quarto distrito, é a balada do Pretinho, única e nunca mais.
9: O que vai acontecer lá?
14: Vai acontecer de tudo. O baile do Joia.
11: Toma, Engove, Epocler e Olina tá comigo. Nós vamos derreter.
14: É, estaremos lá no palco fazendo a banheira do Lelê, o Gordo Molhado, o baile do Joia.
12: Ah, que mais que vai ter?
15: Baile do Mestre?
14: Baile do Mestre. Vai tá bem legal. Eu, se fosse tu, ia, hein, Rodaica? Rodaica.
9: Eu vou.
14: Eu tenho certeza que tu vai. Não tem chance de não ir.
9: E provavelmente saio de lá pra meia maratona, onde eu também estarei no domingo da manhã.
14: Aí é bonito, tá certo.
13: Vai direto, virado.
14: Não bebe mesmo, vai tomar água.
9: Até porque eu não vou correr, né? Eu vou cobrir.
14: Tu vai cobrir.
9: Eu vou cobrir.
14: Tá,
9: eu vou correr. Não que cobrir também não exige uma correria,
14: né? Exato, mas tu tá preparado, tu tá em forma, né? Tá com tudo em dia também.
9: Muito tranquilo.
14: Muito bem.
9: Com certeza vou num e depois no outro. Direto.
15: Eu vou correr.
14: Vai correr o quê, velho?
15: A maratona!
9: A meia do mercado.
12: Mestre, vai correr, mestre?
15: 5 km?
9: A meia da
10: 21.
15: Não vou mais!
9: Tem 10 também.
10: Oi,
9: tem a metade, 10 e depois 21.
14: Tá aí, dá muito 21. Bem.
11: É bastante, né?
10: Dá é 5 bastante.
14: Bota uma pra nós aí, então, Maionese. Boa tarde, como é que tá, amigo? Alexandre. Tudo bem, Maionese?
10: Tudo bem, Alexandre?
14: Cumprimenta a mesa, Maionese.
10: Alexandre, Glênio, Rodaica, Rafael e Menegazzo. Um ótimo tarde a todos.
14: Um ótimo tarde, Maionese.
10: Todos convidados.
14: Aliás, Maionese vai estar também na festa cantando o Renato Russo.
9: Ah, daí vai ser lindo demais.
10: Dá uma palhinha. As pessoas como se não houvesse amanhã.
14: Cara, eu já imagino, vai ser lindo. Já tô vendo aquela multidão no Fuga cantando em uníssono contigo.
10: Veraneio, vascaína.
14: Essa é do Capital Inicial, essa não.
10: Não, essa é do...
14: Renato Russo?
12: Do Trovador Solitário.
14: Do anterior lá, o Aborto Elétrico.
12: O Trovador Solitário, verdade. Né?
10: Eu canto Renato Russo, tudo que é Renato Russo.
14: Sim, mas quem gravou mesmo foi o Capital Inicial, né?
10: É. Exatamente. O que aconteceu... O que aconteceu com os dois homens que roubaram o calendário?
11: Perderam o dia.
14: Cada um ficou com 6 meses.
10: Parabéns, acertou.
9: Meu Deus do céu.
10: Piadas para as crianças.
14: Cada um, na verdade, cada um pegou 6 meses. Exato, porque eles roubaram, entendeu?
10: Agora eu só vou me dedicar às crianças. Queria mandar um beijo a todas elas que, 2 por 3... O Gordo Léo recebe vídeos de crianças cantando. Se você está feliz,
14: eu te falo isso.
10: Pegue o meu nariz.
14: O artista Jefferson, ele não
10: engaja nem um pouco. Não, o artista Jefferson sozinho?
14: Não. Eu quero dizer que o artista Jefferson, que é quem faz o Palhaço Maionese, ele tem que entender isso, né? Que ele trabalha para as crianças, né?
13: Então, mais uma para as crianças, então.
10: Mais uma para as crianças.
9: Claro. Sem bagaceirice.
10: Sem bagaceirice, claro. Vamos lá, então. Vamos lá.
14: Vamos lá.
10: Biólogo. Descobriu o animal que não tem nenhum peso.
14: Um animal que não tem nenhum peso.
10: Essa é para as crianças poderem contar na van agora.
14: Agora atenção, criançada, presta atenção no tio Palhaço Maionese.
9: Já entraram 1:30. Começa a escola. Criança tem que estudar.
14: Não, mas a última batida aqui para as duas.
13: Ah, eu sei.
14: Fala, então.
13: É o esquilo.
10: Acertou!
14: Bah, muito bom, hein?
10: Vai ganhar um prêmio. Pega a vareta do Maionese.
14: Pega na vareta.
10: Isso.
14: 15 para as duas. Tocou o sinal da Atlântida. Rodaca, bota mais uma aí para nós, então. Já que tu tá bem feliz da vida aí, tá com a gente aqui hoje.
10: Que moletom bonito, hein?
9: Fala por ti, né?
14: Ah, tu não tá bonita mesmo?
9: Não, mas é que tu tá falando coisas que deveriam bonito, tá saindo da minha própria boca, né?
14: Não, mas achei que tu estivesse feliz da vida.
11: É, que nem todos ficam muito felizes, né?
10: Quando não quiser mais um moletom, eu quero.
9: Eu cabelo te passo preso, daí.
10: Quando que não quiser mais...
9: Bonito, né?
10: Pô, bonito,
16: não, moletom. Não vai pedir roupa, né?
13: Pra rodar.
14: Não, ele pediu no ar o
9: moletom. Mas daqui a pouco, inclusive, já vai estar servindo, né?
10: O quê? Que tá
9: o meu moletom em ti.
10: Isso, é isso. Pobre não tem tamanho.
16: Não!
9: O meu nome é Lacir.
14: Lacir!
13: Seu Lacir.
9: Mas não é só isso, é De Oliveira Quadrado.
14: Olha, Lacir Quadrado.
9: E ele mora lá em Pelotas. Não é ela, é a Lacir.
14: Ah, a Lacir.
10: Dona Lacir. Sexo,
9: dona Lacir tem 69 anos.
11: Ah, só podia.
10: Não tem como ser criança.
9: Eu vejo o Petinho pelo YouTube, no celular e escuto pelo Bluetooth no aparelho auditivo. Que bom, dona Lacir!
10: Beijo, Lacir!
12: Ela funciona o aparelho auditivo dela.
14: Pelo amor de Deus, cara.
13: Oi, Lacir!
11: Calma.
9: Um minuto pra eu complementar pra vocês entenderem. Rafinha e Léo não precisam fazer nenhum comentário.
14: Fizeram. Os dois que saíram fazendo.
9: Mas assim, ó, foi imediato. Isso é uma ouvinte que nos conhece. É
14: inacreditável.
11: Beijo.
9: No Pretinho das 13 do dia 28 de setembro, vocês falaram sobre sabermos como eram nossos pais antes de nós.
14: Isso.
9: Aliás, parabéns pelo programa, tava muito bom. Eu não tava aqui nesse programa.
13: Não. O Porã foi de segunda.
9: Eu sempre conversei com meus pais e sei coisas deles. Eles já não estão mais aqui entre nós. Quando eu me aposentei, iniciei uma pesquisa genealógica que há tempo eu queria fazer. Enquanto eu encontrava informações sobre os meus antepassados, de data de nascimento, casamento e óbito, fiz uma reflexão. Embora eu tenha encontrado muitas informações, eu não poderia saber como eles viveram. Fiquei pensando se no futuro alguém teria curiosidade de saber como eu vivi. Resolvi escrever um livro, para deixar para as minhas filhas e para os meus netos. Baita. E assim o fiz. Baita. Olha que legal. Baita, isso.
14: Muito legal.
9: Escrevi à mão e depois passei para o computador. Acredito que escrevendo de próprio punho estava colocando a minha energia ali.
14: Isso.
9: O livro tem 195 páginas, onde eu descrevo desde o lugar onde eu nasci, a minha infância, adolescência, juventude, coisas que me aconteceram, idade adulta até o ano de 2009, ano de lançamento do livro. O livro foi corrigido ortograficamente, editado e impresso pela gráfica da Universidade Federal de Pelotas, que naquele ano completava 40 anos, e fez uma promoção para pessoas que não eram escritores. Pô, olha que legal.
14: Que legal. Que demais, hein?
9: O lançamento foi na Feira do Livro, aqui em Pelotas, também em 2009. Eu convidei a minha família e lá foram adquiridos os 30 exemplares que haviam sido impressos.
14: Que demais isso, cara.
9: Assim aconteceu com o livro. Fui escrevendo, escrevendo, escrevendo. Abraço a todos, vida longa ao Pretinho, da dona Lacir de Oliveira Quadrado, de Belém. Sabe que baita história, dona baita Lacir.
11: E como é que acaba, Lacir, será o livro?
9: Ela acaba em 2009, contando a vida dela até ali.
14: Como foi dito.
9: Mas como o objetivo 2009, era que os filhos, os netos, a família soubessem o que ela viveu até ali, dali pra diante, os filhos estão juntos pra saber, né?
13: Tem um livro muito legal que ela tu completa, louco, né? Que é o Me Conte a Sua História. Que tem pai, me conte a sua história, mãe, me conte a sua história. Eu escrevo um pra Helena todo dia, eu escrevo um pouquinho. Dei um pra minha mãe, dei um pra minha avó.
9: Que legal.
13: É muito legal, eu recomendo.
14: 11 minutos pras 2 da tarde. Tu botou uma, Rafinha?
11: Eu botei uma curtíssima. Tu quer outra?
14: Quero, bota outra.
11: Eu tenho uma maravilhosa. Bom dia, pretinhos. Como estamos perto das eleições. Pensei em mandar uma pro novo quadro do Rafinha. Não é novo. Isso aqui é só faz as pessoas refletirem.
14: Claro. Então virem um espelho nessa
11: Alexandre,
14: hora.
11: Tá tudo bem contigo. Tá ótimo, Gomes. Sexta-feira com sol.
14: Porque tu não faz um conteúdo de Instagram, reflexões do Rafinha.
11: Não, eu tô com
14: espelho, espelho.
11: Eu tô com outras demandas. Tô com outras demandas. Tá. Abre aspas. A barata com ódio da formiga votou no inseticida. Todos morreram, Rodaí. Inclusive o grilo que votou em branco e a mosca que não foi votar.
9: Sim, ó.
11: Isso não é sobre insetos.
14: É, mas eu achava que tu poderia colocar um pouco mais de empenho nessa figura de linguagem. Gostaria.
13: Que grosso.
9: Aliás, é uma figura de linguagem muito bem-vinda para uma sexta-feira que antecede.
11: Por isso que eu li.
14: Por isso que eu pedi para tu ler de novo.
11: Mas eu trabalho com humor também, né?
14: Sim, mas tu pode trabalhar com humor lendo bem a mensagem. Eu vou trazer a mensagem de novo. Prestem atenção. Não. Preste atenção na figura de linguagem.
11: Tá.
14: A barata com ódio da formiga votou no inseticida. Todos morreram, inclusive o grilo, que votou em branco, e a mosca, que não foi votar.
11: Tá perfeito isso aí. Super.
14: Então traduz essa figura de linguagem para nós aqui, porque a gente está vivendo neste momento.
11: Votar em branco, tu vai estar dando teu voto para alguém que tu não gostaria igual. Então tu tem que ter atenção em quem tu vai votar. Tu vai escolher, tem que prestar atenção no teu voto. Só que é uma democracia, cada um tem o direito de escolher quem ele quiser. Agora, se tu matar um grilo, começa a chover.
12: Eu acho que não, com essa dá pra ir pro intervalo.
14: O jeitinho dele.
11: E não é sobre a chuva, Rodaica.
14: Com o jeitinho dele, ele entregou. Ele entregou.
13: Cara, se tu matar um grilo, começa a chover.
14: Já voltamos com isso, o Pretinho Básico.
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18: Tá, voltamos com o Pretinho Básico. 2:02. O que, que eu poderia falar mais aqui? Tá, o Benedito já foi. As piadas, o Gordo Léo ama.
19: Ah, posso falar uma coisa?
18: Pode falar.
19: Eu quero falar e falo isso aqui todos os anos. Há quantos anos estamos no ar? 22?
18: 21? 20, vai fazer 20.
19: Eu tô bem adiantada, 23, né?
18: 23 nós temos de casamento.
19: Tá certo. Eu falo todos os anos quando chega esse mês, que é o mês de outubro, outubro rosa.
18: Ah, sim.
19: Né? E
18: é tá ali a rosa no meio da
19: mesa, tá ali
18: inclusive.
19: A rosa já simbolizando esse mês, mas eu quero ir além. Eu quero convidar as mulheres para um evento muito bacana que acontece no dia 18 de outubro em Porto Alegre, que chama Poa Ladies Run.
18: Baita!
19: É uma corrida, mas não é só uma corrida. É um evento de celebração de mulheres que já enfrentaram, estão enfrentando o câncer, mulheres que estão junto com outras mulheres, famílias. Então, quando acontece esse evento e a gente chega lá, é uma grande reunião de mulheres que juntas, de alguma

0: alguns tipos de exames ou de acessos que nem sempre o SUS consegue a tempo. Então, o Instituto, ele faz esse trabalho. Aí, quando chega no mês de outubro, acontece uma união muito bonita, que é a Água da Pedra, que vem com a sua tampinha rosa há quase 20 anos, né? A Água da Pedra tá no mercado e faz essa campanha.
1: Sério? Já faz 20 anos da tampa rosa?
0: Não, não. Da tampa rosa, ah, não. Tá. Da Água da Pedra, 25. Mas a tampa rosa, ela já deve ter. Tempo, é? É, até vou olhar depois. Ela se junta ao Instituto Camaleão justamente para quê? Tudo que entra da venda da latinha rosa, porque agora também tem a latinha, vai para o Instituto Camaleão ali uma que parte para contribuir com todo esse processo. E culmina no Poa Ladies Run, que é o encontro de todas as pessoas que também podem se inscrever na corrida. E não precisa nem correr, tá? Pode caminhar, pode acompanhar. Não
2: participar.
0: É uma... É participar do evento. Então, eu queria deixar esse convite aqui. Mas, acima de tudo, queria dizer que o Outubro Rosa, ele só existe porque ele é um mês que a gente fala muito sobre isso, para lembrar as mulheres que o exame preventivo salva vidas.
3: Perfeito.
0: O câncer de mama, ele é um dos que mais atinge as mulheres, né? Aqui no Rio Grande do Sul, inclusive, é um número bem elevado. E, ao mesmo tempo, quando descoberto a tempo, ele tem mais de 90% de chance de cura. Ou seja, ninguém precisa mais morrer
3: com câncer de mama. Como quase todos os tipos de câncer.
0: Mas o de mama mais ainda,
3: sim,
0: né? Porque os tratamentos, eles estão bem evoluídos. Então, assim, se uma vez por ano a mulher for lá e fizer os seus exames preventivos e estiver tudo bem, tá tudo certo. Não deixa de ir. O Outubro Rosa é pra gente lembrar disso.
3: Baita Rodaica. Vamos dar aqui na escolha do craque do episódio com a Lager Zero Carbo. 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Só quem prova entende. Pode sair votando, Léo Oliveira.
4: Votar no Porã, um homem sem medo me representa. O cara que falou que se separaria da Cleo Pires, o diabo. Então voto no velho de camisa. Velho de camisa tem meu voto. Te amo, Porã.
0: Cara sem
3: medo. E tu, Porã, vai votar em quem, Porãzinho?
5: Ah, eu poderia votar na Rodaica, mas como todos os dias que ela veio essa semana, eu votei nela. Hoje vou votar no Alexandre, que acho que tu foi preciso com aquele negócio que tu falou pro gurizão ali da troca de trabalho.
3: Pô, obrigado.
5: É bem aquilo ali que acontece, cara. Porque se o local que tu trabalha tá matando o que tu ama fazer, tu tem que sair do lugar onde tu tá.
3: É isso aí, cara. Boa, é Porazinho. Obrigado pelo teu voto, Porazinho. Rafinha Menegas vai votar em quem?
6: Eu discordo do Porã, né? Mas eu vou votar nele.
3: Não, peraí. Então, por favor, traga
5: em mim mesmo
3: a sua tese discordando do Porã.
6: Não larga agora. Guarda um dinheirinho atestado, uma semana na praia.
3: E o burnout? E o burnout? E o burnout?
7: Dá uma segurada. Olha a cabeça, atestado e uma semana na praia.
5: O atestado é o atestado da Coriga, né? Que ele meteu várias vezes.
6: Mas meu voto vai no Porã e Cléo Pires.
3: Porã e Cléo Pires. Tá certo, muito bem. Rafael Gomes. Fala.
7: Eu também. Hoje o Porã deixou claro que o sogro dele não tava ouvindo o programa, né?
5: É a sogra.
7: É a sogra. Então ele sabe de alguma coisa, eles estão em algum evento hoje, porque hoje não, o Porã tava solto.
3: Tá.
5: Eu voltei a trabalhar no lugar que eu gosto, né, cara?
4: Não, vai chegar.
0: Vai que chega da reprise, né? Não sabemos.
5: Tem problema.
7: Vamos botar na reprise esse aqui.
4: Ele vai pedir um negócio pra ela e ela vai dizer: ah, Cléo Pires, pega pra ti.
7: Sou eu que escolho a reprise, eu vou botar em tua homenagem.
3: Tá bem. Eu poderia votar no Porã, mas o Porã já está eleito o craque do episódio, então eu vou votar na Rodaica, porque esse disclaimer aí sobre o câncer de mama no Outubro Rosa é muito importante.
5: Importantíssimo.
3: O câncer é a segunda doença que mais mata no Brasil, então é importante a gente estar ligado. Sabe qual é a primeira, Rafinha?
6: Não.
3: Coração, doenças cardíacas.
6: E tem uma pesquisa que os jovens, né, pessoas mais jovens vão, infelizmente, adquirir o câncer aí. Não, é sério. Não é piada. Não, tô te falando.
3: Desculpa,
6: pessoas
3: não,
6: normalmente o câncer, ele é diagnosticado quando a pessoa já tem uma certa idade. E cada vez mais jovens estão sendo diagnosticados com câncer. Por isso que a prevenção faz todo sentido. Vários tipos de câncer.
3: Tá, não, com toda certeza. Mas essa informação, ela é da onde?
6: Não, é informação, pode pesquisar. E tu não fica de papagaio, tô falando sério, cara.
4: Não é que eu gostei
0: que ele me existem dados que mostram que a gente vem tendo uma vida com menos qualidade.
6: Um monte de coisa errada, mano.
0: A gente tem mais questões emocionais, a gente tem mais o burnout, a gente trabalha mais, a gente se estressa mais, a gente come pior.
6: A comida que a gente come hoje não é mesmo que comia no passado, mano.
0: E tudo isso pode trazer problemas de saúde. Numa lógica
7: geral. É que quando o Rafinha fala sério, ele dá
3: vontade de rir. Exato.
6: Mas aí você só me fode.
3: Tá, não, tá tudo certo. Tá bem. Tu votou em quem?
6: De novo?
7: O Poré,
5: é que eu não
7: votou.
5: Lembro.
7: Ele votou no Poré.
6: Poré já é o craque do programa.
7: Isso. Falta a Rodaica.
0: Rodaica. Eu vou então encerrar com o voto.
3: Voto em quem?
0: Poré.
3: No Poré.

0: Porazinho, então, é o craque do episódio. Semana, veio a caráter, veio a rigor de camisa para receber o troféu. A gente fica por aqui com este Pretinho Básico, 2h04. Vamos voltar às 6 da tarde. Volte conosco para se divertir. Um abraço, boa tarde de sexta, bom final de semana e até depois. Tchau.
1: Até segunda.
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15: E todo mundo tá ouvindo a melhor vibe do FM, sexta-feira, dia 2 de outubro, sextou, gente, ô, beleza! Agora 2h10, eu, arroba marina.soares, tô chegando diretamente aqui da Atlântida Floripa, estamos ao vivo para todo o estado, tudo certo, gente? 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E se você da audiência viveu os anos 90, tem uma boa chance de tu ter feito pelo menos uma coisa que faria você pensar, como que isso era legalizado? Como é possível que deixavam pessoas fazerem isso? E a gente que pode ter nascido no século passado, tal, mesmo tendo nascido no século passado, a gente não teve a experiência, talvez, de ser um idoso, ou ser um adulto, ou ser um jovem nessa época, né, Edna Ferretti? Então, assim, muitas visões diferentes desses anos 90, né? Boa tarde. Uma hora ela vem, peraí. Oi, amiga.
18: Oiê, tudo bem? Boa tarde, Santa Catarina, boa tarde, Marina, boa tarde, PDM, ó. Vai ser difícil, mas ao mesmo tempo eu tenho certeza que a audiência vai chegar junto, porque se tem uma coisa que rende é nostalgia na sexta-feira. E a gente quer saber qual foi a maior loucura dos anos 90 que você fez e que hoje seria completamente impensável. Vale da tua infância, adolescência, escola, festas, as famosas festas, namoricos, moda, tecnologia. Queremos histórias de quem viveu os anos 90. Quais os maiores absurdos que vocês viram e também viveram? Ingrid Calixto, como pode participar do PDM. Boa tarde, amiga.
19: Boa tarde, Minas. Boa tarde, Santa Catarina. Eu não vivi essa época. Então, eu já quero que você mande a sua história aqui pro Whats de Floripa no 489-9188-1009 ou pra Atlântida de Blumenau no 479-9249-7153 e a gente começa o nosso programa lá no YouTube Atlântida SC.
15: Por aqui, Elaia, Rael. Gente, eu quero todas as histórias, por favor, manda. Bora começar o nosso bate-papo. Vem!

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1: 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Estamos de volta com o programa das Minas, hoje falando das loucuras dos anos 90. Você lembra algo que você fazia que hoje em dia é inconcebível? Daria crime, provavelmente uma cadeiazinha? Manda pra gente, 489-9188-1009. Eu já quero começar por algo que trouxeram aqui. Os programas de domingo eram o puro suco Nossa. Do caos. Isso realmente, Edna, não dá pra negar, né? Que a gente tinha umas mulheres peladas, umas coisas
2: umas
1: assim.
2: Umas tiazinha, como umas banheirinhas.
1: A banheirinha como do Gugu, nada. Como se nada.
2: Nada, coisa de domingo pra ver com a família.
1: Pra ver com
2: sentar
1: a família.
2: Sentar com os filhos no sofá. Pois e ver é. Isso, que legal. Que loucura.
1: Juntos. Bem normal, né? Bem tranquilo. Era a fantasia da tiazinha vendendo pras crianças, gente.
2: Gente, isso é surreal.
3: Não, e tamanco de tiazinha também,
1: tamanco,
3: né? Um tamanquinho.
1: Tiazinha.
3: Aí veio o quê? Veio essa legião que é a nossa geração, né, Marina?
1: É.
3: Nossa geração que adora umas coisinhas assim. Aí cresce e julgam a gente, porque a gente gosta de umas coisinhas assim.
2: Eu tive um tamanquinho.
1: Gente, eu adoro.
2: Faziam. Nossa.
1: Hoje em dia é uma coisa inconcebível uma criança de tamanco, né? Mas eu tinha um tamanco e eu amava.
2: Uhum.
1: Eu amava o meu tamanco.
2: Sim, eu também.
1: Mas hoje em dia, inconcebível.
2: Não,
1: né?
2: Claro.
1: Tipo, que absurdo, uma criança.
2: Hello!
1: Mas eu adorava meu tamanco.
2: Uhum.
1: Meu tamanco que era transparente, o tamanco.
2: Ai!
1: Eu era a stylist do universo, gente. Ai, coisas assim que vieram dos anos 90 e a gente ama, né, Edna? O que que tu lembra, assim, que te marcou muito? Seja de moda, de programa, algo do tipo?
3: Ah, e a possibilidade de você viver sem internet.
1: Ah, yeah.
3: Sim. É. Tipo assim, óbvio que tem muita coisa boa e que eu adoro também. Veio muita coisa legal, mas também veio muita coisa ruim, né? Eu percebo que, antigamente, eu peguei um pouquinho disso. As pessoas, elas davam mais valor pro momento ali que elas estavam vivendo. Então, meio que, pô, o churrasco em família era caótico, mas tinha o caos, né? É, não tinha esse negócio de grupo de família, pra galera ficar brigando. É, a gente se importava um pouco menos com a opinião alheia. Porque, você sabe, o povo, desde que o humano é humano, fofoca existe.
1: Sim.
3: Mas era mais fácil, assim. A fofoca, ela parecia ter mais um gostinho quando você ia visitar a pessoa, conversar com a pessoa, falar da vida dos outros, falavam da sua também. Então, eu percebia que as conexões, elas eram um pouco mais sólidas.
1: Uhum.
3: Hoje em dia, a gente tem muitos amigos e esses amigos, eles vão se distraindo com outras coisas também e a vida vai seguindo, mas as pessoas eram mais responsáveis, me parece, sabe?
1: Uhum.
3: Tipo, cara, se a gente marcou 9 horas, eu não vou ter como te ligar.
1: Uhum.
3: Eu não sei se você vai poder, se deu um problema, se deu uma caganeira, se não deu, mas eu vou estar lá te esperando. Então eu acho que a galera acabava tendo esse combo, né, de mais presença e também responsabilidade com os compromissos.
1: Também sinto isso, amiga. E sabe uma coisa que eu queria muito ter vivido e queria que fosse moda hoje em dia pra inclusive ser assim? Que era aniversário com bilhões de pessoas.
2: Nossa.
1: Casamentos com bilhões de pessoas.
2: Uhum.
1: Aqueles bolos de metro.
3: E bolos gigantes.
1: É, porque sabe o que eu acho? As pessoas focavam mais em ter mais gente, mais comida, do que hoje em dia a gente foca em decoração, lembrancinha.
2: Sim.
1: Era tipo, era um monte de mesa de plástico? Sim. Mas daí
2: uhum.
1: tinha 200 pessoas. Aí hoje em dia o casamento é tipo pra 50, e aí tu paga 50 mil reais pra essas 50 pessoas.
2: Uhum.
1: Mas aí é tudo perfeito, tudo milimetricamente perfeito. Eu sinto uma falta, eu quero que meu casamento seja assim. Mas... ah lá, caralho, uma coisa assim, entendeu? Tipo, ai, gente, um monte de salgadinho.
2: E milhões de pessoas
1: e festa, entendeu? Vai estar ali um DJ tocando música e
2: uhum.
1: pronto, entendeu? Eu acho que isso era muito legal. Hoje em dia é tudo muito perfeitinho, sabe, Edna? Acho que talvez, não sei, prós e contras,
3: ai.
1: Né?
3: E essa percepção, assim, da pressão estética também tá muito atrelado às fotos, né?
1: Uhum.
3: As fotos, antigamente, elas ficavam pra quem? Pra família, olhar, dar risada, falar, ó, teu tio ali, não sei o que lá. E aí, hoje em dia, parece que tem gente que casa muito pra impressionar os outros, né?
1: Sim, nossa,
3: tipo,
1: totalmente.
3: Vou fazer um super uau, que eu quero as melhores fotos do mundo. Mas não é nem tanto pela diversão, às vezes a pessoa não tava se divertindo tanto quanto parece, sabe?
1: Não, sim, eu fico vendo as noivas em casamentos assim, e aí elas têm todo um bilhão de cronograma.
2: Uhum.
1: Elas não
2: um
1: param. Elas não param pra viver um segundo.
2: É
1: e aí,
2: surreal.
1: Tipo, daí elas olham assim, caraca, eu gastei dinheiro da minha vida. E eu só fiquei fazendo cronograma de coisas ali. Eu não tive tempo de só curtir. E isso pra mim é um grande problema, porque... o rolê é pra curtir, né, gente? senão tu não estaria fazendo,
3: é,
1: né? Não tem como, realmente temos que voltar um pouquinho atrás, a gente não é a Virgínia, é sempre bom lembrar.
3: E sabe um dos pontos que eu defini, né, pro meu casamento vai ser isso, tipo, vamos ter a cerimônia, vamos tirar as fotos que precisa tirar foto e depois, meu amor, é assim, ó, vai ter foto, mas é a gente vivendo a nossa vidinha.
1: Sim, me deixa ser feliz, né? O Rodrigo mandou aqui, a gente tinha chocolate em forma de cigarro pra ficar imitando os mais velhos.
2: Que absurdo.
1: Só a beleza, né, gente? É incrível, realmente.
2: Ótimo,
1: fora que,
2: cara,
1: os cigarros patrocinavam tudo, né? Patrocinava,
2: cara,
1: a Fórmula 1, não sei o quê. E o Alessandro de Araranguá mandou aqui, ó. As crianças compravam cigarro e bebida. Era muito comum os pais mandarem os filhos pequenos ao bar ou à mercearia pra comprar maços de cigarro ou cerveja pros adultos. E não vamos negar que era comum a criança dar uma bebericada na cerveja. Ai, que é cerveja preta, não dá nada.
2: Cara.
1: Ai, gente, quem nunca? Quem nunca?
2: Nossa,
1: entendeu?
2: Uma vez eu fiz isso e eu não gostei, né, da cerveja. Eu já ia chamar,
1: bom, né,
2: de volta no copo do
1: meu
2: pai.
1: Ai, meu, que nojo. Mas era muito comum isso, né, gente? Tipo, ah, cara, tudo bem, sabe? Não era nada demais e tal. Cara, isso era legal. Não vamos negar que realmente, às vezes, acabava sendo legal. Mais uma participação aqui. Boa tarde, Minas, não me identifiquem. Há uns 20 anos, eu tinha uma moto e uma turma de amigos bem idiotas. Um dia de noite, estávamos em uns 10 amigos bebendo na casa de um. Do nada, um falou assim, duvido que você vá pelado de moto até lá no Trevo da Mafisa. Da nossa casa até lá, dá uns 10 quilômetros. Eu, que era muito idiota, aceitei o desafio. Só o capacete na cabeça, era umas 8 horas da noite.
2: Ai, gente, que loucura.
1: E eu fui e voltei peladão. Não lembro o que ganhei na aposta, mas eu fiz. Aqui tem coragem. Abraço,
3: meu Deus.
1: Minas. Aqui tem coragem. Hoje em dia ele seria preso, né? Por desacato. Desacato não, é... Esqueci. O crime, mas não pode ficar...
2: Atentado ao pudor?
1: Isso, não pode ficar pelado na rua, infelizmente, estão proibindo. Que absurdo, né, Edna? Proibir uma coisa tão... normal.
3: Não, mãe, eu dou graças a Deus, que eu não ia gostar de ver isso aí não às 8 horas da noite, não.
2: Cara, já imaginou.
3: Enfim, e a gente não pode deixar de fora da lista a nossa querida Xu, a Xuxa.
2: Xu,
3: não,
2: sim,
3: são poucas as pérolas dela na televisão, mas, assim, ela falava coisas inacreditáveis, né? Um sincericídio maravilhoso. Ela flertou com a Ayrton Senna ao vivo, enfim, num programa infantil e teve beijo, né? Uhum. Tipo assim,
2: cara,
3: era um negócio, assim, que era... A realidade.
1: Era.
2: Que ótimo.
1: Gente, é realmente incrível. Eu só lembro do Akon no Faustão cantando I wanna fuck you. E aí o Faustão, ei, galera!
2: Muito bom! Videocacetadas.
1: Muito bom, gente, ótimo. Vamos ouvir nossa audiência que tá participando horrores aqui, bora.
4: Cara, coisas inconcebíveis dos anos 90. Eu sou a caçula. Finalzinho dos anos 90, eu comecei a ir com 10, 11 anos nos primeiros shows da minha vida. Em casa noturna, com todo mundo fumando dentro da casa noturna. Que minha mãe mais velha me levava, estava tudo bem. Cidade pequena e mais novo junto, o irmão mais velho estava cuidando. No Rio Grande do Sul, todo o sotaque dá pra ver, show do Nenhum de Nós. É... Cara, lotado, adulto, fumando, bebida, e tô com 11 anos lá no meio, vivendo. Por isso que hoje, com 34 anos, eu sou uma idosa.
1: Já viveu demais, né?
5: E aí, meninas, boa tarde. Aqui quem tá falando é Vini Walker, arroba Vini Walker Floripa. Então, anos 90, eu me lembro que a gente tinha o diário, não sei se vocês recordam. A gente passava um caderninho, cada página tinha perguntas. Questionário, né? Era o questionário, diário, uma coisa assim. Não me lembro o nome, acho que era diário mesmo. Qual seu nome? Que cidade? O que você gosta de comer? O que você gosta de fazer? Então, naquela época, a gente conhecia as outras pessoas, né? Do nosso grupinho de amigos, ou passava a conhecer outras pessoas assim, passando o caderninho. Ficava uma semana na casa de um, uma semana na casa do outro, ia fazendo um rodízio, e aí as pessoas colocavam ali as suas informações. Quando queria conquistar uma pessoa, cara, a gente ficava ansioso, esperando chegar aquele diário para conhecer informações sobre essa pessoa. Imagina, na época, todo mundo jovem, novinho. E era uma brincadeira sadia, era muito legal, diferente de hoje em dia, né? A exposição hoje em dia ela é muito grande. E embora ajude em muitos critérios, em muitos quesitos, atrapalha também em muita coisa. É uma recordação massa que eu compartilho com vocês. Beijo pra todo mundo. Bom
1: obrigada,
5: final de semana.
1: Obrigada pela participação, querido. Estamos falando de loucuras dos anos 90. Vamos ver o que, que o pessoal tá falando por aqui.
6: Não vou dizer que seja loucura, mas o momento mais divertido que tinha a vida dos anos 90 eram as festas que, para você conhecer uma menina, você tinha que tirar ela para dançar, esperar o momento da música lenta, da festa, tirar, convidar elas para dançarem. Então teria que ter a coragem, convidar para dançar e convencer ainda. Então era uma sensação, um jogo da sedução, um jogo de se fazer difícil. Era muito mais divertido do que agora na época da internet. Essa geração de agora não sabe realmente o que era viver naqueles anos 90, que tem outras histórias, mas talvez não podem ser contadas.
1: Mais um antes do intervalo.
7: Quando eu estava com a minha família ainda, e a gente morava no Rio Grande do Sul, e saía de Santa Maria e ia para Santiago, numa Variant, e meu pai deitava o banco e colocava todo mundo deitado, como se fosse uma cama que gigante momento. Atrás da Variant, os quatro filhos sem cinto de segurança, e numa camona, e ia viajar com a gente, pegando estrada com asfalto, sem asfalto, com chuva. De vez em quando dava algum tema de estrada que tava com muito barro e tal. Eu lembro que a gente meio que se embolava rolando atrás da Vale.
1: É, que beleza, né, Edna? Que
3: cara,
1: é poesia nos meus ouvidos.
3: É, tipo assim, tem toda essa parte que agora que a gente é adulto, vira uma lembrança boa, mas também a gente não pode deixar de falar aqui que era uma fase extremamente inconsequente, né?
1: Nossa,
3: das pessoas. Eu acho que às vezes faltava um pouco de também do que a gente tem acesso a conhecimento hoje. Então, muitas coisas que a gente fazia, desde misturinhas na cozinha, experimentos, brincadeiras com os amigos, o mundo ele foi ficando mais perigoso, de certa maneira. Mas, assim, eu não sentiria saudade de ficar correndo perigo. Mais ou menos tempo também foram histórias acumuladas, né? Que pela inocência elas aconteceram, mas é tenso.
1: Ah, é aquilo, né? A gente dá risada porque graças a Deus não deu nada, né?
3: Sim,
1: exatamente. Mas podia ter dado, assim. Você estava
3: com força.
1: Brincando com o perigo. Você da audiência, qual a maior loucura que você já viu ou viveu nos anos 90? Manda pra gente. 489-9188-1009. E falando em anos 90, Garota Nacional Skank.
3: Ai, que tudo!
1: Bora no clima.

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2: 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Estamos de volta com o Programa das Minas, falando de loucuras dos anos 90. Se tem alguma loucura pra lembrar aí pra gente, manda por aí. 489-9188-1009. Temos muitos, muitos áudios. Então vamos tocar um pouquinho.
15: Fala, Minas. Tudo bem? Aqui é o arroba Iago Livramento.
2: Oi?
15: Sobre as coisas absurdas da década de 90, que mais me vem na cabeça, assim, é a banheira do Gugu.
2: Opa.
15: Um domingo à tarde, né? A busca pelos sabonetes.
2: Uba, uba, uba.
15: Quem viu, viu. É bom nem comentar muito sobre.
2: Que fase, né?
16: Mas... Fala, meninas. Eu acho que dos anos 90, que eu tenho mais saudade, assim... Era das brincadeiras, sabe? De jogar
2: cara,
16: bola, esconde-esconde. Onde eu morava, a gente brincava tipo até as 8, 9 horas da noite de esconde-esconde. Era um lugar assim no interior, sabe? E mesmo que hoje tenha essa oportunidade, acho que as crianças não brincam. E da moça que falou da Violet ali, do carro, de andar atrás, acontecia comigo também. Só que a diferença é que na época, esse carro que ela falou... andava no máximo a 80 km por hora. E hoje a gente anda com carros aí que anda a 100, 120, sei lá, uma velocidade bem maior, né? Então o risco hoje é maior também por isso, né? Pela quantidade de carro que tem hoje e pela velocidade que os carros andam, né?
2: Mas abraço. É aquilo também que os especialistas falam, né? Hoje em dia, quando tu bate, o carro se quebra todo, né? Antes, o carro ficava intacto e era a gente que quebrava, né? Porque daí o carro vinha pro nosso corpinho,
17: não tinha,
2: né, meu Deus?
17: Não tinha lei seca também, esse rolê todo. Então, a galera era mais irresponsável. Não adianta negar.
2: Não adianta negar, amigo. Ai, que andava menos. Eles faziam milagre, tá? Mais um áudio.
18: Minas, Tatiane de Chapecó, tudo bem? Eu tenho esse caderno que o moço acabou de citar ali. Era a caderninha que tu mandava para as pessoas mais íntimas, seus amigos, eles levavam para casa. Iam respondendo as perguntas. Agora me fez recordar que eu mandei pro meu cunhadinho, que eu tinha uma fé. Nossa, era apaixonada por um pezinho lá. E o cunhadinho respondeu, nossa, cara, que emoção aquilo. Tu olhar, ler o caderno, que tipo assim, o irmão do possível, né? Caramba! Cara, agora me desbloqueou.
2: Ela lembrando
18: memória.
2: Tudo.
18: E olha que eu não sou tão velha assim, tenho 34.
17: Ó, oh, e uma voz de saudade dela.
18: Belos anos 90, vividos com muita... vontade.
2: Nossa, amiga, mas tu tava na idade certa nos anos 90. Ai, se tu soubesse a inveja que eu tô de ti, bicha. Ai, nossa senhora. Mais
17: que
2: um
17: Deus
2: áudio.
17: Te proteja da nossa inveja.
2: É, exatamente.
19: Fala, Minas. Cara, uma coisa que me marcou nos anos 90 foi no programa do Gugu. Cara, imagina isso hoje, né? O programa do Gugu, Van Damme, tava participando, né? O Jean-Claude Van Damme tava participando do programa. E o Gugu colocou a Gretchen pra fazer uma dança pra ele sensual. E ele ficou, sabe, daquele jeito,
2: animado,
19: ao
2: né?
19: vivo no palco. Cara, inconcebível. Valeu, Minas.
2: Cara, pior que eu já vi esse vídeo.
17: Mentira,
2: amiga.
17: Eu nunca vi isso.
2: E ele fica animadíssimo. Ai, que vergonha.
17: Ai.
2: Nossa senhora, tu me veio...
17: Ô, gente, cadê o editor desses programas?
2: Ai, bicha, gente, era ao vivo, sabe? Era uma coisa meio...
17: Ai,
2: temos mais um áudio aqui, mas daqui a pouco... meu Deus, não tem como a gente tocar tudo, tá?
20: Ai, lembrando das rádios daquela época, era uma das grandes maneiras que a gente tinha de mandar uma mensagem, uma mensagem romântica pra alguém que a gente gostava. A gente chegava no orelhão, chegava lá, mandava uma mensagem pro radialista, o cara jogava aquela mensagem no ar, depois era coisa pra contar a história por uma semana ainda. É muito legal. Eu tenho uma das festas que eu fui no Rio Grande do Sul, em Três Cachoeiras, onde tinha a festa do terror, e lá pelas tantas, uma dessas festas que eu ia, o pessoal todo agitado lá, porque tava o Mr. P lá fazendo a entrada antes de começar o show do grupo Scorpions, alguma
17: esse
20: coisa assim.
17: Esse viveu, né?
20: Era muita loucura, a gente saía daqui, daqui de Santa Catarina, ia pro Rio Grande do Sul para curtir uma festa muito legal que eles tinham lá, que já era um grupo de amigos que faziam isso, se reuniam para isso.
1: Nossa senhora, se tem uma pessoa que viveu anos 90 é Mr. P, né? Não dá para negar. Nossa. Que esse aí, o que ele pegou de mulher... Não está escrito o tanto que
17: eu
1: ele...
17: Eu não comi de arroz e feijão.
1: É, o que ele comeu, eu não comi de arroz e feijão. Gente, que loucura. Último áudio, hein?
21: Boa tarde, Minas. O pessoal fala que as coisas dos anos 90 eram absurdas, mas eu acho que hoje em dia tem muita hipocrisia também, porque os programas de televisão ficam pisando em ovos aí, evitando mostrar muita coisa, mas nunca foi tão fácil... uma criança, um jovem acessar pornografia ou qualquer outra coisa ruim na internet.
1: Ah, mas daí vem a parte dos pais cuidarem, né? Antes era tipo, o pai tá cuidando. O pai não se toca que aquilo é ruim. Era uma coisa
17: tão junto. O pai achava bacana, né?
1: Pai gostava.
17: Mas revista ali, vai lá, garotão do pai.
1: Era isso, era assim. Enfim, né? Realmente, muitas loucuras dos anos 90. A gente teria aqui horas pra ficar conversando, mas agora tá na hora de...
17: Vamos falar de filmes e livros adultos?
1: Exatamente,
17: agora,
1: vamos indicar coisinhas pra vocês, né?
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1: Ô Edna, o que que tu tem pra indicar?
24: Eu quero falar do Homem que Sussurra.
17: É um filme da Netflix, o lançamento aí. Eu acho que teve bastante já gente que tá nos ouvindo agora, que já assistiu. E realmente é um excelente filme. Você pode encontrar ele na Netflix. Ele é estrelado por Robert De Niro e Adam Scott. Um suspense policial que entrou rapidamente no ranking anual. O Homem que Sussurra alcançou 69,3 milhões de visualizações apenas nas três primeiras semanas. O filme cresceu de 23,2 milhões na estreia para 34,4 milhões na semana seguinte, quando chegou no primeiro lugar mundial. Então, se a gente tem esses resultados, é porque a gente tem o quê? Uma obra maravilhosa. É um filme que vai te envolver do início ao fim, tem plot twist. Então, pra você que, assim como eu, dorme em filmes e precisa de grandes emoções, vai nessa que vai dar certo, hein?
1: Ai, que tudo! Adorei! Eu vou indicar um suspense nacional. Sabe aquele... Não sei se você conhece, mas tem uma data que é o Encha Seu Kindle, que a Amazon faz promoções aí de livros. E aí... eu comprei esse livro por tipo R$1,99, que é O Último Ano, de Vinícius Bertolini, que é um autor nacional. E aí esse livro ganhou vários prêmios aí, O Último Ano. Basicamente é um suspense que a Isadora tá lá no terceiro ano do ensino médio, tá tranquila, e aí ela fica sabendo que a poucos andares dali, um amigo dela foi assassinado. E aí a pergunta é, quem que matou? Vai ter mais mortes? Será que ela vai ser morta? O que eu vou dizer é que não tem só essa morte. Então, esse spoiler fica aí pra vocês. E foi realmente um dos melhores suspenses que eu já li. Eu fiquei muito chocada. É feito, basicamente, a história ali em São Paulo. Então, é muito legal porque tem referências brasileiras, assim. Então, vale muito a pena, gente. O Último Ano, de Vinícius Bertolini, é babado. E tu, Ingrid, o que tu tem pra recomendar?
25: Gente, a minha recomendação é uma coisa que minha mãe falou que ela leu muito, assim. Acho que foi hit nos anos 90, que é o livro O Alquimista, do Paulo Coelho. Ele foi lançado ali em 1988. E, gente, eu li e, assim, a minha interpretação foi... é a lei da atração dos anos 90. É a lei da atração retrô, assim. Que ele narra a história do Santiago, que é um jovem pastor que viaja da Espanha até as pirâmides do Egito em busca de um grande tesouro que foi revelado nos sonhos dele. Essa é uma vibe lei da atração. Só que anos 90, assim, retrô.
1: Não é o livro brasileiro mais vendido?
25: Eu acho que sim. É um hit, gente.
1: O livro mais vendido do mundo.
25: Um monte de gente.
1: Tô viajando?
25: É.
1: Eu acho que é isso, gente. É algo do tipo, tá? Mas é um hit. O Alquimista... O Paulo Coelho, ele mandou muito nessa, hein? Ele arrasou.
25: É muito lei da atração. eu ia sempre ficar assim.
1: É lei da atração dos anos 90. Muito bom. Agora, bora julgar.
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25: Oi, Minas. Sextou. Tô querendo comemorar meu aniversário com uma festa temática. E com o tema de hoje, vocês me inspiraram. Quero fazer temático dos anos 90.
17: Amo!
25: Mas o meu caso é o seguinte. Toda vez que eu falo que quero fazer algo diferente, como nesse caso uma festa temática, minha família reclama. Ficam falando que eu tô inventando moda, que um churrasco é melhor, que a gente já tá acostumado e que é menos incomodação. E eu fico meio chateada, sabe? Porque eu queria que as pessoas percebessem o valor que eu dou pro dia. E como eu gostaria de comemorar de formas diferentes. São 35 anos de aniversários. E não aguento mais ser sempre a mesma coisa. Como vocês convenceriam a família de vocês nesse caso? Beijos. Ouço vocês todos os dias. Bom fim de pra gente. Que tu acha, Edna?
17: Então, eu acho que não tem nada mais pessoal do que o nosso aniversário, né? É o dia que você veio ao mundo, aquele dia é seu. E eu acho que a sua família, ela pode estar realmente acomodada, acostumada, mas você pode vencer no carisma. Porque dá pra ver que tu tem um carinho por ela e que ela tem um carinho por ti. Então fala assim, ó, gente, vamos lá, se o tema vai ser esse, se organizem. Quem não vier do tema vai passar vergonha. Eu acho que uma boa conversa vai fluir muito. E a família realmente deveria apoiar mais as suas ideias. O aniversário é teu e quer sair da mesmice depois de 35 anos, eu acho que tu já tá com bastante moral pra isso. Não é um exagero, é realmente uma vontade de celebrar de um jeito que faça sentido pra ti e não tem nada de errado nisso.
25: E você, Marinex?
1: Uma coisa que eu aprendi com o passar do tempo, com a minha velhice me ensinou que não dá pra agradar todo mundo na nossa comemoração de aniversário. Uhum. Então, a gente fica querendo agradar todo mundo, mas na real, faz o que tu quer e quem quiser vai, entendeu? Ai, mas tal tia não vai. Paciência. Se pra ela é tão insuportável assim ir, ok, não vá. Só que assim, também não dá pra ficar super chateado, porque às vezes só não é a vibe da pessoa. Ah, cara, faz. Eu tenho certeza que muitos amigos vão, muitas pessoas da tua família vão, sabe? Vai entrar na onda. E quem não for, vai perder uma festa legal. Eu acho isso, Ingrid.
25: Sim, e é o seu dia, né? Seu aniversário. Pra mim, aniversário é um grande mousse. Então, eu acho que você tem que curtir do jeito que você quer. Que vai ir. Quem se importa com você vai ir e vai ser legal.
1: Exatamente. Vai, quem importa vai tá indo, entendeu? Eu acho que é isso, né, gente? É bem simples, na real, né? Porque eu entendo que, ai, a família fica, não, vamos fazer assim, não sei o quê. Ai, qualquer coisa, vai tu numa festa anos 90 e vai curtir com a sua melhor amiga e acabou, entendeu? Ai, tem paciência também. Com essa, a gente fecha o programa das Minas de hoje. Valeu, Ingrid.
25: Beijo, gente. Eu tô lá no @IngridXCalisto.
1: Beijo, Edna.
17: Beijo, Minas. Agora bora fechar a semana aqui no Vale do Itajaí. Se você quiser me acompanhar, o Instagram é @EdnaFerretti. Fui!
1: Eu sou @Marina.Soares e queria te dizer que tá vindo o Vibe Atlântida com muita música boa. Tem dreadlocks, tem hits. Fica com a gente, porque agora a gente vai voltar um pouquinho também pros anos 90. NSYNC, bye, bye, bye. Tchau!

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4: Atlântida, a melhor vibe da FM, a rádio das nossas vidas. Uma boa tarde pra você. Eu sou a Edna Ferretti e pronto, agora já estamos aqui, 3 horas e 5 minutos para viver o Vibe Atlântida, que vai junto de você, pra onde você for, até as 5 horas da tarde. 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Nesse sextou, 2 de outubro de 2026, aos 14 graus, bora viver muito ao som de Pitty, que chega abrindo o nosso programa, um som lançado aí no ano de 2019, ela foi lançada em setembro de 2026, com o primeiro single do álbum novo da Pitty, sabe? Marcou o retorno da artista a um disco de inéditas após cerca de 7 anos, porque o disco de 2019 é uma atriz, então ela voltou com tudo depois de todo esse tempo. Sobremesa vai te apresentar agora um rock pesadíssimo, com guitarras no destaque e uma letra cheia de ironia, que já é a assinatura da Pitty há muito tempo. O refrão, vamos direto pra sobremesa, simboliza a ideia de ir direto pro que realmente importa, tá? Então, assim, a gata tá disposta, tá querendo, e bora viver a sexta-feira ao som de Pitty, Lola Young, Tame Impala e muito mais. A rádio da sua vida tá muito on. Se você quiser participar, corre comigo no WhatsApp 479-9249-7153. Senhoras e senhores, bora curtir!

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1: Atlântida, a melhor vibe da FM, a rádio das nossas vidas. Por aqui, o nosso primeiro bloco já rolou ao som do Rapa, Baraka Palma, Foo Fighters, Peach, Lola Young e até o Dracula com um remix da banda Tame Impala. Por aqui, a gente segue agora com o Tá Na Pista.
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1: Por aqui, a gente vai falar agora sobre a diva Anitta. Ela já pode mudar a letra da música, viu? Anitta não está fugindo mais do amor. A nossa funkstar, equilibrada, usou nessa última semana várias versões digitais dela mesma, assim como já explora também no disco de 2022 de Versions of Me, para elogiar o ator Danilo Mesquita. O carioca e o baiano são apontados como um novo casal. A carioca e o baiano são apontados como um novo casal pop desse momento aqui no Brasil no último trimestre, depois de algumas inúmeras aparições públicas e demonstrações digitais também. Numa postagem, o ator celebrou a estreia da série Amor da Minha Vida, da Disney. A voz de Equilibrium comentou alguns emojis de palminhas aí com a sua conta profissional e aberta. Já em outra conta privada e reservada apenas para familiares e amigos, a estrela foi mais melosinha. Ela escreveu: uma beleza de doer os olhos. Mesquita prontamente respondeu: para combinar com você. Agora não restam mais dúvidas, né? Numas entrevistas recentes, a cantora se recusou a falar sobre o suposto romance com o ator. Mas a gente tá de olho e te conta tudo sempre aqui no Tá Na Pista ou em @atlantica da BNU com Pop News. Seguimos agora pro show do intervalo e já já tem mais.
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21: Documentário do Cat's Eye. O grupo feminino vai ganhar um novo documentário no Disney Plus. Cat's Eye Wild Hearts chega no streaming no dia 16 de outubro. O filme mostra os bastidores da nova fase do grupo e traz entrevistas íntimas com as integrantes, além de imagens inéditas e vídeos enviados pelos fãs. Menon, que está afastada do grupo desde fevereiro, também aparece na produção. Esse é o segundo documentário do Cat's Eye em 2 anos de carreira. O primeiro, Popstar Academy Cat's Eye, lançado pela Netflix, mostrou o processo de treinamento e seleção das integrantes. Já o Wild Hearts acompanha o grupo depois da estreia. 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
25: Essa é a Atlântida, a melhor vibe da FM, a rádio das nossas vidas. Estamos de volta no Sextou com Vibe Atlântida. Por aqui, Detonautas, Bruno Mars, mas agora mesmo a gente vai curtir o que é daqui. Os artistas locais dando um verdadeiro show no nosso paredão. Bora descobrir quem sobe ao palco hoje.
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25: Sabe que eu sempre penso que até os dias nublados têm a sua graça. E é justamente nessa vibezinha que a gente vai curtir Iago Verso com Vibe Perfeita. Pra você, o que é uma vibe perfeita? É um dia chuvoso, uma Netflix à noite? Ou é muito sol, muita música, praia, amigos? Conta pra gente, tô curiosa. É só mandar em @AtlântidaBNU, @EdinaFerretti no Instagram, um vídeo do que é a vibe perfeita pra você. Também, se você quiser ou conhece, enfim, é um artista local, está mais do que convidado para viver esse momento de segunda a sexta-feira, que é o Paredão. É só mandar música no formato MP3 pro e-mail paredão, sem acento, paredãobnu@nsc.com.br. Bora nessa, que daqui a pouco tem mais.

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1: O Grammy vai seguir com a nova categoria de melhor performance de música pop asiática, na edição do ano que vem, 2027. A confirmação veio ontem, quinta-feira, pelo CEO, após algumas semanas de reuniões com artistas, executivos e representantes na comunidade musical asiática e meses depois de o BTS anunciar que não vai participar da próxima edição da premiação. Num novo comunicado, Mason Jr. afirmou que a academia passou as últimas semanas ouvindo diferentes setores ligados ao pop asiático, incluindo representantes de K-pop, J-pop ou C-pop. Segundo o executivo, as conversas trouxeram opiniões divergentes sobre a categoria mesmo, mas também com apoio expressivo à sua continuidade. O executivo reconheceu que parte dos artistas que foram ouvidos não apoia a manutenção da categoria, mas disse que a academia está confiante de que há decisão certa para a comunidade musical como um todo no geral. A decisão acontece após o BTS anunciar em julho que não escreveria suas músicas para concorrer ao Grammy de 2027. Eles falaram o seguinte: decidimos não participar do Grammy esse ano. Esperamos que nossa música possa ser ouvida e amada pelo que ela é, em vez de ser dividida por uma região ou até mesmo um idioma. E agradeceu ainda por todo o seu fandom, os ARMYs, né, pelo apoio. A decisão foi interpretada como um boicote a essa nova categoria, anunciada poucas semanas antes pela Recording Academy. Na época, o CEO da premiação disse estar triste com a escolha, mas afirmou respeitar a decisão. Os indicados serão anunciados em 16 de novembro, no mês que vem, e a cerimônia acontece no dia 7 de fevereiro de 2027. E pode ter certeza que a galera da Atlântida vai ficar ligada em todos os movimentos. Corre em Atlântida da BNU no Instagram. Já estamos de volta. Fica por aí.
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10: 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Estamos de volta. 4 horas e 13 minutos, fazem 13 graus agora para combinar com os nossos minutinhos. E chegou a hora, então, tão esperada das nossas tardes. O momento Dreadlocks, todo mundo sintonizado na energia positiva, ao som de Armandinho, esse clássico aqui em Santa Catarina e no Rio Grande do Sul. E também teremos Zig Marley, levando aí o legado de Bob Marley, mas também com toda a sua essência. Hoje a gente vive Rosa Norte, para os apaixonados pela magia do rosa, e também Roots, Rock e Reggae. Bora de Dreadlocks!
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0: Atlântida, a melhor vibe da FM, a rádio das nossas vidas. Por aqui, Cage the Elephant, também rolou Carol G, Isabela, Red Hot, Armandinho e Zig Marley. E olha, se você tá curtindo, se prepara, porque daqui a pouco você vai curtir ainda mais com o Top Hits do Streaming. É daqui a pouquinho, depois do show do intervalo que tá chegando agora, com Mary B. Blige, Jota Quest, Luísa Sonza, Di Ferreiro. E é claro, a previsão do tempo também aí, pra gente já chegar no final de semana com as informações corretas diretamente da Defesa Civil de Blumenau. Aumente o volume.
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2: Nutricionista Camila Passold. Alimentação tem influência na qualidade do nosso sono? Isso é fato ou fake?
3: Nós, seres humanos, somos feitos para comer de dia e dormir à noite. Portanto, hábitos de alimentação impactam muito na qualidade do nosso sono. Procure iniciar o dia com um bom café da manhã e distribua suas refeições ao longo do dia, evitando jantar tarde. Ideal que a última refeição seja realizada até no máximo às 20 horas. O consumo de carboidratos de baixo índice glicêmico, como a batata doce, aipim, e a diminuição dos alimentos que contêm açúcar simples também auxiliam nesse processo.
4: Acompanhe @cardioprime no Instagram para mais informações.
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17: VMA tem sua maior audiência desde 2015, mesmo começando atrasado por conta da transmissão de um jogo de futebol americano da NFL. O MTV Video Music Awards 2026 registrou um aumento de 51% na audiência, sendo a maior desde 2015. A Madonna foi o grande sucesso da noite, retornando aos palcos após 20 anos. A rainha do pop abriu a cerimônia com performances de Bring Your Love, com Sabrina Carpenter, e Danceteria, com Charlie XCX. O trabalho dela com o álbum Confessions True concorria em 13 categorias e saiu vitorioso em 7 delas. 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
1: 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Atlântida, a melhor vibe da FM, a rádio das nossas vidas. Já estamos nas saideiras do Vibe Atlântida. Espero que você tenha aproveitado muito a nossa tarde juntos. Daqui a pouquinho tem mais sonzeiras aqui na rádio das nossas vidas. Mas agora mesmo, bora de previsão do tempo, porque a Defesa Civil de Blumenau já está atenta e você vem comigo para entender como é que vai funcionar o final de semana aqui em Blumenau e no Vale do Itajaí. Previsão.
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1: Emily Ramos já na área. Boa tarde, Emily.
3: Boa tarde, Edna. Boa tarde todo o pessoal da Atlântida. No restante desta sexta-feira, vamos continuar com a circulação marítima, mantendo o céu mais encoberto e favorecendo a ocorrência de chuvisco isolado. Para amanhã, sábado, vamos continuar com essa mesma condição de tempo por aqui, com a presença de muita nebulosidade e a ocorrência desse chuvisco isolado em alguns momentos do sábado. Com relação à temperatura, essa vai continuar mais amena por aqui. A mínima no amanhecer do sábado fica na casa dos 15 graus e a máxima varia em torno dos 21 graus. Agora, a partir da madrugada do próximo domingo, a instabilidade vai retornar aqui para Blumenau. Vamos ter a passagem de um cavado que vai trazer a ocorrência de pancadas de chuva com trovoadas. Mas a partir do final da manhã do domingo, essas instabilidades começam a se afastar aqui de Blumenau e o sol aparece e a temperatura volta a se elevar. Durante a tarde do domingo, a temperatura máxima já fica na casa dos 27 graus. Mas para o início da próxima semana, a ocorrência dessas pancadas de chuva, trovoadas ainda vão continuar aqui sobre o Médio Vale. Da Defesa Civil de Blumenau, meteorologista Emily Ramos.
1: Valeu demais, Emily, muito obrigada. E assim a gente fecha mais uma semana juntos por aqui. Eu sou a Edna Ferretti, continuo com você também nas redes sociais, em @EdnaFerretti. E por aqui, obrigado pela companhia de sempre, pela audiência, pela energia que vocês trazem também pro nosso Vibe. E agora é hora de aproveitar o final de semana, de descansar bastante, de estar perto de quem tu gosta, criar boas memórias. E é claro, recarregar pra próxima semana, porque a gente vai estar aqui te esperando, tá? Um excelente fim de semana pra você. Que não faltem aí os bons momentos. Até segunda-feira, bora viver, aproveitar. Um abraço do @VibeAtlântida. E pra ficar já nessa vibezinha aqui que sextou oficialmente, vamos com o Jota Quest e Negra Lima, dupla de milhões. É uma música que vai com certeza levantar o teu astral, independente do que aconteceu hoje. A gente segue com o Descobridor dos Sete Mares. Daqui a pouco tá vindo aí Mr. P, porém convidados como Desprogramados. Fui, beijo!

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10: Atlântida. Tá na Atlântida e todo mundo tá ouvindo, é a melhor vibe do FM na rádio das nossas vidas. Estamos chegando com Desprogramados para toda a rede Atlântida Santa Catarina e para o mundo no nosso canal Desprogramados no YouTube. 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E aí, Mr. P de Pijama,
11: que como alegria, é que tá?
10: Que alegria, uma que sexta-feira, alegria. Uma semana inteirinha de programa.
11: Fomos bem.
10: Fomos bem.
11: Estamos encerrando com a missão cumprida, com a meta atingida, com a alegria tomando conta das nossas vidas.
10: Eu percebo que na sexta-feira tu fica mais feliz.
11: Sim,
10: eu percebo.
11: Porque vem diversão de uma forma um pouco mais coletiva. Não certo. Tão individual.
10: Aham.
11: E também o fato de ficar não te vendo durante 2 dias é bom.
10: É um alívio pra ti.
11: Não, é um alimentador de saudade.
10: Ah.
11: É um recuperador de sentimentos bons.
10: Mas que coisa bonita, é um respiro da nossa relação.
11: Respiro, precisamos
10: do respiro.
11: O final de semana é o nosso oxigênio.
10: Exato, entendeu? É isso aí.
11: É onde vamos emergir daquilo que nos sufocava e vamos sobrevoar. Eu tô...
10: Não, tu tá muito bem.
11: Não, é que eu quase falhei.
10: Quase falhou.
11: É, porque eu não posso dizer o que eu ia dizer.
10: Não pode dizer o que eu ia dizer. Tá.
11: Não,
10: então tá.
11: Eu sei por quê.
10: Por quê?
11: Porque eu não posso dizer o que eu ia dizer.
10: Então tá, então diga o que tu pode dizer.
11: Como é bonita aquela música do Secos e Molhados, de Mato Grosso também, já gravou, e outros, né? Eu não sei dizer, se não for dizer, eu não... Tu sabe qual é, né?
10: É, ficou então muito bom.
11: Então eu falo...
10: Ficou então, muito bom é, o né? cover de Ney Mato Grosso, pela primeira vez apresentado aqui no programa. Tá de parabéns. E o mais importante de tudo isso é que hoje eu te vejo com novos olhos. Hoje eu te vejo com novos olhos, te enxergo mais bonito. Eu percebo que estás mais bonito. Na verdade, eu me surpreendo com a tua beleza.
11: Certo. Por quê?
10: Porque eu estou de óculos novos da Óticas Carol.
11: Ah! Veja que a vida ficou mais colorida, bela.
10: Óculos novos da Óticas Carol me fez te enxergar e te enxergar verdadeiramente.
11: E eu retribuo.
10: Com todas as tuas qualidades. Gostou? Gostou do meu?
11: Eu retribuo porque tu ficou muito bem com esse óculos.
10: Ah, muito
11: ficou
10: obrigado.
11: Bem. Eu gostei muito.
10: Muito
11: tu
10: obrigado.
11: Ficou bacana.
10: Tu achou legal?
11: Combinou com o teu formato de rosto, teve um caimento, salientou a tua face.
10: Eu acho que sim, nós somos muito bem auxiliados pelo pessoal da Óticas Carol ali do Beira Mar Shopping.
11: Verdade.
10: Né? Com o Matheus, a Marina.
11: Exato. Né? Foi a dupla que nos
10: o
11: atendeu.
10: O Jorge, mandar um abraço pro Jorge,
11: verdade,
10: o nosso
11: também.
10: O dono lá da Óticas Carol, que fez questão de estar lá no primeiro dia que fomos.
11: E fomos muito bem recebidos.
10: Muito bem recebidos.
11: Não só tão bem recebidos, atendidos, como agora resolvidos.
10: Resolvidos. E agora eu te enxergo melhor e vejo a tua beleza.
11: Agora tu tá entendendo.
10: Agora eu tô entendendo o sucesso que tu faz na noite de Florianópolis.
11: Antes tava meio nebulosa
10: claro.
11: A tua percepção e visão.
10: Agora tá tudo muito claro pra mim.
11: Exatamente.
10: Muito claro. E eu quero agradecer ao Jorge que, sem eu saber, ele botou uma lente Transitions aqui pra mim. Né? Que é aquela que muda quando vai pro sol, ela escurece.
11: Sim.
10: Ah, ficou uma estileira. Eu tava no carro e daqui a pouco, ué. Aí eu fiquei sabendo que o Jorge botou uma Transitions assim pra... Eu acho que ele vai gostar e o Jorge acertou. Adorei, Jorge!
11: Obrigado.
10: Obrigado, Óticas Carol. Estamos de óculos novos e em breve você vai ver um vídeo lindo da entrega desses óculos Sim. nas nossas redes sociais. No perfil oficial, @EvertonCunhaPi, e também no perfil reserva de @EvertonCunhaPi, que é o meu perfil.
11: Exato.
10: @Instaporã, onde ele aparece mais do que eu. É isso,
11: muito
10: né?
11: Muito bem.
10: Valeu, valeu. Muito obrigado, galera da Óticas Carol. E hoje, na mesa...
11: Detalhe, né? Porã usa óculos Prada.
10: E tu usa Giorgio Armani, cara. Não, para aí. Canoas venceu. Canoas venceu. Jardim Botânico venceu também.
11: Exato.
10: JB venceu e Canoas venceu.
11: Exatamente.
10: Um de Giorgio Armani e outro de Prada. Meu Deus.
11: Quem diria, né?
10: Nunca pensei.
11: Não, nossos óculos estão valendo mais do que os nossos apartamentos, carros, tudo.
10: A minha mãe ia ficar orgulhosa. Pena que a mãe não viveu pra ver esse momento. Mas tá tudo bem. 5:14.
11: É.
10: Olha, nós temos
11: É porque também...
10: É porque ela morreu.
11: Não, tem limite, né?
10: Tem limite.
11: Tem limite. A visão vai até...
10: É, na visão neste plano, né?
11: Exato.
10: A Óticas Carol tá me ajudando muito a ampliar a minha visão neste plano terrestre.
11: Exato.
10: Agora, no plano espiritual, não sei, outras dimensões também não.
11: Não.
10: Ainda não.
11: É. Mas vamos saber.
10: Tá, mas tudo bem. Vamos fechar porque tá bom. Vamos parar agora.
11: Não ficou bom.
10: Vamos parar agora que já tá bom. Vamos parar agora. Tá? Porque daqui a pouco não fica bom. 5:15... E nós temos uma novidade na mesa do programa, que é a presença de Ingrid Calisto. Ingrid Calisto,
11: eu pensei uma coisa.
10: Que não é sempre que está aqui entre nós no comando da live.
9: Boa tarde.
10: Boa tarde, Ingrid. Seja bem-vinda.
9: Obrigada. O Pi não gostou, eu acho.
10: Eu não sei.
9: Tá meio incomodado, tô sentindo.
10: O que aconteceu? Tu preferia o Gabriel, o diretor?
11: Eu tinha uma piada pronta, cara.
10: Do negócio da minha mãe?
11: É.
10: Então, para aí. Pera aí, vamos chamar a galera pra participar ali no chat da live no canal do YouTube, no canal dos programados, que a Ingrid tá no comando ali da live e pode mandar um seja bem-vinda pra Ingrid, que algumas vezes já ficou aqui no programa, mas
9: Sim.
10: não foram muitos. Não foram muitos porque já avisaram pra ela, não vai lá.
11: Sim.
9: Não
10: vai lá. Hoje por obrigação contratual, porque Marina já foi, Duda não trabalha mais com a gente, porque Rafa Schirra fez um programa e pensou que não seria legal, hoje a obrigação é da Ingrid, porque ela tá aqui obrigada. obrigado por estar obrigada feliz aqui no programa. Feliz.
11: Perfeito.
10: Muito bem. Sabia que Ingrid, nossa estagiária da Atlântida, quando chegou aqui nesta emissora, ela veio com uma camiseta da banda Smashing Pumpkins. O que me chamou muito a atenção e fez com que ela crescesse alguns pontos na escala de avaliação de chegada do estagiário na rádio. Né? E a Ingrid, das nossas estagiárias, é que tem um conhecimento assim, um pouquinho mais amplo sobre a cena musical do passado.
11: Já tivemos outras camisetas, né, Ingrid?
9: Outras?
10: Sim, ela tem várias outras camisetas. Ela tem muitas camisetas.
11: Entendeu a minha pergunta,
9: sim,
11: né?
9: Não.
10: Tu tá irritado comigo,
11: não, estou,
10: mesmo depois
11: não,
10: de ganhar
11: estou
10: um óculos Giorgio Armani?
11: Não estou irritado,
10: que
11: eu fiz uma pergunta.
10: Mas tá irritadinho comigo.
9: Por isso ele perguntou do óculos.
10: É,
11: não.
10: É. Fala. Tá.
11: Demorou, mas entendeu, né, Ingrid? quais são as outras camisetas de banda, artistas que tu já veio?
9: Eu acho que nenhuma. Eu acho que
10: só do Smashing Pumpkins.
9: Sim.
10: Que é daquele disco The Melancholy and Infinite Sadness.
11: Já vi.
10: Que é super dramático, né?
9: Eu sou.
10: É super dramático aquele nome daquele disco, né?
9: É.
10: E tu também é dramática que nem o nome daquele disco?
9: Sim, bastante.
10: É? Então.
11: Já temos, então.
10: Ingrid a Dramática!
11: Ingrid Drama!
10: Eu prefiro Ingrid a Dramática.
9: Eu acho Ingrid a Dramática mais dramático.
10: Do que Ingrid Drama.
9: É.
11: Drama não participo mais.
10: Ofendidinho.
9: É porque... Eu acho que é Mr. Pidrama.
10: Ingrid a Dramática.
11: Eu gosto.
10: Pidrama Show.
11: Pidrama é legal.
10: Pidrama Show.
11: Pidrama, gostei.
10: O Pidrama Show, nós vamos estrear. Vai voltar pro horário da madrugada.
11: Parabéns.
10: Vai voltar pra madrugada.
11: Não, nós vamos ter o momento do Pidrama.
10: Isso, pode ser.
11: Aqui no desprogramado.
10: Substitui as. Como é que é aquelas coisas que tu grava? Aquela deixa linguiça ali da noite. Aquela. Como é? Aspirações de
11: Pidrama. Vai ser Pidrama.
10: Pidrama.
11: Tá bom. Legal.
10: Ingrid a Dramática, então, está entre nós. Dê um salve ali na live e também no nosso WhatsApp 489-9188-1009. Mas agora já perdemos o timing da piada da minha mãe.
11: É.
10: Que não conseguiu me ver com óculos Prada.
11: É, não sei se eu...
10: Pensou melhor.
11: Deixa eu fazer metade da piada.
10: Deixa eu fazer uma consulta fora do ar.
11: Uma
10: consulta no ar, mas fora, longe do microfone.
11: Tá.
10: O nosso cliente pode ficar ofendido?
11: Não.
10: Se o nosso cliente não vai ficar ofendido, pode fazer a piada. Tu acha que eu ficaria ofendido?
11: Não, o que eu ia dizer, mas eu não vou dizer.
10: É.
11: Eu ia comentar contigo o seguinte, porque eu já falei que quando eu fui, a maioria das pessoas sabe, né?
10: Mas a audiência é rotativa, pode falar de novo.
11: Quando eu fui lá te dar um abraço no velório da tua mãe, eu fiquei muito chateado.
10: Por quê?
11: Porque ela não olhou pra mim. E aí eu pensei o seguinte: e se por uma...
10: Não. A Óticas Carol não vai fazer a minha mãe morta enxergar. A Óticas Carol é maravilhosa, mas não faz milagres assim como esse, por exemplo.
11: Eu pensei.
10: Exato.
11: Se por um acaso...
10: Jorge, desculpa aí o Pi, tá? Nós vamos devolver os óculos. Agora 5h20! Participe dos Desprogramados.
11: Comecei a suar.
10: Eu percebi. Canal Desprogramado tá no ar a live. 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
11: É um filósofo,
10: né?
11: Hoje, sem dúvida alguma, na exposição que se tem e que se conhece, é o maior filósofo. Devem existir outros grandes filósofos, talvez até mais... maiores, mais pensadores, mas publicamente conhecido é ele, né?
10: Publicamente, o maior do Brasil estará conosco.
11: Isto foi
10: na semana
11: agora.
10: Que vem. Tem que vender, Pi. Tem que aprender a vender. Não. 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
11: Perfeito.
10: Certo?
11: Ótimo.
10: Vamos às boas.
11: Ah, é claro, estou sedento.
10: As boas do programa chegando por aqui no Desprogramados, porque tá na hora.
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11: Perfeito.
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11: Ah, é claro que eu sou... Não, eu não vou ser o Slash, eu vou ser o Duff.
10: Vai ser o Duff?
11: É.
10: Tu é parecido com o Duff mesmo.
11: Já me disseram, eu sou mais um...
10: Tu... É que o Duff não tem barba, e tu
11: não
10: tem barba.
11: Isso, se eu tirar barba, talvez...
10: Talvez, mais não, e vai ir aquele estilão com o baixo, tocando o baixo lá embaixo.
11: Lá embaixo.
10: É, o baixo lá embaixo.
11: E aí é mais estileira. Que eu pareço, e que entre aqueles que eu pareço, não se parecem entre si.
10: Muito bem. Eu poderia ser o Axl Rose, mas eu não vou ser o Axl Rose. Eu poderia ser o Slash, mas eu não vou ser o Slash.
11: Então tu vai ser?
10: Eu vou ser o primeiro baterista loucão, aquele do Guns N' Roses, que foi expulso da banda, o Steven Adler.
11: Acho que tu escolheu bem.
10: É.
11: Tu escolheu bem.
10: Porque eu já fui quase expulso de vários times.
11: Já foi doidão. Porque
10: eu já fui loucão.
11: Gosta de bateria, toca, né? Toca bateria.
10: Isso.
11: Então tá ótimo.
10: É. Eu poderia ter escolhido o Matt Sorum.
11: Não, mas chega, tu já falou que
10: foi o outro baterista.
11: Não, tu poderia ter escolhido vários.
10: Foi pro Velvet Revolver depois. Mas não, eu escolhi o Steven Adler porque eu acho ele muito legal.
11: É por isso que a tua esposa muitas vezes não te suporta. Porque tu, de uma brincadeira simples, tu começa a contar fatos, dados, etc. E a pessoa fica olhando pra ti. Mas o que que isso me interessa?
10: Eu posso aceitar ser insuportável porque o sou. Mas não posso aceitar que tu cite a minha esposa no programa. Sim, porque está no nosso contrato.
11: Sim.
10: Que você não pode citá-la mais nas ondas sonoras da Atlântida e no YouTube.
11: Eu vou corrigir. Eu vou
10: expondo a minha esposa.
11: Eu quero pedir desculpas e vou fazer a correção devida. É por isso, Porã, que a pessoa que mais convive contigo nos últimos anos, todos os dias, que não sou eu, não te aguenta mais.
10: Ah, então tá bom.
11: É por essas e outras que tu tá do jeito que tá. Tu precisa pensar. Olha aí, ó.
10: Que a minha saudade faz lembrar. 5h25, tu quer ser alguém do Guns N' Roses ou Ingrid, a dramática?
9: Eu quero ser o Axl Rose, que eu já fui apaixonada nele.
10: Já
9: ele
10: foi?
9: Novinho, claro, foi uma paixão.
10: Já foi chonada no Axl.
11: E foi etarista.
10: Fale mais sobre isso.
9: Claro, nossa gente, ele era lindo.
11: É?
10: Ele era lindo. Não, mas ela
9: desculpa,
10: tá certa.
9: Não, ele se estragou.
11: Ele se estragou,
9: mas ele era lindo.
10: Muito bem. Tá aí a opinião da juventude sobre Axl Rose.
11: Olha aí, quando a Ingrid... Que idade tem agora, Ingrid?
9: 20.
10: 20 anos.
11: Mas que idade tu foi apaixonado pro Axl Bonitinho?
9: Eu me apaixonei pela... Tardiamente. Eu me apaixonei pela imagem dele novinho.
11: Sim, tu tinha uns 13, 14. É. E ele já estava passado a uns 40.
9: É.
11: Isso. Mas tu viu as revistinhas.
14: Imagens antigas.
9: Eu olhei e eu falei, caramba.
11: É. Ele legal. Era bacana.
9: Sim.
14: É mais ou menos tu pegar a revista Atlântida do Mr. P, capaz de tu te apaixonar por ele.
11: Eu gostaria que tu não misturasse as coisas, pô. Entendeu?
9: Uma época passada, né?
14: É, exato. O passado passou. É. E o amanhã ainda não
11: Mas
14: chegou.
11: Mas é curiosa essa paixão. Tu teve alguma paixão retroativa, Porã? Porque é uma paixão retroativa.
14: Não, mas é impressionante.
11: Eu nunca tive uma paixão retroativa.
14: As minhas paixões são sempre ativas e não retroativas.
11: Ah, mas tu tá tendo paixões ativas. Olha, eu quero lembrar que tu tem uma pessoa.
14: Sim, eu sou apaixonado por ela há muitos anos.
11: A tua relação
14: mais de uma década.
11: Monogâmica. Há uma combinação. Então, tu não pode estar na ativa de paixões.
14: Claro, eu posso estar apaixonado pela mesma pessoa há mais de 10 anos.
11: Estou amando.
14: É. Tá. Mas então, deu uma deprimida agora, o estou amando e se entregou, quase
11: morreu.
14: É porque
11: eu esqueci a letra.
14: Ah, tá bem. Então, paixões retroativas. É um bom tema.
11: É um bom tema.
14: Você teve paixões retroativas ou tem alguma paixão retroativa? Manda aqui pra gente 489-9188-1009 ou então ali no chat da live no YouTube, canal Desprogramados.
11: É, mas que coisa curiosa isso daí.
14: Eu não lembro de ter paixão recreativa, não.
11: Eu achei
14: paixão recreativa eu já tive muitas, mas sim, retroativa não.
11: Tu brincou com muita gente, muito sentimento alheio tu brincou.
14: Eu já fui bom nisso.
11: Claro.
14: Já fui bom nisso
11: veja
14: também.
11: Veja só, assumindo que brincou com o sentimento das pessoas,
14: não,
11: que praticamente destraumatizou e destruiu a vida de várias pessoas que se entregaram.
14: Não, destruir também não.
11: Que te amaram, não, tu brincou.
14: Não, algumas pessoas me amaram e...
11: Depois outras pessoas pagaram o preço pelo sofrimento que tu promoveu na vida das pessoas.
14: Não, não é verdade também, eu também não fui tão bom nisso.
11: Vai ganhar o troféu Suba Peladinho
14: obrigado.
11: Por ter assumido que não é bom nem para estragar os outros.
14: Muito obrigado.
11: Tá.
14: Vamos lá, vamos seguir. Tem muita coisa no programa de hoje.
11: Tem muitos aniversariantes.
14: Deixa eu ver se não tem nenhuma pauta chata que a gente não olhou.
11: Não, mas é que os aniversariantes
14: ficaram... Primeiro
11: eu
14: tenho que olhar. Ah, não, essa pauta é boa.
11: Então vamos correr com os aniversariantes.
14: Essa pauta
11: final
14: é boa,
11: semana.
14: Que é o corpo de celular. Corpo de celular, que a gente vai ficando corcunda.
11: Sim, nós estamos voltando, né?
14: Estamos voltando.
11: Estamos voltando, vamos tanto, ficar. Daqui a pouco nós estamos caminhando
14: tanto
11: de quatro.
14: Tanto mentalmente quanto, né, na posição física, a gente está evoluindo.
11: A vantagem disso é a economia no material de construção. Portas vão ser mais baixas, vai ter menos madeira.
14: Mas depois
11: as
14: a gente fala sobre isso.
11: As casas vão ser menores, vão virar cavernas.
14: Isso.
11: Então a gente vai ter uma grande economia.
14: Vamos voltar para as cavernas, tu acha, Mr.
11: Eu acredito que sim, mas cavernas mais bonitinhas, mais bem construídas. Certo. Nós vamos viver em ocas. Vai ser uma
14: Minhocas.
11: Coisa legal.
14: Muito bem.
11: É, porque todo mundo vai ficar curvadinho, andando de quatro.
14: Legal. Então tá. É, vamos aos aniversariantes do fim de semana?
11: Vamos.
14: Temos Zé Ramalho. Zé Ramalho.
11: Oh, 80?
14: 77 do Zé Ramalho. Maravilhoso.
11: Parabéns.
14: Semana que vem ele tá na Arena Opus.
11: Semana que vem?
14: Semana que vem.
11: Que dia?
14: Zé Ramalho. Dia 10 do 10 também. Zé Ramalho. Já perguntei, ele não dá entrevistas.
11: Não, mas eu não
14: eu
11: tava
14: sei,
11: pensando
14: Eu sei, tu quer
11: nisso.
14: Ir no show,
11: claro.
14: Tu tem os contatos, não pede pra mim.
11: Não, eu sei, é que eu tô calculando, porque no dia 9 nós vamos estar em Blumenau na Oktoberfest.
14: Vai... Dia 9, sexta-feira que vem, estaremos com o programa diretamente lá da Oktoberfest. Então apareça pra nos assistir.
11: Exatamente, aí no dia 10 eu faço com o TT.
14: O rolê.
11: O rolê.
14: Isso, o
11: rolê. Logo depois do meio-dia.
14: É o rolezão com toda a equipe da
11: Atlântida. Então eu tenho que decidir. Ou eu fico mais uma noite na Oktober, ou eu pego a estrada para chegar
14: Isso,
11: no show do Zé Ramalho.
14: O que vai te dizer é a ocasião. Porque tu sabe que a ocasião faz o ladrão. Agora, 5:30.
11: Eu sou um ladrão do coração.
14: Eu sei.
11: É, bandido da paixão.
14: Foi bom nisso também. E
11: já
14: continua
11: foi.
14: Sendo, porque eu percebi.
11: O que foi, Ingrid?
9: Nada,
11: Ingrid já dramática, me olhou, achou engraçado.
14: Eu percebi. Hoje, ao dar a volta contigo pelo shopping, não tem nada pra contar da nossa passagem pelo shopping?
11: Tenho.
14: Vai contar agora?
11: Vou contar
14: no
11: agora.
14: No intervalo de um aniversário
11: para Paulo,
14: outro.
11: Em São Paulo, Porã se justificou para o motorista do Uber, dizendo que o hotel que nós estávamos... Era aquele por ser mais baratinho.
14: Era o orçamento mais baixo.
11: Não, tu não falou orçamento.
14: Esse
11: falou
14: é
11: que
14: barato.
11: Era mais barato. Nós estamos nesse. Eu não entendi por que, que ele deu satisfações para o motorista. Né? Não tinha a menor necessidade. Em contrapartida, hoje, em Florianópolis, no shopping, ele fez questão de dizer para um conhecido que se aproximou dele, que estava pagando um sorvete para mim. Eu não entendi qual a necessidade. Eles se cumprimentaram. Opa, tudo bem? Tudo bem? E aí, Porã, tudo bem? Como é que tá? Quem tá fazendo aí? E o Porã respondeu, naturalmente, eu tô pagando um sorvete pro Mr. P. Eu pensei, mas por quê?
14: Sabe por quê, Ingrid?
11: Não, tu não tem que ser por quê.
14: Eu vou me justificar, porque é o seguinte. Primeiro que eu ia fazer uma brincadeira. Só que aí o cara botou falou antes de mim e eu não consegui terminar a brincadeira. Eu ia dizer assim, tô pagando um sorvete pra minha esposa. Pra minha mulher. Tô pagando um sorvete pra minha mulher, que tava levando pra ele. Só que aí não deu tempo, aí ficou, tô pagando um sorvete e o cara, pum, falou, né? E aí ele entendeu. Ah, tá dizendo que tá pagando sorvete pra mim. Segundo...
11: Não via necessidade
14: segundo,
11: disso.
14: Segundo,
11: só porque aquele sorvete que tu pagou é caríssimo.
14: Ele é caro. É um caríssimo. Sorvete caro porque ele é um gelato. Ele é feito de leite, com especiarias, com coisas boas.
11: Eu não consigo...
14: Entendeu? Então eu quero te proporcionar uma vida boa.
11: Sim.
14: É isso que eu faço para as pessoas que amo.
11: Não, não. É? Ele quer, mas no sorvete. Porque na hora do almoço, eu almoço na bandeja. E ele vai no à la carte, num outro restaurante. É separado.
14: Mentira, tu. Desabafou.
11: Por quê? Não, por quê? Porque ele vai pagar R$250 o prato.
14: Não.
11: E eu vou lá naquele que é 45.
14: Não, daí não.
11: Que eu como no máximo 28, 30 reais.
14: Agora tu tá mentindo. A gente sempre vai no mesmo lugar, no mesmo restaurante. Eu só
11: sim, porque tu escolhe, aí eu tenho que pagar o que eu não tenho pra poder estar contigo.
14: Muitas vezes eu também... posso pagar, é só tu dizer, ó, paga pra mim.
9: Por favor.
14: Aquela assim, paga pra mim, tio.
11: Mas
14: tudo bem,
11: é
14: que eu quero te proporcionar uma vida boa e tu não aceita, entendeu?
11: É assim.
14: É assim que eu faço com quem eu amo, eu quero o melhor pras pessoas que...
11: Não, tá.
14: Chega.
11: Vamos pros aniversariantes.
14: Isso não quer dizer que eu te ame.
11: Não. Vamos lá, os aniversariantes.
14: José Maier, 77 anos do Zé Maier. Olha ali, botaram uma foto antiga dele.
11: São as paixões da Ingrid, são sempre retroativas.
14: As fotos, quando a Ingrid está no programa, são fotos antigas, claro. Que ela não aceita a passagem do tempo.
11: Você que vai namorar a Ingrid, prepare-se. Porque quando começar a envelhecer, ela vai largar de mão, porque ela só vai querer o novo.
14: Ela vai estar apaixonada pelo retroativo, pelo seu retroativo.
11: Exatamente, então vai ter tempo de duração.
14: O Zé Maier foi um dos grandes galãs da Globo, né? Faz tempo que ele tá fora. Teve um negócio, uma acusação, uma coisa meio nebulosa.
11: Não
14: lá.
11: Há necessidade de trazer esse assunto para o dia do aniversário. Deixa o Zé Maier.
14: Deixa o Zé, 77. Roberto Cabrini, 66. Pô, fazia
11: quantos?
14: Tempo que eu não... 66.
11: Porra, pensei que ele tivesse mais pelo tempo de atividade que a gente acompanha.
14: Pois é. Quem mais está de aniversário amanhã?
11: Eu não sei, tu não disse
14: ainda. A Adriana Calcanhoto.
11: Pô, maravilhosa.
14: Ah, se eu fosse marinheiro,
11: tu não consegue cantar a mais óbvia, né? Tu precisa cantar uma que é meio alternativa.
14: Mas meu coração ligeiro. Cara, essa música todo mundo conhece, desculpa.
11: Ingrid, tu conhece?
14: Marinheiro da Maresia da Adriana Calcanhoto.
11: Conhece, Ingrid?
9: Não me lembro.
14: Para, Ingrid.
11: Obrigado,
14: que pode
11: minha
14: seguir. Filha conhece.
11: Parabéns, Adriana Calcanhoto. Sim, tu toca em casa, como é que tua filha não vai conhecer se ela tá dentro da tua casa?
14: Música toca toda hora na Itapema FM aqui.
11: Não, eu sei
14: toda
11: que
14: a
11: Itapema
14: hora,
11: é maravilhosa,
14: toda hora,
11: uma audiência grandiosa.
14: Qual tu vai cantar da Adriana Calcanhoto?
11: Quero te encontrar.
14: Ah, claro, mas essa é da Adriana Partimpim, que é o projeto infantil da Adriana Calcanhoto. E essa música...
11: Eu fico assim sem você.
14: E essa música...
11: Avião sem asa, fica assim com você. É essa. Ou então aquela outra da Adriana Calcanhoto.
14: Avião sem asa, tudo bem. Mas a outra do Quero Te Encontrar, inclusive, é a música de Claudinho Buchecha.
11: Exatamente. Mas o Avião sem asa também,
14: hein? Essa também é do Claudinho Buchecha.
11: Mas claro.
14: Fico assim sem você.
11: Porque Quero Te Encontrar, ela não gravou. Ela gravou. Avião sem asa.
14: Tamo aí pra confundir.
11: Mas a melhor da Adriana Calcanhoto é. Como é mesmo?
14: Os quadros.
11: Não.
14: Não?
11: Não.
14: A melhor é a que eu cantei, cara. Maresia.
11: Não é. É boa demais. Não é.
14: Ah, se eu fosse marinheiro.
11: Não é essa.
14: Era eu. Vai na lista. Que tinha partido.
11: Eu me irritei.
9: Nossa.
11: Não, eu me irritei.
9: Mas eu me irrito.
14: Ninguém suporta ele.
11: Não.
14: Tá, enquanto
11: a Adriana Calcanhoto.
14: Mentiras.
11: É a mais conhecida dela.
14: Canta uma frase.
11: Ai, vou ter que colar. Nada ficou no lugar.
14: Ah! Não, para aí que eu vou baixar a trilha. Que nós nunca tivemos no mesmo programa um cover de Ney Matogrosso depois de Adriana Calcanhoto. Por
11: e eu
14: favor.
11: Vou cantar como Adriana Calcanhoto.
14: Então, por favor, vai, é contigo, tá contigo.
11: Nada ficou no lugar.
14: Muito obrigado, Adriana Calcanhoto, por ter vindo ao programa de hoje.
11: Tu é um ingrato, insensível.
14: A música é boa.
11: Tu é um ditador.
14: Adriana Calcanhoto, 61 anos. Gwen Stefani, 57, a garota legal. Do No Doubt, tá muito legal. Bem, essa foto é atual.
11: Não, né, a Ingrid só coloca retroativas.
9: É só retro.
14: Não, ela é linda e talentosa, né? E o Ibrahimovic, 45 anos, monstro do futebol.
11: O Ibrahimovic?
14: O Ibra, 45.
11: Ele é maravilhoso, eu gosto demais dele, cara.
14: Por que que você não fica com ele?
11: Que ele nunca me deu chance, nunca olhou pra mim.
14: Ah, mas
11: ele fez que nem a tua mãe no velório. Não olhou pra mim.
14: Ai, ai, ai, cara. Em 1950, Getúlio Vargas foi eleito presidente do Brasil pelo PTB.
11: Bah.
14: Tá aqui o Getúlio. E no domingo, Dakota Johnson tá de aniversário.
11: Oh.
14: 37 anos da Dakota. E a Patrícia Bravanel, 49 anos.
11: Parabéns pra ela.
14: A filha do seu Silvio.
11: E o Getúlio Vargas tem aquela coisa, né, de ter sido um grande presidente, ao mesmo tempo...
14: Tem as contradições de um grande líder.
11: Exato, exato, né? Exato.
14: É
11: exato.
14: Isso.
11: Oi, Duda.
14: Duda? A Duda tá aí, ó.
11: Tá aí a Duda.
14: Sabia que
11: não
14: a...
11: Não tá aí.
14: Tu não tá, tu não veio. Tá aí. Mas eu tô te enxergando, eu tô com meus óculos novos e enxergo tudo.
11: Sabe que hoje nós ensinamos pra Duda sobre um...
14: Sobre educação.
11: Não, sobre
14: ao
11: um...
14: Ao entrar, boa tarde.
11: Não, se... eu posso falar sem que tu tente adivinhar o que eu vou falar?
14: O que é tu possível? Vai falar?
11: Tu faz é assim em casa.
14: Tchau,
11: também.
14: Duda.
11: Tchau, Duda.
14: Bom fim de semana, tá, Duda?
11: Eu vou desistir de falar contigo.
14: Fala, pô. Então, meu amor. Ai, ai. Fala, cara!
11: Ah, deixa, vambora.
14: O que era que tu ia falar? Valeu.
11: Não.
14: Não?
11: Não, não.
14: Agora, fiquei curioso.
11: Sobre lugar de fala.
14: Ah, ensinou
11: porque...
14: pra Duda sobre lugar de fala.
11: Isso, porque ela disse uma frase. Ah, hoje tá frio. E aí eu disse pra ela. Tu não tem lugar de fala pra falar essa palavra aí.
14: Por quê?
11: Vamos seguir com as matérias.
14: Às vezes tu é incompreensível, depois se julga
11: nossa.
14: Incompreendido. Né?
11: Nossa! Assim você me mata!
14: Geralmente a pessoa que é incompreendida, ela é incompreensível.
11: Isso é bonito.
14: O errado tá na pessoa, não no que ninguém não compreende.
11: Isso aí é a mesma coisa que aquele artista que não fez sucesso. Ele não fez sucesso porque ele não fez sucesso.
14: Ele não fez sucesso. É isso. Simplesmente isso. Segunda-feira tem mais... Ah, não, tem aqui, ó, outras... Outras...
11: Ué, mas o que aconteceu?
14: Outras datas importantes. Dia Mundial dos Animais, data escolhida em homenagem a São Francisco de Assis, padroeiro dos animais e da ecologia, no domingo.
11: Verdade.
14: Uma das orações mais lindas da Igreja Católica é a oração de São Francisco.
11: Por favor, poderia...
14: Não sei fazer de cor,
11: mas
14: teria
11: que
14: colar.
11: Mas como é que tu acha uma das mais bonitas, se tu não
14: é
11: sabe?
14: Aquela que faz de mim um instrumento da tua paz.
11: Aí pra ti já é o suficiente.
14: Pra mim é suficiente. É que é bonita mesmo,
11: é
14: eu não
11: verdade.
14: Me lembro.
11: É verdade, não, tu tem razão, é bonito.
14: Em 1970...
11: Mas por que que a Ingrid botou a foto do Moacir Franco enquanto
14: porque
11: falava
14: vai ser
11: o
14: aniversariante de segunda, cara. Ainda
9: segura,
14: tem
9: segura.
14: A segunda-feira, ainda tem que vencer os aniversariantes pra chegar no corpo de celular, tá? É, em 1970, no domingo, a cantora Janis Joplin morria nesta data de 4 de outubro. Devido a uma overdose de heroína. Em 1957, no domingo, a União Soviética lançava o Sputnik, o primeiro satélite artificial a orbitar a Terra.
11: Ok.
14: Tá bom?
11: Uhum.
14: Na segunda, mais aniversariantes. Tô
11: vamos
14: cansado.
11: A eles. Não, não, mas fiquei não cansado. Interessa. Tu vai ter todo final de semana para descansar.
14: Não, o Moacir Franco não tem 60, deve ser 90, né? Deve sim. Ser 90. Pesquisa aí, Ingrid, para nós.
11: Não, não. É,
14: a
11: não,
14: produção
11: não
14: deve ter trocado os
11: trocou
14: números.
11: Trocou os números, virou de cabeça para baixo.
14: Deve ter 90 anos.
11: 90. Moacir Franco está de aniversário?
14: Segunda-feira.
9: 89.
11: Que...
9: 89.
11: Vai fazer sabe 90. Que dizem que quando ele fala com as pessoas, as pessoas ficam machucadas,
14: é
11: sabia?
14: É muito difícil, né?
11: Tu sabia disso?
14: Sim,
11: eu
14: por
11: sei,
14: quê?
11: Porque Moacir, ele é franco.
14: Muito franco.
11: Ele é franco e a verdade dói.
14: ai.
11: Gostou?
14: Ai, que bom que é sexta-feira, cara.
11: Claro,
14: que
11: cara.
14: Que bom que eu só vou te ver segunda. Ah. Kate Winslet, 51 anos da Kate Winslet.
11: Eu não lembro quem é.
14: A Kate Winslet é a do Titanic, né?
9: É.
14: É a do Titanic.
11: Claro. Claro. Jack!
14: É essa mesmo.
11: Jack!
14: E o Jack lá congeladinho no mar.
11: Ah, cara.
14: Que tristeza.
11: E tu vê que depois ele sabia conseguiu que o Jack fazer mais filmes, né?
14: Sabia, né? Não quero dar spoiler, mas o Jack morre no Titanic.
11: É por isso que eu às vezes não olho filmes, cara, porque eles mentem.
14: Pois é.
11: Ali eu tinha certeza que ele tinha morrido. Aí outro dia eu fui no cinema, tava ele lá.
14: No Lobo de Wall Street.
11: Exatamente.
14: 19 para 6. Olha aqui,
11: nossa!
14: Ó. Quem mais?
11: Nossa!
14: Para, não fala. Eu vou ficar com essa música na cabeça o fim de semana inteiro.
11: Mas fica.
14: Kate Winslet, então. Travis Kelce. Quem é o Travis? É jogador de futebol americano, não?
9: É marido da Taylor Swift.
14: Da Taylor Swing.
11: Não, só um pouquinho.
14: Eu não sabia.
11: Desde quando ser marido de uma famosa é merecedor de estar aqui nos aniversariantes do dia?
14: Cara, não enche o saco.
11: Não, não é que não enche o saco.
14: Deixa o cara
11: então
14: é famoso.
11: Então deixa eu te perguntar, quando é o aniversário da esposa do Bono?
14: Não faço a mínima ideia.
11: É a mesma coisa.
9: Ah.
14: Tá bem, então tá.
11: Okay.
14: Reclama pra produção.
11: Reivindiquei
14: segunda-feira
11: de uma forma justa e coerente.
14: Dá pra gente andar com o programa? São 18 para 6 e tem um monte de coisa para falar aqui. Ai, ai, ai.
11: Eu apenas estou falando o que as pessoas estão pensando. Eu sou o porta-voz do
14: descontentamento alheio.
11: Ah,
14: agora foi bem. Tá, olha aqui, Phil Cornwell. Quem é o Phil Cornwell, o ator? Não sei.
11: É o Teco Padarates.
14: Eu não sei, parece o Teco também, mais velho que o Sting. Porque ontem o Teco era o Sting.
11: É verdade.
14: Tá de aniversário hoje. Brian Johnson, do AC/DC.
11: Pô, tá de aniversário quando?
14: 79, na segunda-feira.
11: Que legal. Esse aí a gente gosta muito.
14: É, gostamos muito. E Tarcísio Meira faria 91, mas não fará, porque ele faleceu em 2021. Ufa, vencemos os aniversariantes. Mais alguma observação a fazer?
11: Não, estou só pelo conteúdo que vem aí.
14: Então tá, vamos falar sobre o corpo.
11: Vamos.
14: Ah, aqui não, isso aqui é importante. Ó.
11: Então,
14: em 1988, na data de segunda-feira, no dia 5 de outubro, foi promulgada a atual Constituição do Brasil, que levou os territórios de Amapá e Roraima a estados, criou o Tocantins e estabeleceu o SUS.
11: Opa!
14: E em 2020, o Banco Central do Brasil lançou oficialmente o sistema de pagamentos instantâneos do Pix.
11: Que bacana.
14: Né?
11: Muito bom.
14: E agora vamos à pauta do programa de hoje, que é sobre o corpo de celular. Do pescoço às mãos, como o celular está mudando o seu corpo. Médicos estão usando a expressão phone body, corpo de celular, corpo de telefone, para descrever o que anos de postura curvada, esforço visual e rolagem de tela fazem com o corpo. E o nome mais famoso desse fenômeno é o tech neck.
11: Eu já
14: quando
11: vivo
14: você,
11: esse...
14: O tech neck é quando tu inclina a cabeça, assim, tu vive,
11: eu já
14: né?
11: vi, eu vivo isso a minha vida inteira. As pessoas estão vivendo agora com o celular. Porque com a minha altura, eu tenho que conversar com as pessoas, na maioria das vezes, que são mais baixas, e eu me curvo.
14: Muito bem.
11: Eu tô falando sério.
14: Então tu também é um precursor no corpo de celular. Impressionante teu grau de originalidade.
11: Mas é verdade, cara.
14: Impressionado. Tu é o primeiro corpo de celular da história, então.
11: Eu e as pessoas altas que nesse momento me ouvem.
14: Jogadores de basquete.
11: E sabem do que eu tô dizendo.
14: De vôlei.
11: Porque é inevitável, tu vai te curvando. E principalmente nós, ou eu, que convivo muito na noite em ambientes com... Por que que a Ingrid tá rindo tudo que eu falo? Por quê? Porque tem música alta e aí automaticamente tu tem que falar mais perto da pessoa. E pra eu conseguir falar mais perto com a pessoa, eu preciso chegar mais próximo ao ouvido dela.
14: Ah, entendi.
11: Entendeu? E aí eu tenho que me curvar.
14: Ah, sempre no ouvidinho.
9: E são sempre baixas, né?
14: Sempre baixinhas.
11: Não, eu acho que agora vocês dois se uniram com uma
14: intenção. De forma alguma. Aliás, hoje tu vai estar pela noite.
11: Exato. Logo mais vou discotecar. No Voodoo Bar, no centrinho de Floripa, Ingrid, convidada.
14: A Ingrid vai lá hoje, só Ingrid. Que ela vai amanhã. Desculpa.
11: Tá bem.
14: Tá.
11: E então logo mais, saio às 9 do Mr. P na rede aqui na rádio, já vou direto ali, vamos discotecar, uma noite agradável. Vai estar comigo Carlos Babão e também a DJ Isa. E amanhã eu vou fazer o meu stand-up em Balneário Camboriú, no Porão Comedy. Vou contar a minha história e nós vamos ter uma bela noite amanhã, Porão Comedy em Balneário Camboriú. Muito obrigado, Porã, por ter cedido este momento, ter me dado atenção.
14: Para a tua agenda pessoal.
11: Exatamente. Foi um momento importante para mim, demonstrou respeito, demonstrou valor e demonstrou, acima de tudo, que tua paciência tá no limite, que tu não aguenta mais.
14: É que... É verdade. É, mas voltando a falar depois dessa originalidade do cara que tem o primeiro corpo de celular da história, o que que os médicos estão falando? É o fenômeno tech-neck. Quando você inclina a cabeça para olhar o celular, os músculos do pescoço se contraem para sustentá-la. Com o tempo, isso sobrecarrega os discos cervicais.
11: Ah, horrível.
14: Além da capacidade de compensação.
11: Tu vai gostar, porque tu adora disco.
14: Para os olhos, as telas provavelmente não aumentam diretamente o risco de miopia. O impacto pode ser indireto, como manter as pessoas dentro de casa, como mantém as pessoas dentro de casa, reduzem o tempo ao ar livre e a força de preensão manual, indicador de saúde geral. É que é aquela coisa, né? Aquele teste de força na mão, né? Quando mostra sinais de queda em grupos que usaram celular por anos.
11: Que coisa, né?
14: Quando tu vai renovar a carteira de motorista, o cara pede, né? Puxa aí, né? Tem um teste. Esse
11: não sei,
14: teste.
11: Nunca fiz.
14: Tu nunca renovou a carteira de motorista? A tua é a primeira ainda.
11: Não.
14: Que não, teste a última é, esse, é um teste de força que tu faz na pegada, nessa pegada da mão aqui.
11: Tá brincando.
14: É preensão manual. Quando que chama.
11: Quantas vezes tu fez isso?
14: Eu fiz na minha última.
11: Quando foi?
14: Na minha última renovação, uns 2 anos atrás.
11: Que interessante.
14: Interessante. Nunca fizeram contigo? Eu vou fazer um teste de preensão contigo daqui a pouco. Agora 17, aliás, 13 para 6. Vamos fazer o show do intervalo e aguardar sua manifestação aqui no 489-9188-1009 ou então no chat da nossa live. Vamos ali e já voltamos com Desprogramados na Atlântida.
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2: Olá, beijo do gordo, tamo de volta, desprogramados na Atlântida para toda a rede Atlântida Santa Catarina e também para o mundo no nosso canal Desprogramados no YouTube. 5 minutos para 6, não há tempo para mais nada neste programa, Mr. P.
3: Será que o jogador de futebol, quando volta para o segundo tempo, volta que nem a gente?
2: Cansado?
3: É.
2: Provavelmente.
3: Que até pegar o ritmo de novo, né?
2: É. Mas ainda bem que assim, ó, já tá acabando.
3: Isso.
2: Deixa eu te dizer.
3: Tá.
2: Deixa eu só então te dizer, já tá acabando.
3: E hoje é sexta, né,
2: pô? É, e tem as manifestações da audiência.
3: É importante.
2: Aqui no Ouvinte Desprogramado, rapidamente, trazendo para todo mundo que... É, pegando aqui boa parte das mensagens que chegaram. Rodrigo Rezende, depois do dia do idoso, o Porã aparece fazendo cosplay do velhinho do Up, As Altas Aventuras. Eu vou ficar igual o velho. Eu vou ficar.
3: Não, vai ficar. Tu tá igual, é verdade.
2: Não, o velho é bem mais velho do que eu.
3: Não, pega uns balões.
2: Só porque tu é velho, tu quer que eu seja o velho dos balões. Tá tudo bem, sem ofensas.
3: Olha,
2: minha paixão retroativa já foi parar no PB numa história que ainda foi parar numa promoção do Dia dos Namorados da Biscoito Zezé e ganhou em primeiro lugar.
3: Olha aí.
2: Ela, a pessoa não entendeu o que era. A gente queria saber quem era a tua paixão. Tá, Glazi Indiazinha, né?
3: É, ela não quis contar.
2: Não quis contar. Vamos lá.
3: Mas ela
2: tem
3: contou.
2: Mais mensagens.
3: Mas ela contou. Ela tem uma paixão retroativa.
2: Tá bom. Buenas para Mr. P. Uma pergunta. Será que o diabo veste Prada?
3: Olha. Quem veste Prada é o Porã.
2: Óculos Prada. Será que agora... Hã? O pessoal vai me confundir com o capeta?
3: Se o diabo veste Prada, eu não sei, mas que o Porã usa óculos Prada, eu sei.
2: Muito bem.
3: Da Óticas, beleza. Carol.
2: Exatamente. Sou a Grazi de Blumenau, motorista de app, e eu também tive uma paixão retroativa pelo Axl Rose quando eu era mais novinha. Hoje eu tenho 29.
3: Concorrente, Ingrid.
2: É.
3: Disputaram a mesma retroatividade.
2: O polvinho cor-de-rosa disse que estava vazando o áudio...
3: Tava
2: vazando o áudio da rádio na live, mas é que deu um probleminha aqui. Tinha um comando na mesa errado.
3: É, tá, Polvinho? Os comandos estão errados.
2: Tá, vamos trabalhar Porã e operador de live. Tá bom, beleza, Polvinho. Eu vou ficar sem trabalhar até segunda-feira.
3: Não precisa te indispor, ele só quis ajudar, Porã.
2: Obrigado, Polvinho, cor de rosa.
3: Isso, agora foi bem.
2: Fala, pessoal, o nome do problema relacionado a celular é TextNeck.
3: Tá bem.
2: Foi um tema do meu mestrado da UFSC em fisioterapia e em Araranguá. Parabéns.
3: Olha aí, ó.
2: É, doutor Vitor Kinoshita. Valeu, doutor.
3: Doutor Vitor sabe do que eu disse sobre pessoas altas que ficam curvadas.
2: Hoje se acredita é que não tem relação com sintomas e a postura de todo mundo, comparando a se curvar, assim como a prensão palmar, que é relativo ao sedentarismo. Tá bom, doutor Vitor, obrigado pela participação. Temos todas as participações que eu recebi aqui lidas. E agora a gente vai terminar o programa, porque chegou a hora. Tem alguma que tu vai tocar hoje à noite, que tu queira que eu coloque aqui?
3: Sim. A tema livre?
2: É, pode ser.
3: Eu vou dar opções e tu escolhe. Por exemplo... Ah. Um Smiths vai tocar. Vai tocar um Tim Maia.
2: E que mais?
3: Gostou? Quer mais?
2: É.
3: Quer mais?
2: Tim Maia, Smiths
3: In Excess, e... vamos tocar.
2: In Excess, vai vamos... ser essa que eu quero.
3: Tá, então, ok.
2: É essa que eu quero, então, deixa eu ver.
3: Um Depeche também, pode ser uma opção, se tu quiser.
2: Boa. Tô procurando.
3: Vamos tocar...
2: Não tem
3: vamos
2: a
3: tocar
2: música
3: um que eu quero. Vamos tocar um Bebeto, vamos tocar Clara Nunes, vamos tocar várias coisas.
2: Vai ser bem amplo.
3: É, porque o ambiente é...
2: A música do In Excess que eu queria não tem aqui, mas eu vou tocar essa porque não há tempo para mais nada. Acabou o programa! Agora 6:02, o Desprogramados volta logo mais na segunda-feira. 17h, vá até o canal Desprogramado para assistir os nossos papos desprogramados. Semana que vem tem estreia da terceira temporada. O Mr. P na rede é logo mais às 7. O Pretinho Básico tá chegando. Mais um campeão de audiência na Rede Atlântida. Um bom final de semana, um bom voto pra você. Esse país decide em primeiro turno seu novo presidente. E domingo todo mundo nas urnas. Valeu! Tchau! Obrigado, Ingrid, a Dramática. Obrigado, nossa audiência. Valeu, Mr. P. Valeu. Tchau!

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3: Olá, olá, muito bom fim de tarde, amigo e amiga ligados na Atlântida. Estamos chegando às 6 horas e 7 minutos para fazer o Pretinho Básico deste 2 de outubro. 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Muito bom fim de tarde para ele. A surpresa, a revelação do Pretinho neste mês de equipe que passou de setembro, porque meteu duas na finaleira ali que foram sensacionais. Johnny Vasconcelos!
4: Tu começou a descrever, fiquei pensando quem que tu ia chamar.
3: Não, cara, a cobra caolha e o dois quilos, e cagou 2 quilos de pão, isso, aquilo, né? Ali foi maravilhoso.
5: É. Cara, tem falou, gente,
3: o cara do jornalismo, o cara do jornalismo, o cara do VAR do Grupo RBS, não pode, né?
4: Mas eu tô aqui pra ser disruptivo, Alexandre.
3: É isso aí, é isso. Johnny Vasconcelos. Boa tarde. Não. 99, o aplicativo que te leva a viver o melhor de Porto Alegre. De todos nós aqui, o que mais vai de 99 é o Lelê, Leandro Bortolatti.
6: Tava aqui falando, boa tarde, em primeiro lugar, né?
5: Boa tarde, Leandro.
6: Boa tarde, aqui, Leandro. Inclusive, falando aqui sobre o 99, aqui numa conversa profissional.
3: Boa,
6: aqui,
3: né? Lelê.
5: O que, que era que tava falando?
6: Eu tava sugerindo pautas para 99 nesse mês de outubro.
3: Muito bom, Lelê, que sigam o teu exemplo, nossos colegas, né, Lelê? Sugiram pautas, que sugiram novos projetos, novos produtos.
5: Eu tenho uma
3: que
5: ideia.
3: Não fiquem só esperando a coisa acontecer.
6: E eu concordo que, quer dizer, eu concordo, eu acredito que vocês vão concordar comigo, porque tem muitos eventos, muitas coisas que o cara faz, que além de ser mais seguro, é mais barato.
3: É óbvio.
6: E de aplicativo.
3: É óbvio. E mais confortável, mais tranquilo.
4: Não pega blitz.
3: Era isso bem que eu tava certinho. Dizendo. Certinho. É isso. Pode beber.
6: Até um show, por exemplo.
3: Pode até se perder
4: mas aí
3: no caminho.
4: Pode beber, né? Porque o motorista é outro.
3: Não,
4: né?
3: Pode. Muito bom fim de tarde para a Rafinha Menegazzo.
5: Boa tarde, Alexandre. Eu tenho uma ideia. Assim,
3: qual um ideia?
5: Projeto. Vamos programa, ver. Só risada boa.
3: Tá, não. Isso aí tu vai guardando aí.
5: Acho que uma hora nós vamos encaixar.
3: Uma hora nós vamos.
5: Hoje a gente pode. Hoje eu tô afim de me divertir mais que o normal.
3: Então vamos, toca
5: eu
3: a bala.
5: Eu tô afim de causar hoje.
3: 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Muito bom fim de tarde aí, Léo Oliveira.
7: Tudo bem, Alejandro?
3: Tudo bem?
7: Tudo tranquilo.
3: E aí, Ivan,
7: cara?
3: Tudo bom?
7: Ah, eu tô aí frio, louco de frio.
3: Inverno, cara. Né, cara? Deu uma esfriadinha, né, cara?
7: Não, mas nós estamos em outubro.
3: Já, pra quem que a gente reclama já? Dia 2 de outubro, primavera, 10 graus. Mas, porra, não tá certo isso.
5: Esse é o problema de todo mundo reclama tudo. Aceita o que tá aí.
7: Muito no cudum.
3: 12 graus hoje à noite. Pois é.
7: Não, aí não dá, o cara não
3: vive. Bom fim de tarde, Rafael Gomes.
4: Bom fim de tarde, Alexandre.
3: Produtor do Pretinho Básico.
5: Baita dia hoje.
3: Vamos destrinchar aqui então os destaques deste fim de tarde. Dia bonito, né? Dia bonito.
5: Dia lindo.
3: Dia que amanhece com o sol é outro dia, né, cara?
4: E o pôr do sol batendo ali, ó.
3: Aproveitem.
8: Boa tarde, Alexandre. Eu tive um dia maravilhoso. Eu tive um encontro com pessoas especiais pela manhã.
3: De novo,
8: pessoas
3: mestre.
8: Inteligentes.
3: Tu tem ido muito nesse lugar.
8: Não, é verdade.
4: Onde
8: tivemos
4: que
8: é? Novos projetos do Caldeira. Eu estava lá no Caldeira hoje da manhã.
3: Muito tudo a ver contigo, mestre.
8: Ué? Isso é preconceito.
3: Não, eu tô dizendo que tem tudo a ver contigo.
8: Eu sou um cara acima, à frente do tempo.
3: Claro que
8: o
3: sim.
8: O anão que é um merda.
3: Tá certo. Vamos dar ali nos destaques do Pretinho Básico aqui, começando com o Petinho Básico, que é a Melissa.
9: Te fiz um rock, Melissa.
3: Tomba lata de 3 anos dos tutores William Solange e Luiz da Palhosa, querido.
4: Olha que foto bonita.
3: Melissa linda, hein? Olha
4: cachorro
3: ali.
4: Lindo, cara.
3: Que linda a Melissa. Olha que cheia lindo. De personalidade a Melissa. 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Muito bom fim de tarde aí, maionese.
10: Tudo bem, Alexandre? Tudo bem?
7: Jari, tudo bem, Leandro, Rafael, também Menegazzo. Ótima noite a todos, ótima uma boa
3: noite,
7: sexta-feira.
3: Ótima
5: noite. Ainda não é noite, peraí só um pouquinho. Não é
6: Já, já vem aí, já vem a noite.
3: Sexta-feira?
7: Sexta-feira pra
6: todo
7: mundo.
6: Daqui meia hora já tá escurinho.
7: Você
6: já
7: me irritou agora.
6: Por quê?
7: Falando de Palhoça, eu odeio o Palhoça maionese dia 8 em Jaguarão. Ele estraga os meus serviços.
6: Não é conheci o concorrente. O Palhoça
7: tu não
6: maionese.
7: Conhece o Palhoça?
6: Não conheço.
7: Palhoça maionese dia 8 em Jaguarão, ele...
6: Tu imita ele?
7: Não, ele me imita.
6: Não, tu imita ele, porque dia 8 é anso 9.
7: Mas eu comecei, ele me roubou as ideias todas.
6: Ah, tá.
7: Vou te apresentar ele um dia. Ele é um tá baixinho bem assim, ele tem um cavequezinho. Péssima pessoa, mau alimento.
6: É.
7: Não leva na tua casa.
6: Seria então Palhoça maionese dia 8 em Jaraguão.
7: Não, em...
6: Jaguarão.
7: Jaguarão.
6: Ô, maionese.
7: Jaguarão.
6: Ô, maionese.
7: Tô bem.
6: Eu tô vendo. Que eu tô, hoje não tá tão bem.
5: Tá exalando meio remédio.
6: É. Maionese, eu preciso que sábado que vem, sem ser amanhã, no outro, tu esteja bem. Então, se tu precisar de uma graninha aí pra garantir o teu remédio, a gente te ajuda. Mas a gente precisa que tu esteja bem.
5: Qual é o remédio que toma?
6: No dia 10 de outubro, sem ser neste sábado, no outro, no Fuga Bar em Porto Alegre. Para quê? Para interpretar canções de Renato Russo.
7: É preciso amar as pessoas como se não houvesse amanhã.
6: Vai ser um momento maravilhoso, todo mundo cantando junto, se emocionando, se abraçando. Embora, né?
7: Eu me visto de Renato Russo.
3: Qual é o tom que tu canta?
5: Ah, é?
6: Tá parecendo um sofá. Oi?
3: Qual é o tom que tu canta?
7: Tom? É. Mi em cima de ti.
3: Então vem de ré sem dó.
7: Dia 9 de Jaguarão.
6: Nossa ouvinte da... garanta os ingressos no Simpla pra dar com a gente lá, pra estar com a gente lá no dia 10 de outubro.
5: Só aqui!
6: Dayana Kaffer, fisioterapeuta de Passo Fundo, fazendo 28 anos, especialista na área da oncologia. Parabéns, Dayana.
5: Acho que é Kaffer.
6: Saúde, Kaffer e prosperidade.
7: Não, é oncologia que ele falou.
5: Não, não, é que a Kaffer é o nosso plano de saúde aqui.
6: Sobrenome Dayane Kaffer, porque tem o trema sobre o A. Tá é certíssimo, Gomes. Muito obrigado.
10: Ela mandou pra mim.
6: Como é que tá, doutor Alceu?
10: Tudo 100%.
5: Meu Deus. Deu
10: uma bugada nele.
6: Agora ficou entre meio doutor Alceu e o pedreiro lá do Cris Pereira.
10: Desculpa, Alexandre.
5: Nelson Piquet.
10: Final da semana, né?
6: Vamos dar aqui nos destaques do Pretinho Básico, Rafinha.
5: Oi. O que que houve? Sol volta a brilhar.
6: Mais ou menos, ó. Não. Vai ter problema.
11: Semana que vem inteira de chuva.
6: Oh, não brinca, Lelê.
5: É.
6: Sério.
5: É verdade, Lelê. é verdade.
6: E...
3: aproveita o sol. É por pouco
11: volumes.
3: Tempo.
11: Previsão de alto volume.
5: Faltou luz?
6: Não é possível.
7: Checar a roupa hoje.
5: Desculpa, fala. O que é pra mim?
6: Não, pra ti. Ah, sim, pra ti.
5: Sim, pra mim.
6: Na verdade, não vai ter pra ti. Homem é preso com mais de uma tonelada de maconha.
5: Vó?
3: Uma tonelada, tá? Somando 1.088 tabletes de maconha que estavam na caçamba de um caminhão que estava na rodovia
6: de maconha.
3: Castelo Branco.
6: iPads de maconha.
3: Na SP-280. Não, na SP-280.
5: Castelo Branco fica em Porto Alegre, senão eu e o Vetter perderíamos tudo.
3: Não, é que Castelo Branco é um nome bem comum para rodovias em
5: todo o Brasil. Ele gosta de
3: jogar
5: o cara na água sozinho.
3: Sabe,
5: né?
3: Castelo Branco, Bento Gonçalves,
5: Aranha, Bento Gonçalves.
6: Bento Gonçalves,
3: eu não tô bravo.
5: Dê a informação, Gomes.
3: Na rodovia Castelo Branco, a SP-280.
5: Eu gosto de narguilé.
3: Na cidade de Itatinga.
7: Ah, graças a Deus, meu irmão.
3: No veículo, no espaço do compartimento, dentro de caixas de papelão, tinha uma tonelada de maconha.
6: Que carro era?
3: Era um caminhão.
6: Ah, um caminhão. Sim, um carro não poderia, não tem como.
3: É, o carro não carregaria uma tonelada de álcool.
11: Mas os guris, às vezes, perdem a noção.
3: Não tem como, né?
6: Tinha que botasse na capota do bagageiro.
11: Acharam uma tonelada de abacate no carro?
3: Eram 700.
11: Então,
5: 30 caixas.
11: Quem bota 700 abacates num carro, bota uma tonelada de frango.
5: 30 caixas de abacate.
7: Prensado?
5: O abacate não, ele tava, não tava maduro.
11: O tablete, cara.
7: Ah, então é ruim.
11: Oi?
7: É ruim o cara ser preso numa quantidade dessa.
6: É ruim, é ruim.
3: Essa não tem negociação, não essa tem, é tráfico.
6: Não tem. É um risco que tu corre, vai fazer um troço desse.
7: E o trabalhão pra te chavar tudo isso? Pô, uma tonelada, haja mão, né, tio?
12: Aqui, especialista, que... cara.
3: Tá sabendo o negócio ainda, lá, Pena. Né?
12: Achei pesado.
5: Cara, usa termos
12: achei...
5: assim do Rio de Janeiro.
3: Tá sabendo o legal ainda, Pena.
5: Chichavá.
7: Mas é óbvio.
12: É técnico.
3: É claro, tu trabalha com isso também, cara, né?
7: Só um pouquinho.
3: Repórter policial.
7: Banda muleto.
5: Ah, eu achei que tu vendia drogas.
7: Banda muleto, marova carioca, Tony. Minha galera não ouve Padre Zezinho.
12: Não.
5: Definitivamente. E nem tomou água, né?
7: Não.
3: Vizinho.
11: Marofa carioca é melhor.
3: Vizinho deixa bilhete em carro avisando sobre amante.
12: Todo mundo já passou pela questão seguinte no condomínio.
3: Que otário.
12: Quando o vizinho bota na tua vaga o carro dele ou simplesmente coloca estacionado de uma maneira que atrapalhe a tua entrada e saída.
3: Aham.
12: E aí o vizinho escreveu um bilhete no carro que o carro já tinha atrapalhado outras vezes o fato de estar na frente da casa dele. E aí ele escreveu o seguinte bilhete.
3: Ah, na frente da casa.
12: São José, Santa Catarina.
3: Não, é uma garagem coletiva onde cada um tem o seu box.
12: É uma garagem coletiva.
4: No condomínio.
5: Entendi.
3: Tá, então deixou na frente da vaga dele, não da casa.
5: Um vizinho...
4: Vamos começar junto.
5: Um vizinho...
11: Tava estacionando mal e na vaga do amigão aí.
12: Gente, é que eu não sei qual é. Eu não sei.
5: O que tu sabe, então, da notícia?
12: Qual é o estilo de estacionamento? Se era um pombal, se era um estacionamento subterrâneo.
3: Entendi.
5: Entendeu,
11: não, tudo bem, mas só vamos dar assim aos
5: personagens.
12: Eu vou ler.
5: É o mestre, o Ivan, o Joãozinho, o Sandro.
12: São José, Santa Catarina.
5: Português viado.
4: Boa tarde.
12: Viralizou um carro que estava estacionado na garagem pública do condomínio, tá?
5: Desculpa, eu não prestei atenção, eu só perguntei quando.
12: Com
11: o que muda, cara?
12: Bilhete.
11: Muda-se.
12: Abre aspas.
7: Okay, a boca
12: se
7: suja.
12: Tu continuar parando na frente da minha casa,
3: tá.
12: Eu vou contar para a tua esposa da Gabriela, que vem aqui no condomínio toda vez que a tua esposa vai fazer a unha nas quartas. Só que, obviamente...
3: É a invenção do cara, óbvio.
12: Só que, obviamente...
3: Não existe Gabriela nenhuma.
12: O bilhete viralizou no grupo do condomínio.
3: Claro, óbvio.
5: Ah, as véias fofoqueiras?
3: Tá, mas... Aí tá liberada a violência.
5: É.
3: Vamos combinar. É. Aí liberou a violência. Liberou, tá pão dentro do elevador.
4: Violência de quem? Do que botou o bilhete ou do que recebeu o bilhete?
12: Não, os dois.
3: Ah, pera,
12: se é um carro na frente da tua garagem, tu não ia liberar a violência também?
3: Não, eu ia primeiro falar com o cara, tentar entender
12: mas
3: por que
12: ele
3: motivo ele deixou
12: bilhete...
3: a primeira vez.
12: Exatamente, esse bilhete é reincidente.
11: É, apesar que vamos combinar, né? O cara que para na frente de uma garagem já não precisava nem ter conversa,
4: cara.
11: Né, cara?
4: Que tá errado,
11: porque não,
4: o cara
11: não
4: que
11: pode,
4: né?
12: É guincho.
3: Não,
12: é
3: eu concordo, Lelê.
5: Ah, murchar os pneus do carro.
3: É que nem o cara que usa
12: facão
3: vaga no condomínio, vaga, o morador usa a vaga de visitante.
11: Ah, não.
3: Aí
11: preguiçoso.
3: É pra mar... Não, não é preguiçoso, é mau caráter.
11: Preguiçoso
3: não,
11: é mau caráter.
3: Não, porque é o seguinte, vamos combinar o seguinte, olha só, eu tenho aqui, hipoteticamente, três vagas para visitantes.
11: Tá.
3: No meu apartamento tem dois boxes, mas eu tenho três carros. O que, que eu vou fazer com o terceiro carro? Ah, vou deixar ali na vaga do visitante. Não tem problema nenhum. Afinal de contas, eu posso, eu moro aqui. Só que tem mais outros oito moradores no prédio que também tem três carros.
11: É.
3: E aí, se todo mundo resolver botar o carro na vaga do visitante, virou pardieiro.
11: Não vai dar, né?
4: E o que que tu faz com o teu terceiro carro?
3: Não, eu não tenho três carros. Não é
5: hipoteticamente, né, Diário? Presta atenção.
3: Hipoteticamente.
5: Né?
3: E outra, se tivesse três, quatro, cinco, seis carros... Eu jamais estacionaria o meu carro na vaga de visitante, porque eu tenho
11: aluga uma garagem. Né?
12: Claro, né?
3: Aluga uma garagem.
12: Eu ver, olha lá o Fetter da rádio
3: estacionando. Aluga uma garagem.
5: Eu
3: né?
5: abriria uma revenda.
3: Outra coisa, abrir a porta ao lado de um outro carro. Cara, tem gente grossa que larga a porta e a porta vai lá e faz um vinco na porta do vizinho.
4: Carimba.
3: Carimba, deixaria um vinco na porta do vizinho.
4: Outra coisa que me irrita profundamente é quando o cara vai estacionar no mercado e tem um carrinho no meio da vaga.
3: Também, porque o cara não foi capaz de pegar o seu carrinho que ele usou pra comprar suas compras, levar até o carro e botar no lugar de volta.
12: Questão de ordem.
3: Nesse
12: sentido, às vezes, sou culpado. Por quê? Às vezes, saio eu e minha filha e eu boto ela na cadeirinha dentro do carro. Como é que eu devolvo o carrinho pro lugar se a criança tá dentro do carro?
5: Antes de tu botar a guria dentro do carro, tu vai com uma mão, larga o carrinho,
12: tá, volta, e as compras que o carrinho tá cheio.
11: Então, tá, mas tu tá dentro de um mercado.
12: Dentro de um mercado.
11: Do estacionamento
5: de um
11: mercado.
5: Deixa a porta aberta.
11: Com a chave do teu carro no teu bolso.
12: Isso.
11: Ela na cadeirinha.
12: Isso.
11: Tu vai levar um minuto pra levar o carrinho ali e voltar?
12: Ah, mas mesmo assim eu
11: te entendo.
12: Eu não deixo.
11: Te entendo.
12: Várias vezes eu me sinto culpado, entendo, mas quando tá só eu e ela, eu não devolvo o carrinho.
11: Eu te entendo.
7: Mas tem que ensinar a dirigir já, que ela te pega.
12: Ela tem dois anos.
7: Quem tem? É boa, a criança é prematura, tá assim, já vai.
5: Prematura.
7: Isso, já aprende cedo já.
11: Cara, deixa um gibi no carro e larga o gibi na mão dela, em um minuto tu vai largar o carrinho e volta.
12: Não, o problema não, não é ela ficar sozinha, o problema são os outros.
11: Não, cara, mas tu não perde a visão.
5: Que distância é essa do
7: que super tu tá indo?
12: Às vezes o shopping, a vaga é longe, velho.
7: Que lugar tu tá indo que tá comendo, tu vai ver tua vida, tem que enfrentar o lugar melhor.
12: Às vezes a vaga é longe do shopping.
7: Tudo bem.
8: Não, tem que ir no Stock Center!
7: Isso aí, ó.
11: A maioria dos estacionamentos agora tem lugares que eles dizem, deixe aqui o seu carrinho.
12: Que é na frente da porta.
11: Não, tem uns que estão no meio das vagas agora.
3: 6h22, caixas de crematório são deixadas na beira da estrada e mobilizam a polícia.
12: Londrina, litoral, norte do Paraná, litoral não. Londrina, na PR-445, duas caixas de isopor estavam paradinhas ali durante a tarde. E quem estava passando perto, inclusive com o vidro aberto do carro, sentiu um cheiro muito forte.
11: De quê?
8: Coisas mortas!
12: De coisa vencida, como se fosse. Um cheiro pesado.
11: Desagradável.
7: Cheiro de morte.
12: Chamaram alguém para recolher. E aí, quando a limpeza foi recolher, estava escrito em cima na caixa, crematório.
5: Mas aí
12: avisar, não podia, né? Recolher. Não. Como tem que avisar? Qual é a manchete da notícia?
5: Mas é que daí tá sujo ainda?
12: Qual é a manchete da notícia?
11: Cara, eram uns corpos que não chegaram no crematório. Só pode ser.
5: Mas
11: isso.
5: Tinha cinzas?
11: Não, se não chegou no crematório, não tem cinza
12: isso,
11: ainda,
12: cara.
11: Né, cara? E fede, né? As cinzas não devem ter um cheiro de carne podre.
5: Água sanitária, às vezes.
12: Tem que avisar, tá escrito na manchete. Aí, chamaram
5: também
12: a polícia militar, a defesa civil e a perícia pra recolher e analisar. E aí descobriram que provavelmente o crematório estava fazendo o deslocamento de
11: corpos.
12: De corpos ou de
7: caiu?
12: Pedaços de corpos.
11: Caiu? Não, como assim pedaços de corpos?
5: Mas não estava vazia, cara.
11: Tu esquarteja os corpos para cremar?
12: Às vezes, do tamanho do fora. Às vezes as pessoas perdem um braço e precisa cremar o braço.
7: Tu nunca viu?
11: Sério?
7: Não.
11: Não, pode ser.
7: Às vezes a pessoa é de moto,
5: só o braço.
7: Uma paulada.
11: Sim. Que nem a tua mãe. A mãe do Ivan, por exemplo, morreu assim.
7: Não, desculpa.
5: Sacanagem.
11: Desculpa, peço perdão, me enganei.
7: Mas eu tenho pai, eu não tenho.
11: Peço perdão. Não,
7: tá
11: eu vivo. Sei, ela
7: tá
11: sofreu
7: cega,
11: um acidente.
7: Tá cega, excesso de doce. Rapaz, oito dedos foi lá cuidar minha mãe uma noite.
5: Diabetes.
11: Mas ela já era cega quando ela se acidentou de moto?
7: Tava começando, descobrimos
11: ali.
7: Ah, foi
11: por isso.
7: Ela perdeu metade da perna. E apelidamos ela de Roberto Carlos. Ela tá muito bem, cara.
11: A dona Roberto. E cremaram a perna que ela perdeu?
7: Fizemos um churrasquinho com o fogo.
11: Não,
7: comemos. Não, pera. Não,
5: tava indo bem.
7: Não, pera.
5: Tava indo bem até isso aí.
11: Pegar o gancho aqui.
5: Porra, cara.
11: Não,
5: só cremar, só dizer que sim, cremamos a perna.
7: Não, mas nós cremamos a perna dela.
5: Parece ela... eu, às vezes.
7: Não, nós... Cara, vocês também são muito ansiosos. Vocês também são muito...
5: Não sou nada.
7: Vocês levam as coisas ao pé da letra. Churrasquinho é o maior
11: dizer. Fizemos um churrasquinho.
12: Levaram a perna dela? Não, fizemos um churrasquinho.
7: Não,
12: a ninguém... gente leva o pé da letra.
7: Não, mas nós jogamos no fogo, mas ninguém comeu. Nós cremamos na nossa casa, cara. Caro pra cremar.
11: Claro.
7: Churrasquinho é o maior de falar, que eu sou grosso.
11: Crematório doméstico,
12: soltou
11: assim,
12: no
11: tipo.
12: Carvão. Você é contra a lei.
7: Crematório
12: jogou
7: churrascaria
12: no carvão.
11: É contra a lei.
12: É contra a lei.
7: Como assim é contra a lei?
11: Bom, peraí, voltando no destaque aqui. Como é que as caixas foram para lá, descobriram?
7: Caiu ou largaram?
12: Provavelmente caíram, a perícia ainda está tentando descobrir, porque foi hoje à tarde. Provavelmente caíram num transporte.
7: Abriu a Fiorino e caiu as portas. Fiorino,
11: é ruim, né?
7: Abre. Aí a culpa do cara é que não cuidou, tem que contar os mortos.
5: É muito grande.
4: É, mas o troço tem que ser um pouquinho mais organizado, né?
5: É uma falta de respeito,
12: não,
5: né?
12: Pode cair a caixa do crematório. Não, e cair tu não ouviu o barulho.
4: É.
12: A caixa do crematório não é uma caixinha, né?
7: O cara vem ouvindo um som,
5: tá vazio.
11: Mas era uma caixa só?
12: Duas.
11: Então, caiu duas, cara.
12: Então é um puta barulho, Lelê.
11: Ah, mas não, é um caminhão, depois tá com som alto.
7: Mas é isopor, não faz barulho,
11: não,
7: cara.
11: Não, tu não tem como ver que caiu.
5: Não tem.
7: Tem
11: barulho, olha barulho.
12: Não
11: é caixa de isopor?
12: Não, né, Lelê?
4: Mas o carro não pode ser aberto.
7: Tu falou,
4: né,
7: que era isopor?
11: Não, mas falou que era isopor.
12: Eu não falei que era isopor.
5: Falou que era isopor.
11: Falou que era isopor.
7: Ninguém
11: é louco aqui, tu falou que era isopor.
12: É isoporo, vocês têm razão.
5: Meu Deus! Ele que leu, depois eu sou o Tantan.
11: Me xingou que eu perguntei.
5: Não, e eu perguntei se tinha coisa ali, mas ele, tu não viu a manchete?
7: Ele se quebrou, que, razão. Ele se quebrou que todos os outros cinco prestaram atenção na notícia.
5: Não, daí é isso aí. Eu vou começar a assumir só. Tem razão, eu errei. Acabou a discussão.
12: Sim, mas é porque
5: daí assim... ninguém mais folga ninguém, né?
12: É.
11: Tá, mas aqui ele errou.
5: Sim. Aí ele falou, ah, tem razão.
11: Tá certo.
5: Aí não tem graça.
11: É nobre, né?
12: Tá, mas é que a graça...
11: Seria muito mais fácil.
5: A graça é ficar folgando.
3: Tá, próximo destaque, 6h27.
11: Pô, mas é as famílias, né, cara?
3: Tinder.
5: Olha, Jorge.
3: Ó. Lança opção de encontros em grupo com até 15 pessoas.
5: Ó.
12: O Tinder já lançou há algum tempo o double date, que é desde pra pessoas...
7: Se meio casados e
5: papagaio. Não,
12: eu tô feliz agora.
11: Não, eu tô feliz pelas gerações, claro. Que podem usufruir disso aí.
7: Tu não tinha o teu tempo isso aí, tinha que imaginar.
12: O Tinder já havia lançado o double date, que era o quê? Quando duas pessoas que tinham criavam um perfil no Tinder e associavam este perfil pra juntas procurarem uma terceira pessoa ou... um outro double date, tá? Isso já existe atualmente no Tinder. Isso já existe. E aí, desde casais até amigos, né? Tipo, ó, vamos procurar uma outra pessoa? Vamos.
4: Pra embaralhar as cartas ali.
12: Exatamente. E casais, né? Principalmente, são os usuários desse caso. Agora, o Tinder tá lançando o Hangouts, que tu pode associar o teu perfil com até 14 pessoas.
4: Hangouts.
13: É difícil. Muita gente...
7: O cara não arruma 14 pra jogar uma bola de noite?
13: Exato. Não,
12: pra poder fazer...
5: E goleiro também não. Goleiro tem que contratar.
12: Pra poder fazer uma bagunça.
11: A suruba não precisa de goleiro.
5: É verdade.
12: Tem um monte de gente querendo catar bola.
11: É. Não precisa.
7: Suruba tem que ir de meia.
11: Que menos.
5: As crianças estão ouvindo o programa, Lele.
11: Não precisa de goleiro, não precisa de juiz.
12: Os usuários do Tinder estão caindo mês a mês. E eles estão tentando uma nova maneira de atrair os seus...
4: Uma vez fizeram um perfil fake meu no Tinder.
12: Opa, é verdade.
11: É mesmo, Johnny?
12: Eu lembro disso. Lembra
11: Antônio? Foi, Johnny?
12: Antônio, não era?
4: Não, eu não me lembro, como é que era o nome que tinham botado
7: Jorge
4: ali e tal.
7: Vasconcelos.
4: Eu sei que, primeiro, uma pessoa aqui da empresa me encontrou e falou, bah, eu vi um perfil teu no Tinder e tal, um fake teu no Tinder
5: legal.
4: E tal.
5: Que legal, a mina sabia disso, né?
4: Aí...
5: Não, até saber que não é fake.
4: Não, porque não tinha...
5: Aliás, que é fake.
4: É porque não tinha o meu nome, né? E na época, o cara que usou minhas fotos,
5: tá.
4: Ele botava que eu tinha 38 anos, eu não tinha 38 anos, né? Faz tempo já, né? Sim. E aí ela printou ali, né? Printou, gravou a tela, não me lembro. Me mostrou. E aí, tá, beleza, deixei quieto. Pensei, ah, deixa pra lá e tal. Aí nisso deu um tempo, veio outra pessoa me dizer. Que viu o perfil com as minhas fotos e tal. De Novo Hamburgo era o perfil e tal. Aí eu peguei e mandei um e-mail pro Tinder. Procurei no Google lá, o e-mail certo. Do Tinder, mandei e-mail. Olha,
12: quero esses likes pra mim aí.
4: Peguei a foto, mandei ali, né, o print ali, mandei.
11: Denunciou.
4: E denunciei, falei, pô...
5: Resumidamente.
4: Estão usando minha imagem
11: cara
4: ali
11: sou
4: tal,
11: eu,
4: e tal.
11: Sou eu e tal.
4: O cara tá sendo legal com as pessoas e tal. Perguntei assim, né? E aí eles não me responderam.
11: Ah, para que não te responderam.
4: Não responderam.
11: Solenemente cagaram
4: pra mim. Cagaram pra mim. Absolutamente nem resposta eu tive.
7: Mas é o que coisa mais triste, né, Tiago?
12: Muito triste. Até hoje tem alguém pegando gente com a tua
11: foto. Com a tua foto.
4: O problema
12: é escolher as tuas
5: vamos
12: fotos.
5: Ver, vamos ver. Aqui tem um desfecho disso.
4: Problema, não é isso.
7: A tua mulher
5: não vai ter nenhum algo a mais.
4: O desfecho é que... Não, o desfecho é que eu mandei um e-mail pros caras
5: cara
4: pra tentar denunciar e fazer alguma coisa. E simplesmente, cara, se alguém quiser pegar a tua foto, fizer um perfil lá e daqui um pouco levar alguém pra algum lugar e fazer alguma coisa ruim e tudo mais, azar o teu.
11: Mas é que eu fico pensando sempre nesse momento da revelação. Tipo assim, tá, o cara lá botou a foto do Diogo, botou a foto do Lelê. Botou a foto do Lelê, não, pegou um monte de mina.
5: O mais bonito daqui, não, é verdade.
11: Capturou um monte de mina na tarrafa dele lá com a foto do Lelê. Aí vai se encontrar com a primeira. Aí vai chegar e vai ver a primeira, a mulher vai ver que não é o Lelê.
7: Ah, não, cara,
11: como é que faz nessa hora?
14: Ah, dependendo da vontade, já vai mesmo.
11: Já vai assim mesmo?
12: Claro que não, velho.
7: Mas como é que tu fazia na tua época que as ouvintes ligavam pra vocês? Não tinha foto.
11: Cara, a minha época era melhor, porque antes mesmo do rádio, tinha o 138 Teleamigos. E aí tinha salas de bate-papo pro telefone.
7: Entrava
11: 4, 5, 6 pessoas ao mesmo tempo.
5: Não, mas nas antigas ligação.
11: E aí ficava todo mundo assim, alô.
7: Como é que era na papel?
11: Alô.
7: Alô. Alô.
11: Alô.
7: Alô. Alô. Alô.
5: Alô,
11: tem alguém aí?
5: Não,
11: mas era o que tinha. Não, não, não, mas quando encaixava era legal.
5: Ah, sim. Mas na época que a gente atendia e todo mundo era solteiro, voz bonita, a mina era muito ruim. Ah, batata.
4: Mas o que mais me pegou na história é assim, é que a lógica, Alexandre, é tu pegar a foto do Lelê, chegar no encontro, não ser o Lelê e acontecer isso. Agora, será que o cara que pegou a foto, ele queria ter um encontro pra realmente fazer o que se faz no encontro?
12: Ele queria fazer maldade. Ele queria fazer maldade.
4: Ou será que ele pegou a foto?
11: Ou é um cara conhecido e quer se desfazer? Tu já era conhecido nessa época?
4: Já trabalhava na rádio aqui.
11: Bom, ou é um cara mais conhecido que tu ainda? E, e não quer se mostrar ali, não quer correr o risco de ser reconhecido.
12: Era o Eloy Zorzetto.
5: Porã, sim, o Porã pegou a tua foto.
11: O Eloy Zorzetto, bom exemplo.
12: Claro, exato. Mais famoso do Rio Grande do Sul.
11: Exato.
7: O Cléo conta o Zorzetto.
11: Ih, que loucura. Enfim.
7: Pô, mas que legal, parabéns. Eu gostei que o Jory criou um perfil fake, inventou essa história toda pra contar aqui no Pretinho. Parabéns. Pegou o mulherinho.
11: Usando a própria foto.
5: Não faria isso.
11: É muito esperto. Faria.
5: Isso
11: olhando pra essa cara dele, de safado.
5: Ele parece um jogador retrô, né?
11: Faria.
7: Camisa de futebol, esse cabelo tá bonito.
11: Bati faria.
5: Lelê tá lendo o material.
11: Vamos ver, Lelê. Bota então.
5: Tem lista?
7: Que moletom bonito.
11: Lista.
5: Ah, não é agora.
11: Que delícia. Lista do quê, Lelê?
6: Boa tarde, pretinhos. Vamos ao assunto que tanto gostamos. Lista.
11: Cadê o cabo?
6: Estou enviando a gloriosa lista do Two Hit Wonders,
11: aí, hein?
6: Que ficaram esquecidos. O critério utilizado é o número de plays dos hits no Spotify. Ah. Espero que curtam. Abraço, Jack Dogville. Nós vamos aqui do décimo para o primeiro, tá?
11: Tudo bem.
5: Como é sempre, né?
6: O décimo começa bem, porque realmente é uma banda que tem dois mega hits, na minha opinião.
11: Já vou ligar aqui o telefone pra gente buscar as músicas.
6: Os dois hits são...
7: Voltou.
5: She
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12: Alô, maionese?
4: É bonito, hein?
6: Somando mais de 600 milhões de plays.
5: Meu Deus.
6: Sam Sonic com Closing Time e Secret Smile.
5: Ah, eu falei de Secret Smile daquela vez. Você fala, não, que inventaram essa música. É bom? Que baita lista! Agora nós vamos engajar. Gosta Secret Smile?
11: Calma, são duas.
5: São duas, mas aí não vai dar tempo a tudo.
11: Calma.
12: Tá com pressa?
5: Tô, 7 horas de comprar.
7: Calma aí, volta meia hora, relaxa. Volta meia hora.
11: Essa música me lembra pop rock.
6: Ah, direto.
11: Bem como essa aqui.
12: A rádio da galera é a rádio que a galera ouve.
5: Essa é mais legal que a primeira.
12: É a rádio da galera.
5: É a pop rock. Seria legal tirar a trilha do Pretinho.
11: É, vai tá som também. Aliás, uma é melhor que a outra.
5: Nobody
11: as duas são muito boas. Mas nunca mais, né? Nunca mais apareceram, né? Nunca mais fizeram nada.
5: Lançaram um disco novo agora.
11: Mas não,
5: 21 Views.
11: Mas com esse direito autoral aqui, estão bem até hoje.
5: Que show.
12: Quando ele fuga, é mentira. Quando ele fuga,
11: é óbvio que é mentira.
5: É óbvio que é mentira.
7: Tu me olhou, você
12: é um cacuete teu, velho. But you
5: got a secret. Sorriso secreto, Johnny.
7: Vai dar som.
4: Bonito.
5: Tua cara e som.
6: Próxima! Nono lugar, com mais de 650 milhões de
5: bastante
6: plays.
5: Coisa, né?
6: Esta aqui eu confesso que eu não conheço o segundo hit.
11: Vamos ver.
6: Mas a cantora e compositora escocesa Kate Tunstall.
5: Sandley com...
6: Ok, essa é fechadaço. Black Horse and the Cherry Tree.
5: Também não
11: tocou, não tocou no Brasil.
6: Pois é, não conheço. Essa sim. Então aqui já temos uma divergência. É o One Hit Wonder no Brasil.
5: É, no Brasil, né?
11: Essa aqui foi um mega hit. Essa aqui então é Black Horse.
5: Claro que sim, tocou. Não me liguei o nome da música. Tocou até na 102.
11: Era, tocou, mas não foi.
5: Não, não, não.
11: Não lembro.
5: Mas a música, é que o nome eu não tinha pego. É legal.
6: Uma vez, Sandley Ice, uma vez eu... É, num passado distante, eu tinha um relacionamento no qual eu fui infiel.
12: Ah, que coisa. Era a música de você.
6: E aí um dia eu entrei no MSN, que ela tava bloqueadinha, mas eu vi assim que ela tava ali, a frase dela era... Suddenly I see.
11: Oh, de repente eu vi.
6: É. Eu achei que era pra mim.
5: Não, era a sua falcatrua que ela viu.
11: Que loucura. Próxima,
4: é
11: Lelê.
4: Uma drink, né?
6: Oitavo,
5: é
6: mais uma.
5: Yellowstone, total.
6: Aqui eu tô fechadaço.
7: Aí o um negócio que eu queria ver, o Jory fazendo essas músicas para tomar um drink. E a seleção dele.
5: Campari.
6: Ô, cara, uma das três
11: aí
6: mais legais.
11: Aí o Jory de chambre e Campari.
5: E o Lulu do bumerangue lá contigo.
7: Aí ele levanta e dá play. pau.
11: Uma das trends mais legais estão rolando, eu me mijo rindo, cara. É aquela das cinco músicas que te acordariam de um coma.
3: Puta, aquilo é muito bom, cara.
11: É muito bom.
3: A cara do Magrão é excepcional. Dizendo, ah, toma no cu com essa bosta, se fuder. Cara, era maravilhoso de ver aquilo. Ah, não, era não. É, que o cara faz todo dia.
11: Oitavo lugar, mais uma voz feminina.
5: Meu algoritmo não chegou isso aí. Vazamos a música.
11: Somando mais de 750 milhões de plays, pioneira do folk alternativo, com une duas vertentes muito fortes, a nostalgia acústica e a cultura das
3: ondas. Tem que editar esse texto.
5: É o que eu ia falar, mas daí eu sou chato, né?
3: Só vai dar pra tocar tudo.
11: Suzane Vega.
3: Ah, porra. Luca primeiro, né?
5: Mas nem me...
7: Tô nem aí.
5: Ah, não é?
7: Não é essa mesmo.
11: E a outra é Tom's Dinner.
7: Essa tem mais, hits.
5: São das mulheres!
11: É uma gracinha esse som, né? Meu...

0: tá ótimo. Vamos pra segunda agora? I live on the second
1: floor. Ah, essa aí é mais vibe Jory.
2: Esse é legal.
1: Com o camparizinho, essa, né, Jory?
3: Cara, também. Vocês já viram no YouTube, tem um cara, não sei de onde ele é, mas ele tem, na sala da casa dele, ele tem uma câmera bem posicionada que pega ali o bar, o som, a estante onde tá o som dele, os vinis e tal, e aí ele chega em casa, dá o play ao vivo no canal dele no YouTube... Bota um disco pra ouvir, deixa a capa em primeiro plano, assim.
1: Isso é isso mesmo. Ele liga um incensinho
3: também. Não, incensinho
1: também.
3: Eu nunca vi, mas ele vai lá, serve um negocinho no bar.
1: E ele puxa da prateleira, às vezes, só o vinil.
3: Isso, e bota o disco e fica ouvindo ao vivo o disco. Cara, e tem milhões de pessoas ouvindo o disco junto com ele. É impressionante.
1: E ele fica sentadinho numa poltrona?
3: Sentadinho numa poltrona.
4: Cara, pra quem gosta de vozes agradáveis, eu indico, tá? O repertório da Suzane Vega. É muito legal.
3: Mesmo.
4: Eu gosto mesmo.
1: E a Enya? Não?
4: Não.
5: Cara, ele é chato.
1: Ele é legal.
5: O sol no Sunset é uma loucura.
3: Sétimo lugar.
1: E clericou pra ti, né, Jorge?
5: Não, Negroni. Aqui, Negroni.
3: Mas eu não ouvi, Jorge.
5: Isso aí com um Negroni e um óculos de sol no Sunset é uma loucura.
1: Bah. E leia, Leite!
3: Sétimo lugar, mais de 900 milhões de plays.
4: Puta merda.
3: A banda de hard rock, mas com uma balada.
4: Hard rock.
3: Extreme, com More Than Words. E também Wholehearted.
1: Isso aí tocou tanto que não dá mais.
3: Né? Cara, é verdade, tô contigo, né?
1: Ah! Putz! Cabeludo na MTV era um estouro essa música, lembra? Isso é a adolescência do cara, né? Nós ali, eu acho, né? Eu sim.
4: Isso aí, cara, é...
3: Não, isso aqui é 94.
4: É, 93, ah? 94, isso aí.
1: 94, cara, tem adolescente? 14, 15 anos.
3: Eu gastei 94 aqui na Atlântida esse som.
1: Sim, eu tenho 49, não parece?
4: Eles vieram pro Brasil até no Hollywood Rock, 52.
1: Tocaram 6 vezes essa aí, uma versão remix. Essa aí é legalzinha. Olha na live ali o Jorge.
3: Não, não é possível.
2: Ah, o Vitão é gênio.
3: Muito bom, muito bom.
1: Jory de chambre.
3: Era isso que a gente precisava.
1: Bom, Jory, tá aí um baita conteúdo contigo. Debatendo assuntos aleatórios, Jory de chambre. Seja bem-vindo ao meu canal.
3: Jory de chambre.
4: Vamos lá, então, que a partir do sexto já é mais de bilhão.
3: Vamos, vai.
4: Viu, da pena?
2: Parabéns pro Vitor Duarte.
1: Foi o Léo que fez.
3: Muito bom,
2: foi o Léo?
3: Fui
2: eu que fiz.
5: Parabéns.
3: Mais,
2: por isso que eu tô quietinho aqui.
3: Mais de bilhão de plays agora, hein?
2: Não, mas deixa ali a capa. Ficou legal as músicas tocando.
3: Isso, deixa a capa, deixa a capa.
1: Mais de quanto, Lelê?
3: Mais de bilhão.
1: Um bilhão.
3: Essa aqui, mais de 1.1 bilhão de plays.
2: Bilhão ou milhão?
3: Bilhão.
2: Um B.
3: Dupla pop australiana, Savage Garden. Música número 1, Truly, Madly, Deeply. E música número 2, To the Moon and Back.
1: Bah, mas
3: confesso que eu não conheço.
1: Não é nenhuma que tocou no Brasil. A princípio é a mais tocada no Brasil.
3: Truly, Madly, Deeply.
1: É essa? Não, mas tem uma outra do Savage Garden que é mais aceleradinha. Isso é melhor o cara tomar um tiro no joelho.
3: Que isso, cara?
1: No meu joelho eu tô falando.
5: Essa daí é com gin tônica, essa daí.
2: Você parece KLB.
3: Essa aqui é a segunda, To the Moon and Back.
1: Vamos ver.
3: Baile do Joia.
1: Toma.
4: É, mas no Brasil nenhuma das duas. Né?
1: A primeira até um pouquinho.
3: Medley Deeply tocou um pouquinho.
1: E essa aí, não começa nunca a música.
3: Número 5, aqui sim. Isso aqui é o seguinte, as duas. E o Rafinha citou essa banda aqui naquela vez que a gente falou da lista de ter ou não dois hits.
1: Olha aí, ó.
3: Mais de 1.4 bilhão de plays. Four Non Blondes com WhatsApp
1: e Spaceman.
3: Falei,
1: eu falei, mas né? Mas não falaram só que era
3: WhatsApp. Mas, Feta, a diferença de plays aí de WhatsApp pra Spaceman, qual seria? Pra somar 1.4 bilhão no Spotify aí.
5: Já vejo, peraí.
1: Ele já te atende, dá uma segurada.
5: Isso aí combina com a Perol Spritz.
3: WhatsApp. Ah, ô meu... Não vai acreditar.
4: Sozinha deve ter mais de 1 bilhão.
3: Sozinha tem 1.5.
4: Não, não pode. Então tá desatualizado. Não, para aí.
1: Então erramos a lista, hein? As informações.
3: O WhatsApp tem 1.500.244.451.
4: E o Spaceman?
3: Spaceman tem 20 milhões.
4: Ah, tá. Então tá. Foi daí. Sim, é pra tu ver. É isso aí mesmo.
3: Então, cara, é que é um debate, Rafinha. Spaceman não pode ser considerado um mega hit.
1: Não, não é um mega hit, mas é a segunda música de trabalho da banda. Não é um mega hit.
3: É aquilo que a gente fala sobre o... Pai, eu tenho uma coisa muito legal pra contar pra você sobre isso, que é um bastidor de rádio, tá? Como programador de rádio, como programador, o cara que vai lá e escolhe as músicas pra audiência da 102.3 ouvir, muitas vezes, na falta de uma novidade, cara, eu crio uma novidade. Eu ouço um disco e digo, pá, essa música aqui é legal de tocar. Mas não é uma música de gravadora, não é uma música de trabalho de artista. Eu simplesmente escolho no meu feeling e acho que a galera vai gostar. Cara, e geralmente a galera gosta. Ou seja, nenhuma outra rádio do Brasil vai tocar aquilo ali, a não ser que aquilo ali fosse uma música de trabalho de gravadora. Sim. E aí, esses dias, eu tava ouvindo uma grande rádio do Brasil, opa, que tem aqui em Porto Alegre, não vou dizer qual é, e toca esta música. Cara, e na hora me nasce um sorriso no coração.
1: Não, pode falar qual é a música?
3: É...
1: Vamos dar muito.
3: Cara,
1: ou a banda.
3: É uma música mais antiguinha um pouco, de um filme chamado Um Grande Garoto. O nome da música é Badly Drawn Boy. E aí eu ouvi nessa rádio essa música. E essa música não é música de trabalho, não é uma música que uma rádio tocaria, entendeu?
1: Sim.
3: E eu achei, fiquei muito feliz, porque é um sinal que todo mundo... Eu também ouço outras rádios do Brasil pra entender, sim, o que os caras estão fazendo, estão tocando e tal. Então os caras lá de cima olharam, ouviram a rádio aqui e disseram, ah, essa música é legal de tocar no rádio, vamos tocar no rádio também. Se espalhou. Fico muito feliz.
1: Número...
3: E é o caso, talvez, desculpa. Do Spaceman.
1: Sim.
3: Que alguém foi lá e disse, essa música aqui dá pra tocar, vamos tocar. E aí todo mundo começou
1: a
3: tocar.
1: Mas eu acho que teve clipe de Spaceman.
4: Teve. É. Não, é que eu digo assim, é que essa música, o WhatsApp, ela foi tão sucesso, foi muito tão sucesso, que meio que obriga o radialista a tocar uma segunda música.
1: É.
4: Da banda.
3: É verdade, mesmo pra não morrer a banda.
4: Né? É, até porque querendo ou não, isso aqui era uma época que a gente comprava discos e CDs.
3: Isso.
4: E tu comprava o disco e tu acabava descobrindo uma segunda música.
1: Claro.
4: Né? O próprio público ouvia, né?
3: Esse CD da Formula Blondes é um CD meio rosinha, com uma capa...
4: Tem um trem.
3: Isso. Exato.
1: Nenhuma loira.
3: Four, eu acho essa quatro morenas.
4: Porque
3: four non-blondes é quatro não loiras.
1: Por
3: né?
1: isso que eu disse, nenhuma loira.
3: Quatro morenas.
4: Número 4 também, com mais de 1,5 bilhão de plays. Essa aqui também, eu acho que a diferença da primeira para a segunda vai ser gigantesca. Counting Crows, com Mr. Jones, que é o maior hit disparado.
1: É, outra.
4: E a segunda é Accidentally in Love.
1: Ah, não sei se vai ser tanto, porque Accidentally in Love foi trilha do Shrek.
4: Pois é.
1: Mas essa aí é absurdo de hit.
5: Muito
1: essa
5: hit.
1: Aí é muito hit.
5: Isso aí com o Moscou Mule aí é loucura. Deixa o bigodinho aqui, sabe? Tava com a espuminha ali, branquinha ali, sabe?
1: E essa cara. Aí, até a orelha, não sei se é a questão que o Peter falou, mas tem Round Here, que é do caralho da banda.
4: Não, eu tô ligado.
3: Tem Along December também.
1: Tem quatro músicas. Mas essa aí é hit.
3: E Accidentally in Love, tá, vamos pros números. Mr. Jones, 1,1 bilhão.
4: Tá. Accidentally, 400.
3: E Accidentally in Love, que é essa aqui, 630 milhões. A metade.
1: É, mas é bastante, vê, o filme impressionou a música.
4: Que ano é essa música aí?
3: Mesma época, 94, 95.
2: Mas bombou no filme, né?
4: É. Bota o iniciozinho dela de novo aí, bota pro início. O que, que lembra vocês disso aí?
1: Vendeu o balde.
4: Skank.
1: Ah,
4: e não tá me...
3: verdade, cara! Verdade! Aliás, essa é uma outra lista interessante de fazer, né?
1: Uh-huh.
3: As músicas que... Sem vergonha de dizer, foram chupadas.
5: Uh-huh. Vocês viram a treta
3: foram
5: do
3: inspiração
5: Brasil,
3: para
5: do
3: outras Brown? Músicas.
4: Uh-huh.
3: Sim.
4: É, bado, Charlie Brown é tenso.
3: Muito louco.
4: Número 3, agora sim. Aí nós já vamos para mais de 2 bilhões e meio de plays. O rei do Rick Rolling.
3: Sabe o que é Rick Rolling?
4: Não.
3: Eu também não.
4: O que é Rick Rolling?
3: Tá aqui, o rei do Rick Rolling transformou um clássico dos anos 80 em patrimônio eterno da cultura digital, Rick Astley.
2: Never Gonna Give You Up.
4: É impossível que tenha outra música. E a número 2 é Together Forever.
3: Pelo amor de Deus!
2: Na balada do pretinho.
3: Pra balada do pretinho.
2: Toma!
3: Pra baile do
1: é
3: Joia.
1: É a tua trilha, Joari.
5: Essa aí é... You're no stranger to...
4: eu até não sei, Peter, se aquela baladona dele, que eu acho que é Hold Me In Your Arms, uh-huh, ela não foi mega hit no Brasil também.
3: Foi também. Foi ele, também.
6: Como é que falou, ele é rei do quê?
4: Rick Holling.
6: É uma famosa pegadinha de internet, quando alguém envia um link pra ti disfarçado, prometendo um conteúdo útil, que é quando tu abre essa música.
4: Ah, demais.
6: Porque foi assim que ela viralizou. Aí tu ia, a tatuagem, é a
4: agora nas eleições, é, final de semana de eleição, certamente vai rolar o santinho dele, né? Que é dizendo ali, never gonna give up, never gonna let you down, never this, never aquilo, never aquilo.
6: Primeiro churrasco que eu fui na rádio, eu dancei sem camisa, por favor.
3: E essa aqui é a segunda, mas olha, Lelê, tem quatro na real.
4: Pois é, né?
3: Além de Hold Me In Your Arms, tem Cry For Help.
4: Cry For Help,
3: tem quatro.
6: Ah, não, não. Ah, não. É que vai, Rafinha. Vai, Rafinha.
1: Agora eu quero. Oi, Fábio, me dá uma facada!
3: Ai, cara, toma, deixa eu te falar um troço, cara. Tu, como um homem de rádio, cara, tu tinha que venerar esse tipo de som, cara, porque esse tipo de som é o que te dá emprego.
1: Esse aí?
3: É.
1: Não, esse não mais, né?
3: Isso é hit de rádio na veia, cara.
1: Hoje é a Dua Lipa.
4: Pô, cara, eu vou dizer isso aqui, era o tipo de coisa que na época eu escutava e eu não gostava.
3: Sim.
4: Mas de tanto escutar e de começar a lidar com o rádio, cara, isso é bom.
3: Claro que é bom, cara.
5: Essa é aquela que toca na hora que o cara tá com a gravata na cabeça.
3: Isso. Vai,
6: ele
3: muito
6: dança loucão.
3: Hangover, muito hangover.
6: Tô vendo de hora, hein? 6h48 aqui na Rádio Princesa.
4: Número 2. Mais de 3,3 bilhões de plays. Eu nem sabia que tinha a segunda música desse cara.
1: É um pouco alto.
4: Mas a primeira, e ele veio de Puerto Rico, Luis Fonsi, com Despacito. E também a segunda aqui tem Échame la Culpa.
1: Échame la Culpa.
4: Que é um dueto com Demi Lovato que garantiu a sobrevida.
1: Mas o lance dessa música foi... Ele bombou demais no YouTube. E aí vai refletir no Spotify. Porque foi... Por um tempo foi o videoclipe mais visualizado no YouTube foi Despacito.
4: De que ano é Despacito?
1: Puta, cara. É que depois tem a versão ainda com o Justin Bieber.
4: Tá, mas eu digo assim, é que já era digital, já era YouTube.
1: É que o YouTube, essa música foi um dos vídeos mais assistidos do YouTube.
4: E já tinha streaming?
1: Eu acho que era Baby Shark e ele.
5: Essa música é de 2018, ó. Ah,
6: então 7, já tinha streaming. 17.
4: Tá aí? Ah, então tá aí, ó, já tinha streaming.
1: Claro. E a outra música tinha que aparecer outra, porque não...
3: Olha, peraí, Sandrinho cantando.
1: Tu eres animal e sou el metal.
3: Olha o Sandrinho.
1: Eu não sei toda a letra.
3: Revelação.
6: Acelera o pulso. Eu vou por um cartão agora.
4: Tá, essa quantos play tem essa aí?
3: Essa aí, 2.2 bi. Aí.
4: E o Échame la Culpa, então tem mais de um.
3: 1.1, exatamente metade.
6: Hey, yeah. Ah, essa aí é legal.
1: Tenho nesta história algo que confessar. Puta, e a primeira...
6: Ah, essa é mais legal. Essa é bem mais legal.
5: É que a outra cansou, né?
1: Porra. Claro, tocou de tudo. Aí o latino faz uma versão ainda.
3: Ela cansou pra ouvir assim a qualquer hora, em qualquer lugar. Isso. Mas no lugar certo,
5: exatamente,
3: com a luz certa, com a bebida vermelha certa, três vai ser legal de ouvir.
4: Aí tu vem mais do Despacito.
3: Aí entra no clima.
5: Exatamente.
6: Essa é boba, cara. É verãozinho.
3: Isso aqui é... Como é o nome desse? É reggaeton, né?
1: Reggaeton, isso, é. Échame la Culpa. Tchê-lê-tu. Como é que é aquela com polidenses? Aí o cara adora isso aí.
4: A número um, Alexandre, vem bem de encontro ao que o Rafinha acabou de falar. Porque foi a primeira música a bater 1 bilhão de views no YouTube. E ela soma mais de 6,5 bilhões de plays.
3: Porra.
4: Sai com Gangnam Style.
1: Claro, é. Isso aí é YouTube, cara.
4: E a música número 2 é Gentleman, que eu não conheço.
6: Cara, claro, é legal, sim. Oh, é legal a segunda também.
5: É bem parecido com o Gangnam Style. Isso é o quê? 2012, 2010?
1: É, pá, isso aí, cara.
6: Não, isso é legal.
1: O videoclipe disso é uma loucura. É isso aí.
3: A melhor que isso, que é o original, foi a paródia que o Pretinho fez na época.
5: Ah, genial.
3: Boa, Padre Chagas. Aquilo foi maravilhoso.
5: Cinema puro.
3: Cinema puro.
6: Isso é 2012,
3: talvez a melhor versão de...
6: É difícil, melhor.
3: Mas é talvez a melhor de todas.
5: Ah, e a lanche, o iate?
3: Iate.
5: Iate.
3: Ah, que troço.
4: Eu vou te dizer, ó, ano passado, eu acho.
5: Meu.
4: É, ano passado, eu fiz o aniversário da minha filha. E aí usaram aqueles negócios de videogame das gurias ficar dançando.
1: É isso aí, né?
4: E essa música tocando e ela dançando.
3: Olha aí, olha aí.
5: E a coreografia é muito, muito da hora, né?
6: Bombou muito.
1: É o Messi cavadando!
6: Ele é muito famoso ainda lá. Cara, vê os vídeos.
3: Ó o cabo, ó o cabo.
1: Só aqui.
3: Essa é a nossa, essa é a nossa.
7: Boa, Padre Chagas.
3: Cara, que espetáculo isso, cara.
7: Padre Chagas.
3: Maravilhoso. Conhece, Jory?
1: Claro.
3: Claro.
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0: Isso é na época de um meme que é o rei do camarote.
1: É isso aí.
2: Isso, é isso mesmo,
0: aí. E aí, cara, tem essa pegada aí, né? Do cara que vai no camarote, o cara com...
3: Essa música marca a volta do Smanioto pro Pretinho Básico.
2: Ele participa. Grande estilo, exatamente.
3: E aí, você quiser ver mais sobre isso, bota lá o documentário do Pretinho, episódio Paródias.
2: Boa!
3: A gente resgatou todas as principais lá.
2: Pá, homem, o Gomes deu uma ideia e eu não fiz nada por isso ainda, mas ainda falta uma semana pra festa. Cara, vamos levar um CD com todas as paródias do Pretinho pra festa, cara.
4: E dá de brinde pra galera.
2: Não tocar pra galera ouvir.
4: Tá.
2: É um CD que eu tô falando.
4: Ah, eu achei
2: um
4: que era pra
0: todo mundo. Quer dar um CD
4: todo mundo
0: que de
4: comprar
0: brinde.
4: O ingresso.
2: Não, cara, tocar, CD. Cara.
4: Não, vamos lançar o CD.
0: Nem pra rodar o CD hoje.
4: Ah, pendrive com todas as músicas. Não, esse
3: agora,
4: é o brinde.
3: Não, mas agora eu já acho legal.
5: É clá-clá, é clá-clá, é clá-clá.
2: Também. Este CD de presente para uma pessoa. Boa, gostei.
4: Vai dar na testa.
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1: Fala, Pretinhos. Podem ler às 13 ou às 18. Tamo junto sempre. Tô vendendo a moto para somar a entrada no meu tão sonhado AP. É uma Yamaha Royal Star ano 2000. Em ótimo estado de conservação. Cruiser, Cruiser que fala?
2: Cruiser.
1: Cruiser clássica, conhecida pelo motor V4 de 1.300 cilindradas.
2: Vai.
1: Oferecendo alto conforto e desempenho, é valorizada pela estabilidade e estilo clássico que hoje em dia estão cada vez mais raras de achar.
2: Mas essa moto não tava vendo esses dias?
1: Tava. Né? Ela só tem, então ele mandou de novo.
4: É.
1: 28.860. Acompanha capa de proteção, Alforges e CC Bar.
2: É essa mesma moto.
1: É
2: mesmo
1: moto.
2: Anúncio, inclusive.
4: Que alguém falou que tinha queimado a perna.
2: Okay. O joia. Joia.
3: Puta!
1: Raridade moto... No PB, @gmail.com. Raridade moto
4: bonita
1: no PB.
4: Moto, eu vou comprar moto. Essa moto pra ir no Moto Morango.
2: Arroba tu não consegue segurar?
4: Eu consigo sim.
1: Não. 44.900.
4: Que dia é o Moto Morango? Quinta-feira agora, Lele. Eu estarei fazendo um show rock and roll.
2: Um abraço pra galera de bom
4: Moto Morango. Bom princípio, Moto Morango.
2: Vou mandar meus bruxos lá no camarim lá falar com
4: eles. Eu não sei se eu vou ter camarim, mas
2: vai
4: pode
2: chegar.
4: Não, bate e volta,
2: bate
4: né? Já tem família.
2: Melhor,
4: né?
2: Melhor, né?
4: Família.
2: Tá, tem um hotelzinho bom.
4: Não.
2: Ó, oh, 5 minutos pra 7 desta noite de sexta-feira. Um rápido show do intervalo, a gente.
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5: 7:03, estamos de volta com o Pretinho Básico para terminar essa semana aqui na Atlântida, infelizmente. Vamos descansar um pouquinho, sábado e domingo, renovar a carga e na segunda-feira a gente volta 1 da tarde, já depois das eleições, para entender o que vai acontecer para o segundo turno. Jory Vasconcelos, pode abrir, por favor, a votação para o craque do episódio, não sem antes eu agradecer aqui a qualidade Nego Velho na linguiça hambúrguer e todos os produtos Calemba. 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Vota Jory Vasconcelos.
6: Eu ia votar no Lelê por ter trazido a lista, mas eu preciso votar no Gordo Léo, que fez a capa
5: do
6: disco.
5: Que fez a arte do teu disco.
6: E o mínimo, né, que eu espero é que a audiência engaje no post que vai lá. Boa, pro Instagram do Pretinho.
5: Tá, daqui a pouquinho já vamos estar postando ali. Vai votar em quem? Léo Oliveira.
7: Votar em Leandro.
5: Leandro, Ivan.
7: Leandro Bortolazzi.
5: Leandro Bortolazzi.
7: Ah, eu?
5: Quem tu vai votar, Ivan?
7: Eu voto em ti.
5: E o Maionese?
7: Voto no Rafael Gomes.
5: Tá certo.
7: Eu me identifico com ele.
5: Dá pena?
7: Bom, votando no Rafinha, né, velho?
5: O Rafinha, tá pô, ótimo.
2: Ah, que bugado.
5: Me confundi todo.
6: E o Léo Oliveira vota em quem?
5: E o Léo Oliveira vota em quem?
7: Em ti.
5: Em mim também. Obrigado, hein? Valeu. Lelê, vota em quem, Lelê?
8: Ah, eu vou votar no Rafa Gomes, que trouxe essa lista, né?
5: Certo.
8: Uma lista que durou praticamente o programa inteiro.
5: Boa,
8: né?
5: Isso aí.
8: É mérito da produção.
5: Rafa Gomes vota em quem?
9: Eu voto em ti, Alexandre.
5: Por que Rafa Gomes?
9: Ah, pra coroar a semana tranquila que a gente teve.
5: Mas foi tranquila.
9: Claro, então. Né?
5: Maravilhosa então, semana.
7: Eu discordo.
9: Canalha.
5: Rafinha Menegazzo, vota em quem?
10: No Jory.
5: No Jory.
10: Jogador retrô.
6: Pô, obrigado.
9: E músicas para clicou, tomar um, né, drink, né? Música para tomar um drink é muito
10: não,
9: bom.
10: Não, é de chambre com Jory, né?
5: Não, de chambre
10: com Jory.
5: Como é que é mesmo agora? Não,
7: bem, bota aí a capa do disco aí, Jory de Chambre.
5: Jory de Chambre. E
7: músicas,
5: Jory de Chambre.
7: Músicas
5: que parece ter um sobrenome francês. Yeah. Jory de Chambre.
7: Pai, um detalhe, tá? O cachorrinho que aparece, que ele tá na live, é o cachorrinho de verdade dele. Não, não é o Miguel, aquele cachorrinho.
5: Sim, é verdade. É o
6: Einstein. Essa foto.
5: Qual é o nome dele? É o
6: Einstein.
5: Einstein, isso.
6: Essa foto aí que o Gordo pegou foi uma foto que eu postei nos meus stories essa semana.
7: A gente guardou
6: ela. No dia que eu fui passear com Einstein.
5: Certo.
6: Eu tirei uma foto com Einstein e postei. Bu. Que é pra assustar a galera, né?
5: Certo.
6: Entendeu?
10: Então acho que eu errei.
6: E aí a galera começou a comentar ali no story. Alô, maionese.
5: Meu voto é teu também, Jory. Parabéns, Jory Vasconcelos. É uma revelação do Pretinho Básico, sem dúvida alguma.
6: Que honra.
5: Muito obrigado pela sua audiência. Tenha um excelente final de semana. Faça a sua parte no domingo. Cumpra seu direito, seu dever de cidadão. E nós voltamos na segunda-feira, com o Pretinho Básico. Um abraço, bom fim de tchau.
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0: 17h18, noite de sexta-feira, sextou. Ouvimos Skank, este é o Mr. P na rede. Seguimos por aqui.
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1: Muito bem, encerramos a primeira hora do Mr. P na Rede, intervalo na Atlântida.
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0: 8 e 7, daqui um pouco mais. Vamos discotecar no Voodoo Bar, no centrinho de Floripa. Eu, meu parceiro Carlos Babão, que aliás está com a Poliana nesse momento, já se deslocando. Tem a DJ Isa e assim seguimos a noite. Amanhã eu tô em Balneário Camboriú, no Porão Comedy, meu stand-up. Agora tem Lenny Kravitz.

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0: 26 para as 9, estamos na Atlântida, rádio das nossas vidas, Samuel Rosa.

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2: Salve, salve, Xerém, toda rapaziada, Zeca Pagodinho e o Rapa pede benção.
3: Epa, eu que tô abençoado de ser convidado pra essa parada maneira. E nós vamos deixar cair.
4: Com nós mesmo, vamos que vamos.
3: É, nós na pista, cara.

bem, estamos ouvindo ainda Stones, 9 para as 9, vamos encerrar com Ash e desejando uma ótima sexta e um belíssimo final de semana. Vamos discotecar, eu e o Sérgio, o Carlos Babão, no Voodoo Bar, e amanhã Balneário Camboriú, meu stand-up, Mr. Pina Rei, Porão Comedy. Deu! Aí está.

0: Opa! Que a sequência da noite contemple as suas expectativas positivas. Encerramos aqui, Mr. P na rede. Aí está. 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
3: E olha só a dúvida do Rubens. Doutor, tenho sentido mais dificuldade de manter a atenção nas minhas tarefas diárias e um desejo incontrolável de olhar a tela do celular a cada 5 ou 10 minutos. Uma coisa tem a ver com a outra? Oi, Rubens, muito legal tua pergunta. E sim, uma coisa pode ter a ver com a outra, sim. O celular, ele oferece pra gente uma sequência quase que infinita de estímulos. Mensagens, vídeos, notícias, curtidas, novidades e por aí vai. O nosso cérebro, ele aprende rapidamente a buscar essas recompensas. E aí, o problema aparece quando esse hábito começa a fragmentar a nossa atenção, como você disse. Você começa uma tarefa, olha uma notificação, volta para a tarefa, perde o fio do pensamento e por aí vai. Uma estratégia simples é você tentar criar momentos do dia sem notificações e você deixar o aparelho fisicamente mais distante de você durante as atividades que exigem mais concentração. A gente não precisa abandonar o celular, isso é virtualmente impossível nos dias de hoje, mas a gente tem que buscar algum controle sobre a nossa atenção, tá bom? Dúvidas? @ Jairo Bauer Oficial.
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0: Está no ar a Voz do Brasil. As notícias do governo federal que movimentaram o país no dia de hoje.
1: Olá, boa noite.
2: Boa noite para você que nos acompanha em todo o país.
1: Sexta-feira, 2 de outubro de 2026.
2: Vamos aos destaques do dia.
1: Resgate de dinheiro das casas de apostas online. Mais de 1 bilhão e 400 mil reais devem ser retirados até segunda-feira.
2: A partir do dia 6, terça-feira, os sites e aplicativos deixam de operar. Luana Karen.
3: Os recursos que ainda estiverem nas contas vão começar a ser devolvidos aos apostadores pelos próprios bancos que operam as bets.
1: ECA Ambiental garante o direito de crianças e adolescentes ao contato com a natureza.
2: E nas escolas, a educação ambiental vira tema em sala de aula. Pablo Mundinho.
4: A partir de agora, o país conta com uma política nacional de educação ambiental escolar. Isso significa que as redes de ensino da educação básica devem dar conteúdos relacionados à educação ambiental nas salas de aula.
1: Domingo é de eleições.
2: Polícia Rodoviária Federal atua para manter a segurança e garantir o livre deslocamento dos eleitores. Luciana Colares de Holanda.
5: Polícia Rodoviária Federal orienta que é importante buscar informações sobre o trajeto até os locais de votação.
1: Hoje, na apresentação da Voz do Brasil, Mariana Jungmann e Luciano Seixas.
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1: Quem tem valores a resgatar de apostas em bets tem até segunda-feira para fazer isso diretamente nos sites ou aplicativos.
2: Com a proibição dos jogos, os sites têm até essa data para permanecerem no ar.
1: Depois, o dinheiro será devolvido com o intermédio dos bancos.
3: Termina na próxima segunda-feira, dia 5, o prazo para que pessoas que tenham saldo em sites de apostas possam resgatar o valor diretamente nas páginas. De acordo com o ministro da Fazenda, Dario Durigan, desde a última sexta-feira, foram resgatados cerca de 30% do valor que estava em posse das empresas de bets. O saldo a retirar ainda soma 1 bilhão e 400 mil reais. O ministro destacou que, a partir do dia 6, terça-feira, os sites e aplicativos deixam de operar e os recursos que ainda estiverem nas contas vão começar a ser devolvidos aos apostadores pelos próprios bancos que operam as bets.
6: O jeito mais simples e fácil da pessoa pegar o seu dinheiro de volta é entrar no site e retomar o dinheiro até segunda-feira, dia 5, fim do dia. Lembrando que quem não conseguir fazer, por não ter recebido essa mensagem, por ter tido qualquer dificuldade, qualquer impedimento, que esse recurso, como é das pessoas, vai ser devolvido depois pelos próprios